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Segunda-feira gostosa. Bom dia. Segundou. Segunda-feira, turma, tamo juntos em mais uma segundona, segundo dia da semana. Estamos vivendo o dia 14 de setembro, né? 14 de setembro do ano 2026. Hoje é dia do frevo, é dia da iguana, é dia do cavalo, é dia internacional da capivara. E hoje é o seu dia. Parabéns pra você, saúde, paz, tudo de bom. Bora despertando o Brasil. Bora acordando, turma. Amigos do trecho, caminhoneiro, tá com fonte nele. Estica o corpo, bora acordar. Bora nessa. Acorda aí, meu filho, coloca um sorrisão nesse rosto. Bora tirar o povo da cama. Bora nessa. Sai, cachorro, passarinho que não deve nada pra ninguém, já está batendo asas. E você tá espechadão, porque, hein? Bora acordar, gente. Segundamos em alto e bom som. Eu estou contigo durante duas horas, tocando o fino da nossa música sertaneja. Amigos do trecho, caminhoneiros, bora acordar, gente, tá na hora. Bom dia, com muita alegria. Máquina de pegar ladrão, Teodoro Sampaio. Essa moda tem muito a ver com a situação atual que vivemos. Bora nessa, gente. Bora juntos. Bora deixar as coisas ruins de lado e bora ser feliz.

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2: Boa segunda pra você, tudo de bom!

0: Trio Parada Dura com Bruno e Marrone, Luz da Minha Vida. Boa segundona!
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2: Alô?
1: Alô? Alô, bom dia!
0: Bom dia, bom dia, com muita alegria. Bora falar com a turma no WhatsApp. Alô, quem fala?
3: Ô, Portinelli, bom dia.
0: Bom dia.
3: Janeiro Nunes Santos, presidente Pudete.
0: Ô,
3: tudo
0: irmão.
3: Bem contigo?
0: Tudo jóia,
3: Deus abençoe a você e a todos aí na segundona e família.
0: Amém.
3: Beleza?
0: Bom demais.
3: Bom demais. Mais um musicão aí de... Melhorados da Rica aí, Estrada da Vida.
0: Alô, moda.
3: Tudo de bom, Portinelli, por aqui. Tudo jóia. Deus abençoe você e a todos.
0: Amém. Boa semana pra nós, meu irmãozão. Turma de Presidente Prudente. Alô, bom dia.
4: Bom dia, rádio. Tudo bem? Aqui é o Rodolfo de Mogi Guaçu.
0: Ô, Rodolfo.
4: Uma moda muito bonita aí do Leandro Leonardo.
0: Legal, irmão.
4: Tô no telhado.
0: Boa.
4: Preço pra todas as pessoas que estão ouvindo. Um abração aí pra todos vocês. Obrigado.
0: Abraço forte pra dar sorte, meu irmão. Tem mais gente aqui. Alô.
5: Bom dia. Bom dia, meu amigo Fontinelli, aqui quem fala é o Anderson Caixeta da Silva.
0: E aí,
5: de
0: cabelo?
5: Montreal.
0: Bom.
5: Manda uma música aí boa, antiga, do Rio Negro e Solimões, qualquer
0: legal.
5: Uma.
0: Deixa
5: quero mandar pro
0: nós.
5: Pessoal de São Brás, de Minas e Lagamar também.
0: Oh,
5: tô aqui longe, mas tô com saudade da terra.
0: Bom demais.
5: Grande
0: né?
5: Abraço, Fontinelli.
0: Valeu, irmão, Deus te abençoe. Tá do outro lado, mas está com saudade da terrinha. Milionário José Rico, de 1977. Estrada da Vida, marca presença no Caprichadão número 1 do rádio.
1: Alô, bom.

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2: Moda boa pra você começar bem o dia ouvindo a boa e velha música sertaneja. Bom dia pra você que está levantando, despertando.
3: Alô, bom

Ô, caprichada, Leandro e Leonardo, chuva no telhado é moda desse modelo que a gente realmente gosta de tocar pra você. E você pode pedir pra mim, claro que pode. Pode mandar pra cá sua mensagem, tá? Oberon Oliveira tá em Guarulhos, o Matheus tá em Caldas. Alô, Matheus, aliás, Poços de Caldas, um abração. Washington de Souza tá em Nortelândia, sempre acompanhando o Fontenelle, né? Ligadão aí, no começo de mais um dia, a minha amiga Elizabeth está com nós em Barra Bonita, não é, Eli? Aquele abraço. O João está em São Bernardo do Campo, a Cleusa Vicente em Amparo, né, Cleusa? Abração pra você, meu bem. Dimas está em Salto, o José está em São Luís, né, do Paraitinga. Alô, José Santana, abração pra você. Natália está em Albertina, Minas Gerais. Toninho está em Alfena, Oswaldinho Santos. Oswaldinho tá com nós em Igaraçu, aquele abraço. Vilmar tá em Pirapora, né, Vilmar? Abração pra você. O Adalberto tá em Taubaté, o Israel Cardoso em Araras. Ô, Israel, abraço pra você, meninão, tudo de bom, né? Dona Zefinha tá em Ponto Novo, na Bahia. O Vandésio em Buritizeiro, Felipe Ferreira em Paraibuna. Fala, Juras, tá em Parapuã. O Anderson Bisoli em Oswaldo Cruz. Abraço aqui pro meu amigo Dirceu da Farmácia, tá com nós em Araraquara. O João tá em Taubaté, o meu amigo Adelino Bagata em Curuá, no Parazão, aquele abração. Washington Novaes, Arenápolis. Alô, meu amigo Edmilson Ferreira em São José do Rio Pardo, né? Antônio Feitosa, Paragominas, o Saladeiro também, Paragominas, nesta segundona gostosa. Bom dia, gente!

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0: Olha só, gente, muita música e alegria no começo do seu dia. É o nosso alô, bom dia, boa segunda pra você. Eita, gente, o dia está só começando, que a sua segunda seja abençoada.
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3: Bom dia, meu amigo produtor. Você está ligado no Centro do Agro com Cláudio Natel, aqui no programa Alô Bom Dia, do meu amigo Fontinelli. E vamos começando mais uma semana. E o assunto de hoje é a soja. Meu amigo, a soja é uma das grandes forças do nosso agro. Mas, para colher bem, o cuidado começa lá no planejamento. Escolher uma boa semente, cuidar do solo e ficar de olho no tempo, tudo isso faz diferença. E tem mais, não adianta esperar o problema aparecer para depois correr atrás. Praga e doença, quando descobertas no começo, são muito mais fáceis de controlar. Então faça aquela caminhada pela lavoura. Olhe de perto, veja como a planta está se desenvolvendo. Quem acompanha a lavoura de perto, evita surpresa na hora da colheita. Esse foi o Centro do Agro. Uma abençoada segunda-feira e uma boa semana de trabalho para você.
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0: Eu tô no rádio, eu tô despertando você ao som de Chico Rei Paraná, em algum lugar do passado. Essa é bonita, hein? Essa nos traz lembranças, nos faz viver.

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1: 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Manda, eu vou cadastrar você. Manda pra cá, viu? Eu cadastro você. Nome, cidade, o dia e o horário. Manda aí.
2: Alô, bom dia.

0: João Torres, ela bateu asas no Alô Bom Dia, o caprichadão número um do seu rádio.
1: Você pediu, você participou. 0800-558-0057.
2: Alô?
3: Alô?
1: Alô? Alô, bom dia.
0: É música e alegria no começão do seu dia. Bora zapear pelo Brasil, alô?
4: Olá, gostaria que tocasse a música do Rio Negro Solimões, de São Paulo, Belém.
0: Legal.
4: E ofereço para minhas tias Ivanilda e Maura, e meu tio Odair.
0: Legal.
4: E minha prima Priscila.
0: Priscila.
4: Que estão trabalhando na Magnata Refrigeração em São Paulo.
0: Boa turma da Magnata Refrigeração em São Paulo, acompanhando nós aqui também no começo de mais um dia. Alô, bom dia.
5: Bom dia, bom dia, bom dia.
0: Dia, caboclo.
5: Bom dia, né? Toca uma música aí do Zezé de Camargo Luciano.
0: Boa.
5: Uma dele.
0: Deixa com nós.
5: Pra nós aqui no no São Sebastião, município de Óbidos, aqui no Pará.
0: Parazão ligado com nós, é o Pará de ponta a ponta, Brasil, né?
6: Bom dia, Fontenelle, que é Ademir Uberlândia.
0: Ademir.
6: A partir das 5 horas a gente tá aqui ouvindo.
0: Ô, meu irmão, Deus te abençoe, Triângulo Mineiro, Uberlândia, Araguari. Alô, gente querida, bom dia. Ó, essa é bonita, hein? Eu quero tudo de novo pra gente matar a saudade.

0: peça a sua música, mande o seu recado 0800 558 0057.
1: Vai participando aqui com nós, vai pedindo sua moda. Boa segunda, gente.
2: Alô.

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Bom dia!

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0: é muita música e alegria no começo do seu dia. Sua semana está apenas começando. Segundou, gente. Vamos que vamos. Coloca um sorrisão gostoso nesse rosto e sorria, Brasil.
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3: Olá, amigos e amigas do Alô Bom Dia e do querido amigo Sérgio Fontenelle. Aqui quem fala com você, Dinei Sertanejo, segunda-feira. Vamos

iniciar a semana com o pé direito. Então, desejando para todo mundo que está ouvindo agora uma ótima semana, que Deus abençoe a todos nós. No ano de 2012, depois de quase 2 anos de muitas saudades e palcos divididos, os nossos queridos Rick e Renner anunciaram que estavam voltando. E sabe quem foi o grande responsável por essa união? Claro, o público. Naquela época, o próprio Rick confessou que a volta triunfal aconteceu graças a uma mobilização gigantesca de apaixonados pela dupla na internet. O povo pedia, a internet inteira chamava e a proposta profissional maravilhosa acabou juntando esses dois talentos novamente. Nós sabemos que toda relação tem os seus desgastes, não é mesmo? Eles acabaram se distanciando por conta de ausências profissionais e algumas questões particulares que preferiram guardar só para eles. Mas o tempo sempre foi o melhor remédio. Durante esse tempo, cada um cuidou da sua carreira solo e, o mais importante, o respeito e o contato continuaram firmes. Eles amadureceram, cresceram e decidiram carimbar essa volta aos palcos com o lançamento do álbum intitulado Inacreditável, O Poder do Amor. Para quem é apaixonado por música sertaneja, sabe que o Rick Renner é uma das grandes duplas do nosso sertanejo, principalmente pelo dueto, né, pela perfeição que os dois têm ali, tanto o Renner na segunda voz, como o Rick na primeira, que já foi, né, o Renner já foi primeira voz no começo da dupla e depois foi invertido, e é um dueto muito bacana pela qualidade profissional que os dois têm. Tudo isso prova, né, pra gente que essas crises, por mais dolorosas e difíceis que sejam, muitas vezes servem exatamente para fortalecer os nossos vínculos. A distância nos ensina a dar o verdadeiro valor àquela parceria que levamos uma vida inteira para construir, no caso, como foi Rick Renner. E para comemorar, né, para relembrar essa dupla maravilhosa, deixo para vocês aqui Escolta de Vagalumes. Um grande abraço, até amanhã, que Deus abençoe a sua semana, tchau!

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1: Bom dia para você, uma segunda-feira rica, tá? De muita paz, de muita alegria, abraçando aqui a Edneia em Caraguatatuba. Ô Edneia, bom dia, meu bem. Bora acordar, coloca um sorrisão nesse rosto. Alô, Luiz Mutuca, tá com nós em Resende, turma querida do Estadão do Rio de Janeiro.
2: Alô.

0: Rio Negro e Solimões, de São Paulo a Belém, no Alô Bom Dia, o caprichadão número 1 do seu rádio, que vai despertando você para mais um dia.
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2: Alô?
1: Alô? Alô, bom dia!
0: Bora pro WhatsApp, bora falar com o Brasil. Alô, quem fala?
3: Ô, Julia, bom dia, Fortuné, beleza? O Amadeu aqui de Bragança Paulista.
0: Ô, Amadeu!
3: Toca pra nós, Rolinha, Cabocla.
0: Agora!
3: Pessoal, são meus amigos lá de Munhoz. Um abração pra vocês da rádio.
0: Que legal, irmãozão, aquele abraço aí pra todo mundo. Bom dia!
4: Bom dia, bom dia, bom dia, bom dia, meu amigo Fontenelle.
0: Fala comigo.
4: Como é que tá você? Tudo em paz? Tudo tranquilo? Por cá tá bom, graças a Deus. Acordei cedo pra curtir o seu programa, faz dia, rapaz.
0: Ah, rapaz.
4: Cara, tá indo bem.
0: Bom.
4: Muito calor, mas estamos firme e forte.
0: Que legal.
4: Manda modão bom pra nós aí. Tô de cá ouvindo o seu programa.
0: Oh, e nós tá por cá tocando modão gostoso. Alô, alô, bom dia.
5: Bom dia, Fontenelle, aqui é o Cacá do Balaio.
0: Ô, Cacá.
5: Coloca pra nós aí o rei da cana.
0: E moda.
5: Moda boa.
0: Ô, Cacá do Balaio, firme com nós no pé do eito. Tinha um carreiro e partiu.

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2: Ah, aqui você desperta super bem. É a segunda-feira, início de mais uma semana gostosa. Bom dia, Brasil! Amém.

0: Divino e Donizete, o rei da cana no Alô Bom Dia, o caprichadão número um do seu rádio. 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

0: Tamo juntos em mais uma hora super gostosa do nosso programão bacana, programão sertanejão. Ó, aumenta o volume do rádio, segundou.
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3: Deus abençoe você e toda a sua família. Que alegria estar aqui no Alô Bom Dia, começando mais uma semana abençoada. Lucas capítulo 5, versículo de 1 a 11. Naquele tempo, Jesus estava na margem do lago de Genezaré e a multidão apertava-se ao seu redor para ouvir a palavra de Deus. Jesus viu duas barcas paradas na margem do lago. Os pescadores haviam desembarcado e lavavam as redes. Subindo numa das barcas, que era de Simão, pediu que se afastasse um pouco da margem. Depois sentou-se e da barca ensinava as multidões. Quando acabou de falar, disse a Simão: avança para as águas mais profundas e lançai as vossas redes para a pesca. Simão respondeu: mestre, nós trabalhamos a noite inteira e nada pescamos, mas em atenção à tua palavra vou lançar as redes. Assim fizeram e apanharam tamanha quantidade de peixes que as redes se rompiam. Então fizeram sinal aos companheiros da outra barca para que viessem ajudá-los. Eles vieram e encheram as duas barcas a ponto de quase afundarem. Ao ver aquilo, Simão Pedro atirou-se aos pés de Jesus, dizendo: Senhor, afasta-te de mim, porque sou um pecador. É que o espanto se apoderara de Simão e de todos os seus companheiros por causa da pesca que acabavam de fazer. Tiago e João, filhos de Zebedeu, que eram sócios de Simão, também ficaram espantados. Jesus, porém, disse a Simão: não tenhas medo, de hoje em diante tu serás pescador de homens. Então, levaram as barcas para a margem, deixaram tudo e seguiram a Jesus. Palavra da salvação. Máximo de Turim nos ajuda a compreender um pouquinho essa palavra. Ele diz assim: para que possais entender que o Senhor falava de pesca espiritual, veja, aqui não é mais pesca humana, é pesca espiritual, tu serás pescador de homens, pesca espiritual. Pedro diz: mestre, trabalhamos a noite toda e nada apanhamos, mas em tua palavra lançarei as redes. É como se dissesse: durante toda a noite nossa pesca não nos trouxe nada e trabalhamos em vão. Agora já não pescarei com aparelhos de pesca, mas com a graça. Que bonito. Essa nova pescaria que Jesus está propondo não é mais com aparelhos de pesca, mas é com a graça. Não com a diligência proveniente da habilidade, mas com a perseverança proveniente da devoção. Quando Pedro lança as redes à palavra, portanto, ele está de fato lançando os ensinamentos em Cristo. Que bonito. A rede agora que Pedro vai lançar não é mais a rede física, agora é a rede da palavra. Mais de 3 mil pessoas se converteram por causa da palavra. Abra sua Bíblia em Atos 4, versículo 4. Muitos, porém, dos que tinham ouvido a pregação, creram, e o número dos fiéis elevou-se mais ou menos 5 mil. Pescaria grande, 5 mil homens pescados através da palavra. Romanos capítulo 10, versículo 17. Logo a fé provém da pregação, e a pregação se exerce em razão da palavra de Cristo. Como é que a pessoa vai ter fé se ela ouvir a palavra? Gente, aqui eu estou dando para você um conselho valioso. Você quer pescar alguém? Palavra de Cristo. Não a tua palavra, palavra de Cristo. Nas redes da palavra fui pescado, e agora preciso pescar outros para Cristo. Na rede da palavra fui pescado e agora preciso pescar outros para Cristo. Pai, Filho e Espírito Santo. Amém.
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3: Eu quero clamar agora por você, quero clamar pela sua família. Vem, Espírito Santo, enche todos os que estão acompanhando este programa agora. Libera, Senhor, para esta pessoa o que ela mais precisa, para o corpo e para a alma. Libera, Senhor, curas e libertações em nome de Jesus para esta pessoa que escuta e para toda a sua família. Eu clamo a tua poderosa bênção. Visita agora com bênção de proteção a bênção que só o Senhor pode dar. Abençoe-vos o Deus Todo-Poderoso, Pai e Filho e Espírito Santo. Amém.
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3: E eu quero lembrar você, se você quiser ouvir mais pregações, mais meditação da palavra, basta você me acompanhar no meu canal do YouTube, Frei Gilson / Som do Monte, no meu Instagram, no meu Facebook, no meu TikTok, e lá você vai encontrar muito mais palavra de Deus para você.
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4: De volta amanhã no Alô Bom Dia, o caprichadão número 1 do seu rádio. Matão e Monteiro, Largado as Traças, aqui no Alô Bom Dia, o caprichadão número 1 do seu rádio. Boa segunda, gente.

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2: Aqui a moda é caprichada, aqui a moda é sertanejona, tá, gente? Bom dia pra você, boa segunda.
3: Alô, bom dia.

0: Ivone Sant'Angelo, o que eu sinto por você aqui no Alô Bom Dia, o caprichadão número 1 do seu rádio.
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2: Alô?
3: Alô?
1: Alô? Alô, bom dia!
0: Bom dia, alegria! Bora pro WhatsApp saber quem está do outro lado. Alô, bom dia!
4: Olha, você, todos os ouvintes, a gente tava falando que seis vezes.
0: Ô, Vandés.
4: Xalana.
0: Bom.
4: Falei pra você e pra todos os ouvintes, beleza?
0: Beleza.
4: Bom dia.
0: Bom dia, boa segunda pra você aí, pra todo o pessoal do Nortão de Minas, Buritizeiro, por cá.
5: Forte, né? Alô, bom dia.
0: Bom dia.
5: Aqui é o Vilmar Mazin, Pirapora, Minas Gerais, aqui no norte de Minas.
0: Ô, Vilmar.
5: Manda uma música bonita aí pra nós, Índia.
0: Agora, nego.
5: Falou, um abraço.
0: Um abraço forte pra dar sorte, obrigado pela audiência. Alô, bom dia.
6: Bom dia, Fortilé.
0: Dia, menino.
6: Toca pra nós, um modão aí pra nós, cara.
0: Ah.
6: Do Chico Rei do Paraná.
0: Ô, oh, moda!
6: Leandro Mato.
0: Aí é boa.
6: Aqui é o Ribamá de Caraguatatuba.
0: Ô, oh, Riba, alô, Caraguatatuba. Leão Domado, Chico Rei Paraná. Bom dia!

0: defendendo uma tradição.
1: Alô, bom dia! Alô, bom dia, flor do dia! Bora acordar, bora despertar, coloca um sorrisão nesse rosto maravilhoso. Bom dia!

Almir Sater com Sérgio Reis, Xalana, que moda linda, que moda bonitaça, né, gente? Tudo de bom pra você que tá ligado com nós aqui no programão Sertanejão número 1 do Brasil, cabeceira do seu rádio. 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

0: Juntos no rádio e na internet, tocando moda boa, moda cabeceira, para você começar o dia super feliz. Olha, uma segunda-feira abençoada para todo mundo.
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3: Uma ótima segunda-feira para você, Sérgio Fontinelli, e para todos os ouvintes do Alô Bom Dia. Eu sou o Galones e é uma alegria estar com você em mais um capítulo da história da música sertaneja. Mas antes, deixa eu fazer um convite para você. Me acompanha lá no Instagram, @cesargalones.tv. Me segue lá, vai ser um prazer ter você comigo. Hoje nós vamos contar a história de uma dupla que marcou a música sertaneja com um jeito diferente de cantar. Estamos falando de Carlos César e Cristiano. A história dos dois começou de um jeito bem simples, numa reunião de amigos. Cristiano fazia a primeira voz e Carlos César a segunda. Mas em determinado momento, sem combinar nada, os dois inverteram as vozes no meio da música. E o resultado deu certo. Ali, os dois perceberam que existia uma harmonia especial entre eles. Carlos César já vinha tentando a vida artística havia algum tempo. Era cantor, compositor, instrumentista e também produtor. Cristiano também tinha o sonho de seguir a carreira musical. Quando os dois começaram a cantar juntos, perceberam que aquela parceria poderia dar muito certo. E deu. No final da década de 70, nascia uma dupla que logo chamaria a atenção do público sertanejo. Amanhã estamos de volta com mais um capítulo da história de Carlos César e Cristiano. Um forte abraço para você, Sérgio Fontinelli, e para todos os ouvintes do Alô Bom Dia. Fiquem com Deus e até amanhã.

0: fazendo uma viagem pela história da música sertaneja.
1: Bom dia, alegria! Boa segunda-feira pra você, gente. Bora despertando e acordando pra mais uma semana.
2: Alô, bom dia!

0: João Carreiro e Pardinho de 1976, a ferro e fogo aqui no Alô Bom Dia, o caprichadão, né, gente? Número um do seu rádio, que vai despertando o Brasil pra mais um dia.
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2: Alô?
1: Alô? Alô, bom dia!
0: Bora zapear, bora pro WhatsApp falar com o Brasil. Alô, bom dia!
3: E quem fala é Marquinhos de Matipó, sempre ligadinho na melhor que pela televisão, curtindo a melhor do sertanejo. Eu quero ouvir Hipocrisia.
0: Hipocrisia, modão caprichadão, vou colocar pra você, tá, nego, velho? Alô, bom dia!
4: Tem como tocar a música do Otávio Augusto e Gabriel?
0: Claro!
4: Oferecer pra Andiara, pro Juan, pro Teco.
0: Teco!
4: E sou de Pratápolis, Minas Gerais. Meu nome é Rosa Helena.
0: Ô, Rosa, bom dia, meu bem, boa segunda, alô.
5: Bom dia, Fontenelle.
0: Bom dia, alegria.
5: Toca pra nós aqui, Descalvado, São Paulo, Chácara Primavera.
0: Legal.
5: Qualquer uma do Zezé de Camargo Luciano.
0: Aí é moda, hein?
5: Manda pra todos que gostam.
0: Obrigado.
5: Bom dia.
0: Bom dia, boa semana pra você e pra toda a família. Otávio Augusto e Gabriel. Oi, paixão. Na segundona gostosa.
1: Alô, bom dia.

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2: Ah, eu estou aqui. Eu estou do seu lado, tocando moda boa, proseando com você no início de mais uma semana super gostosa, super abençoada.

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0: muita música e alegria no começo do seu dia e nós estamos aqui já se aproximando do finalzinho do nosso programa, mas ainda tem muita moda boa pra gente tocar pra você. Bom dia!
1: Alô, bom dia!
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3: O Salão de Hannover, na Alemanha, é o maior evento de veículos comerciais do mundo. É realizado a cada 2 anos desde 1992. Nesta edição, cerca de 1.500 empresas mostrarão seus novos modelos, implementos, peças e acessórios, entre os dias 17 e 22 de setembro. Para os brasileiros, essa exposição é uma visão do futuro. Sempre antecipa como serão os caminhões nacionais nos próximos anos. Todas as grandes marcas que disputam o nosso mercado, DAF, Iveco, Mercedes-Benz, Scania, Volkswagen e Volvo, estarão presentes. Um dos primeiros destaques do Salão de Hannover é a quantidade de caminhões elétricos confirmados, dos semileves aos extrapesados. O hidrogênio é outra força. As novas células a combustível duram 2 milhões de quilômetros e vão expor motores diesel adaptados ao gás. A aprovação da norma Euro 7, obrigatória nos caminhões europeus a partir de 2028, é mais uma novidade que chegará por aqui no futuro. A segurança dos estradeiros também será reforçada. Estão criando novos testes de impacto e vão melhorar a proteção dos caminhoneiros. Para ficar por dentro de todas as atrações do Salão de Hannover, visite o site www.iaa.de e clique em IAA Transportation, na página principal. 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
0: Agora tem o Barreirito Hipocrisia no Alô Bom Dia. O caprichadão número 1 do seu rádio. Alô amigos do trecho, caminhoneiros. Você que está aí transitando pelas principais rodovias do nosso país, obrigado pela carona, obrigado de coração. Aumente o volume do seu rádio.
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0: na outra na...
1: Luiz Fernando Pinheirense, no Cravo e na Ferradura.
2: Você pediu, você participou. 0800-558-0057.
3: Alô?
2: Alô, bom dia.
1: Bora pro WhatsApp, bora falar com a Caboclada, as últimas participações de hoje. Bora lá, alô, bom dia.
4: Ê, Fantinelli, bom dia, cara. Parabéns aí pelo programa. Quem fala aqui é Andrezinho aqui de Porto Trombetas, cidadezinha de Oriximiná. Eu queria pedir vizinha de frente, homenagem aí pro meu amigo Adriano e Marcos Patrício.
1: Deixa com nós, vou caprichar pra você. Alô?
5: Aqui é o Luciano de Poço Fundo, sul de Minas.
1: E aí, Lu?
5: Toca pra nós, fazendo um favor, com o César Paulinho, Alugarzinho que eu amo.
1: Ah, Alugarzinho gostoso.
6: Sou o Pedro aqui de Campos do Jordão.
1: Ô, Pedro.
6: E gostaria de ouvir a música Fazenda Caiuçara com o Tião Carreira e Pardinho.
1: Rapaz, vocês capricham mesmo no pedido da moda, hein? Tony Sampaio e Maurinho, vizinha de frente, marca presença no Alô, bom dia, boa segunda, cheia de coisas boas, cheia de muita paz, de muita luz.

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1: Bom dia, alegria! Alô, Edinaldo e também a Cleusa Lima. Estão em São José do Rio Pardo, estão com Fontenelle. O Sérgio, Paulo Sérgio, está em Planaltina, Distrito Federal.

É o alô, bom dia, né, gente? Ó, eu tô indo nessa, tá, turma? Amanhã a gente se fala no mesmo horário, tá bom? Quem chegar primeiro espera, tá combinado assim? Então ficamos combinados. Um abraço forte pra dar sorte, até amanhã! Alô!

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0: Agora são 6:03, 6:03 da manhã desta segunda-feira. Hoje é uma segundona, com cara de segunda-feira, com véspera de um feriado. Você já imaginou um negócio desse, uma segunda-feira, véspera de um feriado? Pois é, é o que a gente tem para hoje. Hoje é dia 14. 14 de setembro do ano de 2026. 6:04, agora 6:04. É hora de eu falar bom dia melhor. Bom dia melhor para você que está ligado aqui na Melhor FM, no novo ou velho Radinho FM de faixa estendida, cravado aí nos 82.9, que é para ficar de boa. Bom dia melhor para você que está conectado conosco pela rede mundial de computadores, pela internet, podendo ver este estúdio onde nós estamos na manhã desta segunda-feira, aqui na Avenida Lauro Correia da Silva, 3240, é o nosso endereço. Quer mandar uma cartinha para a gente? Pode mandar uma cartinha para a gente. Avenida Lauro Correia da Silva, 3240. Eu preciso ver o CEP, está faltando o CEP. Daqui a pouco eu vou ver o CEP da Avenida Lauro Correia da Silva, para você mandar uma cartinha para a gente. Teve uma época no rádio que as pessoas mandavam carta para o rádio para procurar namorada. Tinha cara que mandava. E tinha mulher que mandava carta pro rádio procurando namorado. Quem sabe eu encontro uma alma gêmea para juntar nossos trapinhos. Tinha isso no rádio antigo. O rádio é maravilhoso, né, gente? Então, tá começando um programa de rádio. Bom dia melhor aqui pela Melhor FM na manhã dessa segunda-feira. Então eu falo bom dia melhor para todo mundo, para quem tá no novo ou velho bom radinho, para quem tá conectado conosco pela rede mundial de computadores. Você pode ver aqui pela internet, né? Você pode ver o nosso estúdio. Daqui a pouco você verá. Será que você verá as ruas de Limeira com o repórter Carlos Gomide? Vamos ver o que vai acontecer. Depende da conexão 5G, né? Como é que está na manhã desta segunda-feira, véspera de feriado. Bom dia melhor para todo mundo. 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No comando da Central de Operações, a consagrada Joyce, operando a mesa de áudio e mauseando os computadores na manhã desta segunda-feira, véspera de feriado. A quem eu cumprimento, né? A Joyce, que além de mausear os computadores e operar a mesa de áudio, participa do programa com a sua visão feminina. Ela é representante do universo feminino aqui no nosso programa. Bom dia, Joyce. Como que você está?
1: Eu estou bem.
0: Joyce, você está com um batom vermelho hoje.
1: Estou de batom novo.
0: Você está com um batom vermelho hoje, incandescente, Joyce. Tudo bem?
1: Tudo bem.
0: Escuta aqui, Joyce. Você é natural de Limeira ou você é natural de onde?
1: Eu sou natural de Limeira.
0: Você é
1: natural? Meus pais não são daqui.
0: Seus pais para cá vieram. Sim. E você aqui nasceu.
1: E eu nasci aqui.
0: Muito bem. Como é que você se sente sendo natural de Limeira, na véspera assim dos 200 anos dessa cidade?
1: Eu queria estar mais orgulhosa da minha cidade.
0: Você queria estar mais orgulhosa,
1: Sim.
0: Joyce?
1: Queria estar mais orgulhosa.
0: Você sabe que eu também não sou natural de Limeira. Eu para cá vim em 1979, seus pais vieram para cá quando? Você lembra?
1: Não sei dizer.
0: Não? Para cá vim.
1: Mas eles se encontraram aqui.
0: Então eles se conheceram aqui. Ah, que legal. Então, eu vim para cá em 79, eu vim para cá namorar, sabia?
1: Olha só.
0: Eu vinha namorar aqui. Eu vinha namorar e fui ficando. Hoje tenho dois...
1: Se laçou, Ivan?
0: Tenho dois filhos nascidos aqui. Então... Eu sou limeirense, você é limeirense nata, eu sou limeirense de coração.
1: Sim.
0: Eu que escolhi essa cidade. Na verdade, eu escolhi a minha namorada, né? Na verdade, escolhi minha namorada. Mas, de qualquer forma, foi uma escolha.
1: Sim, com certeza.
0: Muito bem. A gente vai falar um pouquinho do aniversário de Limeira, amanhã, 200 anos, dois séculos. É uma data, um símbolo, né?
1: Sim.
0: uma data muito importante. A gente vai falar um pouquinho sobre o aniversário de Limeira no programa de hoje. Mas bom dia para você, viu, Joyce?
1: Bom dia, Ivan.
0: Muito bem. Joyce, seu batom incandescente, incendiando os corações aqui de alguns ouvintes que ficam manifestando aqui o seu carinho pela Joyce. Muito bem. 6:09 agora, 6:09. Ah, falar incandescente. Ih, rapaz. Falar incandescente. O domingo em Limeira foi de céu nublado o dia inteiro, mas sem chuva, né? E no final da tarde a temperatura começou a cair mais rapidamente. As condições do tempo permanecem inalteradas sobre o estado de São Paulo. Uma frente fria passa pelo litoral paulista e a previsão para São Paulo nesta segunda-feira é de chuvas e trovoadas sobre as regiões oeste, centro, sul e leste do estado. Nós estamos no centro-leste, então nós estamos no meio do caminho aí da chuvarada. Aliás, você está vendo aí, a Joyce colocou no ar, essa imagem é de radar, viu, gente? Essas imagens ali, aliás, né, são de radar. Radar do Instituto de Pesquisas Meteorológicas lá da Unesp de Bauru. Aí você fala, mas que imagens? Que, mas tem um mapa ali? É, tem um mapa e nós estamos vendo as imagens, né, aquele movimento ali, são os locais onde tem chuva nesse momento, né, onde está chovendo. E pela cor, as cores, aqueles tons de verde, tons de azul claro, um meio que amarelinho ali no meio, são chuvas de moderadas a fracas, ou de fracas a moderadas, como preferir. Não são chuvas de grande intensidade, de grande porte, de grande volume. Chuvas moderadas a fracas sobre o estado de São Paulo, em especial essas aí que a gente está vendo, esse colorido que a gente está vendo, bem em cima de Limeira lá. Em cima de Limeira, Piracicaba, Rio Claro, nossa região aqui, né? Tem lá essas chuvas de moderadas a fracas. Imagens do radar do Instituto de Pesquisas Meteorológicas da Unesp de Bauru. O frio continua em São Paulo. Há uma previsão de acordo com o Instituto Nacional de Meteorologia, a previsão de temperatura para hoje, aqui na nossa região, em Limeira, na região sudeste de maneira geral, é de temperaturas variando entre 12 e 20 graus. Aqui em Limeira, a temperatura desta manhã está na casa dos 15 graus. 15 graus e baixando. Eu tenho a impressão que vai ficar aí nos 14, talvez 13. Eu acho que de 14 não passa não. Mas se passar, vai chegar nos 13 ali. Essa é a previsão para hoje, para esta segunda-feira. Parece que aquele volume de chuvarado aqui, pelo menos para a nossa região, parece que já foi, né? Parece, tudo indica. Vamos aguardar aí os desdobramentos. 6:13, 6:13. Vamos fazer o seguinte, vamos falar bom dia para o repórter Carlos Gomes. Hoje eu não vou me preocupar com a conexão 5G, nem quero saber se o 5G está funcionando, se não está funcionando. Quantos por cento de 5G tem em Limeira? Não quero nem saber, porque hoje ele está aqui do nosso ladinho. Bem aqui do nosso ladinho.
2: Segunda-feira. Véspera de feriado.
0: Feriado na terça-feira.
2: Nossa, 200 anos. Amanhã tem show em Limeira. Certo?
0: Tem show?
2: Tem show.
0: Show de quem?
2: Show da Elba Ramalho, né?
0: Elba Ramalho.
2: Aliás, é um belo de um show, viu, Ivan? Eu assisti a Elba Ramalho há muito tempo atrás, há uns 15 anos atrás, eu assisti um show dela na Embraer. Meu irmão trabalha lá, e a Embraer todo ano faz um evento de portas abertas para as famílias, para que a gente conheça a fábrica de aviões. É bem legal esse evento. E no meio do evento lá, teve um show da Elba Ramalho. É interessante o show dela, viu? Vale a pena.
0: A Elba Ramalho, ela está num...
2: É, isso há 15 anos atrás, né?
0: Agora... Vamos dizer assim, num ostracismo da carreira, né? Não sei se eu estou sendo muito rigoroso com a Elba. Eu gosto da Elba. A Elba Ramalho, ela é uma cantora popular brasileira, assim, bastante regional, né? Ela tem essas coisas assim, uma regionalidade que ela traz com ela. Eu acho que a Elba Ramalho é da região norte do país, se eu não estou enganado. Ela não deve ser do Nordeste, ela deve ser do Norte, se eu não estou enganado. Mas ela é o Norte ou o Nordeste do país. Ela tem essa coisa assim regional bem forte com ela. Ela é da Paraíba, então é nordestina. Ela é nordestina. Eu estava na dúvida se norte ou nordeste. Ela é nordestina. E ela tem essa coisa, né? Do regionalismo, as músicas mais regionais. E uma voz bacana, tal. Cantora, música popular brasileira de boa qualidade. É. Mas tá, vamos e venhamos, né? No final de carreira, né? Ela deve estar com quantos anos?
2: 70.
0: A Elba. Será que ela não
2: mais
0: tá...
2: de 70
0: eu
2: anos,
0: acho que certamente. Ela deve estar por volta dos 80 anos de idade, se eu não me engano.
2: Será? 80
0: por aí.
2: Anos?
0: Se não já tá...
2: se vai.
0: Quanto? 75. Está nova ainda, jovem de tudo. A Elba Ramalho.
2: Praticamente uma criança. Uma pré-adolescente.
0: É. Mas é um show legal.
2: Não, é um
0: vale
2: show
0: a pena,
2: legal.
0: Vale a pena porque ó, ali você vai ter músicas de boa qualidade, né?
2: Ano passado eu fui no SESI, eu trabalhei como bombeiro civil no SESI, no show do Sidney Magal. Aí você fala assim, Sidney Magal, velho, gordo, né? Tá no fim de carreira. Rapaz, o show dele eu vou te contar, hein? Ele levou na maciota, mesmo porque ele falou, inclusive ele deixou claro de que ele tava se recuperando de uma doença, tal, que ele não estava legal, que ele estava ainda em fase de recuperação. Mas eu vou te contar uma coisa, o que o bicho dançou e cantou ali.
0: O Sidney Magal, o gênero de musical dele é o chamado brega, né?
2: É.
0: Aquele brega, bem brega, bem brega mesmo, né? Uma breguice. Uma breguice do.
2: Não,
0: é o gênero musical dele. É o gênero brega mesmo. Só que ele é um cara muito carismático, né? Ele tem um carisma impressionante, aquela coisa da dança, né? Que ele traz nos shows dele, né? É um artista importante. No gênero dele, é um artista importante. Esse gênero brega. Que é um negócio legal de curtir também, né? A breguice.
2: Às vezes, né?
0: Não é uma coisa requintada, não é uma coisa refinada, não é uma coisa assim regionalizada, como por exemplo a da Elba. Da Elba tem essa característica da regionalização. Ela regionaliza a música dela, né? Isso é uma marca importante. O brega não é isso, né? Não tem uma regionalização. Mas é divertido. O brega é divertido.
2: Você acha?
0: Eu acho. O brega é divertido.
2: Podemos começar os destaques do plantão policial?
0: Hoje o Carlos Gomide.
2: O senhor quer fazer mais alguma?
0: Não, o Carlos Gomide.
2: Alguma colocação?
0: Carlos Gomide.
2: Pois não.
0: Carlos Gomide, o repórter. Carlos Gomide. Hoje a gente pode, eu acho que a gente pode fazer um programa meio diferente. Você aqui no estúdio, segunda-feira, véspera de feriado, 200 anos de Limeira.
2: Eu sou limeirense, viu?
0: Você é limeirense?
2: Sou limeirense
0: nata,
2: da Gema.
0: Foi bom você dizer, porque eu estava perguntando para a Joyce aqui, a limeirense, a Joyce é nata, eu sou de coração.
2: E eu
0: você
2: sou
0: é nato.
2: Nato.
0: Então, e eu acho que é um programa bom para a gente falar um pouquinho das coisas de Limeira, assim, né? Fazer um programa um pouco diferente.
2: Um olhar um pouquinho mais...
0: um pouco diferente.
2: É.
0: E falar um pouquinho mais de Limeira, dessa cidade, do povo dessa cidade, das características. Por que essa cidade é assim? Né? Falar um pouquinho da história. Por exemplo, já que você é um cara repórter policial, por que... Coronel Cunha Bassos foi assassinado?
2: Ah, eu não vou saber.
0: Você devia saber. Você como repórter policial...
2: Não.
0: Por que ele foi assassinado? Isso é um crime que até hoje... Primeiro não sabe por que esse crime aconteceu.
2: Conte então a história do assassinato
0: de Cunha Bassos. Nós vamos falar do assassinato de Cunha Bassos. Você sabe que Limeira tem uma rua chamada Cunha Bassos.
2: Sim.
0: Cunha Bassos foi o fundador de Limeira. E foi assassinado.
2: É.
0: Tem algumas cidades que têm umas características assim estranhas, né? Cunha Bassos, fundador de Limeira, foi assassinado, um crime que até hoje não sabe o que rolou. E Araraquara, que é uma cidade que eu tenho uma ligação muito forte com Araraquara, né? A família da minha mãe é de Araraquara, né? Eu já contei essas histórias aqui, passei um bom tempo da minha infância lá em Araraquara. Araraquara foi fundada por um foragido da justiça, um criminoso.
2: É mesmo?
0: Olha que coisa interessante.
2: Mas Limeira não foi fundada pelo Frei João das Mercês?
0: Não, imagina, isso é uma lenda, né?
2: Lenda?
0: Essa história do Frei João das Mercês é uma lenda.
2: É.
0: Mas essa coisa do do fundador da Araraquara ser considerado um criminoso, a gente precisa ir buscar o contexto da história, né? Ele era um criminoso por quê? Por que ele era perseguido pelo Estado? Por que o Estado da época queria botar as mãos nele? Ou considerou um criminoso? A gente precisa contextualizar isso. Às vezes a coisa não era bem assim, né? Porque você sabe que quem conta a história são os vencedores, né?
2: É.
0: Os perdedores não têm pouca voz, né? Mas enfim, a gente vai falar um pouquinho sobre Limeira. Assassinato do coronel Cunha Bastos, né? Capitão Cunha Bastos? Capitão, acho que eu tô mexendo na patente dele aí de forma equivocada. Acho que era Capitão Cunha Bastos. Daqui a pouco eu vou ver direitinho aqui. 6h19 agora, Carlos Gomide, 6h19. E daí, o que que rolou nesse final de semana? Enquanto a gente dormia, o que que aconteceu, Gomide?
2: Enquanto a gente dormia, tomava chuva, assistia filme, comia pipoca, enfim, comia feijoada. Nossa, ontem eu almocei uma feijoada que eu vou te contar.
0: É mesmo?
2: Nossa!
0: Olha. Ontem estava bom para feijoada?
2: Puta vida, vou te contar. Não foi bolinho não ontem, viu? Ontem eu vou falar uma coisa.
0: Ontem não foi bolinho, foi feijoada mesmo.
2: Foi feijoada. Trabalho da Polícia Militar, tá? Aliás, está sendo apresentado agora, ou terminou agora há pouco, a apresentação de uma ocorrência, mais uma de tráfico de drogas, né? Um homem de 39 anos acabou sendo preso em flagrante, depois de ser flagrado por uma equipe da Polícia Militar no Jardim Santa Eulália. Ele estava conduzindo um Gol. E foi visto entregando um embrulho para um pedestre. Diante da suspeita de atividade de tráfico de drogas, ele foi abordado, busca no veículo, foram encontrados 20 porções de cocaína e 7 buchas de maconha. O carro estava com licenciamento atrasado, foi apreendido. E ele foi questionado a respeito se ele tinha mais droga na casa dele. Ele confessou que tinha. Na casa dele foram encontrados mais 28 flaconetes de cocaína. Com isso, ele foi apresentado ao Dr. Danilo e foi preso em flagrante por tráfico de drogas. Isso agora há pouquinho. Acabou a questão de, se muito, meia hora, essa ocorrência lá no plantão policial. Via Quetim e a Bianca estavam lá apresentando essa ocorrência. Esse homem tem passagens por roubo, tráfico de drogas e receptação.
0: Esses últimos dias, essa última semana passada, por exemplo, parece que foi um tal de pegar a droga aqui, biqueira ali, biqueira lá, não?
2: A polícia tem feito esse trabalho de, na verdade, de um trabalho de enxugar gelo, né? O que a Polícia Militar faz, o que a Guarda Civil Municipal faz, é um trabalho de enxugar gelo. Trabalho especializado é a DISE que faz, feito, né?
0: Mas não é só a Polícia Militar que enxuga gelo. O DEA, que é o Departamento de Polícia lá dos Estados Unidos, que investiga tráfico de drogas, o DEA foi o departamento que pegou o Pablo Escobar.
2: Sim.
0: Lá na Colômbia, que investigou, foi atrás. Se eu não me engano, foi um investigador do DEA que matou o Pablo Escobar. Se eu não me engano, foi ele. Um investigador do DEA. Então, o DEA é o departamento especializado dos Estados Unidos, inclusive com ações internacionais, esse caso do Pablo Escobar lá na Colômbia, por exemplo. Ações internacionais no combate ao tráfico de drogas. E você acha que o DEA faz o quê? Enxuga gelo.
2: É.
0: Enxuga gelo, velho. Pega um aqui, pega o outro ali e o negócio continua.
2: Pois é. Não tem fim, né? É uma guerra, infelizmente, que as autoridades elas já perderam, né? A gente já saiu do controle, né?
0: Se o DEA, que tem toda aquela condição que os Estados Unidos, a maior potência econômica do mundo, oferece para o DEA
2: investigar,
0: inclusive internacionalmente. Se o DEA, que é o DEA, enxuga gelo, mas isso, imagina a Polícia Militar de Limeira, Polícia Civil, faz o quê? Enxuga gelo também. Às vezes pega um grandão aqui, como aquele caminhão que pegaram semana passada, né? Que foi a Polícia Rodoviária Federal que pegou?
2: Foi, de São José do Rio Preto.
0: O caminhão que ia trazer droga para cá?
2: É.
0: Um monte de maconha?
2: É.
0: Enxugar gelo também.
2: O trabalho que a DISE tem realizado em Limeira é bastante interessante. O delegado Leonardo Brigger afirma ter mapeado todos os pontos e traficantes de drogas da cidade. E ele pegou um morcegão, que era o principal traficante na cidade, né? Era o cabeça do tráfico de drogas. O morcegão foi pego a questão de um ano e meio desembarcando de um cruzeiro no Porto de Santos. Foi condenado, ele e os comparsas deles já foram condenados em alguns processos, tem outros processos que ainda estão rolando na justiça, a polícia conseguiu dar uma... A Polícia Civil, por meio de um trabalho de investigação comandado lá pelo Dr. Leonardo Birger, conseguiu dar uma... um golpe meio que duro, assim, no tráfico de drogas. Mas...
0: Não adianta. Vai enxugar. O DEA enxuga gelo, o FBI enxuga gelo, a Polícia Federal enxuga gelo, todo mundo enxuga
2: gelo. Com relação a isso, no combate, é assim
0: mesmo. Os Estados Unidos, sabe, aqueles países onde o traficante é preso e mete uma bala na cabeça, como a China, dizem que na China fazem isso, não sei se fazem ainda, né? Enxugam gelo. Esses dias eu li uma pesquisa aí, pesquisadores descobriram duas múmias de sei lá quantos milhares de anos, né? Investigaram e descobriram que aquelas duas múmias tinham sinais de uso de entorpecentes, drogas, né? Drogas psicoativas. Coisa de milhares e milhares de anos. Então, veja... Esse negócio de uso de drogas é uma coisa que vem com a humanidade desde o começo da humanidade para cá. E todos os grandes impérios, os povos, tinha uso de drogas, nos povos indígenas, por exemplo, né? Tem o uso de drogas para fins religiosos, né? Então, em toda a história da humanidade, sempre houve uma parcela da população que usou droga. Então, é uma coisa que está com o ser humano desde o começo. Você acha que você vai acabar com isso?
2: Não vai acabar com isso nunca.
0: Por quê? Porque tem uma parcela da população, da humanidade, que precisa buscar, de alguma forma, por alguma razão, por algum motivo, essas drogas psicoativas. Então, não vai acabar com isso nunca. Nunca. Pode combater quanto quiser. Vou ficar enxugando gelo até o resto da vida.
2: Mais dois casos de tráfico de drogas, para a gente só registrar. No Abílio Pedro, um homem foi preso com 57 porções de cocaína, também estava em suposta atividade de tráfico de drogas, foi pego num ponto conhecido, entregando droga para uma pessoa, aquela coisa toda tal. Ele foi pego, então, e preso. Esse caso, a gente não teve acesso ao boletim de ocorrência, é um caso que foi relatado pela Polícia Militar no grupo de imprensa. E nós tivemos também, esse a gente conseguiu ter acesso ao boletim de ocorrência, na Avenida Laranjeiras, 1411, na região do número 1411, lá às 11h15 da noite de ontem, dia 12? 12 foi ontem? Não, 12 ontem foi... 13. Então foi no sábado, às 11h15 do sábado, um homem de 26 anos acabou sendo preso em flagrante por homens... da Força Tática, 76 porções de cocaína, 30 porções de maconha, R$6 em dinheiro e um celular. Patrulhamento da Força Tática pelo Jardim Hortência. Ele tentou se desvencilhar da abordagem, se enfiando no meio de um grupo de pessoas à frente de um bar. E a polícia foi atrás e conseguiu localizar essa droga. Com esse rapaz de 26 anos, ele acabou sendo preso também por tráfico de drogas. Só para a gente ter uma noção, 3 casos de tráfico de drogas registrados, pelo menos, né? 3 casos registrados no plantão policial
0: só nesse final de semana. Sem contar os tantos casos da semana passada.
2: Não, 3 casos que a gente conseguiu ter acesso, né?
0: Fora aqueles que a gente não foram registrados
2: ou que a gente não teve acesso, né? Que o boletim de ocorrência não está disponível para a gente lá.
0: Ou seja, a droga rola solta.
2: Dois casos que me chamaram a atenção no final de semana também foi um caso de importunação sexual.
0: Importunação sexual.
2: Só que nesse caso é de uma mulher para com um homem.
0: É mesmo? Acontece.
2: Acontece, claro. Acontece. O crime é cometido tanto por homem quanto por mulher. Tá certo que às vezes... Na esmagadora maioria das vezes, o homem é quem importuna a mulher.
0: Sim.
2: Né? Mas há casos também ao contrário, que foi o que aconteceu. Foi uma mulher de 42 anos, uma faxineira de 42 anos, que importunou sexualmente um motorista de transporte coletivo da cidade.
0: Ela entrou na motoca do busão?
2: É. Motoca do busão.
0: É mesmo?
2: Ela foi presa em flagrante, inclusive, ela roubou dinheiro do caixa do busão.
0: Então a coisa foi além da importunação sexual.
2: Ela entrou, segundo o registro do boletim de ocorrência, e que o motorista pediu apoio para a polícia. Não, na verdade foi ele mesmo que foi ao plantão policial relatar isso. A mulher entrou na região do Jardim Novo Horizonte, no ônibus. E ela estava com a fala meio desconexa, ela estava provavelmente sobre... influência de alguma substância psicoativa, álcool, droga, enfim. E ela começou a falar para ele que ela não tinha condição de pagar a passagem. Ele falou, onde é que você vai? Ah, eu vou para tal lugar. Ah, então vai. Vai. Eu vou. Vou te levar. E foi. Só que no meio do caminho, ela começou a querer, sabe? A querer pagar a passagem de outras formas. Entendeu?
0: Prestando serviços sexuais.
2: Exatamente. A ele. É, exatamente. E ele, não, eu sou casado, não tem nada a ver, para com isso, não quero, para. Ela se exibiu pra ele.
0: Não me arruma encrenca, não.
2: É, pelo amor de Deus, pô, tô trabalhando, pô.
0: Não me arruma encrenca, não, dona.
2: É desse jeito. É, se exibiu pra ele, mostrou os peitos pra ele, aquela coisa toda e tal. E ele, diante da negativa dele, de, meu, não quero, né? Não quero, para com isso.
0: Dá licença, dona, tô trabalhando.
2: Ela ficou brava, começou a puxar o crachá dele, arrancou o crachá dele do peito, né? Que eles usam aquele crachá pendurado pelaquela correntinha. E pegou dinheiro do caixa, aquele caixa que fica em cima do motor do ônibus. E fugiu. Ela conseguiu fugir. Ela chegou, inclusive, a tirar a chave do ônibus durante o stick push, sabe? Vem, não vem, puxo, não puxo, aquela coisa toda. Ela conseguiu desligar o ônibus, tirar a chave do ônibus e levou junto com ela. Aí a Polícia Militar foi acionada, a Guarda Civil Municipal foi acionada, Polícia Militar foi acionada e conseguiu fazer patrulhamento e encontrar a mulher com o dinheiro, com as moedas do ônibus. E a chave não foi encontrada diante do roubo, porque teve agressão física, teve ameaça, aquele negócio stick e puxa para ela pegar o dinheiro.
0: Esteja presa.
2: E da importunação sexual, ela acabou sendo presa por roubo e por importunação sexual.
0: Vamos e venhamos, a dona aí tava muito louca, hein?
2: Muito louca, né?
0: Tava muito dona, hein?
2: Muito louca.
0: Vamos e venhamos.
2: É, hein? Muito louca. Ela tava mesmo...
0: Por falar em drogas, né?
2: É.
0: Por falar... sei, lamparina, hein?
2: O cara trabalhando 10 e 15 da noite.
0: O cara dirigindo o busão e a dona querendo pular no colo dele.
2: 10 e 15 da noite de um domingo, você imagina? O cara querendo chegar logo, última viagem, penúltima viagem, nesse horário, né? Última viagem, penúltima viagem. Pô, o cara tá acabando, domingo, chovendo. Jogo do Corinthians passando na televisão, eu aqui trabalhando e vem essa dona me encher o saco, né?
0: É.
2: Se exibir pra mim. É
0: uma proposta indecente.
2: É, indecorosa, né? Uma proposta indecorosa. Indecente. É, ela quis.
0: Ora.
2: Ela quis pagar a passagem do Buzum. Ô, oh, programinha barato esse, hein?
0: Engraçado que ela queria pagar de todo jeito, né? Mesmo que o cara... Não, tava muito louca.
2: A cara da Joyce. Programinha barato, né? Pô, quanto que custou o Buzão? 5,40?
0: Tava muito louca a dona, né? Vamos e vem.
2: E ela quis pagar, se exibiu.
0: Muito louca.
2: Mostrou as tchecholas pros.
0: É. Muito doida.
2: Foi presa por importunação sexual, olha que coisa.
0: Não é o Sidney Magal que canta uma música assim? Louca, muito doida, doida demais, uma coisa assim, não é? É outra.
2: É.
0: Mas que tava muito louca, tá?
2: Tava. Essa tava mais louca que o Batman, o Robin, todo mundo misturado, né? Tudo misturado. E teve um outro caso que chamou a atenção também, Ivan. De uma mulher que foi presa por...
0: Outra?
2: Rapaz. Por embriaguez ao volante e uso de documento falso. Isso aconteceu... Deixa eu pegar aqui o texto. Isso aconteceu... Falar em mulher muito louca?
0: Essa aí tava bêbada.
2: Ó... Ela foi pega numa operação realizada pelo Detran e pela Polícia Militar na sexta-feira à noite aqui na Avenida Dr. Lauro Correia da Silva, aqui no nosso endereço onde nós estamos aqui, onde estão localizados os estúdios da Melhor FM. Essa mulher, ela tem 27 anos, motorista de aplicativo, estava com duas passageiras dentro do carro dela, um Ford Ka branco, quando ela foi abordada. Abordagem de rotina durante fiscalização de trânsito feito pela Polícia Militar e pelo Departamento Estadual de Trânsito. Ela foi reprovada no teste do bafômetro, deu 0,47, crime de trânsito, e ela transportava duas passageiras. Quando ela foi perguntado o nome dela, ela passou o nome, inclusive o CPF, de uma pessoa, que depois descobriu, tracinho C, que era a irmã dela. Porque ela tinha tido um problema na justiça e tinha dado, no ato da abordagem, ela deu o nome da irmã dela porque ela achou que ela poderia ter algum problema com a justiça ainda, tá pedida e tal. Então ela resolveu, para tentar se safar, dar o nome da irmã.
0: Falsidade ideológica.
2: Foi presa por embriaguez ao volante e falsidade ideológica.
0: Tá vendo?
2: Na operação do Detran, direção segura. Aliás, o Departamento de Trânsito disse que... O Departamento Estadual de Trânsito e a Polícia Militar divulgaram que foram abordadas 32 pessoas, 23 veículos, e essa pessoa foi presa por embriaguez e falsa identidade.
0: No Detran de vir da batida aqui, hein? Já não é nos últimos tempos aí, eu não vou lembrar exatamente quando, mas recentemente nós tivemos o Detran aqui fazendo operação junto com a Polícia Militar. Recentemente, Detran, agora mais uma.
2: O Detran todo final de semana faz, né? Essas fiscalizações, eles sempre escolhem. Qual é o critério para a escolha? Não me pergunte, porque eu não sei. Né?
0: Não, eu estou falando porque eu estou aqui pensando aqui, né? Matutando, né? Já de uns tempos para cá, o Detran tem batido muito aqui em Limeira. Será que nós estamos fazendo por merecer?
2: A pergunta é qual é o critério. De repente, é número de acidentes de trânsito. É. Né? Pode ser. E aí o Departamento de Trânsito faz essas batidas. É. Apreensão de veículos com falta... Lembra essas operações que a Polícia Militar faz?
0: Sim, sim.
2: São 50, 60 motos por vez. Uhum. Né? Então, talvez, hein? Não sei, mas... Talvez esse seja o critério do Detran.
0: Estou aqui pensando, seria o caso até de perguntar para o Detran, né? Por que ele tem vindo tão regularmente aqui para Limeira? Vira e mexe, tem operação do Detran aqui. E geralmente fim de semana, né?
2: É.
0: Não, fim de semana.
2: É a hora que o povo resolve dar uma...
0: É, para pegar os pingos. Para pegar essas donas aí que dirigem embriagado.
2: Exatamente. Durante essa operação realizada, Ivan, foram realizados 10 testes com etilômetro, o ativo. Foram registrados, olha só, 910 testes de bafômetro passivo, aquele que a pessoa conversa na frente, né? Fala na frente do aparelho e o aparelho detecta ou não. Esse não tem a medição oficial, mas serve como uma triagem, né? Apontou no passivo, ele é encaminhado para o ativo. Não apontou no passivo, a pessoa já é liberada. Houve 15 recusas ao testes, 7 termos de recusa de verificação e 24 autos de infração.
0: Segundo, 24 multas.
2: Sendo dois deles relacionados ao artigo 165 do CTB, que trata da condução de veículos sob influência de álcool. Ao todo foram abordados 21 carros e 2 motocicletas.
0: É, talvez seja por isso que o Detran esteja batendo aqui, né? A quantidade de gente dirigindo embriagado.
2: Provavelmente. Não tenha nem dúvida que isso pode ser dos motivos, né? Pelos quais o Detran tem batido tanto aqui em Limeira. Nós tivemos também na sexta-feira a publicação da nova lei do pancadão. Foi publicado no Diário Oficial. A gente falou, inclusive, dessa lei na semana passada.
0: A lei do pancadão,
2: né?
0: Que foi amputada?
2: É a nova lei, né? Agora de 2025, lei dos vereadores Vaguinho da Santa Luzia, que não é mais vereador, é secretário de habitação, Newton Santos, que é o proponente titular, / prefeitura, porque ele é o líder do governo.

0: alteradas. Como vai ser feita essa fiscalização, que vai caber à Guarda Civil Municipal?
1: Não
0: me pergunte.
1: Faça-me um favor, né? Como é que o comerciante vai avaliar se a motocicleta do cara está adulterada ou não está adulterada? Como é que um comerciante vai fazer isso? Fala, explica para mim.
0: Ele vai ter que fazer essa triagem na hora de
1: perguntar
0: para
1: o cara. Tá... a moto está adulterada, filho? Não, seu patrão, não está não.
0: Então, mas...
1: como é que ele vai fazer aqui? Ele tem que ter um treinamento técnico para isso, né?
0: Isso que eu vou falar agora não tá no decreto, tá? Estou falando de achar, até por conta que foi colocada essa situação. Talvez o comerciante entre como colaborador, como polo passivo da coisa.
1: Vai sobrar para o comerciante.
0: Vai sobrar para o comerciante.
1: Vamos pegar um cara com a motocicleta adulterada, você trabalha para quem? Eu trabalho para o Gomide lá na rua Luiz Panto, naquela lojinha do Luiz Panto. E ferro no Gomide. Porque você não viu que a moto do cara está adulterada. Ah, faz favor, pô. Que isso?
0: É um negócio... Como é que vai ser feita essa...
1: Faz favor. Como é que eu... Eu tenho um comércio, contrato uns caras para entregar para mim. Como é que eu vou fiscalizar a moto do cara, meu? Eu não tenho capacitação para isso. Eu não sou capacitado para isso. Não é?
0: São as leis. Aí ontem, vou dar uma notícia de bastidores aqui. A Bruna Magalhães entrou em contato comigo ontem. Eu não atendi porque eu estava na igreja e depois eu não atendi porque era domingo e eu queria descansar. Falando que os motociclistas estavam bravos porque eu não tinha citado uma decisão, do CONAMA, que é o Conselho Nacional do Meio Ambiente, com relação... a ruído. O decreto não fala nada do CONAMA. O decreto fala de volume de ruído, de intensidade de ruído, 60 durante a noite e 70 durante o dia. É isso que o decreto fala. E a matéria foi baseada, como o senhor bem sabe, na publicação do decreto. O que está no decreto a gente escreve, o que não está no decreto a gente não escreve. E no decreto não fala nada de ruído, de CONAMA, de se tem, se não tem. O que o decreto fala é de motocicleta adulterada. Talvez as motocicletas que não estejam adulteradas, elas não entrem nessa fiscalização. Você foi reprovado no teste aqui do decibelímetro, mas a sua moto está original, então a sua moto não entra na lei do pancadão. É uma coisa a se perguntar. Agora, eu pedi para a dona Bruna Magalhães na sexta-feira falar com a gente. Ela não quis falar, falou pro Newton falar, e o Newton, consegui falar com o Newton na sexta-feira, no final da tarde, que ele estava voltando de São Paulo por compromisso, não explicaram nada, eu coloquei aquilo que estava no decreto. Estou falando aqui o que está no decreto, coloquei na Gazeta de Limeira e ela está reclamando da matéria da Gazeta de Limeira. Aquilo que eu coloquei é o que está no decreto que foi publicado. Se tem outra coisa a mais, ela que vem a público e explique, né?
1: Ela que vem a público e explique. Olha, eu vou dizer uma coisa para você, com lei do pancadão, sem lei do pancadão, com modificação na lei do pancadão, sem modificação na lei do pancadão, eu continuo acordando 3, 4 horas da manhã com um moleque passando com aquela turbina. A motinha do cara é desse tamanho, aquela motinha, né, 150 cilindrados, o cara bota um canhão no escapamento, 3, 4 horas da manhã eu acordo com o cara... arregaçando aqui na...
0: E pelo que eu consegui apurar, ainda não teve fiscalização nesse final de semana, embora o secretário já tenha autorizado, e claro, a lei autorizou, o secretário vai passar essa ordem à frente, porque não há os talões ainda, os talionários não ficaram prontos. Foi para a gráfica e não ficaram prontos. Então a gente vai ter que esperar mais alguns, talvez um, dois dias aí para que fique pronto, para que a gráfica entregue esses talionários para que seja feita a multa e a partir daí a fiscalização. Foi o que eu apurei, que no final de semana ainda não havia sido entregues os talionários para a aplicação dessas multas da nova lei do pancadão e por isso que não teve fiscalização. A tendência é que volte que a guarda volte a fazer esse tipo de fiscalização, que a gente volte a contar aqui, mas é apenas uma tendência. Vamos ver o que vai acontecer.
1: 6h43, 6 horas e 42 minutinhos, está na tela 6h42, 6 horas e 42 minutos, hoje é uma segunda-feira, dia 14 de setembro de 2026, véspera do dia 15 de setembro, que é a data do aniversário de Limeira, 2 séculos, amanhã Limeira completa.
0: Furto de veículo, uma caminhonete Volkswagen Saveiro,

0: um veículo, né? Saveiro, ano 2017, preta, placas GIH9C82, foi furtada na rua Flávio Roque da Silveira, no Jardim Ipiranga, em horário não determinado, no último domingo, tá? O homem de 35 anos, disse que deixou o carro parado na rua Flávio Roque da Silveira das 9 da manhã até as 11h30 da noite.
1: Vixe.
0: Mais de 12 horas. Talvez ele estivesse na casa da mãe, da namorada, sei lá, né? A gente não sabe. Mas ele deixou por esse período, ele deixou 9 horas da manhã, quando voltou 10 para meia-noite para pegar o carro já não estava mais lá. Ele procurou o plantão policial para registrar uma Saveiro preta, placas GIH9C82. Se você vê esse veículo, então, por favor, telefone 190-153, que esse veículo está com queixa de roubo, de furto, desse homem de 35 anos, registrado agora há pouco no plantão policial. E nós tivemos também, Ivan, para a gente terminar esse giro policial, um caso de... Espera aí um pouquinho, que eu tenho que ver aqui. Ocorrência de furto de veículo, tráfico de drogas, já falei. Teve um caso de ameaça e porte ilegal de arma de fogo. O caso aconteceu no Jardim Roseira, à meia-noite 15 de hoje, tá? O rapaz, um comerciante de 27 anos, foi preso em flagrante. Porque aconteceu o seguinte, Ivan, eles estavam numa festa... E ele começou a tretar com a ex-mulher dele que estava na festa. Deve ser círculo de amigo, né?
1: Uhum.
0: Aí, ele vai, a ex-mulher vai, enfim. Ele começou...
1: Aí o cara toma umas e outras.
0: Fica macho, vê que a mulher tá dando mole para outro, aquela coisa toda e tal. Ele começou a tretar com a mulher. E começou a agredir a mulher. Ele chegou a agredir a mulher. Aí, quando viram que os dois estavam se pegando... Chegaram, aí teve um casal que chegou e falou, para aí, pelo amor de Deus,
1: turma,
0: para.
1: Deixa disso.
0: Deixa disso, logo, tal. E aí ele começou a ameaçar a turma do deixa disso. Inclusive mandando, ele foi embora, ele saiu da festa, segundo o registro, aí ele mandou foto da porta da casa de uma das pessoas, apontando uma arma para a casa da pessoa, dizendo que ia dar tiro em todo mundo, ia resolver na base da bala, aquela coisa toda. O cara tava meio, né? Aí eles foram, a polícia militar foi acionada, eles levaram a polícia militar até a residência desse comerciante. Dentro da residência foi encontrado um revólver calibre 38. E ele acabou sendo preso em flagrante, então, por porte ilegal de arma de fogo e por...
1: Porte não, foi posse, né?
0: Não, aqui tá porte.
1: Não, mas ele tava na casa dele, a arma.
0: Mas e a foto dele? A foto é uma prova, né? De que ele tava andando com a arma, né? Há uma discussão jurídica que pode ser feita, né? A respeito disso. Mas pelo fato de ter vídeo, por fato dele ter foto. Ele mesmo produziu o vídeo e a foto dele armado na porta da casa de uma das pessoas. Então, quer dizer, ele. Né? Ele produziu prova contra ele mesmo. Né? Ele produziu prova contra ele mesmo. Foi tudo anexado e ele acabou sendo preso em flagrante, então, por ameaça e por porte ilegal de arma de fogo. Tava meio alto, né? Bebeu um pouco a mais,
1: fez besteira
0: e agora está de preço.
1: Agora há que pode consequências.
0: Exatamente. Né? Além do revólver, foi apreendido dois telefones celulares que estavam com esse homem. Trabalho da Polícia Militar na madrugada desta. Comecinho da madrugada desta segunda-feira, véspera de feriado.
1: 6h47, agora 6 horas. Daqui a pouco tem. Hoje, segunda-feira, sim, véspera de feriado, tem horário político
0: eleitoral também. Amanhã também, no feriado também tem.
1: No feriado também tem. Horário político todo dia, né? Horário político eleitoral. Como é que funciona esse negócio de horário? Eu não estou nem assistindo, né? Tem gente que vem perguntar para mim. Cara, eu não estou assistindo, não estou vendo, não quero nem ver. Quando começa, eu desligo. Aí, mas você não quer saber, não, eu não quero saber, porque eu já sei como é que funciona o horário político eleitoral, a campanha política eleitoral em si, né? A campanha como um todo. Como é que funciona, né? Quem está na oposição, quem está querendo entrar no lugar do governo que está lá, diz que nós estamos vivendo no inferno. Nós estamos vivendo no inferno. O inferno se abateu sobre nós, né? Mas se você votar em mim,
0: o inferno vai virar um
1: eu
0: paraíso.
1: Eu te levo pro paraíso direto. Você não passa nem pelo purgatório. Vai direto pro paraíso. Quem tá na oposição fala isso, né? E quem tá na situação? quem está na situação diz assim, não,
0: você
1: nós
0: está no
1: já
0: paraíso.
1: Estamos no paraíso. Se você me reeleger, se você me reconduzir ao cargo, aí nós vamos sentar ao lado de Deus. É assim que funciona a campanha eleitoral, não é assim que funciona?
0: Sentar ao lado de Deus?
1: É, sentar ao lado de Deus. É.
0: É assim do lado de Jesus Cristo, a destra do Pai, é isso?
1: Do lado de Deus, de Deus. Não é assim que funciona a campanha eleitoral?
0: É assim.
1: Né? Quem está na oposição diz que a gente está vivendo no inferno. Quem está na situação diz que a gente está no paraíso.
0: Exatamente. Né? Quem eu não sei se está no paraíso ou se está no inferno é o Sargento Drauzio da Polícia Militar.
1: Sargento Drauzio.
0: Está indo para São Paulo, diz que tem um acidente no quilômetro 38 da rodovia dos Bandeirantes.
1: Olha aí.
0: 4 quilômetros de congestionamento, ele está preso nesse congestionamento. Está falando que a coisa está pesada e que está chovendo lá na região metropolitana de São Paulo.
1: Quilômetro 38. É Perus já, será?
0: Ah, deve ser aquela região,
1: Perus,
0: né?
1: Perus, ali, aquela região ali.
0: É. Um pouquinho para frente do Rodoanel, talvez. Ele está parado nesse congestionamento. Nos mandou mensagem aqui de bom dia, dizendo que está chegando em São Paulo e está levando a gente de carona.
1: Perus, viva. Pico do Jaraguá. Obrigado. Olha que legal, tá pegando a gente bem lá.
0: É, ele está, acho que... No... Ô, sargento, aí você conversa com o Ivan, viu? Faz favor, tá? Não vem, não.
1: Quem que falou pra mim outro dia no supermercado, rapaz, falou um negócio desse que pega a gente todo dia? Pego vocês todo dia. Eu falei, continue pegando, não isso. Deixa de pegar, não.
0: A gente não liga, não.
1: Continue pegando pelo rádio, né? Bacana.
0: É, eu não sei se ele tá pelo rádio ou pela internet.
1: Aliás, deixa eu mandar um abraço pro Lair.
0: Lair?
1: Lair.
0: Quem é Lair?
1: Você tá mandando um abraço pro Sargento Drauzio?
0: Sargento Drauzio.
1: Que tá preso lá no congestionamento. Mandar um abraço para falar mandar um abraço para o Lair, que eu encontrei num supermercado da vida na semana passada. E o Lair estava me contando uma história. Aliás, eu não devia nem ter falado o nome do Lair para contar essa história.
0: Aí, tá vendo? Pronto. Então não conta a história.
1: Ah, não devia nem ter falado o nome do Lair. Porque ele disse que nós estávamos falando um dia de um relógio da estação ferroviária, antigo relógio da estação ferroviária, um relógio bonito.
0: Bonito pra caramba. Pra caramba.
1: Deve ser inglês, aquele danado lá daquele. Porque a ferrovia foi construída pelos ingleses, né? Essa ferrovia aqui, que chega aqui em Limeira, foi construída pelos ingleses. Certamente aquele relógio devia ser inglês, devia ser uma coisa assim espetacular. Ele disse que ele foi no sítio de uma personalidade aqui de Limeira uma vez, disse que o camarada tinha comprado um sítio, né? E ele foi lá fazer um serviço pro cara lá. Tava o relógio lá. Ele perguntou: ô, mas esse relógio aí não é aquele da estação que sumiu? É aquele da estação que sumiu. Uma personalidade já falecida. Não devia nem ter falado o nome do Lair numa situação
0: dessa.
1: Não,
0: mas tudo bem.
1: Agora passou. Bom dia pro Lair.
0: Já foi. Ó, o Drauzio tá falando que depois do acidente a chegada tá tranquila, São Paulo. Né? E tem uma pessoa, que eu não vou falar o nome, dizendo que tem pessoas recolhendo wind banners, que é aqueles banners que tem na rotatória, de candidatos de partidos ligados ao governador Tarcísio e ateando fogo. Aí ele falou o seguinte, coincidência ou não, a de um candidato já tinha sido tirado. Só estão deixando os wind banners de uma candidata aqui da cidade. E que, inclusive, teve outros candidatos que já tiveram wind banners incendiados aqui na cidade.
1: Eu acho
0: tudo candidato de Limeira, viu, gente?
1: Sim, sim.
0: Tô falando aqui, quando eu falo de candidato é tudo aqui de Limeira, tá? Que já atearam fogo em alguns wind banners de alguns candidatos... Que, coincidência ou não, de um já tinha sido tirado e que estão deixando de uma outra candidata.
1: Ué, se isso ficar aprovado, você configura crime eleitoral. Que se adotem as providências, né?
0: É, claro.
1: É isso?
0: Claro.
1: Que se adotem as providências. Se ficar configurado isso, né? Precisa ficar configurado. Realmente isso aconteceu desse jeitinho aí, né?
0: É, você duvida que tenha acontecido? Eu não duvido.
1: Eu não, sabe, eu fico com o pé atrás, cara.
0: Eu não duvido.
1: Eu fico com o pé. Eu não vi nada disso aí na campanha agora. Não vi nada disso. Não vi nenhum clima assim.
0: Hostil, né?
1: É, não vi na campanha eleitoral aí. Como ela está. A campanha eleitoral de Limeira. Da forma como ela está transcorrendo, eu não estou vendo nenhum clima assim, climão. Uma rivalidade, não,
0: mas,
1: né?
0: Mas não tenho visto
1: nada disso.
0: Mas tem gente que dá o tapa e esconde a mão, né?
1: Não, claro que tem.
0: Paga de bom moço, dá claro. O tapa e esconde a mão, né?
1: Então, esse tipo de coisa que você está falando, de repente o cara ateia fogo na própria propaganda para culpar o outro e virar notícia, né?
0: Faz sentido.
1: Você entendeu?
0: Faz sentido.
1: Essas coisas acontecem também. Sabe? Essas jogadinhas... Despertalhões, né? Pô, preciso arrumar um espaço na imprensa, o que eu faço? Vou criar um clima. Então, só tomar cuidado com essas afirmações. Eu não tenho visto, repito, eu tenho nas redes sociais, as manifestações de candidatos e de apoiadores de candidatos aí nas redes sociais, eu não tenho visto clima de
0: hostilidade.
1: De hostilidade, de revanchismo, de brigaiada, não tenho visto nada disso. O pessoal está fazendo a sua campanha, cada um está fazendo a sua campanha. Sem clima de hostilidade. Não tenho visto isso, não.
0: Só para a gente terminar, então, dois destaques, Joyce, antes da gente ir para o intervalo. No Parque Novo Mundo teve um homem que foi preso por furtar bateria de veículo e em Iracemápolis teve um cara que foi preso por adulteração de sinal de veículo automotor. Destaques do plantão policial, setor policial, na manhã dessa segunda-feira. A gente precisa ir para o intervalo, viu?
1: Nada de mais sério, felizmente. Nada de mais grave. Aquela rotina, aquela coisa de sempre, sem gravidade, sem seriedade. Então, menomale, né? Menomale que está assim. Joyce, você precisa fazer um intervalo, Joyce. A Joyce precisa fazer o intervalo para que a gente faça aquela transição para o, quem está no rádio ficar com o horário político eleitoral. O horário político eleitoral vai para o ar no rádio. E quem está na internet, a gente continua aqui a programação normal na internet. Vamos falar com os nossos amigos ouvintes que estão se manifestando aqui no WhatsApp. Tem gente mandando mensagem de texto, mandando mensagem de áudio. Lá no chat do YouTube tem gente mandando mensagem também. Vamos falar sobre o aniversário de Limeira. 200 anos, hein, gente? Amanhã. No dia 15 de setembro, nós temos que falar sobre o aniversário de Limeira aqui, sim, no programa de hoje. Já, já.

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0: Agora são 7:37, 7:37. Vamos falar um pouquinho do aniversário de Limeira amanhã? Gente, eu gostaria de fazer aqui, me permita fazer uma crítica, um olhar crítico. Nós estamos falando aqui da festa do aniversário de Limeira, 200 anos, vai ter o show da Barra Malha, vai ter o show do Edson e Hudson, uma dupla sertaneja que é daqui de Limeira, mas alguns shows menos cotados, um pouco menos cotados, não é isso? Não é isso?
1: Tem o Vovô James.
0: O Vovô James, que é um DJ,
1: é um DJ de funk nejo, alguma coisa assim.

0: defensores do governo da época, né? Os defensores...
1: Não, defensores de governos.
0: É, os defensores do governo da época, os defensores do governo da época treparam na minha cabeça, né? Onde já se viu você falar um negócio desse que Limeira está em decadência? Limeira está em decadência, gente. Limeira não está em decadência. Limeira decaiu, já faz tempo. Porque, veja, 200 anos não é... 201 anos e não é 199 anos, são 200 anos. 200 anos são uma marca. 200 anos são um símbolo. 200 anos são uma referência. São 200 anos, são dois séculos. Dois séculos. É uma marca significativa, dois séculos, né? Então, você não podia fazer um showzinho aqui, outro showzinho ali, para comemorar, para celebrar os 200 anos. A indigência cultural é um negócio assustador, gente. É um negócio assustador. A indigência cultural, não tem outro nome para explicar o que acontece com Limeira agora e já de uma indigência cultural. 200 anos era para ser comemorado, já devia ter começado a comemoração dos 200 anos no dia 1º de janeiro de 2026. Devia ter começado no dia 1º de janeiro. Devia ter sido formada uma comissão, já desde o governo passado, deveria ter sido formada uma comissão para se trabalhar os 200 anos, a programação dos 200 anos de Limeira. E uma programação cultural e histórica acima de tudo, sabe? Fazer uma leitura histórica do que são esses 200 anos. Qual é o significado desses 200 anos? Vou mostrar algumas coisinhas aqui. A Joyce vai me ajudar lá. Pega para mim, Joyce, a capa do suplemento da Gazeta de Limeira. Suplemento histórico da Gazeta de Limeira. Que foi... Esse suplemento foi publicado em 1980. Comemorando 154 anos de Limeira em 1980... olha, o suplemento histórico que vinha, está lá na capa, 1826 a 1980, a Gazeta de Limeira trazendo um suplemento histórico. É uma foto desse suplemento. Esse suplemento está na minha casa, está guardado lá. Eu ganhei de um amigo ouvinte. Um amigo ouvinte que me deu, um amigo ouvinte que sabia que eu gostava muito de história. Eu sempre gostei de história, eu fui estudante de história, sempre gostei, continuo estudante de história até hoje. Eu abandonei o curso de história, mas eu não abandonei a história. Eu continuo estudante de história até hoje. Eu gosto muito de história e um ouvinte, sabendo disso, me deu de presente esse suplemento aí da Gazeta de Limeira. Bem antigo, já está meio puidinho e tal, mas está guardado lá na minha estante de livros com muito carinho. E aqui você vai encontrar... Quem grande parte do levantamento, desse suplemento aqui, eu tenho a impressão que foi José Reinaldo de Cantes Busch que fez esse levantamento, um historiador aqui de Limeira, que fez esse levantamento. Aqui no suplemento tem uma notinha, na página 13, Joyce, que eu trouxe aqui. Gente, eu tirei foto... O negócio não está bem feito, está meio apagado, está mal. Reinaldo Cantes Busch, isso mesmo. Olha aqui. Aqui tem uma citação do Reinaldo Cantes Busch, que foi o cara que levantou essas documentações históricas desse suplemento da Gazeta. E aqui tem uma notinha pequenininha na página 13. O assassinato do capitão Cunha Bastos. No dia, não dá para ler aqui, mas parece que é 14 de setembro. Foi assassinado o capitão Luiz Manuel da Cunha Bastos, fundador de Limeira, vítima de uma balada entre aspas, aqui com dois L, balada é o tiro, né? Vítima de... Naquela época se grafava assim, em vez de se dizer que o cara levou um tiro, levou uma bala, levou uma balada. O assassino foi um tal de João Rapadura, viu, Gomide? Quem matou...
1: Como é que é o negócio?
0: Quem matou o capitão Cunha Bastos foi um tal de João Rapadura, que depois foi preso. Se eu não me engano, ele foi preso lá em Jundiaí. Ele fugiu para Jundiaí. Acontece que no bairro do Tatu tinha um córrego chamado João Rapadura.
1: É mesmo?
0: É.

0: Tem alguma coisa, evidentemente, que tinha alguma relação com o João Rapadura, que matou o capitão Cuiabaço.
1: Sim.
0: Com um tiro, né? Deve ter havido um desentendimento entre os dois, certamente. Certamente houve um desentendimento entre os dois. Eu digo assim, certamente houve um desentendimento, porque a gente não sabe o porquê.
1: Sim.
0: Até hoje não se sabe o porquê.
1: Por que que os dois se desentenderam?
0: É.
1: Então, tiveram essa desinteligência?
0: Essa desinteligência e esse assassinato de um cara que era fundador de Limeira, era um bambambam da época, era um dos... Né, dos grandes nomes da época, um cara rico, dono de... Que naquela época você era rico, quem era rico era quem tinha terra. Né? Porque o Brasil, aqui em Limeira, tinha... O senador Vergueiro, por exemplo, tinha suas fazendas de bicaba, fazendas aqui, ganhava dinheiro como? Dólar. Exportando café para os Estados Unidos. Né? O Brasil era um grande exportador de café. Essa nota aí, ó, na página 13 desse suplemento do assassinato do capitão Cuiabaço, pelo tal de João Rapadura. Você vê que... E aí, você dando uma olhada nesse suplemento, você vai ver que Limeira tem uma história violenta. Uma história política. A polarização em Limeira, que é muito, muito falada pelas gerações atuais, né? Jurandir Paixão e Paulo da Andréa. Ah, Limeira viveu uma polarização política. De um lado, o grupo do Jurandir Paixão, do outro lado... O Paulo da Andréa, que é uma coisa que a gente está vendo em nível nacional hoje.
1: Sim.
0: Essa polarização política. De um lado um grupo, do outro lado outro grupo. Nós estamos vendo isso em nível nacional. Isso existiu em Limeira. Nos tempos recentes, né, na nossa história recente, Jurandir Paixão de um lado, Paulo da Andréa do outro. Houve uma polarização muito grande. Ou você pertencia a um grupo ou você pertencia ao outro. Era difícil você ficar isento da coisa, sabe? E o bicho pegava. O bicho pegava, a perseguição era dura, era cruel entre os grupos aí. E Limeira, na sua história, no antigamente, tem essa morte aqui, o assassinato do capitão Cunha Bastos, né, um dos fundadores de Limeira, e tem uma outra história que aconteceu, deixa eu ver se eu acho aqui, para ajudar a Joyce a encontrar lá. Tem uma outra história que está aqui, só que filha da mãe está de ponta cabeça, como é que eu viro isso aqui agora? Deixa eu ver. Ô, oh, danada, me lasquei aqui agora. Eu queria ler isso aqui. Eu queria ler, mas ele tá postado de lado, de ladinho. Queria ler um pouquinho só. Aqui.
2: Baixa aqui.
0: Perdão, sim. Baixa. Ah, baixar?
2: É, não,
0: baixar
2: não.
0: Eu tenho baixado. Eu tenho baixado.
2: Você tem baixado?
0: Tenho baixado. Tá aqui. Tá aqui. Ah, deixa eu ler essa história aqui do senador escravagista. Falei de senador Vergueiro. Isso aqui faz parte da história de Limeira.
2: Vira aqui, ó. Botãozinho redondo.
0: Aham.
2: Aí.
0: Muito bem. Eu queria virar lá para ficar mais fácil. Mas olha aqui. Aqui não, isso aqui não está no suplemento da Gazeta. Está num outro documento histórico. Depois eu vou mostrar. Documento 1944, E3, página 31. Documento enviado em 22 de fevereiro de 1885.
1: Quanto?
0: 1885. Documento enviado em 22 de fevereiro de 1885 pelo filho do senador Vergueiro, José Vergueiro, ao senador José Floriano de Godói, que por sua vez havia consultado a Câmara Municipal de Limeira sobre o projeto que tratava de elemento servil.
1: Elemento servil.
0: Elemento servil. Proposto pelo senador Dantas. Discordando do parecer da Comissão de Justiça da Câmara, Vergueiro enviou esse documento ao senador José Floriano, no qual expunha suas ideias para uma legislação sobre este polêmico assunto. Naquele tempo estava havendo uma grande discussão no país entre os escravagistas, por exemplo, senador Vergueiro, dono de fazendas, produtor de café, que usava mão de obra escrava.
1: Sim.
0: Né? Era um escravagista. E existiam os abolicionistas, as pessoas que queriam libertar esse povo que era escravizado aqui no país. Né? Então havia uma grande disputa no país naquela época, uma grande discussão. E nós estamos falando de um senador Vergueiro, que tem nome de rua aqui no centro da cidade, que era um escravagista.
1: Sim.
0: Né? Aqui, ó, o negócio é o seguinte. O que, que disse o filho do senador Vergueiro? Em 1º de janeiro de 1891, nós estamos falando de 1885, ele está jogando o negócio para 1891, lembrando que em 1888 foi a promulgação da Lei Áurea, a libertação dos escravos, aquela assinada pela princesa Isabel.
1: Sim.
0: Então, o filho do senador José Vergueiro estava dizendo, em 1º de janeiro de 1891, serão todos os escravos declarados livres. Se fosse depender do senador Vergueiro, eles só seriam, os escravos só seriam livres 3 anos depois do que a princesa Isabel decretou. Mas veja como que os escravos seriam livres. Presta atenção nisso aqui. Em 1º de janeiro de 1891, serão todos os escravos declarados livres. Esses libertos ficarão obrigados a trabalhar nos serviços que achavam-se empregados até o primeiro dia do mês de janeiro de 1897, sob contrato. Ou seja, o seu escravo, a partir de hoje você é um homem livre, mas você é obrigado a trabalhar aqui até 1897.
1: Mais 6 anos aqui.
0: Na mesma data em que foi promulgada a Lei da Liberdade dos Escravos, esses serão igualmente promulgados. Lei concernente ao trabalho livre para bem regular os contratos, código rural adaptado a cada uma das províncias, conforme ocorre em todos os países civilizados. Todas as verbas têm sido aplicadas na emancipação. Olha só. Todas as verbas que têm sido aplicadas na emancipação serão empregadas em compra de terrenos adaptados a estabelecer imigrantes europeus. Tá? Instrução aos chamados ingênuos. Ingênuos, aqueles que não tinham letras, né? Grande naturalização e plena liberdade religiosa. Então, veja, vocês estão libertos mais ou menos.
1: Perono mucho.
0: Vocês estão libertos, mas vocês vão ter que pagar.
1: Libertos perono mucho.
0: Porque vocês vão ter que continuar trabalhando para nós, né? E sem contar aqueles que nessa época aqui, agora saindo um pouquinho fora, isso aqui é de Limeira, nós estamos falando da história de Limeira, senador Vergueiro, fazenda aqui, né? Essa briga entre os abolicionistas e os escravagistas. Sem contar que grande parte desses, inclusive o senador Vergueiro, eles queriam que o Estado recompensasse eles. Ah, vocês vão libertar os escravos? Nós vamos perder a nossa mão de obra escrava? Vocês têm que nos indenizar. E queriam... Machado de Assis, que era foi um grande abolicionista, uma vez ele foi... num governo, ele foi colocado na Secretaria da Fazenda. Ele foi secretário da Fazenda de um governo e ele mandou queimar toda a documentação referente à compra de escravos aqui no país. Tinha toda uma documentação lá que o governo mantinha sobre os escravos que entravam no país, iam trabalhar, eram comprados por quem, iam trabalhar onde. Tinha toda uma documentação que seria muito importante para os historiadores de hoje, essa documentação, para a gente saber que povos que vieram da África para cá, esses povos vieram de que região da África, quais povos que vieram para cá principalmente. As famílias que estão aqui hoje, descendentes dessa gente que foi escravizada, poderiam ter referências de suas origens lá no continente africano, que é uma documentação importantíssima essa. O Rui Barbosa mandou queimar, sob a justificativa de que aquilo era uma mancha muito grande para o país. Rui Barbosa, que era um gênio da raça, né? um gênio do povo brasileiro, deu uma pisada na bola, que Deus me livre. Ele disse que aquela mancha da escravidão não podia permanecer na história do país, por isso que ele mandou queimar aqueles documentos, mas dizem que, na verdade, ele era secretário da Fazenda, e você fica pensando, o secretário da Fazenda, por que ele foi fazer isso? Né? Dizem que os fazendeiros, como o senhor senador Vergueiro, queriam que o governo pagasse para eles, pelos escravos que foram libertados. Eu tenho aqui 5 mil escravos, tem que me reembolsar, vocês têm que me dar um dinheiro aí. Eles queriam, então o Rui Barbosa teria queimado esses documentos por causa disso. Enfim, tem uma história de Limeira para ser contada e não tem um evento histórico, não tem um evento cultural referente à história de Limeira, nada, absolutamente nada. Uma indigência cultural e histórica, essa celebração dos 200 anos, que dói de ver. Mas dá dor de ver a indigência cultural histórica dos governantes dessa cidade. Não houve uma preparação de eventos importantes referentes à história de Limeira, para que o povo de Limeira conheça a sua história conturbada de brigas políticas, com assassinos, bandidos sendo contratados por grupos políticos desde 1800, espingarda de carregar pela boca. A polarização não vem de hoje, não. Lamentar isso. Dar parabéns para o povo de Limeira, parabéns ao povo de Limeira por ter construído essa cidade com seu esforço, com seu sacrifício, com sua luta. Parabéns ao povo de Limeira, mas o nosso repúdio a manifestar a forma como está sendo celebrado os 200 anos dessa cidade, a indigência cultural e histórica, né, que os nossos governantes relegaram essa cidade a uma indigência cultural e histórica nos seus 200 anos, uma marca tão importante como essa, infelizmente. Joyce, vamos ao comentário do Ricardo Galzerano?
3: Novamente, a eleição presidencial se mostra polarizada como há 4 anos. 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Você está contente com o combate à corrupção no Brasil? Você está contente com essa união entre o presidente do Senado e o presidente da República, e tudo para, nada é votado no Congresso com as regularidades que estão aí à vista de todos? Você está contente com o preço dos alimentos nos supermercados? Se a sua resposta é sim para todas essas indagações que você mesmo deve fazer a si mesmo, você deve votar no Lula.
0: Sete horas e 56 minutinhos agora. 7h57. 7h56, 7h57, por aí. O Vendramin mandou uma mensagem aqui dizendo o seguinte: esse amigo que deu esse encarte do aniversário de Limeira fui eu. Ô Vendramin, muito obrigado. Ainda bem que você me lembrou, porque eu não lembrava. Eu tava aqui tentando lembrar quem foi. Rapaz, a gente ganha tanta coisa, né? E coisas assim.
1: Depois você me passa a data desse encarte. Eu vou ver se tem lá no arquivo físico.
0: 1980.
1: Não. A data. Qual é a data do encarte? 1980 tem de 1º de janeiro a 31 de dezembro.
0: Não, ele não é nem um encarte. O encarte seria se ele tivesse vindo com o jornal, distribuído com o jornal. Ele é um suplemento. Ele foi uma edição extra. Vamos
1: provavelmente assim, no dia 15 de setembro.
0: Um suplemento. Provavelmente no dia 15 de setembro, porque ele está fazendo referência ao aniversário de 1980. Do ano de 1980, quando Limeira fez 154 anos. Esse suplemento da Gazeta de Limeira que tem, reúne e traz um monte de ou documentos históricos, ou cópia de documentos históricos, ou referências a documentos históricos. Lá tem muita referência histórica de Limeira, as brigaiadas políticas, documentos que retratam a briga política, o responsável pela segurança da cidade, que era o juiz de paz, na época era o juiz de paz, né? Pedindo para mandar tropa para Limeira, porque o bicho estava pegando aqui. As correntes políticas estavam contratando bandidos para se pegar paulada, tiro, bala, facada. Nesse nível a coisa, né? Então, tem a história de Limeira aqui.
1: Eu acho que é do dia 15 de setembro.
0: Sendo contado.
1: Tem uma data embaixo dessa parte branca, tem uma data escrita 15 de setembro.
0: De 1980, sim.
1: Era um suplemento. Eu vou dar uma olhada no arquivo.
0: Suplemento referente ao aniversário de Limeira no ano de 1980. Lá tem muita coisa interessante do ponto de vista histórico. Obrigado, Vendramin. Está dizendo aqui o Vendramin que foi ele que me deu. Eu não estava lembrando aqui. No aniversário de Limeira, 15 de setembro de 1980. É isso mesmo.
1: O senhor não vai falar da Internacional? Que empatou fora de casa ontem.
0: A Januária de Minas Gerais está dizendo que lá também... em Januária, a Cícera está dizendo que lá em Januária, Minas Gerais, também é ponto facultativo e feriado dia da padroeira amanhã. Falar da Internacional, rapaz, nossa, tava gostoso de ver aquele jogo, né? A Inter saiu na frente, meteu 1-0 no Brusque lá em Santa Catarina.
1: Temos imagens,
0: viu? Debaixo de chuva, chovendo pra caramba. Esse gramado aí é sintético, né?
1: É sintético.
0: Esse gramado é sintético, né? Tava uma chuvarada, rapaz. Olha, a Inter saiu na frente, o Miguel Bianconi escora. Quem que fez esse gol?
1: O Getúlio?
0: Não, não foi o Getúlio. O Getúlio perdeu um gol, aliás.
1: Perdeu um gol no começo.
0: Nossa,
1: do primeiro
0: no comecinho, né? Dois minutos de jogo, ele perdeu um gol que Deus me livre e guarde, rapaz. Nossa, que coisa. Ian Silva que fez esse gol?
1: Deve ser.
0: Acho que foi o Ian Silva. Mas o. A Inter abriu. Pouco depois. O Brusque empatou num chute de fora da área, né? O Brusque empatou 1-1. A Inter fez 2-1.
1: Aí, ó, esse é o primeiro gol do Brusque, ó.
0: Um chute de fora da área. O cara pegou uma pancada aí que não teve jeito, né? No meio de um monte de jogador ali, não deu.
1: Ah, foi o Claudinho Buchecha. O Lucas Buchecha que fez Buchecha o gol.
0: Que fez o gol.
1: É.
0: Aliás, belo gol.
1: Belo gol. E o pouco depois, fora da área, de Gazão. E Peterson arrancou o empate. Então o Peterson fez...
0: O Peterson fez o gol de pênalti.
1: Não. É isso. É, o Gazão, então, foi quem fez esse primeiro gol.
0: Porque o Brusque empatou em 1-1 e o Brusque passou na frente.
1: Não. Não, Miguel Bianconi fez 2-1.
0: É verdade. 2-1.
1: Esse é o Gazão, então, fazendo 1-1.
0: É.
1: Certo? Esse chutão de fora da área é um torpedão, né? Que é indefensável pro goleiro da Inter, né? Venhamos e convenhamos.
0: Porque tinha um monte de gente na frente, né, velho?
1: Claro. Aí o Miguel Bianconi vai fazer 2-1, vai subir sozinho de cabeça, a bola belisca a trave e entra. 2-1, Miguel Bianconi. Isso tinha, acho que 20 e poucos minutos do segundo tempo, né? Olha lá, 59? 59 dá 18 minutos?
0: 14
1: minutos do segundo tempo, cruzamento... Da esquerda.
0: Grande Miguel Bianconi, né? Às vezes criticado pela torcida, mas o cara faz gol, hein?
1: Faz gol, empurra pra dentro. E aí teve, logo no finalzinho, acho que aos 35, 36 do segundo tempo, teve um pênalti.
0: Pênalti, uma discutido, bobeira,
1: né? Aquele negócio de agarra-garra.
0: Eu discutido, eu tava assistindo num canal de televisão, num outro canal de televisão, eu tava assistindo. E o pessoal tava dizendo isso, o pênalti discutível. Mas aquele negócio, né, cara? Agarrão dentro da área, meu.
1: E tem dois ou três que se agarram, né?
0: É.
1: Então dá pro juiz escolher qual pênalti ele quis. Ele não deu, quem chamou foi o VAR.
0: Foi o VAR.
1: Foi. O VAR chamou, e aí o juiz foi lá na cabine do VAR e viu. Olha lá, o VAR chamando.
0: Agarrão dentro da área é aquele negócio. O critério do árbitro, ele não é juiz.
1: Olha lá.
0: Ele não julga. Ele tem um critério de arbitragem e é subjetivo. Então, para um juiz isso aí vai ser pênalti, para outro juiz não vai ser.
1: Sim. É, mas o jogador, ele puxa, né? Ele se joga em cima do jogador.
0: Os dois estão agarrados lá.
1: Aí, pênalti.
0: Não tem o que reclamar, não tem jeito. Besteira, né, meu?
1: Pois é, e aí o Peterson foi e fez o segundo gol 2-2. Lembrando que a Internacional na semana passada, Ivan, estava vencendo a Ferroviária por 3-2 no Limeirão. Deixou aos 53 do segundo tempo. E ontem tomou um empate aos 40 do segundo tempo. Quer dizer, a Internacional está deixando escapar
0: pontinhos
1: preciosos.
0: A Ferroviária ganhou do Paysandu em casa, jogando em casa a Ferroviária ganhou de 1-0. A Ferroviária é líder do grupo, tem 6 pontos ganhos.
1: Não, a Ferroviária está com 4, né?
0: 4 pontos ganhos, desculpe. 6 pontos ganhos é no outro grupo, lá no grupo B. É o líder do outro grupo que tem 6 pontos ganhos, 2 vitórias.
1: Ah, o Brusque é o líder, né? Por conta do critério de desempate.
0: Ah, dá, vê que a campanha dos dois é igual, absolutamente igual. Tanto faz quem você colocar em primeiro, é absolutamente igual a campanha dos dois. Brusque e Ferroviária. Tem 4 pontos ganhos, a Inter tem 2 e o Paysandu não tem nenhum.
1: E você falou que o Paysandu ia dar trabalho, hein? E a próxima rodada...
0: Você vê como é que é?
1: E a próxima rodada é Paysandu e Inter, domingo, 6:30 da tarde, lá no Papão do Curuzu.
0: Na
1: Curuzu, em Belém.
0: Que é a rua lá.
1: Em Belém.
0: Então a situação da Inter não tá fácil, não.
1: A gente precisaria torcer para um empatezinho de Brusque e Ferroviária, domingo na Fonte Luminosa. e a Internacional vencer o Paysandu. Não está difícil, porque o Paysandu vem de duas derrotas.
0: O problema, Gomide, é a defesa da Inter, né? O ataque da Inter, você vê que o contra-ataque da Inter tem um bom contra-ataque. A Inter tem o Miguel Bianconi lá, que é matador, se cair no pé dele, se cair na cabeça dele, ele guarda mesmo. Mas a defesa da Inter, eu vou falar uma coisa pra você, aquele pênalti, faça-me o favor, né? Tá ganhando de 2-1, vai fazer uma garra-garra dentro da área, faça-me o favor, né?
1: Pois é.
0: Vamos e venhamos, né? A situação da Inter não tá fácil não, porque o último jogo dela, ela tem Paysandu fora.
1: Ela joga o Paysandu
0: em casa, Paysandu aqui.
1: Paysandu aqui.
0: O Brusque aqui.
1: E
0: o último jogo da Ferroviária fora.
1: Fora.
0: Aí tá, a situação da Inter não tá fora.
1: A Internacional precisa vencer o Paysandu. Vencendo o Paysandu fora de casa, o que não é difícil, porque o Paysandu vem de duas derrotas, e mesmo que haja um vencedor entre Brusque e Ferroviária, a Internacional fica na segunda colocação.
0: Não, eu acho assim, a Inter teria que... O empate lá em Santa Catarina, apesar de estar vencendo e de ceder o empate, que foi lamentável, o empate em Santa Catarina não foi de todo ruim. E se empatar com o Paysandu lá, na Curuzu, também não vai ser de todo ruim. Só que, nos dois jogos aqui, tem que matar os dois jogos.
1: Tem que vencer os dois jogos
0: aqui. Tem que matar os dois. Porque, pelo menos, você pega o segundo lugar. Você não precisa ser o primeiro do grupo. Você pode ser o segundo, você subiu.
1: E aí...
0: O importante é subir.
1: E aí a gente precisa lembrar que a Inter joga melhor fora do que dentro de casa.
0: Pois é. Mas agora tem Paysandu fora, se empatar lá, mas fizer os dois resultados aqui, garante o segundo lugar.
1: É. O ideal seria vencer o Paysandu lá e trazer... Não,
0: claro. Né? O ideal seria vencer todos os jogos, mas veja, onde estava ganhando... Estava ganhando de 3-2 da Ferroviária, cedeu o empate. Estava ganhando de 2-1 do Brusque, cedeu o empate. Faça-me o favor, né?
1: A Internacional precisa ter um pouquinho mais de cabeça
0: no sistema defensivo, no final do jogo. O sistema defensivo precisava melhorar, né?
1: Principalmente no final do jogo. É uma pena. Pode custar caro para a Inter esses pontos que perdeu, esses 4 pontos.
0: Principalmente o que perdeu em casa com a Ferroviária. Principalmente aqueles. Esse empate em Santa Catarina não foi de todo ruim.
1: Se ganha do Brusque em Santa Catarina, ia ficar lindo, né? Imagina?
0: Ia compensar aquele empate com a Ferroviária aqui.
1: Lembrando que há 3 semanas atrás, houve Brusque e Internacional pela penúltima rodada do Campeonato Brasileiro da Série C. A Inter estava vencendo e tomou a virada no final, né?
0: Pois é.
1: Quer dizer, a Inter está deixando a desejar, né?
0: A zaga da Inter precisava amadurecer um pouquinho mais, né? Sistema defensivo, não só a zaga, né? É um sistema defensivo. Como um todo.
1: E o Cele Santos? Você vai falar da Cele Santos ou não?
0: Rapaz, Santos está jogando bola, hein?
1: E vem aí Felipe Coutinho.
0: Não, vamos e venhamos. O Marcelo Teixeira vai afundar o Santos em dívida, né? Ele vai enterrar o Santos. Já está devendo.
1: Será?
0: Já está devendo 1.200.000. Já está devendo 1.200.000. Ele vai enterrar. Não, isso já era sabido. Eu rasguei meu título. Quando ele foi eleito, eu rasguei meu título, porque eu sabia. Da outra vez ele fez a mesma coisa.
1: Não fique nervoso.
0: Ele enterrou o Santos em dívida. Ele vai enterrar o Santos em dívida. Mas tem um time jogando bola.
1: Tem um time... O tal do Rodinei veio para jogar bola.
0: Tem um time jogando bola, cara.
1: O tal do Arthur também vem. Não tá na melhor fase física, né?
0: Cebolinha.
1: Agora vem Felipe Coutinho. Neymar, Gabigol. O Arão tá dominando a zaga, né?
0: Tá jogando bola o time. Puxa, tá puxou. Dando gosto de ver. Mas que nós estamos enterrados em dívida, estamos.
1: Mas isso, quem não tá? Quem não tá? O Corinthians perdeu do Flamengo de 2-1 ontem, foi uma pena, né?
0: Normal, né?
1: Foi uma pena. O Corinthians enfrentou uma baita de uma pressão no primeiro tempo, no segundo tempo deu uma melhoradinha, teve chance de ganhar e acabou cedendo o segundo gol pro Bruno Henrique no finalzinho, né? O São Paulo empatou e o Palmeiras ganhou, né? É isso.
0: Resuminho da ópera. Bom, amanhã é feriado. Parabéns para Limeira. Parabéns para o povo de Limeira.
1: Parabéns para a cidade também,
0: parabéns,
1: né?
0: Parabéns para o povo de Limeira, que carregou essa cidade nas costas, enquanto alguns mamavam nas tetas, gordas.
1: Você está muito revoltado.
0: Tô.
1: Eu acho que você devia tomar um café.
0: Tô indignado.
1: Um outro café sem açúcar para ver se...
0: Já assisti muito esse filme.
1: É.
0: Ô, Joyce, bom feriado pra você, Joyce.
1: Desprezou meu café.
4: Obrigada.
1: O café tá quase inteiro ali, ó. Desprezou meu café.
4: Bom dia,
5: Joyce.
4: Tá vendo como é que é? Bom dia, Ivan.
0: Bom feriado.
1: Tá vendo como é que é? Digo eu que ele fez. Eu fiz café, fui lá, na maior da boa vontade, fui lá, fiz café com todo carinho.
0: Obrigado,
1: com todo amor.
0: Obrigado ao Gomide pelo café que ele fez pra nós aqui, pra mim e pra Joyce. Muito obrigado, Gomide, de coração.
4: Você não será esquecido.
1: Ah, muito obrigado. Muito obrigado.
0: Tá registrado o seu gesto, esse gesto bom que você teve. Bom dia pra todo mundo, bom feriado pra todo mundo. Quarta-feira, gente, volta?
1: Quarta-feira, se Deus quiser.
0: Quarta-feira de manhã, quarta-feira estaremos de volta aqui. Tá bom, Joyce?
4: Certinho.
0: Você vai trabalhar amanhã?
4: Vou.
0: Bom trabalho pra você, Joyce.
4: Obrigada.
0: Tchau, gente. Continue cravado nos 82.9.

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2: Olá, bom dia. Começando mais uma semana e o melhor de tudo, pelo menos aqui para a cidade de Limeira, amanhã tem feriado.

E aproveita, porque o nosso 34044000 tá liberado. Inclusive, hoje tem sorteio de família no cinema. Então aproveita, vem comigo. Se gosta de cineminha, tá na faixa, hein?

E hoje, segundou, dia 14 de setembro de 2026. Tá uma manhã chuvosa aqui na cidade de Limeira. Claro que agora deu uma pausa, mas olha, tem gente reclamando que tá mofando. Eu tô gostando do tempo, só é ruim quando a gente precisa lavar uma roupa, às vezes fazer com que seque mais rápido e o negócio não seque, fica aquele cheiro diferente, não é um cheiro muito agradável, porém, tá uma temperatura que tem que tá o tempo que tem que também, se tá chovendo, se não tá. O importante é que estamos aqui em mais uma segunda-feira. E pra nós, limeirenses, amanhã, dia 15, eu passei... Nossa, gente, olha aqui, Joyce. Dá uma olhada, vou pedir pra você me tirar fora. Sabe o que é isso, gente? A Joyce me tirou. Máscara de cílios que secou que nem o narizinho dele, entendeu? Pois eu limpo aqui, Joyce, mas obrigada. A máscara de cílios, quando é de boa qualidade, acontece isso, né? Mas enfim, quando é de boa qualidade, altíssima qualidade, caiu, secou e é bem à prova d'água, que você pode ver que não sai nem a pau. É, mas enfim, né? É, eu tava falando da questão do... Isso. Amanhã, feriado aqui na cidade de Limeira. E nós, limeirenses, aí estamos comemorando, né? Então, hoje estamos trabalhando, amanhã aqui na Melhor FM estaremos de folga. Mas para nós, amanhã é uma data muito importante, aniversário da nossa cidade. Parabéns aí à nossa querida Limeirinha, né? Completando 200, né? 200 anos. Caramba, hein? Tá em ótima qualidade, tá bem conservada. Precisa de uns reparos, claro, né? Um cuidado aqui, outro ali, mas tá bem, tá firme, tá forte. Então amanhã, feriado aqui na cidade de Limeira, para nós, os limeirenses, nas outras cidades, que não é aniversário, todo mundo trabalha a semaninha inteirinha. E hoje, para você que vai participar, tem sorteio no finalzinho do programa de Família no Cinema. Família no Cinema são 4 convites para o Centerplex Limeira. E se você gosta de cineminha, então aproveita, porque quem sabe amanhã, aproveitando que é feriado, você pode curtir. Então aproveita, 3404-4000.

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0: 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Agora são 8 horas e 30 minutinhos.
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0: Melhor FM. 8h30, Melhor FM, a sua melhor companhia. Você participando, 34044000. Quem está aqui com a gente? Seu René Goffinetti, da Vila Rocha. Estando com a gente aqui, muito obrigada pelo carinho e também pela participação. Quem mais chegando por aqui? Neuza Borlina, do Jardim Barão de Limeira. Ô, Neuza, um beijão pra você. Obrigada pelo carinho. Me mandou aqui um memezinho do Cascão com o guarda-chuvinha e ele se protegendo. Porque a gente sabe que o Cascão da Turma da Mônica tem medo de água, né? Ele é Cascão porque ele fica sujinho. Então ele tá desse jeito, né? Tipo, não aguento mais se tá chovendo. Sebastião Borlina também com a gente participando. Muito obrigada. Nome no sorteio. Todo mundo já participando. E você também pode participar. Lembrando que o nosso 34044000 está liberado. Você participando, deixando o seu nome. No finalzinho do programa, faremos o sorteio de Família no Cinema. É isso mesmo, Família no Cinema vai ser sorteado no final do programa. Agora são 8 horas e 31 minutos. Só falando um pouquinho sobre o Fundo de Garantia, que ele está completando 60 anos com calote de 79 bilhões a 50 milhões de trabalhadores. Eita, fazendo aniversário com calote? É só que no Brasil mesmo. O Brasil tem que ser estudado, né? Mas o melhor do Brasil são os políticos. Eu acho que eles são a parte mais, digamos assim, peculiar que nós temos aqui no nosso grande Brasilzão. Então, o Fundo de Garantia, que é o FGTS, completa nesta segunda-feira 60 anos de sua criação. Mas um dado é preocupante. O fundo deixou de receber 79 bilhões em um ano, prejudicando aí 50 milhões de trabalhadores. Segundo o levantamento, é o Instituto de Fundo de Garantia do Trabalhador, algumas empresas já faliram. Faliram por diversos motivos. É questão de governo, impostos, má gestão, né, má administração, tem um monte de coisas que fazem uma empresa, claro, falir, né? Então, algumas empresas já faliram, outras estão em recuperação judicial, mas pelo menos 95% das empresas devedoras continuam em atividade. E este dinheiro pode sim ser recuperado pelos trabalhadores, afirma o presidente do IFGT. A dívida se divide em duas esferas, 12,6 bilhões em notificações recentes da Caixa, atingindo diretamente 11 milhões de trabalhadores. E isso vai fazer com que alguns trabalhadores consigam ter o seu dinheiro de volta. E o rombo principal de 66 bilhões, referente a 500 mil empresas inscritas na dívida ativa da União, que agora estão sob cobrança exclusiva da Procuradoria-Geral da Fazenda Nacional. E esse estudo, ele é baseado em dados da Pesquisa Nacional por Amostra de Domicílios, que faz com que a gente tem uma noção de como que tá. Então, são 60 anos, porém, com essa dívida, esse rombo, por conta de empresas que faliram, aquelas que estão em dívida judicial, entre outras coisas. E valores que os trabalhadores, se forem atrás, bonitinho, certinho, dá uma entrada no aplicativo da Caixa, vê o que você tem direito, às vezes tem alguma coisa ali da sua empresa, o que você não pegou, o que você pode entrar na justiça para tentar reaver desse dinheiro que é o seu fundo de garantia, tá bom? É, não é fácil não. 8 horas e 33 minutos.

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0: Melhor FM. 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Marcelo, bom dia!
3: Bom dia, Roberta Maes. Eu esperava que hoje ia ter uma folga total, mas estamos aqui trabalhando, enfim. O nosso nome é trabalho, né, Robertinho? Por isso que a gente está hoje trabalhando, né, Roberta?
0: Com certeza, com a gente não tem tempo ruim, não. Pode estar chovendo e a gente está trabalhando.
3: 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E olha, o professor Hiroshi mandou novamente, viu? O tempo abre, mas fecha final de semana outra vez, viu, Bertinho?
0: Ô, Marcelo, daqui a pouquinho, na nossa live, eu vou colocar a previsão para essa semana do professor Hiroshi. Obrigada, viu, Marcelo, quando você manda. É, semana passada eu usei, vou usar também hoje, porque daí a gente já fica sabendo se a gente vai mofar mais um pouquinho ou não. Parece os Power Rangers, é hora de morfar.
3: Eu falei assim, hoje eu vou fazer a escala 6x1. Falando em escala 6x1, olha, foi difícil compreender, Albertinho, mas como eu tô ficando meio atrasado, viu, Albertinho? Agora é que eu descobri o que, que eles estão botando na escola. A escala 6x1. Agora que eu descobri, eles estão enganando nós, né, Albertinha?
0: Você acha que eles estão enganando a gente? Por quê, Marcelo?
3: Ah, Albertinha, eles falam escala, mas no fundo, acho que é festinha por aí, 6x1, né, Albertinha? É aquela festinha que é 6 mulheres com um homem só, né, Albertinha? Acho que é isso que eles estavam querendo aprovar.
0: Entendi.
3: E nós pensando que era do trabalho, né, Albertinha?
0: Captei a vossa mensagem, viu? Captei. Você sabe, Marcelo, que quando eu vi aquelas conversas, eu fiquei um pouco horrorizada, né? Porque numa festa onde tem 6 mulheres para um homem, tipo a escala 6x1, mas no caso de trabalho, e essa é de festinha, eu fiquei pensando, o que esses homens vão fazer com tanta mulherada assim? Porque tem uns, Marcelo, que, coitados, ele tá malemar a conta da mulher que tem. Mas quem vai fazer com esse monte de mulher?
3: Mas, Robertinha, você precisa entender o seguinte, você que tá ouvindo a melhor
0: você gostou, né?
3: Viu, Robertinha? Uma pedóloga, uma faz a mão, aí já são duas.
0: Certo.
3: Uma raspa o pelo no peito, já são três.
0: Sim.
3: Uma é cabeleireira, já são quatro. Né? A outra coloca botox, já são cinco. A sexta, Robertinha, é pra ver se ele aguenta o tucho. Aí ele vê que o negócio não dá pro couro mesmo, ele fala assim, vamos parar na quinta mesmo, a sexta fica de reserva, né, Robertinha?
0: Com certeza, pode ser isso. Às vezes a gente não captou a mensagem que eles quiseram passar. O importante, Marcelo, é que eles têm um cuidado muito grande, porque daí eles pegam moças que são importadas pra não ter problema, né? Pra poder também dar espaço pra essas meninas poderem trabalhar um pouquinho, não é verdade? Tem que ter emprego todo mundo.
3: Tá gerando emprego, né, Albertinha? Aí, tá vendo? Só a gente fala que o pessoal aí não gera emprego, gera sim, aí, ó, tá vendo? Só. Ah, mas, Roberto, Maese, eu vou pro centro, cada dia que passa, os negócios vai estourando, eu cada dia vou ficando mais desanimado em quem botar, em quem colocar, em quem acreditar, em quem acreditar, viu, Albertinha? É uma coisa, é um absurdo atrás do outro, né, Roberto?
0: Com certeza. Você sabe que tudo isso que vem acontecendo no Brasil é uma vergonha e há um ponto de que você fica numa situação que você fala assim, será que vai haver justiça para tudo isso? Será que não? O que tem de gente, quando você vê essa situação, que era traíra, gente, inclusive do governo Bolsonaro, que era traíra com o próprio governo, que pendia para os dois lados, que é o caso do marido da Patrícia Abravanel, que é o Fábio Farias, ele que foi ministro do governo Bolsonaro, ele é um dos articuladores de todas essas festas. Ele ficava convidando todo esse pessoal para poder participar, né, das festinhas aí, dessas festinhas de mulherada 6x1, né? Que a gente tá falando.
3: É.
0: E ele era o manipulador, ele era o cara que articulava os convites. O Vorkar era quem promovia a festa, ele era o cara que articulava e convidava ministros, do qual ele também criticava quando estava no governo. Então, para você ver que havia como se fosse jogar em times diferentes. Eu tô aqui num time, eu jogo de um jeito, eu tô no outro time, eu jogo de outro, e assim por diante. Só aparências. E quem garante, Marcelo, que esse tipo de amizade não gerou também falar coisas do governo que ele estava sabendo para outras pessoas? Então, o que está acontecendo no nosso Brasil, né, do Banco Master, tudo isso, os envolvidos, é uma vergonha para o Brasil e vai ser mais uma vergonha se essas pessoas que estão envolvidas não forem devidamente punidas.
3: Exatamente. Mas você sabe que eu fico assim mais aborrecido, porque a gente vê que muita gente pensa assim: ah, mas vamos colocar então quem rouba menos. Gente, não é assim, não é questão de roubar menos ou roubar mais. Então, se você roubar no local que você trabalha, vamos falar em dinheiro, você roubar 100 e outro roubou 500, você está com menos pecado, porque ele roubou mais do que você. Então, o seu pecado é pequenininho, né, Albertinho?
0: Ah, eu pego aquela quantiazinha pequenininha só para eu ter um bem-estar financeiro e para minha família, mas o outro tá roubando milhões. Então, eu, como que fala, Marcelo? É um pecadinho só o meu.
3: É um pecadinho só, nem vai ver, nem vai descobrir. Então é um negócio que é triste, viu? Mas vamos falar de uma energia positiva?
0: Sim.
3: O que é energia positiva? É falar um pouquinho que hoje estamos aqui trabalhando, graças a Deus, todo mundo com saúde. Você está aí, eu estou notando você falar, você já está bem melhor. A Joyce, pelo que eu vi, caixinha de bombom, estourou esse final de semana na casa dela, porque que esse friozinho, essa chuvinha, pipoca e chocolate, né, Roberto?
0: Muito!
3: Mas olha, vamos pensar assim, gente. 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
3: 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Falar disso, eu fui fazer minha cricagem de sangue, Albertinho, fiquei assustado. Nossa, Robertinha, eu não sabia que clicar. Eu vou parar de comer açúcar, Robertinha.
0: Ô, Marcelo, você sabe que o açúcar, ele realmente faz o mal, embora seja gostoso, a gente sabe que é bom demais, mas o açúcar faz mal. E a questão do diabetes pede uma atenção mega especial, porque quando você chega ao ponto, Marcelo, de fazer o uso dessa... que fala canetinha e o aparelhinho, que a canetinha é aquela que fura, aí você pega e usa o aparelhinho pra medir, você chega num ponto que você tem que controlar. E aí vem a questão da insulina, que tem que aplicar ou não, tem horas pra se alimentar. Na verdade, a vida do diabético não é fácil, Marcelo. E tô te falando isso não porque eu convivo, viu, Marcelo, com uma pessoa diabética, mas eu descobri que um dos meus cachorrinhos... tem diabetes, Marcelo, e é a mesma coisa como um humano, você acredita? Tem regra pra comer, horário pra comer, medir a todo, tem as horas pra medir, se tá alta tem que aplicar insulina, se tá muito baixa é um perigo. Então, assim, vamos tomar cuidado, né, Marcelo? 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
3: É, mas você sabe, ô, coisinha gostosa de se alimentar, que é um docinho, né,
0: bom,
3: Joyce?
0: Bom demais! A Joyce ama doce, não ama, Joyce?
1: Adoro!
0: Olha lá!
3: Joyce, quando você não completar a maioridade, 28 anos, você pode comer doce à vontade, viu, Joyce?
0: Ah, é?
3: Agora, o problema é quando você chega na quarta idade, que é 60 anos, aí o doce parece que entala na goela, na faringite, na laringite, para em tudo. Aí vai marcando nos exames, né?
0: O doce parece que não vai embora do corpo, você come, parece que ele fica anos ali, né?
3: Meu Deus. Eu fui fazer exame de sangue, Robertinha, eu falei assim, sai de mim esse corpo que nada te pertence. Mas não teve jeito.
0: Adiantou nada.
3: Eu acho que o melhor, Roberto, é fazer um despacho antes de fazer exame de sangue, Roberto.
0: Só você, minha mãe.
3: Mas vamos lá, Roberto. Antes que estourando o tempo. 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Roberto, amanhã, eu sei que amanhã é folga, né, Roberto?
0: É, amanhã é aquela folguinha básica, e eu não vou mentir não, viu? Tô bem feliz, porque hoje, Marcelo, como eu acabei dormindo tarde ontem, por coisas que a gente acaba cuidando, eu vou falar uma coisa, foi difícil levantar hoje, viu? Tô aqui pela misericórdia, mas tô...
3: Meu Deus, mas amanhã eu já vou avisar o pessoal, amanhã você não vem, dá uma folga, descansa, manda o maridão fazer o café da manhã, almoço e janta, entendeu? Aí na quarta-feira você tá de volta, se Deus quiser.
0: Tô renovada.
3: E nós também, voltamos na quarta-feira, mas hoje normal, pensou em comprar, consertar? Relojaria do Zezinho. Certo, Roberta Maiazinho?
0: Certinho, Marcelo. Olha, desejando pra você uma ótima, abençoada semana, um bom feriado amanhã e estaremos juntinhos aí ao vivo na quarta-feira. Um grande abraço pra você.
3: Amém. Tchau,
0: tchau. Tchau, tchau.

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0: hoje, segunda-feira, né? Já demos início ao nosso programa desde as 8 da manhã, hoje dia 14 de setembro. Avisando pra você que amanhã tem feriadinho aqui pra cidade de Limeira, aquele feriadinho gostoso que nós limeirenses adoramos. Não vou mentir, qualquer feriado é motivo de alegria. E a gente comentou na semana passada, porque na cidade de Piracicaba tem muitos feriados. E a gente até reclamou, eu falo até por mim, e a Joyce meio que concordou, porque a nossa padroeira é Nossa Senhora das Dores, né, Joyce? E coincidentemente, lá em Piracicaba, o padroeiro, a comemoração é num dia, então é feriado, aí o aniversário da cidade é em outro dia, então acaba aumentando aí o número de feriados. Aqui não, aqui tanto a padroeira quanto o aniversário da cidade é no mesmo dia. Aí eu até questionei a Joyce, mas que economia que é essa, Joyce? Tinha que ter mais um feriado.
1: Pão durice de feriados.
0: Não gostei, não. Podia ter colocado mais um aqui no mês de setembro, eu não ia ficar triste. Eu ia chorar, talvez, de alegria. É o máximo que ia acontecer. Não de tristeza. Não ia ter lágrimas de tristeza, Joyce.
1: Isso assim, Robertinho, eu vou sentir sua falta, mas a gente se vê no dia seguinte.
0: Com certeza. A gente ia ficar triste, claro, porque a gente se gosta, a gente sente a falta das pessoas que a gente gosta, mas que ia ter tristeza que nada, Joyce?
1: Te aguenta um dia, tá tudo bem.
0: Sem problema, a gente se vê daqui 2 dias, tem problema não. Daqui 1 dia, e se tiver que emendar, a gente emenda, tem problema não. Mas não, economizar até no feriado. Eu quero saber quem foi o gênio que deu essa ideia de fazer tudo num dia só. Por quê? Não quer que as pessoas descansem? Ah, não quer que as pessoas tenham o direito de ficar mais um dia em casa, curtindo a família, saindo se quiser, indo viajar? Cada um tem suas ocupações. Não, vamos deixar aqui tudo no mesmo dia. Vamos ser diferente. Tá vendo? Olha o que aconteceu. A gente nos poupou de mais um feriado, Joyce.
1: Sim.
0: Tá tudo bem, né? Fazer
1: nem
0: o quê?
1: Nem queria mesmo.
0: Agora sim, eu choro de tristeza porque não tem mais um feriado. Mas tá bom, né? Então amanhã é aniversário de Limeira, 200 anos. E nós, limeirenses, ficamos felizes. Quem é limeirense mesmo, nascido aqui, fica feliz. Tem aquelas pessoas que vieram de fora e adotaram a cidade de Limeira como sendo, como fala, a sua cidade. E é gostoso, porque eu falo que nem meu pai e minha mãe, eles não são limeirenses, eu sou. A minha mãe nasceu mais pro finalzinho do estado de São Paulo, meu pai é piracicabano, minha mãe é de Dracena. Meu pai é Piracicaba e eu vim parar aqui em Limeira, né? E aí eles se casaram e eu sou limeirense. E eu gosto da minha cidade, eu falo de Limeira, às vezes Limeira não tem nada, muita coisa pra se fazer. Algumas coisas você não encontra aqui na cidade de Limeira. Porém, eu gosto da minha cidade. Quando eu vou viajar, eu fico feliz quando eu volto. Se é de carro, quando eu vejo assim, ó, um certo ponto da Anhanguera que você acaba vendo Limeira, né? Aí você vê Limeira meio que assim, né? Você vê uma parte alta e outra parte mais afundadinha. Aí eu falo, puxa, que gostoso, tô chegando na minha cidade. Então eu gosto. Limeira poderia estar melhor? Poderia, mas também não tá uma das piores. Todo mundo que tá aqui tá trabalhando, a gente entende, né? Falando de governo, a gente sabe que o governo municipal trabalha para deixar tudo bem. Podia estar melhor? Podia. Mas também não está ruim. A gente vai tentando melhorar. E o que está ruim, você pode cobrar da prefeitura. Se não está legal, se tem alguma coisa que não está saindo, não está bem, tem buraco, tem árvore lá, tem mato, tem um monte de coisa que não está legal, a saúde não está boa, você pode cobrar de quem você escolheu. E quem escolheu ganhou, então você pode cobrar. Quem eu escolhi não ganhou, mas você pode cobrar também, porque o prefeito, independente de quem votou nele, é igual o presidente. Ele governa para todos. É aquilo que acontece no nosso Brasil, no nosso estado e também na parte municipal, que é a nossa cidade de Limeira, tá? 9h17. Abração para quem está aqui comigo, Edilene, tia Jane, tio Dito. Que vocês tenham uma semana abençoada. Léo Celusiak, que você também tenha uma ótima semana. Um bom dia mega especial pra você. Fátima do Amparo, também sempre com a gente, bom dia. Guiomar Furlan, Luciano Furlan, pessoal do Jardim São Paulo. Luciana Furlan, do Jardim Esmeralda. E o Gael, também do Jardim Esmeralda. A Inês Silva, do Adélia Cavíquia. Bom dia, Robertinha. Que bom que hoje tá tendo o programa. Ah, que bom que você ficou feliz. Hoje... Ela mandou assim, ó, e coloca o nome das minhas netas pra concorrer aos ingressos pro cinema, que é a Beatriz Santos da Silva e Gabriele Santos da Silva. Já estão no sorteio o seu nome e das suas netinhas também. E ela colocou assim, adoro ouvir seu programa. Fico feliz. Obrigada, viu? Maria de Lourdes do Olga Veroni também aqui com a gente. E aí, como que tá o netinho que nasceu dia... Não, ele ia nascer dia 14 e nasceu dia 10. Como que ele tá, Maria de Lourdes? Conta aqui pra mim que ele é lindo, viu? Andréia Cristina Franco, do Faro Fino. Quem mais participando com a gente? Ah, deixa eu entrar na live. Acabou que na correria nem digitei aqui. Peraí, já vou digitar. Aê, que delícia. Deixa eu ver. Pronto. Ó, Léo Celuziac passando por aqui na nossa live também. Amanhã é folga, né, amores? Boa folga pra vocês. Coloca meu nome no sorteio. Amanhã é, Léo. E eu tô... Eu tava esperando por essa folga. Se fosse hoje, eu não ia achar ruim, não. Por quê? Porque eu levantei muito cansada. Porém, não desanimada. Só cansada. Desanimada, não. Léo, um beijão pra você. Maria Aparecida Freitas, bom dia, uma ótima semana. Ele mandou assim, ô Joyce, vai folgar amanhã, né? Olha lá, Joyce.
1: Eu já esqueci de novo.
0: É, você tá esquecendo, Joyce. A Joyce vai lembrar, Léo.
1: Eu vou lembrar,
0: mas
1: hoje
0: eu,
1: sai.
0: Eu não tiro, eu entendo a Joyce e não tiro a razão da Joyce, porque às vezes na hora a gente lembra. Eu tava comentando com a Joyce isso agora há pouco. A minha memória anda péssima.
1: A
0: gente,
1: minha tá horrível.
0: A sua tá
1: também,
0: Joyce.
1: Tá.
0: Isso tudo é reflexo de cansaço, trabalha bastante. Não é fácil a vida das pessoas em si. Então, ó, do mesmo jeito que eu tenho uma vida ocupada, a Joyce tem, o Léo tem. E, Léo, fica tranquilo, vai dar tudo certo, viu? A Joyce já sabe, a Joyce já sabe. Bom, olha, Léo, vou falar uma coisa pra você. A minha também, cabecinha, anda péssima. Deus meu. Falei pra Joyce que eu não ando lembrando de quase nada. Deve ser. E alguns vão falar que é a idade. Se falar isso, ó. Se o homem estivesse aqui, já tava falando que era a idade, viu? É, mas não tem nada a ver, não. Não sou a Joyce. A Joyce tem 26 anos. Entendeu? Eu tô com 30. Então...
1: A gente tá na flor da idade,
0: na flor,
1: Roberto,
0: da idade, Joyce. Não sei que flor que eu tô. Eu tô falando de mim, tá? Porque eu sou mais velha que a Joyce, viu, gente? É, a Joyce tá uma idade maravilhosa, mas eu sou mais velha que a Joyce.
1: Ah,
0: eu
1: só não... um pouquinho.
0: Eu, pô, falar que a Joyce tá na flor da idade. Eu... Tô na flor, não sei qual, mas pode ser uma florzinha, vai murcha, alguma coisa mais óbvia. Ai, não é fácil não, não é fácil não. Quem mais? A Juarme, Ju, um beijão. A Andréia Franco também passando por aqui. A Lana, um beijão pra você. Um beijão pra Aurora, tá me assistindo, né? Ó, beijo. É, ela mandou assim, ó, sumimos, pois estava trabalhando muito, mas está tudo bem, graças a Deus. Saiu o laudo dos exames da Aurora e agora é esperar para, né, pela consulta. Vai dar tudo certo, isso que é importante, eu torço pela saúde dela, viu? Deus já está no controle de tudo, já deu tudo certo, mas a gente costuma falar que vai dar tudo certo, porque eu sei que você vai esperar passar pela consulta. E aí quando vem também o diagnóstico do próprio médico, falou assim, ó, tá tudo bem, tá tudo certo, a gente fica mais tranquilo ainda. É Deus colocando ali, né, que o médico vai ver o exame e falar, ó, tá tudo certo. É Deus trabalhando em cima da situação. Então, ó, é isso aí. Vai dar tudo certo, manda um beijo pra Aurora. O Mayu, olá, ótima manhã, obrigada. O Léo mandou assim, tô calmo de férias com esse tempinho top. Ô, Léo. Ô, Léo, eu não vou falar que eu tenho inveja, tá? Porque eu não tenho, mas eu tô muito feliz que você tá conseguindo descansar com esse tempo.
1: Com certeza. Nossa, imagina você entrar de férias e falar, que belezinha de tempo.
0: Parece que eu sinto a calma do Léo. É delícia, Léo. Muito, muito bom. Muito, muito bom. O Mayu mandou assim, ó. Por que será que as pessoas dizem que o tempo tá feio com o céu nublado, né? Chuva é tão importante, é verdade, Mayu. Eu também não entendo. Eu respeito todo o processo do tempo. Se tem que chover 4, 5, 6, 7 dias seguidos, vai chover. É, a gente entende que é mais complicado, porque a gente pensa em secar roupinha, secar com sol é bem melhor. Mas, gente, a gente precisa. Não tava abaixo o riozinho? Chovendo não fica altinho pra gente ter água?
1: Quando não chove, a gente fica reclamando que o ar tá seco, que tá ruim pra respirar e tudo
0: chuva.
1: Mais.
0: É verdade, eu acho
1: é melhor chover e a gente respirar bem.
0: Eu também, eu tô adorando o tempinho assim. Se alguém falar, como que tá o ar? Tá ótimo, tá excelente. Não é fácil na questão de cuidar da roupa, porém, esse é um detalhe. A gente dá um jeito, seca o tanto que tem que secar, evita lavar a quantidade. Porque às vezes tem gente que vai falar assim, ó, tem roupa que dá pra você segurar um pouquinho pra lavar. Não digo calcinha, cueca, às vezes uma camiseta. Por exemplo, você tem 10 camisetas. Tá chovendo um pouquinho mais... Você deixa aquela guardada, espera o tempinho melhorar, você lava aquela que precisou, usa aquilo que tem. Se tiver que repetir que você passa seu perfuminho, seu antitranspirante, não tá fedidinha, dá pra reciclar e usar de novo, né? E eu não digo cueca e calcinha, não dá pra reciclar não. Tu lava. Pelo amor de Deus, hein? Recicla uma camiseta, uma blusinha, né? Uma blusa de frio, mas não recicla cueca, tá? Mas existem coisinhas que dá pra você esperar um pouquinho, o tempinho melhorar, ou não chover, e você lava, deixa o ventinho ali mesmo que úmido bater. Ah, vai levar 2 dias pra secar. Mas secou, não secou? Acabou o problema. Ah, mas eu queria que secasse com o sol. Se a gente parar mais de reclamar e agradecer mais, eu acho que as coisas, elas andam um pouquinho mais, né? A Alana mandou assim, amém, em nome de Jesus, com certeza vai dar tudo certo, tá? Deus abençoe, Robertinho, amém, amém. Assim seja, viu? Seu Natal Alfaiate, tudo bem? Moro no Vale das Oliveiras. Ô, seu Natal, um abraço. Obrigada sempre pelo carinho também. A Edilene mandou, deixa eu ver aqui. A Edilene mandou assim, ó. Bom dia, minhas meninas lindas. Também acordei cansadinha hoje. Que bom que é feriado amanhã. É o dia. Tem dias que a gente acorda mais cansadinha. Eu acordei. Você também, Joyce? Sentiu que acordou mais cansadinha?
1: Hoje foi difícil sair da cama.
0: Foi. Eu acho que é porque também a gente sabe que é feriado. Aí já junto que a gente, né? Não que a gente não descansou ontem. Mas eu fui dormir tarde, porque... mas eu trabalhei ontem nas minhas coisinhas particulares.
1: Cama fica tão boa com esse tempinho, Roberta. É difícil. Ai,
0: fica perfeita. Você fala assim, não vou não. Ah, vou não.
1: Tem
0: fazer,
1: mesmo?
0: Fazer um programa musical hoje, hein? Só lá, toca tudo aí. Não, mas eu entendo. Tem dias que a gente acorda mais cansadinha mesmo. E ele mandou assim pra mim. Vocês viram quantas pessoas falecendo do nada de infarte, AVC? Será que seria reflexo da vacina? Bom, isso é uma coisa que a gente vem reparando ao longo do tempo. Pessoas que, inclusive pessoas saudáveis, que são pessoas que praticam esporte e tudo mais, tendo AVC, tendo infarte. Bom, não dá pra dizer que é da vacina, porque a vacinação em si, se você me perguntar, você é a favor da vacina? Eu sou a favor da vacinação de olhos fechados. Eu acho que tem que se vacinar sim. Se tem campanhas, tem que ir lá. Você que não leva teu filho. E às vezes você fica culpando presidentes por aí, falando que você não leva pra vacinar o seu filho porque você ouviu o presidente na época falar que não se vacina. Ele não falou nada que ele não se vacina. E ele foi um dos presidentes que ofertou pra vacina várias vacinas. Nunca saiu ali da dengue, de meningite, de sarampo, de rubéola, de catapora, estava disponível no posto para você levar o teu filho ou você se vacinar a hora que você queria. Febre amarela. Só que o que aconteceu? Tem muita gente que hoje em dia usa a desculpa porque tem preguiça de sair de casa para levar teu filho, porque você tem preguiça de sair da sua casa para você se vacinar, então você culpa outras pessoas para não ir. Então, quando eu ouço pessoas falando assim, ai, fulano de tal que incentivou a não vacinação, eu acho que 90% da culpa é da própria população.
1: Eu acho que aqui vale até um puxão de orelha, sabe?
0: Sim.
1: Por que que você não está ouvindo o que médicos, pessoas da área da saúde, dizem? Eles falaram pra vacinar, você vai ouvir outra pessoa.
0: Então
1: e ainda vai culpar essa pessoa.
0: É, porque na verdade você acha uma desculpa.
1: É uma desculpa.
0: Você quer usar o bode expiratório que você precisa pra não se vacinar. E isso é independente de quem foi que
1: você
0: disse.
1: Você fez o que quis e depois quando dá ruim, ai, mas foi fulano.
0: Assim, a culpa não é dele, ele falou pra não me vacinar. E eu nem gosto dele. Então você nem gosta dele, você não vota nele, não votou nele, mas você não foi vacinar por quê? Ele falou desculpa esfarrapada pra você não ir vacinar. Então, antes de você ficar falando bobeira, porque eu acho que alguns seres humanos falam bobeiras, uma atrás da outra, e acham uma desculpa pra tudo, para de achar desculpa, vai se vacinar. Eu quis entrar nesse mérito, já que o Maio comentou, porque eu vou falar sobre a vacina. Eu espero que isso, esses casos, não tenham nada a ver com a vacinação que teve a vacinação da Covid. Eu espero de coração que não seja. Não tem provas, a gente não pode nem falar isso. Seria até imprudência da nossa parte a gente falar assim, ah, não, eu acho que é. ele fez um questionamento pra mim, eu vou dar a minha opinião, porque nós não temos provas, e seria até leviano da minha parte falar assim, não, eu acho que é porque eu não posso achar nada. Quando você tem que dar uma opinião, como é um caso tão importante como a questão de vacina, você tem que falar uma coisa que você tem certeza. Isso a única certeza que eu tenho é que a vacina tá lá para vários tipos de doenças, são oferecidas por todos os governos. Então, foi oferecido no governo do Fernando Henrique Cardoso, do Fernando Collor de Mello, do Itamar Franco. Falei do Fernando Henrique já, né, Joyce? Falei do Fernando Henrique. Foi oferecido no governo do Lula, foi oferecido no governo da Dilma, foi oferecido no governo do Temer, foi oferecido no governo do Bolsonaro, tá sendo oferecido de novo no governo do Lula. Foi e é sempre oferecido vacinas em todos os governos.
1: Então, e não só aqui, no mundo inteiro, gente.
0: Tem desculpa. Inteiro. Então quer dizer que agora você não se vacina, a culpa é do Fernando Henrique Cardoso? A culpa é do fulano? É que a gente tem que tomar um pouco de cuidado, gente, porque existem pessoas que estão na política por conta das eleições, então a gente não pode falar, mas a gente tá falando de vacina. A gente tá falando do governo que está atuante ainda, independente do que tá acontecendo aí na questão. Todos os governos ofereceram. Sim. Então, a gente não pode culpar fulano, cicrano, beltrano. Ah, mas ele falou. É a desculpa perfeita para algumas pessoas
1: você
0: que já não têm vontade de não se vacinar.
1: Responsabilidade. Por que você não vai e não cumpre?
0: Você sabe que teu filho tem uma carteirinha de vacinação? Por exemplo, isso eu vou usar o seu filho como exemplo. Porque crianças de 6 meses... 1 ano, 2 anos, vai pegar a carteirinha de vacinação dela e vai lá pra se vacinar. Ela depende dos pais. A baixa procura por crianças é culpa dos pais. Não é culpa de quem ele ouviu falar. Ai, a desculpa perfeita. Ai, ele falou que... E eu não gosto dele, viu? Eu odeio ele. Mas ele falou que não era pra se vacinar e eu acabei, sei lá, me incentivando por ele. Então, pra votar nele, não presta. Mas pra se incentivar de não ir... Se vacinar porque fulano falou alguma coisa, você não vai? Desculpa, esfarrapado. Eu sempre quis falar isso, Joyce. Porque eu acho que ninguém faz a minha cabeça. Eu, todas as vezes, olha, calendário vacinal. Ó, com 6 meses tem que aplicar tal vacina na tua filha. Com 8 meses é essa, o reforço é esse com 1 ano. Com 1 ano e 2 meses tem mais reforço. Tudo que tem que dar. Ah, esses dias atrás mesmo minha filha foi se vacinar da gripe. Porque mesmo ela na faixa etária dela não sendo obrigada, toda vez que abre pro público em geral, eu me vacinei, minha filha se vacinou e eu fui levar minha filha. Chegando lá, eu levo a carteirinha dela de vacinação, que já não tem nem espaço pra pôr ali negócio de vacina. E aí a moça identificou que ela tinha que tomar o reforço da meningite, que era ACWY, que é o reforço. Sabe o que eu fiz? Eu levei ela e ela aplicou, ela tomou. Aplicou com a idade dela. Era um reforço que, para a idade dela, tinha que fazer o reforço para ela. Eu levei, ela se vacinou, tomou a vacina da gripe, tomou a CWY. Ela não tomou a da dengue ainda, por quê? Porque quando ela foi tomar, não tinha no posto ali, no posto que ela foi. Aí pediram para ir num outro posto. Aí, nessa vez que chegou para se vacinar, deu um problema com a vacina. Não sei se vocês lembram, alguma coisa da Anvisa, falou das vacinas e tal. Aí eu, com receio, eu falei, eu vou esperar mais um pouco. E aí sim, foi a única vacina até agora que ela não tomou. Porque eu tô esperando ver
1: mas
0: se...
1: Mas mesmo assim, você vê que teve um aviso dos sim. órgãos responsáveis.
0: Eu não posso falar que eu não sabia. Seria leviano da minha parte falar, porque tem ali, a própria prefeitura tá oferecendo. Você pode pegar certos postos de saúde aqui na cidade de Limeira, não todos, que você consegue ir lá e se vacinar da dengue. Você pode vacinar da dengue, da febre amarela, de todas as vacinas que você precisar. Inclusive da Covid, até sim. hoje o da Covid é aplicado. Verdade. Então você usar a desculpa que fulano de tal, que você nem escolheu pra nada, te incentivou a não vacinar porque você ficou com medo? Desculpa, você não levou porque você é preguiçoso, é preguiçosa. Você é uma mãe preguiçosa, você é um pai preguiçoso. Vocês não querem levar e ficam usando pessoas ou falas por aí pra arrumar uma desculpa. Aí tá lá o filho com um monte de vacina, tudo atrasado. Vergonha pra você que é pai e mãe. Vergonha, toma vergonha na sua cara. Fica usando desculpa dos outros aí.
1: A gente vê o caso de São Paulo, do pessoal com sarampo lá.
0: Verdade.
1: Gente, tava erradicado no Brasil.
0: E voltou. Voltou por quê? Ah, é culpa
1: pararam
0: do...
1: Pararam de vacinar.
0: Vai falar assim, a culpa é do fulano que falou aquilo, mas a culpa é minha. Sim. Se eu não levei minha filha ou se eu não fui me vacinar.
1: Até porque a vacina do sarampo nem tinha entrado nessa salada ainda.
0: Não, não tinha
1: então,
0: nada
1: o pessoal já parou há muito tempo antes.
0: Parou muito tempo, porque e não é coisa de 2020 de pandemia, não.
1: Tem adulto pegando.
0: Tem adulto pegando. E se esse pessoal tá pegando agora, É porque se deixou de vacinar muito Sim. tempo atrás. A coisa de mais de 10 anos atrás. Então, tem nada a ver com o pano fulano de tal que falou tal coisa. E eu não tô defendendo ele. Eu só tô falando que todos os governos estão ofertando vacinas. Você não vai lá porque você não quer. Então, você assuma que você não quer e para de culpar as pessoas que você... Ai, fulano falou isso, eu não vou. Você não vai porque não tem vontade mesmo. Você não se importa, você não liga. Você acha que não vai pegar nada. Tomara que não pegue. Eu desejo de coração que não pegue mesmo. Mas tomara que você tome a vergonha e leve teu filho pra vacinar. Porque ele depende de você. Ele não vai sair lá com a carteirinha e falar, olha mãe, beleza? Tá na minha data aqui de vacinar, eu vou lá no postinho tomar a vacina, eu volto daqui a pouco. Tem, olha, desculpa. Tem alguns pais, Joyce, que olha, é só pela misericórdia. Eu não sei nem por que quis ser pai e mãe. Não tem vontade. E se o filho fizesse isso, ia falar, pode ir lá, filho, vai lá, viu? Mamãe tá ocupada aqui não fazendo nada. Tô coçando aqui, tô na internet, tô no Instagram, tô no TikTok, tô vendo aqui um monte de live aqui, um monte de coisa aqui, umas bobeiras aqui. Vai lá, se vacina e volta depois. É bem assim mesmo, tá? Tem dó não nesse ponto, tem dó da criança. Só da criança, mas do pai e da mãe não tem dó não. Continua culpando terceiros, tá? Continua culpando todo mundo menos você da sua falta de responsabilidade, né? É, deixa eu ver aqui, mas assim, você falou, Mayu, sobre a questão, que eu acho, eu não posso falar sobre a vacina, porque eu tomei a vacina da Covid, e eu espero de coração que dê tudo certo pra mim, tá? Quem mais? Deixa eu ver aqui. Ó, o Mayu colocou a posição dele, né? Tô lendo o comentário dele, tá, gente? Eu mesmo quase morri no pós-vacina, entendeu? Mas foi... Na verdade, cada pessoa teve uma reação com a vacina da Covid. Você sair perguntando, eu mesma, eu tive uma reação forte nas duas doses que eu tomei. Eu tomei duas doses diferentes, eu tomei da Janssen, que falou que era dose única e não era. E depois eu tive que tomar da... Não é da AstraZeneca, Joyce, é uma outra da... É uma outra marca que tinha. Ai, teve tanta marca aí. E não foi daqui do estado de São Paulo, foi uma outra. Não tô lembrando. As duas eu passei mal. Eu passei mal, de verdade. Mas mesmo assim, eu tomei.
1: Eu passei mal só em uma.
0: Eu tomei duas doses. Não, eu, por opção minha, eu não fui tomar mais, porque eu também tive Covid. Eu também tive. Então, nada é melhor do que você realmente passar pelo processo, né? Eu tive o vírus dentro de mim ativado. Ele tava lá.
1: Só ativo, pra ter certeza. Né?
0: Ativado realmente. Eu só tomei as outras duas doses do vírus inativado, porque precisava e eu fui lá e me vacinei. Mas eu tive a Covid. Então, eu tive... O meu sistema imunológico, ele trabalhou pra... me ajudar ali pra me proteger do vírus ativo mesmo. E olha, ele tava bem ativo no meu corpo, tá? Deus sabe que eu passei.
1: Meu Deus.
0: Mas enfim, né? Mas que nem ele tá falando aqui, que mais que o Mayu falou, foi a experiência dele. A Dulce mandou um bom dia. Ele colocou assim, mas hoje tá proibida as vacinas do Covid. Comprovaram a ineficácia. Eu ouvi falar alguma coisa, porém a vacina da Covid, ela está aqui sendo oferecida. Não tem nada que foi proibido. Então, algumas pessoas realmente falaram da questão dos estudos, que foi pouco tempo, não foi. Foi tudo preparado meio que rápido para que realmente conseguir imunizar a população. Mas não tem nada falando sobre ineficácia, tá, Mayu? A gente só precisa tomar um certo cuidado sobre isso, porque existem pessoas que... A gente viu entrevistas de pessoas falando, mas aqui no Brasil não tem nada que retirou essa vacina de ser oferecida. Claro,
1: Joyce, pode. Tem muita gente que fala que talvez ganhou problemas de saúde por causa da vacina, mas o período da pandemia, a gente viveu uma rotina completamente diferente.
0: Muito, muito.
1: Teve muita gente que ficou em casa ou que teve que trabalhar mais, comeu mal e tudo mais. Então, isso afeta o nosso corpo. Teve gente que ganhou peso, teve gente que perdeu muito peso.
0: Sim, sim.
1: Esse tipo, o mau hábito que a gente mantém por algum período, ele vai nos causar problemas. Teve
0: Pode
1: muita gente que comeu muita comida de delivery, por exemplo.
0: Foi pedindo, teve
1: sim,
0: gente
1: foi pedindo,
0: que...
1: pedindo. Em algum momento, pô, você aí vai entrar num estado de diabetes ou alguma coisa do tipo. Então, não dá pra dizer que tudo isso que hoje, passado algum tempo... que a pessoa esteja tendo de problemas de saúde, seja da vacina. Talvez foi
0: reflexo de maus hábitos anteriores.
1: Durante esse período. Porque, querendo ou não, nós tivemos quanto tempo de pandemia?
0: Muito, muito tempo. Sim. E, querendo ou não, isso influencia. Então, Sim. claro que como não tem nenhum dado, a gente não pode ser leviano de afirmar nada, né?
1: Muita gente deixou de fazer exercícios porque estava dentro de casa, não saía.
0: Sim, sim. Então, mas não dá para saber. Ou, às vezes, é só uma coincidência e... chegou a hora da pessoa.
1: Sim.
0: A gente tem que trabalhar com essa
1: hipótese. A gente também envelheceu, né?
0: Com certeza. Com certeza. Olha lá, o meu pai tá me ligando, Joyce. Será que ele não sabe que eu tô no ar? Tô falando pra você que tem horas, tem umas coisas que acontecem. Podia falar que é mentira, ó. Meu pai que tá me ligando, tá, gente? Eu acho que ele esqueceu que eu tô no ar. Pop, tô no ar, viu? Tenho certeza que ele vai pedir algum

0: pegou Covid também. Olha, ela disse que até hoje, Joyce, ela ainda sente os reflexos da dengue no organismo dela. De tão forte que esse vírus é. Por isso, você sabe, é oferecido a vacina da dengue. Tem que vacinar, gente. Eu penso que se é oferecido, é um estudo feito sobre isso.
1: De graça.
0: De graça. Você não precisa nem pagar. Hoje em dia, graças a Deus que nós temos aí esse sistema. Não tô defendendo nenhum governo, tá? Porque isso existe em todos os governos. Então não é esse aqui que tá oferecendo, não, tá? Eu tô falando tanto de governo municipal quanto federal. Isso das vacinas. As vacinas em si são oferecidas no sistema de saúde há anos e anos e anos. É uma obrigação do governo. Então, mesmo que o governo queira, ele é obrigado a oferecer a vacinação gratuita de uma grande parte das doenças, não todas, óbvio, para ter a vacinação da população do seu país. Então, isso acontece no mundo todo e acontece no Brasil. O presidente é meio que obrigado a fazer isso. Já tá lá implícito isso, tem a verba destinada para ter a vacina lá, tal. Então, não é, ele tá fazendo isso porque ele ama a população, não. Ele tá fazendo isso porque ele é meio que, ele é obrigado. E ele, como um bom presidente, eu acredito que todos ali pensando na sua população, não pensando só em dinheiro, em jatinho, não pensando só em hotéis caros, comer lagosta e tudo mais, e viajar para fora muitas vezes e pegar os melhores hotéis, tirando tudo isso, eu acredito que ele pensa na população. Ai, gente, vocês entenderam, né? Vocês entenderam. Mais que isso, eu não posso falar, infelizmente. Vocês entenderam, né? Enfim. Mas enfim, né, Joyce? Bom, chega, não posso falar, Joyce. Joyce, tem intervalo?
1: Tem.
0: Joyce, o que eu vou fazer? Eu vou falar pra Joyce fazer o intervalo, por gentileza. E depois eu vou trazer, que eu não mandei ainda, Joyce, vou mandar, a previsão do tempo com o professor Hiroshi. E aí ele vai contar como que vai ser a semaninha da gente. Se a gente vai mofar mais um pouquinho, ou se não, se vai melhorar, se vai piorar, ele conta daqui a pouquinho.

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0: 9 horas e 46 minutinhos. Até a gente tava debatendo, eu e a Joyce aqui fora do ar, sobre a questão de vacina. Gente, vacinação tá aí, é oferecida. A pessoa que fica falando, ah, eu não fui tomar vacina tal, porque nunca libero, nunca vou lá, não tem a dose disponível, que nem a vacina da gripe. Gente, se você for hoje, em qualquer postinho de saúde, tem dose disponível da vacina da gripe pra toda a população. Se você for hoje, você consegue. Eu já me vacinei, assim que liberou, já fui no segundo dia, eu já fui lá e me vacinei. Eu fui. A Joyce também, né, Joyce? Faz um mês que você se vacinou, mais ou menos?
1: Não, eu fui um mês depois que liberou.
0: Que liberou a minha idade. Ah, a Joyce foi. E mesmo depois de um mês, estava liberada. Se você for hoje lá, você consegue. E tem algumas pessoas que são essas pessoas que usam a desculpa perfeita. Ah, e eu não me vacinei da gripe, com a vacinação da gripe, porque não sobra vacina para toda a população. Mentira, o povo fica com... Ah, gente, as campanhas estão quase implorando para a população ir lá para se vacinar.
1: A gente anunciou aqui por meses a questão das idades liberadas. E ficamos pedindo para as pessoas, vão e vacina, vai.
0: Se vacina. O que mais que quer? Quer que pega você na sua casa com um carro particular e te leva no postinho, coloca você no colo para não doer, porque você tem que dar uma força para a pessoa para ela tomar a vacininha dela? Cresça. Isso daí é tudo desculpa, isso é rapada. Eu adoro quando esse tipo de pessoa fala isso e pega uma outra pessoa que dá aquela lapada bem no meio da cara da pessoa. Porque tem gente que paga de inteligente. Esses são os piores. Não domina o assunto.
1: Fica falando groselha por aí.
0: Fica falando groselha por aí. Fica falando bobeira, fica falando besteira, não sabe o que tá falando. Então, essas são as piores pessoas. Não ouço o que essas pessoas falam. Ela não sabe nem administrar a vida dela, quanto mais falar num rádio ou numa televisão, ou dar a sua opinião nas redes sociais que tem por aí liberado, né? Sim. Falando bobeira. Não dê atenção pra esse tipo de pessoa.
1: Muito cuidado com gente fala muito por aí.
0: Sabe, lembra do Titi? Fala muito! Fala muito! É bem assim. A única coisa que eu concordo com o Titi é isso. Porque o Titi é irritante, né? A única coisa, fala muito! Tem gente que fala demais. Tem gente que quando abre a boca é um show de horrores. Tem gente que com a boca fechada é um filósofo, entendeu? É um poeta. É um professor de gramática. Porque de tanta bobeira que fala com a boca fechada é bem melhor. Então toma muito cuidado com aquelas pessoas que não sabem nem o que tá falando. Eu sou muito... Eu penso assim, eu adoro ouvir coisas. É bom a gente ouvir, porque a gente vai aprendendo. Sim. Mas aprenda com pessoas que são inteligentes. Não aprenda com pessoas que não sabem nem o que tá falando. E eu não tô falando de ser burro, não. Ou de falta de estudo. Não tô falando disso, não. Se tem pessoas que têm uma opinião tão boa, que ela domina o assunto, que ela sabe o que tá falando, não tem a ver com estudo. Tem a ver com dominar o que tá falando, com entender o que tá falando. Pelo menos isso. Se você vai falar pra alguém, você tem que entender pelo menos. Ah, eu não domino o assunto, que nem eu. Eu não domino o assunto de vacina. Eu sei que a vacinação é extremamente importante e que você precisa se vacinar. Que a vacinação é oferecida pelo sistema municipal, o federal libera pro municipal ter acesso e pra liberar pra sua população. E tá aí, pronto, acabou. Tem campanhas, tem que se vacinar. Do resto, o que você ouvir de bobeira, nesse quesito de ah, isso, aquilo, entra aqui, sai aqui e acabou. Entendeu? Agora, eu já ouvi umas bobeiras em rádio e televisão, Joyce, que é horrível.
1: Que
0: viu?
1: Não é questão de opinião. Não importa a sua opinião. O que é certo é certo. Tem coisas que são responsabilidades e bom senso. A questão da vacina é responsabilidade
0: e bom senso. E vacina seu filho, sua filha. Se você tá com a carteirinha dele atrasada, vacina. Ele depende de você, né? Ele depende de você. E você aí, dando desculpa, porque não tem vontade. Ai, não vou vacinar porque o fulano falou que não é pra vacinar. Você nem gosta do fulano e tá ouvindo o que o fulano tá falando, Joyce. Mas pra coisa assim, eu ouço, né? Ai, falou pra não ir, eu tô... Ai, odeio ele. Ah, mas eu não vou, tá? Hipócrita. 9 horas e 50 minutos. Joyce, eu acho que o professor Hiroshi, ele que é um grande amigo da gente, ele vai falar o que vai acontecer com a previsão do tempo essa semana. Se vai ter mais chuva, se não tá, né? Não vai. Se vai continuar chovendo, se não vai. Se vai melhorar o tempo, se não vai. Então, com vocês, eu vou ouvir a previsão e você ouça aí da sua casa. Previsão do tempo com ele, professor Hiroshi Yoshizane. Professor, bom dia!
2: Bom dia, meus amigos da Melhor FM. Nessa data de 14 de setembro, passando as informações meteorológicas para essa semana. Semana esta que terá o aniversário do município de Nimeira, com 200 anos. Nesta segunda-feira ainda há a continuidade desse aguaceiro, principalmente no período da tarde. E já no dia do aniversário de Limeira, será dia 15, o tempo já começa a ficar mais firme, sem chances de chuva, prevalecendo na terça, na quarta, na quinta. Na sexta-feira, com a mudança da direção dos ventos, tem o início de novas chuvas para a nossa região aqui de Limeira, a região metropolitana de Piracicaba, a região metropolitana de Campinas, enfim, todo esse estado de São Paulo, com chances de novas chuvas mais fortes a partir da sexta-feira, predominando aí até no sábado, no domingo da próxima semana. Então nós teremos restante do mês de setembro uma mescla de chuvas e tempo um pouco mais aberto, mas sempre com a tendência de chuvas em toda a nossa região e predominando esse ventinho mais úmido e fresco do sul, vindo da região sul. Então essa é o prognóstico que eu deixo com vocês e a todos aí uma ótima semana.
0: Uma ótima semana, professor Hiroshi, inclusive... Ele gravando, tava ventando, né, Joyce?
1: Nossa!
0: Quase levou o professor Hiroshi junto ali, o vento. Mas é isso, vocês perceberam que o tempo vai ficar mais firme, né? Na terça, na quarta e na quinta. Porém, na sexta-feira vai mudar o vento. O vento que vai era de um lado, vindo do outro, Joyce. A gente fala, nossa, quando mudar os ventos vão mudar, vai melhorar as coisas. Nesse caso, os ventos irão mudar. E quando eles mudarem, o que vai acontecer? Vai ter a mudança de tempo novamente na sexta-feira. Então é isso, né? Tá aí a previsão do tempo e o professor Hiroshi acerta muito, muito mesmo. Deixa eu ver aqui mais opiniões, porque a gente logo vai... Ah, vou terminar, gente. Daqui a pouquinho já vou terminar. Deixa eu ver... Eu quero pegar aqui alguns comentários que chegaram. Eu tomei antes a ivermectina na fase do Covid, tomei vacina porque a empresa, no caso, que ele trabalhava, tinha a questão que os funcionários precisavam se vacinar. E ele já estava bem, né? Enfim, ele falou que abaixou as plaquetas dele, ele teve hemorragia. Enfim, a gente sabe que muita gente que teve Covid teve as plaquetas baixas e teve que tomar aquele negocinho também. Nossa, é complicado, gente. A Alana mandou assim, a gente paga tanto impostos, né? Pagamos impostos e temos casa e pagamos imposto sobre o imposto da casa. Então ela tá falando aqui sobre a questão de impostos, que a gente tá pagando imposto, da imposto, do imposto, do imposto, do imposto e do imposto. Bem complicado, viu, Alana? Quem mais também? O Léo mandou assim, ó. Eu tomei por conta de onde eu trabalhava, né? E a gente tinha que mostrar a carteirinha de vacinação. Teve muitas empresas que, olha, você vai trabalhar, então você vai ter que tomar a vacina. E você... Não é que... É que tá, né? A empresa... A gente pode dizer que a empresa meio que obrigava. Porém, na verdade, a vacina não é... Ninguém é obrigado a tomar vacina. Aqui no Brasil, você não é obrigado a tomar. Porém, algumas empresas naquela época, ela fazia questão do seu funcionário estar vacinado, já que tinha vacina disponível, para poder trabalhar pensando no bem-estar de todo mundo. Então, meio que a empresa obrigava. Então, muitas empresas acabaram obrigando,
1: e
0: né?
1: Também foi um momento atípico, né? Não, sim. Não era um momento normal.
0: Ninguém sabia lidar muito com aquilo, né?
1: E justamente, eu acho que foi mais forte assim, porque era um vírus desconhecido. Ninguém tinha informação dele.
0: Então, qualquer coisa contaminava, era falar,
1: não sabia,
0: tocar.
1: De início, a gente não sabia nem como é que contaminava.
0: Verdade,
1: achavam que era, tipo, uma gripe, que passava igual uma gripe. Depois descobriram que não era, que não tinha nada a ver.
0: Não, e ela era um alto índice de contaminação.
1: Sim.
0: Então, a gente sabe que foi um período complicadíssimo, né? Obrigada, viu, Mayu? Eu li seu comentário, mas isso eu não posso falar, tá? O Léo mandou assim, ó, não peguei mesmo trabalhando na linha de frente e só tomei duas doses. Eu também, viu, Léo? Só tomei duas doses. É preciso tomar a da gripe. Gente, tem sim, até nas feiras noturnas, tem as barraquinhas deles com as vacinas. Não, sabe o que é, Léo? Foi bom você falar sobre isso, porque tem gente que fica falando, dando informação desinformada. Entendeu? Tem umas pessoas aí que falam bobeira, que fica se achando ali e fica falando, ai, porque nunca tem disponível, sabe nada, essa pessoa não sabe nada. Tem, gente, até na barraquinha da feira, vai lá, come pastel e toma a vacina, né, Léo? Aí o Maio colocou assim, eu vi a Joyce no programa, achei que ela tinha 16 anos, Joyce. Aê, Joyce, olha lá. Ué, mas a Joyce é novíssima,
1: gente.
0: Eu acho
1: que é a voz que engana um pouquinho.
0: A Joyce tem 26 anos. Mas é bom, né, Joyce? Quando acha que a gente é mais novinha, né?
1: É bom, eu já tô na fase que é bom, sim.
0: Verdade. Aí o Mayu veio, ó, o Mayu já veio provocar. Olha lá. Aí a gente ouve cada coisa nas redes sociais, até que o Palmeiras tem mundial. Ele escreveu Palmeiras mesmo, tem mundial, kkk. Mas o Palmeiras tem mundial, vocês que não querem aceitar. Entendeu? Esse que é o problema de vocês. Caramba, gente. Tô brincando, tô brava não, tá, gente? Mas o Palmeiras tem mundial e vocês não aceitam. Aí que é o problema, é como a gente falou, a vacina tava lá, é obrigado, não, mas vai se vacinar. Que nem o Palmeiras tem mundial, vocês não aceitam, olha o que acontece aí. Vocês ficam tudo nervoso, tá? É... Nossa, onde o doutor estava, que vento, hein? Verdade, a Lana concordou. Eu acho que quando ele grava perto do Morro Azul. É bem ali, bem no altão ali do morrão, sim, né? Que a gente fala do Morro Azul. Então é bem ali, gente. Oita, não é... Oxa, meus ouvintes estão demais hoje, hein? Tô adorando! Tô adorando, meu Deus. Muito bom, viu, gente? Agora tem sorteio. Rosiane Ron, beijão. Adriana Furlão, beijão. Théo Aguilera Silva, de Itapira, tá aqui com a gente também. Gisele Gi Rosane, um beijo. Zilda do Teixeira Marques. Ah, tá uma benção. A Maria de Lourdes falou, o netinho dela que nasceu dia 10. Ó, tá mesmo. Guti Guti, Guti Guti, muito bom. E agora, sorteio, gente. Vamos ver. Quem vai ser o ganhador ou a ganhadora? Pronto, nomes aqui. Sistema rodando, boa sorte. Quem será que vai poder curtir Cineminha na Faixa? Pronto, parou. O nome da ganhadora, Inês Silva Adélia Cavicchia. Inês Silva Adélia Cavicchia, você foi contemplado, vou mandar os ingressos pra você. Pessoal, um beijo, foi um prazer ficar com vocês. É, tudo que a gente falou, não quis ofender ninguém, porque eu acho que as pessoas elas têm um entendimento muito tranquilo quanto a isso, tá? Então, mas quando eu falei que as pessoas usam desculpa pra não ir vacinar, tá lá na cadeira de vacinação, lá, tem que vacinar da meningite, seu filho com tantos anos. Aí eu não vou, não. Aí falou que não vacina, não adianta. Pega a desculpa de quem ela nem acredita e vai culpar as pessoas da irresponsabilidade delas. Foi isso que eu quis dizer, tá bom? E não tiro uma vírgula do que eu falei sobre isso, tá? Beijo, fiquei com Deus. Até amanhã, se Deus quiser.

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1: Agora são 10 horas e 6 minutos da segunda-feira, 14.

0: Agora são 10 horas e 8 minutos. 10 e 8 da segunda-feira, véspera de feriado, onde nós vamos comemorar os 200 anos de Limeira. É amanhã, dia 15 de setembro, aniversário de 200 anos de Limeira. Muito bom dia para você que está ouvindo a gente em 82.9. Muito bom dia para você que está nos ouvindo nos aplicativos, tanto de rádio quanto nos agregadores de áudio. Muito bom dia para você que está me vendo em qualquer lugar do mundo pela rede mundial de computadores no YouTube, no canal da Melhor FM no YouTube. É só digitar lá Melhor FM Limeira, pronto, você vai estar no canal de vídeos. É só clicar no programa, no selo do programa, que está com a tarjinha escrito ao vivo. Pronto, aí você vai me ver, vai me ouvir e de quebra você vai poder participar do programa e participar da nossa enquete. Tem enquete, daqui a pouco eu falo qual é. O pessoal do YouTube já está vendo e já está votando lá qual é a enquete desta segunda-feira. Você pode participar, tanto mandando o seu bom dia aqui pelo YouTube, mas você deve participar pelo WhatsApp. O 34044000, a gente vai conversar, a gente vai bater papo com os nossos ouvintes até as 11 horas. Até as 11 horas da manhã estaremos aqui. Eu, você, você e eu. E Joyce Azevedo, que está aqui e vai dar o tostão da sua voz. Deu o tostão da sua voz. Joyce, bom dia.
1: Bom dia.
0: Tudo bem ou não?
1: Tudo bem, e você?
0: Até engasguei aqui, rapaz. Tá louco. Às vezes acontece. Tudo certo, né?
1: Tudo certinho. Tudo tranquilo.
0: Que dia
1: preguiçoso. Nossa, que dia devagarzinho.
0: Nossa,
1: também,
0: preguiçoso hoje o dia, né? Não tá preguiçoso o dia? Tá. Nossa, como tá preguiçoso o dia, pelo amor de Deus. Tá preguiçoso porque tá um tempo assim, sabe? Aquele tempinho, meio lusco-fusco, né? Meio vou, não vou. Mas não tá chovendo, né? Tem imagem lá de fora?
1: Vamos dar uma olhadinha.
0: Olha, vamos olhar a imagem lá de fora. Tem a janela da Melhor FM aqui, ó, na Avenida Dr. Lauro Corrêa da Silva. Imagem já ao vivo, viu, gente? Essas imagens aí são ao vivo, que você vê aí da Avenida Dr. Lauro Corrêa da Silva, aqui no Jardim Adélia Cavica Grota, onde estão localizados os estúdios da Melhor FM. Tá vendo? Tá tranquilo, tranquilo, tranquilo. O céu tá meio carrancudo, já esteve mais, mas também já esteve menos, tá carrancudinho. Mas hoje quem vai fazer a previsão do tempo pra gente, direto de Iracemápolis, mais conhecido como Bate-Pau, professor Hiroshi Paulo Yoshizane. Bom dia, professor.
2: Bom dia, Carlos Gomide. Bom dia aos seguidores e todas essas matérias de reportagem do grande amigo Carlos Gomide. Passando as informações e os prognósticos para esta semana. Semana esta, no aniversário de 200 anos do município de Limeira. Nessa segunda, há ainda uma continuidade à predominância de chuvas e esse aguaceiro na nossa região. Região esta, de metropolitana de Piracicaba, de Campinas, mas com umas chuvas mais intensas, mais para a região sul do estado. Já na terça-feira em diante, até na quinta-feira, haverá uma trégua dessas condições aí desse aguaceiro ou chuvas a qualquer hora que está acontecendo. Então nós teremos aí terça, quarta e quinta sem chuvas para a nossa região e voltando a ter essas condições de instabilidade e chuvas devido à mudança da direção do vento na sexta-feira. Então na sexta-feira e no sábado e domingo, prepare-se que voltará a ter essas condições de chuvas para a nossa região. Então tenham todos uma belíssima semana. E você aí, Gomide, um grande abraço.
0: Obrigado. Obrigado, professor. É tanto botão para apertar aqui que eu também me perdi, desculpa. Obrigado, professor Hiroshi Paulo Yoshizane. A gente está vendo imagens ao vivo, né? Não está chovendo, você vê que o asfalto já está seco. Mas há uma previsão ainda de chuva, como o professor disse. Deve chover menos hoje. Mas há uma previsão aí de uns 15 milímetros de chuva. 15 milímetros já é uma chuva. A gente considera chuva a partir de 10 milímetros, né? Então, 15 milímetros, de fato, é uma chuva que, se cair em forma de pancada, ela pode causar um probleminha, digamos assim, né? Agora, se ela cair de forma espaçada, aí ela não vai causar tanto problema. Você vai ver a chuva, pode vir em uma forma de pancada um pouco maiorzinha e tal, mas não vai ter maiores problemas ou mais problemas com relação a esse volume de chuva. Temperatura hoje varia entre os 15 e os 18 graus, amplitude térmica pequena e vai fazer frio durante todo o dia. Aí eu levei em consideração o seguinte, viu, dona Joyce, de que eu acho que São Pedro tá de mal com a gente, porque hoje tem chuva, amanhã tem chuva, feriado tem chuva. 8 milímetros amanhã 8 milímetros, né, já é uma chuva mais tranquila, mas é uma previsãozinha de chuva. E deve fazer 20 graus de máxima, quer dizer, feriado vai ser de friozinho. Na quarta e na quinta-feira que não tem nada, que a gente vai ter que trabalhar, aí não vai chover. Na sexta-feira vai chover um pouquinho, 1,4 milímetro. No sábado e no domingo aí volta com a chuva com força, inclusive no domingo, com 30 milímetros de chuva, quer dizer, deve ser uma chuva mais volumosa, que se cair em forma de pancada vai causar problema. No sábado, 13 milímetros. Quer dizer, quando a gente tem folga, chove. Quando a gente tem que trabalhar, não chove. Eu acho que São Pedro tá bravo com a gente.
1: Olha, eu acho que ele tá bravo já faz muito tempo, porque é só a gente ter um feriadinho. Carnaval, por exemplo, sempre chove, pelo menos um dia.
0: 7 de setembro também foi com chuva, com frio. Esse feriado com chuva e com frio.
1: Natal e Ano Novo costuma chover.
0: Não sei o que acontece, viu? São Pedro deve estar bravo com a gente. Será que é o nosso comportamento que está deixando São Pedro desse jeito? Não sei. Temperatura nesse momento, minha cara Joyce Azevedo, em Limeira, na casa dos 19 graus.
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0: Tem gente reclamando que tá mofando já. A Ana Tereza tá dizendo, parece que minha casa tá mofada. Quero sol. Tem muita gente. Aliás, você tá com dificuldade de secar roupa na sua casa? Você tá com dificuldade?
1: Sim.
0: Rapaz, ontem minha sogra e minha esposa estavam conversando, estavam reclamando de que a roupa não seca. E não seca mesmo, né?
1: Mesmo quem tenha uma área coberta,
0: não
1: isso,
0: seca por causa da umidade.
1: O ar tá muito úmido, então não seca do mesmo jeito.
0: 3 dias pra secar uma camiseta, pelo amor de Deus, hein? Eu sei que tem secador em casa, então... Vai ser o jeito. Será que vai ser o jeito comprar uma secadora de roupa? Mas vou colocar onde no apartamento?
1: Eu acho que é o futuro.
0: É o futuro. Tá bom. A Ana Tereza tá aqui no WhatsApp. Só que eu quero falar com você agora do YouTube. Você que tá me vendo. Oi, tudo bem? Eu sou o Carlos Gomide, Jorge Saviano tá comigo. Esse é o melhor. Esse é o Cidade em Foco. Nós somos a Melhor FM. 82.9, a sua melhor companhia. Eu queria fazer uma pergunta para você que está no YouTube, pode responder nossa enquete. Para você que não está no YouTube, pode mandar sua mensagem pelo WhatsApp. Você está ouvindo o horário eleitoral? Sim ou não, Joyce? Você está ouvindo?
1: Eu ouço parte dele porque faz parte do meu trabalho aqui. Mas se fosse escolher, não.
0: Você não ouve, então, para escolher. Você ouve porque você tem que ouvir.
1: Sim.
0: Né? Porque faz parte do seu trabalho. Pois é. Eu também tô.
1: Eu não me baseio no horário eleitoral para definir o meu candidato.
0: Vamos ver como é que tá a votação aqui. 86% tá dizendo que não. Não ouço o horário. Não vejo, né? Não ouço o horário eleitoral gratuito. 14% tá dizendo sim, eu ouço o horário eleitoral gratuito.
1: Eu acho que o horário eleitoral ele é interessante para você saber quem está concorrendo, caso você tenha perdido, alguém não esteja completamente informado de todos os candidatos. Mas na questão do que ele oferece para te ajudar a escolher o candidato, fica um pouco difícil. Porque cada um fala o que quer, faz as acusações que quer.
0: Sim. A descrença do brasileiro na classe política está alta, né? Então a gente fica assim, será que compensa a gente ouvir? Né? Será que eles vão trazer alguma coisa de bom?
1: Eu acho que nesse ponto...
0: Alguma coisa de nova?
1: É só aquilo que eu falei mesmo, para você saber quem está concorrendo aos cargos.
0: É duro, hein? É duro ouvir. Nossa, eu vou falar para você uma coisa, não tá fácil. Tá. André do Farofino está dizendo que não ouve e nem vê o horário eleitoral gratuito. A Ju Carossi está mandando uma mensagem... Peraí, deixa eu tirar aqui o áudio, peraí. Pronto, tirei. Ô, Ju Carossi, tem mensagem da Ju e tem mensagem do Jefferson. Família Unida, ouvindo a Melhor FM. Fala, Ju.
4: Bom dia, Gomídio.
0: Bom dia. Um
4: feliz dia para você.
0: Ah, obrigado.
4: Eu não vejo horário político.
0: Tá vendo?
4: Por quê? Todo mundo vai fazer, todo mundo fala que vai. Por que não fez antes? Eu não assisto. E não vou votar, né?
0: Você não vai votar?
4: Porque a minha idade já não precisa.
0: Ah, tá. Você não precisa votar. É. Tem gente que mesmo com a idade avançada, né? Depois dos 70 anos, eu acho que não precisa mais votar. É isso. É, tem gente que faz questão de ir lá e depositar o seu voto na urna.
1: Eu já fui mesária e já vi gente assim de idade bem avançada que eles faziam questão mesmo de ir. Inclusive, eles saíam da área rural e eles iam e votavam todos os anos.
0: A Ana Tereza está dizendo, não vejo nem ouço, porque já sei em quem vou votar.
1: Também.
0: Tem gente que já se decidiu. Sim. E... né? Aliás, foi divulgada uma nova campanha hoje, uma nova pesquisa hoje de intenção de votos. Na Voto no Intervalo a gente vai falar disso, dos números dessa campanha que foram divulgadas hoje. Ô Jefferson Carossi, fala comigo, Jefferson.
5: Você não é o Gomídio, você é o bonecão de Olinda.
0: Não, esse é outro. Esse é outro.
5: Bom dia, Samara Cavalo.
0: Fala, Cavalo.
5: Bom dia, Joyce.
1: Bom dia, Jeff.
5: Deus abençoe vocês aí.
0: Amém.
5: Não, você mora no meu lado esquerdo, o peito não paga aluguel. Simplesmente isso.
0: Ele ficou bravo.
5: Os áudios que eu queria que o Ivan colocasse, você não colocou lá.
0: Não, a gente coloca.
5: Não foi os áudios. Não. E aí ia cumprimentar você lá. Ia falar, bonecão de Olinda.
0: Quer ver? Quer ver o áudio que ele mandou? O Ivan tem um áudio aqui que o Ivan não colocou no ar.
1: Lá vem.
0: É áudio do programa do Ivan, tá, gente? Que o Jefferson Carossi mandou e que eu chamei ele de mal acabado.
5: Ivan, olá. Ele sabe que ele mora do lado esquerdo do peito da gente, por isso que ele fala isso, viu, Ivan? Ele sabe que ele é querido aqui em casa, esse caixa d'água. Um abraço aí a todos.
0: É, ele me chama de caixa d'água, de bonecão de Olinda. É, beleza. Bonecão de Olinda é outro, hein? É outro. Maria Aparecida tá mandando bom dia pra gente. Muito obrigado, Maria Aparecida. Chegou a hora do momento afago do nosso programa. Momento carinho. Ela. Momento cafuné do nosso programa.
6: Bom dia, meu ilustríssimo.
0: Ilustríssimo.
6: Filho querido. Uma segunda-feira de bênção, de alegria e prosperidade para você e por toda a sua família.
0: Para nós todos.
6: Que Deus nos abençoe, filho.
0: Amém.
6: Eu desejo de coração dar um abraço nessa rainha. Mando um abraço para meu esposo e para toda a minha família, meus filhos. Anderson Júnior, Renata e Beatriz. E Suzelaine Menora, Daniela Mangeiro.
0: Muito bem.
6: Que as bênçãos de Deus estejam com todos nós.
0: Amém. Que seja assim, dona Sebastiana. Muito obrigado, viu, pelo carinho. Muito obrigado pela audiência. O Joyce, você vai trabalhar amanhã, Joyce?
1: Amanhã sim.
0: Irá trabalhar? Você sabe que quem vai trabalhar também são os comerciantes, né?
1: Ah, é?
0: É, no feriado municipal de 15 de setembro, quando Limeira vai celebrar 200 anos, o comércio vai estar aberto. Das 9 da manhã até as 3 horas da tarde.
1: Nossa.
0: O horário foi definido no início desse mês, durante reunião dos lojistas locais, que analisaram data a data com representantes da ACIL e do Sicomércio, alinhando o calendário anual e estabelecendo em conjunto o funcionário do comércio nas datas especiais, como, por exemplo, amanhã. Em 2026, o feriado ganha um significado ainda maior. Junto com os 200 anos em Limeira, é também uma chance do comércio celebrar a trajetória da cidade e reconhecer o papel dos estabelecimentos no desenvolvimento econômico no dia a dia do limeirense. Então, amanhã, se você precisar fazer alguma compra, essa questão de definir junto a Sicomércio, definir junto a CIL, é assim, você pode abrir, não vai ter problema se você abrir. Mas se você não abrir, se o lojista achar que não vale a pena abrir,
1: tudo bem, tudo
0: ele
1: bem.
0: Não tem obrigação nenhuma de abrir, tá? É que no dia... aí o Sicomércio, as entidades, né, dizem, olha, tudo bem você abrir, aí não vai ter problema. Se você não quiser abrir, fica tudo certo, que se você vê que o gasto é maior do que o ganho, aí não abre, né? Aí depende de comércio para comércio, mas tem loja amanhã que vai estar aberta das 9 da manhã até as 3 horas da tarde. Amanhã, aliás, não só amanhã, como hoje, alguns serviços públicos não funcionam? Ah, claro que não. Ah, você acha? Ponto facultativo na segunda-feira, feriado na terça. Pra que o povo vai trabalhar, não é não? Fala a verdade. É só nós que trabalhamos, viu, Jantz?
1: Eu acho.
0: É só nossa
1: começando a achar já.
0: Só nossa categoria que trabalha aqui. Porque, ó, escolas municipais, UBSs, bibliotecas, espaço municipal, PAT, PROCON, Banco do Povo, a Ceprosom, Ambulatório Rubi, Policlínica, Centro de Saúde e Cultura, Farmácia de Alto Custo de Saúde Mental, além de demais serviços administrativos, tanto da Prefeitura quanto da Câmara Municipal, não abrem. Não abrem, não vão abrir. O Espaço Família Azul abre na segunda, está aberto hoje e fecha amanhã. E não haverá feiras livres na terça-feira. Então amanhã, hoje segunda-feira é domingo dos feirantes, amanhã também eles ganham uma folga. Então não vai ter a feira, não vão ter as feiras livres, nem a feira livre noturna que acontece na terça-feira, que foi cancelada porque vai ter lá o evento, o show da Herba Ramalho, lá no Parque Cidade, tá? Então, a gente sabe que tem gente que gosta de uma feira livre, né? Então, hoje não tem feira livre, porque não tem mesmo, mas amanhã também não tem, inclusive, a feira noturna que normalmente acontece às terças-feiras lá no Parque Cidade, e não vai ter porque vai estar um evento rolando lá do aniversário de 200 anos da cidade. Lembrando que o evento originalmente ia ser no Horto, mas por conta dessa chuva, né? A prefeitura achou por bem cancelar o evento de hoje e mudar para o Parque Cidade o evento de amanhã. Para pelo menos a gente ter alguma coisa para fazer na cidade no feriado, né? Porque é feriado só aqui, você vai fazer o quê? Ou você faz alguma coisa aqui ou você não faz coisa em lugar nenhum, porque como é que você vai fazer?
1: Depende.
0: Se todo lugar trabalha. Todo lugar trabalha.
1: Tem lugares que você consegue ir aproveitar, por exemplo, e lá você tem um desconto ou não paga se você for limeirense e comprovar que a sua cidade...
0: Tem isso também?
1: Tem. Eu fui uma vez num lugar em Brotas.
0: Aonde?
1: Eu não sei te dizer.
0: Vai fazer o que lá que você foi fazer? Foi fazer rafting, montanhismo, rapel?
1: Um amigo meu foi me mostrar um lugar que ele gosta pra ir fazer rafting. Eu não fiz aquele dia.
0: Você não fez rafting?
1: Não fiz.
0: Você devia fazer.
1: Mas é que eles têm um parquinho ali e tal, aquático. A gente levou os sobrinhos deles. E se você chegar lá e comprovar que você é limeirense, então
0: mas
1: eles verificam...
0: Mas como que você comprova? Comprovando de endereço?
1: Sim, comprovando de endereço. E aí é o aniversário da cidade naquela data, você tem um desconto e as crianças não pagam.
0: É mesmo?
1: Sim.
0: Alô, dona Patrícia. Aí.
1: Então, é bom
0: vamos pra
1: dar uma
0: Brotas
1: olhada,
0: amanhã
1: assim,
0: fazer...
1: em alguns lugares que tenham esse tipo
0: fazer
1: de desconto
0: rafting.
1: Que dá pra aproveitar o aniversário da cidade.
0: Vai estar tá frio pra fazer rafting, né?
1: Vai estar tá gelado.
0: Melhor não. Vamos no
1: Mas
0: circo
1: é opção,
0: que é melhor.
1: Dá pra se organizar pros próximos anos.
0: Claro. Ó, lembrando que PAS, UPA, Centro de Saúde da Criança, CAPS AD 24 horas, SAMU e Guarda Municipal, Defesa Civil, Coleta de Lixo, Parque Cidade, Horto Florestal e Bosque Maria Tereza, esses funcionam normalmente, tá, gente? O serviço essencial não muda. A farmácia municipal abre hoje das 8 da manhã às 10 horas da noite e na terça-feira vai abrir também, tá? Das 8 da manhã às 6 horas da tarde. E o Bom Prato, falando em Bom Prato, minha barriga ronca. Funciona normalmente hoje, está funcionando normalmente lá, 1.500 refeições, 1.200 no restaurante, 300 no caminhão, mas amanhã o Bom Prato não funciona, tá? Então amanhã também não tem comida a R$1 na região central da cidade. Certo?
1: Certo.
0: Sessão da Câmara acontece na quarta-feira, viu, gente? Na quarta-feira tem sessão da Câmara, daqui a pouco a gente fala. Porque eu falei... Não, tem gente chamando no WhatsApp? Deixa eu ver se tem gente chamando no WhatsApp... No circo vai ter isso, Joyce. Levar documento que você mora em Limeira vai ter desconto.
1: Aí.
0: Mas no circo tá aqui?
1: Sim, mas é uma opção aqui. Pode ser. A gente tá falando de descontos em geral por ser aniversário da cidade.
0: Tá bom. Vendramin! Ô, Vendramin, fala comigo, Vendramin.
7: Bom dia, Gomide.
0: Bom dia.
7: Bom dia, Joyce. Tudo bem com vocês, hein?
0: Tudo em ordem.
7: Ô, Gomide, eu tenho certeza que amanhã, no feriado da cidade, Joyce vai trabalhar por causa do horário político, né?
1: Sim.
7: Ela tem que ir na rádio. Por que você não aproveita também? Você vai trabalhar amanhã, pô. Trabalha amanhã. Pô, você ganha ponto, pô. Olha que moral, hein? Viu? Legal, hein? Se você for trabalhar amanhã, viu, Gomide? Você dá um alô pra mim aqui, que tá, eu assisto no YouTube, hein? Valeu, menino. Tudo bom, hein? Bom trabalho pra vocês amanhã, hein? Feriadão.
0: Acabou? Posso responder agora? Posso responder? Ô, seu mal acabado, deixa eu falar uma coisa pro senhor. Na minha profissão, eu não tenho sábado, eu não tenho domingo, eu não tenho feriado. Eu não tenho. Acontece amanhã, Deus o livre guarda, acontecer amanhã de ter um acidente fatal, um homicídio, alguma coisa mais grave, quem você acha que vai fazer matéria, seu mal acabado? A Joyce?
1: Eu não.
0: É eu, né? Como diria aquele amigo meu, é eu, né? É eu que vou lá fazer matéria, né? Você acha que jornalismo policial tem folga? Não tem. Só se o plantão policial fechar. Aí a gente tem que fazer matéria porque fechou e não era pra ter fechado. Mas, filho, evidentemente que eu tiro um pouco o pé, mas, ô, gente, sobra tudo nas costas do Gomide, né? Mas tá bom, eu escolhi essa função, então tá tudo certo. Eu não reclamo, não. Aliás, adoro o que eu faço. Mas folga na minha situação é só quando eu saio da cidade. E olha lá ainda, hein? E olha lá ainda. São 10h29. É hora do quê?
1: É hora de falar de coisa gostosa.
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0: 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Imagens lá de fora, por gentileza, minha cara Joyce Azevedo. Nós vamos ao intervalo comercial e na volta nós vamos falar a respeito de Câmara Municipal, tem sessão na quarta-feira, tem um projeto que eu achei interessante aqui. E a gente vai falar... Ah, surpresa. Continue participando, continue mandando sua mensagem pelo WhatsApp, pelo YouTube. Use e abuse do Cidade em Foco que vai para o intervalo. É o tempo de ir lá, molhar as palavras e a gente já volta.

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2: 10h34.
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10 horas e 37 minutos. Eleitores têm até hoje para fazer a solicitação do transporte especial individual gratuito previsto no programa Seu Voto Importa, do Tribunal Superior Eleitoral. Segundo o tribunal, a medida contempla pessoas com deficiência ou mobilidade reduzida. Já para eleitores de áreas rurais, à distância, o transporte será oferecido dentro do próprio município quando a distância entre a zona rural e o local de votação for de pelo menos 2 quilômetros. Também será possível incluir um acompanhante indicado pelo eleitor, caso o apoio seja indispensável para o exercício do voto. O transporte poderá garantir o deslocamento de ida e volta entre a residência e o local de votação. O pedido pode ser feito pelo eleitor por uma pessoa autorizada. A solicitação deve ser encaminhada ao cartório eleitoral ou pelo site do TRE da região do eleitor. É necessário apresentar autodeclaração ou documentação que comprove a deficiência e o pedido deve ser avaliado pela Justiça Eleitoral. O candidato a deputado federal pelo PP, Vitor Ruiz, é acusado de agredir um atendente de lanchonete na noite deste sábado na região do estádio do Pacaembu, zona oeste de São Paulo. Segundo o boletim de ocorrência, Wesley Marques, de 27 anos, esperava um ônibus na Praça Charles Miller quando teria sido abordado pelo político. Segundo o relato da vítima, a Polícia Civil, Ruiz teria descido do veículo e iniciado uma discussão com ameaças e ofensas. Wesley afirma que revidou os xingamentos e, na sequência, levou 2 socos no rosto. Ainda de acordo com o atendente, ele não conseguiu se defender porque o Ruiz estava acompanhado de outras 6 pessoas que teriam permanecido ao redor dele durante a abordagem. Em nota, a Secretaria de Segurança Pública confirmou o registro da ocorrência. Pesquisa BTG Nexus, divulgada nesta segunda-feira, mostra o presidente Lula do PT com 42% da intenção de voto no primeiro turno da eleição presidencial de 2026. O senador Flávio Bolsonaro do PL aparece com 37%. Na sequência estão Augusto Cury com 6%, Ronaldo Caiado com 5%, Renan Santos tem 2, enquanto Romeu Zema e Samara Martins aparecem com 1 ponto cada. Brancos e nulos somam 4 pontos, e 2% não souberam ou não quiseram responder. Na comparação com a pesquisa anterior, Lula subiu 3 pontos, de 39 para 42, e Flávio oscilou.

0: se o Alexandre de Moraes deve ser investigado ou não pelas mensagens trocadas entre ele e o banqueiro Daniel Vorcaro. Foram 52 mensagens, né, que ambos trocaram, e essas mensagens foram descobertas na quebra do sigilo telefônico do banqueiro. Depois que essas mensagens vieram ao público, o André Mendonça acabou colocando o Alexandre de Moraes na investigação como investigado em uma investigação feita, presidida por ele. Por outro lado, o Alexandre de Moraes falou: ah, você vai me colocar também? Então tome, eu também vou te colocar nos inquéritos da fake news. E aí virou uma bagunça. O ministro Edson Fachin, presidente da corte, teve que chamar a responsabilidade para si, colocou todo mundo sentado ao redor de uma mesa, puxou todas as investigações para a presidência da corte, e amanhã deve ser feita então essa análise se Alexandre de Moraes deve ou não ser investigado. Alexandre de Moraes, na semana passada, pediu uma investigação e um julgamento também do caso do André Mendonça, só que esse prazo regimental ainda não expirou. E por conta disso, essa decisão do STF com relação ao André Mendonça deve acontecer na semana que vem. Já com relação ao Alexandre de Moraes, a sessão começa amanhã. E aí há uma discussão política e de eleitoreira, mas numa questão de direito, se Alexandre de Moraes e André Mendonça devem ou não participar da sessão de amanhã. É meio óbvio que o Alexandre não participe, porque ele está sendo, entre aspas, julgado. Agora, o André Mendonça já é um voto certo. Não sei o que vai acontecer. Esperaremos cenas dos próximos capítulos. Pessoal, tem sessão da Câmara Municipal? Aliás, antes da sessão da Câmara Municipal, você viu, Joyce, o vídeo do guarda municipal sendo engolido por uma cratera em...
1: Eu não vi.
0: Em Praia Grande?
1: Não estava sabendo.
0: Você não viu?
1: Não.
0: Vai ver agora. Coloca aí para mim, faz favor. Um guarda civil municipal de Praia Grande foi surpreendido e acabou engolido por uma cratera que se abriu repentinamente sob seus pés na noite de ontem, na Vila Caiçara, em Praia Grande, no litoral de São Paulo. O agente havia sido acionado junto com outros integrantes da Guarda Municipal para verificar o rompimento de uma adutora. Quando o chão... olha lá a imagem, ó.
1: Que perigo!
0: Você viu? Quando o solo sob os seus pés acabou cedendo e ele caiu em um buraco. O jornalista que estava fazendo uma live, essas imagens são de um jornalista, ele estava fazendo a live... Ele saiu correndo para pedir ajuda para um outro guarda, né, integrante também da equipe da Guarda Civil Municipal que tinha ido para o local. E eles fizeram um cordão humano e conseguiram retirar o guarda do buraco. Sem ferimentos, felizmente. A Prefeitura de Praia Grande confirmou o imprevisto, o incidente, mas que felizmente não teve ferimentos. Ele teve escoriações, evidentemente, sim, mas nada de mais grave. Um poste de energia elétrica também foi danificado durante a ocorrência. Houve lá o rompimento dessa doutora da Sabesp, que causou o solapamento do solo, que o guarda foi lá para ver, e o solo engoliu o guarda. Que imagem impressionante, né?
1: Impressionante, ainda bem que ele tá bem.
0: Olha lá, olha lá a imagem. Quer ver? Ele vai, ó, tá vendo a doutora rompida lá? O guarda vai lá, tá, e aí, beleza? Ups! Que flagra, hein, meu? Aí o jornalista saiu correndo. Eu faria a mesma coisa, eu sairia correndo para pedir ajuda. Né?
1: O próximo é ele ali.
0: É por isso que é tão importante quando a gente, quando as forças de segurança pedem para que a gente mantenha se afastado de algum,
1: eles sabem do que estão
0: de algum incidente, eles sabem do que está falando. Né? Então tem muita gente que quer ver e eu vejo isso direto, né? Ah, eu quero ver. Não, não, não, não, para trás e as pessoas ficam bravas. Ah, mas deixa eu ver. Não, você não vai ver que tá perigoso aqui, né? No bombeiro tem a área quente, a área harmônica e a área fria. A área quente e morna só ficam servidores públicos. Aí vem guarda municipal, bombeiro, policial militar e tal. Nem a gente tem autorização para ficar na área morna. A gente tem autorização para ficar na área fria. É que a gente é teimoso, né? Mas eles entendem que é o nosso trabalho. Agora, a população em geral é a área fria, não tem o que fazer. Que vai que acontece alguma coisa aí, ó. A prova do que pode acontecer. Tá vendo? E do nada, né?
1: Sim, do nada.
0: Do nada.
1: Parece e ainda... que nem tinha sinal nenhum ali no
0: não,
1: chão.
0: Não, não, simplesmente...
1: Não tinha como ele prever.
0: Talvez o peso do guarda tenha feito

0: essa situação ceder. É uma imagem impressionante que está viralizando em todo o país, mas que felizmente terminou bem, né? Apenas um susto aí envolvendo esse agente da Guarda Civil Municipal de Praia Grande, que acabou caindo nesse buraco que se abriu diante dos pés dele, embaixo dos pés dele, no rompimento dessa adutora da Sabesp. Duas notícias aqui da nossa cidade. O CONDEFALE, Conselho Municipal de Defesa do Patrimônio Histórico e Arquitetônico de Limeira, publicou no Diário Oficial deste sábado uma resolução para tombar definitivamente o casarão do Dr. Antônio Cândido de Camargo. Aquele casarão localizado no cruzamento da rua Senador Vergueiro e Barão de Cascalho, no centro. O local foi anunciado recentemente como nova sede do Instituto Previdenciário Municipal de Limeira, o IPML, tá? Segundo apurado, o processo de tombamento está em consonância com a instalação do órgão público no local. O projeto diz que o prédio anexo, onde funcionou por muito tempo o CVV e a Junta Militar, deve ser demolido, mas o prédio principal, alvo do tombamento, deve ser totalmente restaurado. Contudo, ainda não há uma data definida para as ações e nem para a instalação do Instituto no imóvel. Outro prédio que foi tombado pelo Conselho foi a Capela de Cubatão, localizada na Avenida Campinas. Nos dois casos, o tombamento é total, ou seja, todas as características devem ser mantidas. Ainda no Jornal Oficial do município de sábado, foi dado início ao processo de tombamento da sede da Igreja da Confissão Luterana, do bairro dos Pires, e do Cemitério dos Alemães, localizados no quilômetro 3 da Via Martim Lutero, na zona rural de Limeira. O tombamento, pelo que eu consegui apurar, o tombamento do casarão no centro faz parte do processo da instalação do IPML lá. Então, está tudo em consonância, mas como há um decreto do prefeito em vigor, o conselho tem meramente um caráter opinativo. Quem vai? Ele dá essa resolução e, a partir dessa publicação, o prefeito tem que fazer o decreto tombando. A palavra final, a canetada final é do prefeito e não do CONDEFALE. O CONDEFALE disse: olha, tá tudo certo, pode fazer o tombamento. Publica a resolução. E aí o prefeito tem que vir publicar o decreto dando legalidade para essa resolução. Certo? Essa mudança foi feita por decreto depois do incêndio da Escola Prada, cujo projeto já disseram que estava pronto, mas que ia até agora necas de pitibiriba de mexer no prédio. Não vai ser agora com chuva que vão mexer também, né? Certo, Jorge?
1: Certinho. Muito bem.
0: Sessão da Câmara Municipal. Ah, daqui a pouco a gente vai falar de esporte. Separa para mim os gols da Internacional, por favor. A Câmara Municipal, gente, vai... Hoje era para ter sessão, mas como o pessoal lá está de folga, hoje ponto facultativo no serviço público, a próxima sessão da Câmara deve ocorrer na próxima quarta-feira, tá? É a 31ª sessão ordinária do ano. Entre os projetos de pauta, está uma proposta da Prefeitura que cria um programa municipal de prevenção aos danos provocados pelas apostas eletrônicas, as chamadas bets, e de apoio às pessoas com ludopatia, que é a doença, o vício em jogos. O projeto prevê ações de prevenção e conscientização, atendimento pela Rede Municipal de Saúde e Assistência Social, apoios a famílias e a possibilidade de criação de um canal municipal de orientação. A proposta também prevê campanhas educativas sobre os riscos das apostas. Além desse projeto, estão na pauta outras quatro matérias. Uma sobre campanha de prevenção de doenças por meio do esporte, outra sobre derramamento de combustível e lubrificantes em vias públicas, uma que concede medalha a agentes públicos por atos de bravura e outra que concede o título de cidadão limeirense a Hamilton Pacheco Silva. A sessão começa às 5 horas da tarde na Câmara Municipal da próxima quarta-feira, quarta-feira, dia 16 de setembro. Os vereadores se reúnem lá na Câmara Municipal. Com relação a essa questão dos jogos, é necessário que se haja na prevenção. E bem ou mal, Joyce, eu acho que já dá para perceber em algum momento... Você coloca na imagem, por favor. Já dá para perceber em algum momento de que a pessoa tem essa propensão ao vício.
1: Sim.
0: Então é importante que as pessoas que têm esse problema na família, e que é um problema que de fato está acontecendo, de que evitem ou evite que a pessoa entre. Porque a partir do momento que se deu o gatilho, aí o vício ele vai embora. e a pessoa não consegue parar. Eu conheço uma pessoa que está devendo 16 mil reais para agiotas, não consegue pagar, a dívida só aumenta, e sabe o que, que ele falou? Que sabe o que, que essa pessoa tentou fazer? Acabar com a própria vida. Então você vê que isso tem desdobramentos, né? As pessoas se veem num poço sem fundo. Então é importante sim que haja uma campanha de prevenção, mas é uma campanha de prevenção, educativa de prevenção, para que as pessoas, inclusive nas escolas. Porque hoje o bet tá na palma na mão da pessoa, né? Qualquer criança pode ter, apesar que o jogo é proibido para menores de 18 anos. As redes sociais também eram, né? Proibidas para menores de 18 anos, né? Então qualquer hoje, gente com isso aqui na mão, acaba fazendo besteira.
1: Mas eu acho que mesmo para as crianças e os adolescentes é importante que eles já aprendam a respeito, porque quando eles chegarem já na maioridade, eles já têm noção do tamanho do problema que isso pode ser.
0: Sim.
1: Eles já chegam educados.
0: Particularmente, eu acho que isso tem que vir do poder público. Sim. Isso tem que vir... As escolas deveriam participar e falar disso. Eu não sei qual é o problema dessas pessoas que acham que tem assuntos que não podem ser ditos às crianças. Tem assuntos que precisam ser ditos às crianças. Com técnica, com acompanhamento especializado. Exatamente. Não é qualquer Zé Ruela que vai falar com criança, mas psicólogo, educador... precisa falar de assuntos delicados com criança. E tomara Deus que esse projeto contemple isso, essa educação na escola. Porque, como diria meu pai, é de pequeno que se torce o rabo do porco, não é assim que fala?
1: Eu acho que é.
0: Então, de pequenininho, vai educando a criança, vai mostrando os malefícios, vai mostrando as coisas de maneira técnica, com acompanhamento profissional.
1: A nossa geração aprendeu sobre as drogas.
0: Mas que isso seja feito de forma efetiva, para evitar que a gente continue narrando aqui, dia após dia, questão de pessoas com vícios em jogos. É muito triste. Vamos torcer para que isso dê certo, vamos torcer para que o projeto da prefeitura vá para frente, de que essas campanhas de fato aconteçam, porque elas são de fato muito importantes. E é o nosso total apoio na questão da divulgação. Eu não sei até que ponto a gente pode divulgar. Como fazer essa divulgação? É aquilo que eu falo, gente. Eu me cobro muito com relação. E o que, que você está fazendo? Você fala que é importante a educação, mas o que, que você está fazendo com o microfone na mão, cara pálida? Eu me cobro disso. O que, que a gente pode fazer? Trazer um especialista aqui, um psicólogo, um psiquiatra? Mas eu tenho certeza que todos eles vão falar o seguinte: a prevenção é a melhor forma de combater isso. Não adianta querer entrar e depois, como diria Arnaldo Dias, finado e saudoso Arnaldo Dias, não adianta colocar a tramela na porta e depois a porta está arrombada, porque aí já arrombaram a porta. Então vamos trabalhar na consciência das pessoas. Pessoal lá do YouTube está votando lá. Você está ouvindo o horário eleitoral? Eu não ouço. A Joyce já falou que também não ouve para decidir. E 90% das pessoas concordam com a gente. 90% das pessoas que votaram concordam com a gente. Tem o Rubens Moreno está dizendo o seguinte: o horário eleitoral virou ataque pessoal, não apresenta nenhum projeto voltado para o povo, é só acusação.
1: Sim, foi.
0: E aí um tenta manchar a reputação um do outro. Eles não... não tem, mas vai apresentar o quê, né, Rubens?
1: E o que é mais sério, tem alguns que estão deixando de ir nos debates e aí o ataque fica só no horário eleitoral, porque não vai responder.
0: Sim. E o Guto Augusto está falando aqui, ó. Gomide, lembra aí, serviços essenciais, concessionária de energia, água, telefone, tá tudo normal. Então, amanhã, pessoal, em esquema de plantão, tá certo, mas rapaziada de serviços essenciais vão trabalhar amanhã. Pessoalzinho do telefone, da água, de energia elétrica, todo mundo trabalhando, todo mundo pegando no cabo do Coatambu. 10h55, pra gente terminar, ô dona Joyce... Você torce pra que time? Que eu nunca perguntei isso pra você.
1: Nossa, faz muito tempo que eu não acompanho futebol.
0: Mas você teve algum...
1: Antigamente eu acompanhava o time do São Paulo.
0: O São Paulo?
1: Sim, coisa de uns 20 anos atrás.
0: Você sabe que o São Paulo perdeu, né?
1: Ah, é?
0: Perdeu.
1: Eu tô bem por fora.
0: No último final de semana, o São Paulo perdeu do Palmeiras por 2-0. O time reserva do São Paulo perdeu pro Palmeiras por 2... Time reserva, reserva. Não tinha um jogador que era titular lá. O São Paulo perdeu pro Palmeiras 2-0. O time reserva do São Paulo pro titular do Palmeiras não foi um mau resultado. É mau resultado porque perdeu. Mas poderia ter sido uma sacola aqui, mas não foi. O Palmeiras venceu o São Paulo por 2-0. O Santos, honra o Santos, o Cele Santos, a Cele Santos, agora é Cele Santos. O povo tava falando mal do Santos até anteontem, agora já é Cele Santos, né? É porque o Marcelo Teixeira fez umas contratações lá que chamou a atenção. 2-1 pro Santos contra o Cruzeiro. E o Corinthians perdeu ontem por 2-1 pro Flamengo. Time reserva do Corinthians perdeu pro time titular do Flamengo. É, teve até chance de ganhar, mas foi uma dó porque o Corinthians melhorou no segundo tempo. Primeiro tempo foi um baile do Flamengo. Segundo tempo deu uma melhoradinha, fez o gol, teve chance inclusive de virar, mas no final o Bruno Henrique foi lá e fez o segundo gol. O Flamengo é líder do campeonato com 57 pontos, Palmeiras em segundo com 56, o Santos é o décimo com 35, São Paulo com 33, Corinthians com 32... E aí, na zona da degola, Vasco com 28, Internacional com 28, Remo com 23 e a Chapecoense virtualmente rebaixada com 17 pontos ganhos. Aí vamos falar da Internacional, que a Internacional ontem... Ó, se você for olhar para o jogo, não foi um mau resultado a Internacional empatar com o time do Brusque em Brusque ontem à noite. O Internacional saiu na frente com o gol marcado aos 16 minutos do primeiro tempo num cruzamento que... O Miguel Bianconi acabou desviando e o... Acho que foi o Peterson, foi isso? Eu não sei, não vou me lembrar quem foi que fez o gol da Internacional, mas a Internacional abriu o placar, então, contra o time do Brusque em Brusque, tá? O time do Brusque que foi o primeiro time na zona, na primeira fase, foi o time melhor classificado. É um timaço, só tinha perdido um jogo em casa, só perdeu um jogo até hoje em casa e a Internacional abriu o placar. Depois o Brusque empatou com um chutaço de fora da área, quase aos 40 minutos do primeiro tempo. Aí o Miguel Bianconi já no segundo tempo fez 2-1 para a Internacional. E aos 40 minutos do segundo tempo, um pênalti besta, Internacional deixou que o Brusque embatasse. Internacional por duas vezes esteve na frente e em dois jogos seguidos, né? A Internacional na primeira rodada, a gente lembra que empatou com a Ferroviária em 3-3, tomou o gol do empate aos 53 do segundo tempo. E ontem, aos 40 do segundo tempo, a Internacional tomou um empate do Brusque, que poderia ter vencido os dois jogos e estaria bem na fita, na classificação do grupo dela na Série C. Vamos torcer para que esses pontinhos não... compliquem a Internacional na Série C do Campeonato Brasileiro, né? Vamos torcer então, aí esse é o gol do Miguel Bianconi. O Miguel fez o segundo gol colocando a Inter na frente logo no comecinho do segundo tempo e aí aos 40 do segundo tempo a Internacional tomou o empate. O próximo jogo da Internacional é contra o Paysandu, domingo que vem, 6:30 da tarde lá no Papão do Curuzu, lá na capital paraense. Tá? Aí na segunda fase ela recebe o Paysandu aqui em Nimeira, joga com o Brusque também em Nimeira e sai e fecha sua participação contra a Ferroviária. Se vencer os dois jogos contra o Paysandu, esse é o pênalti do segundo o pênalti que deu origem ao segundo gol do time do Brusque. O árbitro não viu em campo, aí o VAR chamou e acabou dando o pênalti para o time da casa. A Internacional, então, se vencer os dois jogos contra o Paysandu, que não é um absurdo, talvez ela consiga sair na frente aí e ter uma gordurinha para queimar. Não precisa ser primeiro do grupo, não, viu? É só ser o segundo que aí se classifica, porque o primeiro objetivo é a classificação, o acesso para a Série B. Imagine a Inter na Série B do Campeonato Brasileiro, vai ser bonito. Agora com o SAF, então, imagina só, vai ser lindo de ver, hein? Então, tá aí os jogos da Internacional. O Ariel e o JP Martins fizeram, esse foi o JP Martins cobrando o pênalti. O Miguel Bianconi e o Lucas Buchecha fizeram o gol para a Internacional. Certo? Tá chegando o pessoal do Polêmica aí, é isso?
1: Tá chegando.
0: Tá chegando? É, são 11 horas pontualmente. Então vambora! Vambora! Acho que tá na hora de eu almoçar, né? Tá na hora de eu almoçar. Vem aí José Luiz Bueno com o Geraldinho, hoje com a presença do ex-prefeito. O Pilon tá aqui, vai conversar com o Polêmica, que começa a partir de agora. Bom feriado pra todo mundo, parabéns Limeira, minha terra, meu amor. 200 anos de vida, a gente volta na quarta-feira, às 6 horas da manhã, com o Bom Dia Melhor. Muito obrigado pela sua participação, pelos seus trabalhos. Bom trabalho amanhã, viu?
1: Obrigado, eu vou lembrar de, seu Gomide.
0: Eu vou lembrar de você quando eu acordar amanhã à tarde. Tchau, gente. Que Deus abençoe todo mundo.

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0: Bom dia, Limeira, bom dia a toda a nossa região, começando nesse dia 14 de setembro, mais um programa Polêmica aqui na nossa Melhor FM 82.9, falando diretamente aqui da Avenida Lauro Corrêa da Silva, nos estúdios da Melhor FM para mais de 80 cidades de todo o nosso interior paulista, numa potência de 50 mil watts, levando informação, levando notícia e batendo papo com você que está aí do outro lado aí. Já quero já mandar um abraço para todo o pessoal que é Uber, todo o pessoal taxista, para você que está passando pelas ruas de Limeira, para você que está viajando e passando aqui pelas ondas da 82.9. 82.9 FM, que é a antiga Rádio Mix, e agora é a Rádio Melhor FM 82.9. Uma boa semana para você, véspera de feriado, amanhã, 200 anos da nossa cidade de Limeira, uma cidade linda, uma cidade boa para se viver, uma cidade que nós estamos aqui praticamente aí a 100 e poucos quilômetros, 150 quilômetros, né, Geraldo? De São Paulo.
1: Isso, 150 né? quilômetros.
0: Mas somos aqui uma cidade pujante, uma cidade alegre, uma cidade acolhedora. E estamos aqui todos os dias aí para falar com você. E hoje eu estou trazendo aqui o ex-prefeito José Carlos Pejão para vir aqui bater papo conosco. Estou trazendo também aqui o Hamilton Pereira também aqui para bater papo conosco aqui. É isso aí, né, Geraldo? Vou começar com você. Bom dia.
1: Bom dia, Bueno. Bom dia, Pejão. Bom dia, Hamilton. E bom dia, Jorge.
2: Bom dia, Geraldo.
1: Bom dia a todos os nossos amigos aqui da Melhor FM. Realmente, hoje uma segunda-feira gostosa.
0: Uma segunda-feira chuvosa.
1: Chuvosa. Olha só, e eu quero mandar um grande abraço aos professores do estado, que hoje todo mundo está trabalhando, viu?
0: Hoje está todo mundo trabalhando?
1: Os professores do estado estão trabalhando, porque o feriado é só a cidade de Limeira. Então, eu estou falando porque... Logo cedo eu estava nas escolas.
0: Mas amanhã hoje. Os professores não trabalham.
1: Não, amanhã não, mas hoje trabalham, viu? Porque tem muita gente aí. Mamãe, você que está com teu filho aí pode saber que os professores estão lá esperando teus filhos, viu?
0: Realmente, é isso daí. Um dia chuvoso, como o Geraldo falou, mas...
1: Tá bom, tá demais, chovendo,
0: tá chovendo bastante, hein?
1: E olha, o meu celular de vez em quando toca aquele tempestade. Daquela alerta geral, já estou falando, opa, o barraco hoje vai pro chão.
0: Olha só, tá vendo? Estamos aqui também com o ex-prefeito da cidade de Limeira, José Carlos Pejão. Pejão, obrigado por ter vindo, meu amigo.
3: Muito obrigado pelo convite, Zé Luiz, Geraldo, os cumprimentos, Hamilton e a todos que estão
2: que agradeço.
3: Nos ouvindo e nos vendo e pacientemente espero que nos suporte até o final do programa.
0: Fique conosco, compartilha, você que está pelo YouTube... Se inscreva no YouTube para você sempre ficar ligadinho de tudo que acontece aqui na Melhor FM e fique conosco. E melhor ainda, participe conosco através do 34044000, que é o número do nosso WhatsApp, e participe conosco, assim como a Rosiane. Olha aqui, ó, a Rosiane já mandando já um bom dia, uma boa segunda-feira para todos nós aqui da Melhor FM. Participe também, mande sua mensagem, sempre legal. Eu ver aqui as mensagens de todos vocês. Hamilton Pereira, grande abraço, olá, meu amigo, tudo bem?
2: Bom dia, José Luiz, bom dia, Geraldo, a todos que estão nos acompanhando. Nosso professor José Carlos Pejão, né? Eu diria que há algumas pessoas aqui em Limeira, José Luiz, que podem dar aula na matéria que o programa mais aborda aqui, que é política. Entre as quais aí eu coloco Dito Rosada, Pejão... e pessoas de extremo conhecimento da matéria, né? Então, Pejão não é só conhecedor. E não estou fazendo isso aqui para ganhar o voto dele, porque eu não sou candidato, né? E ele também não está concorrendo. Mas o Pejão, ele conhece a fundo aí. E eu diria que deveria ser o conselheiro de algumas pessoas aqui que estão vislumbrando aqui cargos políticos, né? Porque o Pejão já chegou lá, tem experiência, né? E é uma pessoa serena, calma, né? Humilde. Então, assim, eu acredito que ele dividiria o conhecimento dele simplesmente para colaborar com a nossa cidade.
0: E o bom da vida é dividir conhecimento. Tem pessoas que são egoístas e não gostam de dividir. De dividir um pouquinho da experiência, de dividir um pouco daquilo que aconteceu na vida. E também tem pessoas que são mais egoístas ainda, que não gostam nem de querer saber, nem de querer buscar um pouquinho da história. O Pejão vai falar um pouquinho disso daí, mas complementa aí, Geraldo.
1: Não, só ia falar que o Pejão foi vereador, vice-prefeito, depois se tornou prefeito da cidade de Limeira e, se eu não me engano, ele vai me corrigir, foi também assessor parlamentar.
0: Sim, foi, né, também deputado, assessor parlamentar, né? Também.
1: Ele vai falar isso aí. Na época, tá vendo, né, o currículo do homem?
2: Então, isso, eu não estou tentando puxar aqui na Winchester aqui. Teve presidência da Câmara também?
4: Ah, tá, teve. Tem a foto dele lá. Tem a foto dele lá.
2: Isso. Sim, eu lembro. Teve a presidência da Câmara. Quando era ali, na Maria Tereza ainda, né? No palacete ali.
1: Isso.
2: Exatamente.
4: Tá vendo? Ô, Pejão, fala uma coisa pra mim, através de tudo isso que nós falamos. Amanhã Limeira completa 200 anos. O que passa na sua cabeça, que já foi tudo isso? Prefeito, presidente da Câmara, assessor parlamentar, sempre trabalhando pela cidade de Limeira. O que passa na sua cabeça ver a cidade chegar nesse momento histórico de 200 anos? Bom dia.
3: Muito orgulho. Com muito orgulho de ter feito parte, de fazer parte, como todos vocês, né? Cada um na sua atividade, na sua maneira, fazer parte da história de Limeira.
4: Pois,
3: né?
4: Pois é.
3: É com muito orgulho. Afinal, né, mesmo quem não nasceu aqui como... Eu nasci, como muitos que optaram, que escolheram. Olha que orgulho para nós ter tantas pessoas que escolheram vir morar aqui, constituíram família.
4: Você morou, aqui. Você nasceu aqui, Pedro?
3: Nasci em Limeira.
4: Nasceu em Limeira.
3: Meus pais, meus avós, tanto paternos como maternos, a família Pejon e família Loureiro, são mais do que centenárias, nasceram em Limeira. Então eu tenho assim, esse orgulho muito grande, essa raiz. E esse valor, né, de a gente pertencer à cidade. E, mais uma vez, incluo as pessoas que escolheram. Tem as pessoas que vieram, às vezes, por estudo, por emprego, ou porque conheceram, né, um namorado ou uma namorada e vieram para cá, ou vieram com famílias para Limeira já há muitos anos. Então, essas pessoas ajudaram, contribuíram e contribuem para o crescimento da cidade. Isso é muito importante, porque se Limeira não tivesse recebido tantas pessoas, nós estaríamos hoje acho com a metade da população, viu, Hamilton? Porque se você considerar as pessoas que vieram para cá, a população de Limeira hoje cresceu.
4: É muito mineiro, né? Tem os mineiros que tem aqui na cidade.
3: Eu trabalhei numa empresa por mais de 20 anos, que era a antiga Citro Pectina, depois CTM Citros, né? E agora tem lá a CPQEL, que também foi uma sucessora praticamente do que era a Citro Pectina. E eu, aquele tempo a gente falava de departamento pessoal, não era RH, né, meu? Não era RH, era departamento pessoal. Eu trabalhei muito tempo dentro do escritório, depois eu fui mais para a linha de produção. O que a gente recebia era de época, né? De mineiros... Paranaenses, nordestinos, principalmente essas três regiões, né? Do Paraná, de Minas, muita gente veio de Minas, e muita gente do Nordeste. E vieram para cá e contribuíram, passaram centenas de pessoas trabalhando lá na empresa, e eu fiz amizade com. E era muito prazeroso, porque você conhecia a realidade que essas pessoas traziam, né? De um trabalho muito diferente, na grande maioria da área rural, né? Desses estados, dessas regiões. E eles vieram aqui com muita vontade de trabalhar e tal, em busca de oportunidades. E a grande maioria ficou aqui. Né? Muitos voltaram, acabaram voltando e tal, por questão familiar, deixaram pai, deixaram até famílias, né? Nos seus estados de origem. Mas esse pessoal que vinha aqui trazia muito conhecimento da vida e como eram essas regiões. Então, esse orgulho que eu estou dizendo para vocês de 200 anos, comemorar 200 anos, o Limeira tem uma história muito rica, desde a sua fundação, a lenda do jeito, Frei João das Mercês, né? Porque veio Limeira, como é que chama Limeira? É uma laranja lima, Limeira, né? Conta, né, a lenda do Frei João das Mercês, que morreu quando estava de passagem aqui com aquele grupo de tropeiros, né, que eles faziam.
1: Pois é, na beira do rio Tatu, né?
3: E eles foi enterrado, ficou muito doente e tal, foi enterrado e enterraram ele com as laranjas lima que ele trazia e nasceu. Limeira. Então, essa história de Limeira, que passou por muitos estágios do café, né, como a maior parte do Brasil, depois a citricultura, Limeira conhecida como o berço da citricultura nacional, né, e hoje capital das joias folheadas, e as indústrias, e hoje tem uma rede de hospitais muito boa, atende muitas pessoas da região, né, os hospitais, principalmente a Santa Casa. Nós temos grandes cursos profissionalizantes, muitas escolas superiores. Então, nós temos hoje uma diversidade e que deixa a cidade numa situação privilegiada até pela sua localização. Eu costumo dizer que Limeira se situa, está localizada na melhor esquina do Brasil.
4: Pois é, porque verdade
2: olha,
4: mesmo.
2: Olha, não foi com você que ele aprendeu. O Betinho repete essa frase. Você que ensinou essa frase pro Betinho, da esquina do Brasil.
3: Não, é ótima essa referência, isso, né? Agora nós precisamos usar melhor isso, né? Usar melhor essa localização, essa pujança que tem, essa localização dentro dessa região muito rica, dentro desse estado muito rico, né? Nós precisamos ter mais representatividade e mais, sim, trabalho, não só político, como das entidades de nossa cidade, que são muito boas, né?
4: Verdade.
3: E para que a cidade possa ser mais ainda competitiva. E nós temos um setor que está se desenvolvendo bastante, com o pessoal muito ativo aí da área tecnológica, né? Tem um pessoal aí, realmente, setor da inovação, então tem um pessoal muito bom trabalhando já há alguns anos, que está crescendo muito, Zé Luiz.
4: Está crescendo muito.
3: Você deve ter tido oportunidade de entrevistar pessoas ligadas aí. Então, e a tecnologia, né, e o desenvolvimento de toda a informática, nós somos lá do tempo de quando começou o computador, né?
4: Sim.
3: Começou o computador, eu tenho orgulho de dizer que quando eu era presidente da Câmara, em 1991, comprei o primeiro computador.
4: Olha só.
3: O primeiro computador.
4: Para você ver como que é a inovação daquele tempo para hoje, você poder fazer tudo pelo celular.
3: Então, eu não tinha quem trabalhasse. Bom, vou comprar um computador. Bom, gente, vou comprar um computador e deixar o computador à disposição aí. Então, para conseguir, e conseguimos, né? Alguém para trabalhar, para começar, para dar os primeiros passos ali na informática, né? Para todos, que era uma inovação, né? Depois nós compramos, acho que era 486 o computador, 386, 486, era um gigante, né? É um sucessor que a gente se lembra do cérebro eletrônico.
4: Como que é,
3: né? Então, antigamente o computador, que tinha muito, muito menos capacidade do que tem um celular hoje, ocupava uma sala enorme, né? Para trabalhar os dados e tal. Então, eu estou dizendo isso.
4: Grande, maior, né?
3: Celular. Eu estou dizendo isso, não é por saudosismo, não, viu, Milton? É mostrar que hoje nós temos uma história construída por tanta gente, né? Políticos, empresários, né? Na área de ensino, na área da na área da educacional, né? Na área da inovação, que nós temos que, primeiro, nos orgulhar muito que nós temos, do potencial que nós temos, e continuar trabalhando, porque as cidades aí, as outras cidades, estão competindo também, para trazer empresa, para trazer investimento, todas estão em,
4: todas,
3: né?
4: Todas.
3: Né? Ah, Limeira perdeu isso, perdeu aquilo, outras cidades também perderam e conquistaram, nós também conquistamos muita coisa, então nós devemos continuar na luta aí, nunca, jamais abaixar a guarda.
4: E é legal isso aí que você está falando aí do computador, naquele tempo lá, trabalhei na prefeitura, a prefeitura também tem o setor de informática lá. E tem um pessoal lá, de idade, que é professor, no sentido de conhecer todas as funções. Porque quando nós vemos aí as pessoas, a gente sempre vê jovens aí, né? Principalmente na parte de programação. Pessoa, parece um nerd ali, fica quieto ali, trabalhando ali, conhece tudo perfeitamente. Mas quando você vê uma pessoa de mais idade, trabalhando, conhecendo, quer dizer, ela sendo professor de jovens, referente a esse tipo de trabalho, nós vemos que, de lá para cá, muita coisa aconteceu e as pessoas estão cada vez mais aprendendo e se evoluindo. Isso que é bacana. E aqui na nossa cidade, aqui, assim como o Peijão está falando, muita coisa aconteceu, mas mesmo assim a nossa cidade, por mais que é 200 anos, ainda é uma cidade jovem, a cada dia se modernizando, cada vez mais com tudo aquilo que ela pode trazer. Olha só que bacana que vai ser nesses 200 anos da nossa cidade, se a Inter de Limeira acabar subindo para a Série B. Quantas e quantas pessoas, torcedores, a partir do ano que vem, se caso a Inter subir, vai aumentar maiores o público no Limeirão? Vai aumentar, com certeza, de torcidas vindo. A Internacional vai jogar contra o Paysandu. E o Paysandu está levando 35 mil pessoas no estádio. A Inter vai enfrentar o Paysandu num caldeirão que vai ser...
2: Os paraenses são nisso.
1: E ela, rapaz, tá vindo com dois empates, viu, Zé?
4: E ela empatou. Tá vindo com dois empates, mas tá jogando muito bem. A Inter é uma fatalidade não ter ganhado esses últimos dois jogos aí contra a Ferroviária e ontem contra o Brusque.
1: Brusque, né?
4: Isso, mas a Inter tá muito bem. Eu tenho certeza, torcendo e tendo fé para que a Internacional de Limeira venha subir. A Inter está com 2 pontos, a Ferroviária com 4 pontos e o Brusque com 2 pontos. O Paysandu perdeu os dois jogos, só que vai ser um caldeirão agora. A Inter vai enfrentar o Paysandu. Vai ser um jogão. Vamos torcer, que vai ser bacana, né? Eu não lembro da Internacional na Série B. Eu não lembro da Internacional. Eu sou de 81, mas eu não lembro da Internacional em 86, quando foi campeão. Mas acho que foi uma alegria para todos que viram. E é legal a gente reviver isso daí. Já pensou? Que bacana. Eu tô torcendo muito para que a Inter...
2: isso, né?
3: Que história, que história em 86. Que história, que festa. Primeiro time do interior do estado que foi
4: olha
3: campeão
4: só.
3: Paulista.
2: Em cima do Palmeiras?
3: Em cima do Palmeiras. É uma coisa assim...
1: E foi lá aí, né, Beijão?
3: Lá ainda. Gol do Kito e do Tato.
1: É.
3: 2-1. É, foi um jogão, rapaz. Foi um espetáculo. Eu não estive lá, não tive oportunidade de ir, mas muitos amigos foram e guardam aquilo como uma recordação eterna, né, meu? Sim. Chegar lá, ver um time ficar campeão paulista, como quando ainda, até aquela data, nenhum clube do interior tinha sido campeão paulista, né? Depois o Bragantino foi, o Novo Horizontino também e tal.
1: Mas não é igual.
3: Não é igual, o primeiro é sempre o primeiro, né?
2: O primeiro, abriu o caminho.
3: O primeiro é sempre o primeiro. Então, essa é a história. Inclusive, o Independente, que estava aí indo muito mal nos últimos anos, já está voltando.
4: Está voltando para a cidade. Está voltando, está voltando.
3: É um dos orgulhos que nós temos também do esporte. Nós tivemos basquete muito bom, nós temos pessoal.
1: A Winner, né? Na época da Winner.
3: Nós tivemos muito, em várias modalidades, né? Né, de esporte, nós tivemos bons times na natação, tivemos campeões, participando de Olimpíadas, nós temos aí.
1: O Guilherme Guido, aí, nome, vamos falar
3: no hipismo. Então nós podemos citar muitas atividades.
2: E hoje é um baita vereador.
3: É, que nós tivemos aí muita representatividade. E o Limeirão, sem dúvida, é um estádio de orgulho também, porque é um grande estádio que pode sediar jogos com muita torcida. Né? Então, veja, até no esporte, até não, também no esporte. Né? Nós temos a cultura, nós temos o Teatro Vitória, que traz grandes espetáculos, grandes apresentações. E é um problema lá você ter datas disponíveis no Teatro Vitória de tantas apresentações que tem.
4: Pois é.
3: Então nós temos aí uma infinidade de oportunidades e de acontecimentos longos das últimas. Nem vou falar das últimas pessoas.

0: feijão?
1: Gosto. Já fui em várias festas de peão, Edson.
2: É, eu sou goiano,
1: né? É nossa.
3: É nossa, da nossa cidade, né?
1: Pepe Pupi.
2: Vai ser um
1: mais um orgulho pra nós, né, Geraldo? Né?
2: Porra, mais um assim, orgulho pra nós. Na área artística, cidade. São os filhos nobres de Limeira, sim, né? Uhum. Que gostem alguns ou não, digamos assim, na área artística eu vejo que os filhos nobres de Limeira é Edson Hudson. Não conheço outras pessoas que se destacaram tanto quanto eles.
1: Realmente. Mas temos outras duplas ótimas. Quando a gente cita
2: Eduardo
1: nomes,
2: e Rafael, tá Eduardo anos Rafael, na estrada.
1: Eduardo e Rafael. Deve
3: Parada Sertaneja hoje faz show
1: Parada
3: em toda a região de Limeira.
1: Parada Sertaneja.
2: Marquinho Pérez.
1: Um abraço, Marquinho.
4: Alô, Dona Sebastiana, um abraço para a senhora. Dona Sebastiana, sempre ligadinha aqui na Melhor FM. Um abraço para Dona Sebastiana e também para o seu Antônio Pereira, também mandando aqui um abraço para o ex-prefeito Pejão. Pro Hamilton, pro Geraldinho, para todos nós aqui, sempre ligadinha conosco aqui também. Um abraço aqui pro Roderjan Ferraz aqui também, todo dia aqui, sempre ligadinho aqui conosco aqui, mandando um abraço também para toda a bancada aqui. Ô, Pejão, você vai falar daqui a pouquinho, eu vou ter que ir pro nosso intervalo, mas eu ouvi você falando em algum lugar que você já é um nome forte aí para as próximas eleições aqui da nossa cidade aqui. Quero saber um pouquinho, você já veio aqui, a gente falou, batemos um papo, mas aí eu também vou falar, você vai ter que falar um pouco a respeito de tudo isso que está acontecendo no STF. Você conhece? E a gente vai te perguntar e vamos falar também um pouquinho de política nessa segunda parte, que eu vou para o nosso intervalo e a gente volta já, é rapidinho, fica aí que hoje o Pejão vai ter que falar muita coisa aqui.

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11:03, eu estou aqui com o ex-prefeito Pejão. Fiz uma pergunta, Pejão. Eu vi você fez de comunicação, você está vivo, forte e valendo um pré-candidato

0: a vereadora aqui na nossa cidade de Limeira, ou também tem a possibilidade até de vir como candidato a prefeito aqui da nossa cidade.
1: Tá com... Olha, as pessoas às vezes perguntam, são poucas pessoas. A política, eu saí da política.
0: Não, não está boa, não.
1: Não, mas esse é um ditado, não é o meu. Você não sabe por isso. Eu sempre estive participando da política, sempre estive. Mas por aquela questão

0: Estamos com um cara experiente aqui. Geraldo, não dá para segurar. 0 a 10, vai. Dá uma nota para essa atual Câmara Municipal. Composição, sem citar, dar nome aos bois, mas em linhas gerais, dá uma nota para essa Câmara Municipal.
1: Tirou da minha boca.
2: Olha, eu daria uma nota intermediária, não daria uma nota máxima, não. Mas não daria uma nota péssima, porque, como você disse, tem alguns vereadores lá que salvam a Câmara. Eu daria uma nota 7.
0: Nota 7?
1: Boa!
0: Ainda passa, né?
2: Daria nota 7. É passável. Porque a Câmara tem o seu trabalho, tem o seu. Tem a sua obrigação lá para fazer, para fiscalizar e tal. Tem um vereador que estão lutando bastante e tem alguns que estão lá, mas infelizmente
1: então, a gente tem que concordar.
0: Vamos aproveitar, já que respondeu a primeira, responde a segunda. Uma nota de 0 a 10 para a atual administração municipal de Limeira.
2: Olha, é muito fácil você dar uma nota de 0 a 10.
0: Em linhas gerais.
2: Mas
0: linhas
2: é o seguinte, vamos pensar, o que a administração municipal está fazendo? Ela está fazendo. Preparando, gente, não vamos ser ingênuos. E não é conversa de bastidor, não. A administração está fazendo um trabalho para reeleição.
0: Esse é um câncer da política,
2: reeleição? Não é, não deveria ser, acaba sendo, mas não é. Se você terminar com a reeleição, o cara vai muito bem como governador, como presidente, você não pode continuar com ele lá, porque não pode ter reeleição.
1: Mas, Peijão, um erro.
2: É uma discussão muito difícil, porque ela tem os dois lados. Se você tem um cara bom lá, não são muitos, mas tem alguns. Vamos falar de um governador bom, ou de um prefeito bom, ou de um presidente bom, que está com uma aprovação altíssima no governo. Você não pode reeleger ele.
1: Então, mas é um erro
2: por outro
1: nós
2: lado,
1: termos você... 4 anos somente, porque o primeiro ano você trabalha com o orçamento do prefeito anterior. Tá. Aí depois do segundo ano, você começa a preparar a casa. Aí depois do terceiro ano, você já começa a deixar tudo certo para você entregar tudo no quarto para a próxima eleição.
2: Você tem razão em parte. Eu fui prefeito 2 anos e 9 meses. Ah, eu peguei do Pedrinho Kiel o orçamento dele, o secretariado dele. E eu, por lealdade, fiquei com todo mundo lá. Fiquei com todo mundo.
1: Poderia ter trocado.
2: Todos.
0: Sim.
2: Todos. Fiz pequenos ajustes lá. Mas o orçamento não era meu. Eu era secretário executivo
1: dele. E conseguiu fazer várias realizações.
2: 2 anos e 9 meses.
0: Tirou a prefeitura do aluguel.
2: Então, tirou o aluguel, compramos a área para o aeroporto. Infelizmente, está lá 33 alqueires, viu, Hamilton? Está lá, tem 33 alqueires, que é do município. Quem vai fazer o quê com aquilo lá? Eu achava, esperava, e todos nós, que desse continuidade aquilo, né, Geraldo?
1: Eu lembro da
2: época. Começou o asfalto, fez lá, deu tantos problemas.
0: Então, aquela área ali onde o Murilo começou a mexer, Murilo Barra Silva começou a mexer terra lá no começo da gestão dele, foi você que comprou ali?
2: 33 alqueires. Foi comprado e foi paga.
1: Mas então, aí vai 100%. A terra para lá, vai a terra para cá, gasta dinheiro então, e nada.
2: Olha, eu me orgulho muito, uma das grandes conquistas...
0: Parece que parou.
2: Então, uma das grandes conquistas que a cidade teve foi a Unicamp. Gente, sabe o que é a Unicamp numa cidade? O que é uma universidade? Não é um curso que tem, é uma universidade. Eu acho que é pouco, amigo, está aproveitado pelos poderes, pela Câmara. Já tive conversa com vereadores no passado. Gente, procure lá. A prefeitura, o pessoal, os secretários, vai lá. Dá para fazer muita parceria com a universidade, que é uma universidade pública, de renome. Né?
1: É uma Unicamp.
2: Uma Unicamp. Outras faculdades de Limeira têm de muito valor também, que são muito boas, que fazem alguns convênios. A gente tem conhecimento que já fizeram, tem alguns convênios. Mas a Unicamp é um patrimônio, sabe, inigualável. E eu estou ouvindo já dizer que a Unicamp está em conversa com Piracicaba para a Faculdade de Medicina.
1: Aí.
2: Gente, nós não podemos perder. Nós não perdemos. A história da Unicamp, hein? Daria um programa inteiro para eu contar aqui, porque todo mundo fala que...
1: E tem terreno lá,
2: A Unicamp, não, vocês não imaginam o trabalho que é

0: todas as áreas da Unicamp, até de funcionários, corpo docente, de alunos e tal, que vieram aqui na prefeitura. Nós já estávamos no edifício La Prada para tratar do assunto. Não estávamos lá ainda, desculpa, gente. Nós estávamos aqui na Lauro Correia. Para tratar da... Porque houve aprovação. Eles não falam isso. Reuniram lá e aprovaram a instalação de cursos aqui em Limeira. E vieram aqui comunicar e tal. Causou um pouco de descrédito. Tem muita gente aí, mas é o Unicamp. Claro, mas o trabalho foi de meses. Foi de muito tempo, mais de um ano. A gente estava tentando, trabalhando, correndo e tal. Vieram aqui, anunciou e tal, aprovou. Fomos lá na área. Eles viram, que eles não conheciam, mas viram lá uma área excelente. Era, a área já era da Unicamp, né? E lá foi, vocês se lembram lá, que teve até festa do peão lá. Foi plantação de cana. Então, enfim. Depois, a aprovação foi, então, quando o Pejão estava prefeito. Aí, até a implantação, precisa orçamento lá da Assembleia Legislativa. Nós fomos à Assembleia, eu já não estava mais prefeito. Nós fomos lá falar com a Comissão de Orçamento da Assembleia Legislativa para colocar, porque não é colocar para a construção. Tinha que colocar o dinheiro no orçamento para a construção e para a manutenção ao longo dos anos seguintes. Porque não é barato pagar todos os professores, pagar toda aquela infraestrutura lá.
1: Tem que entrar tudo no orçamento.
0: Tem que entrar tudo e permanente. Não é colocar uma vez só, né? Colocar um orçamento para construção de um edifício uma vez só, e depois, né? Então nós estivemos lá várias vezes e tal, né? Já era o Silvio prefeito, mas aí acabou as consequências. Quando houve aqui o lançamento da pedra fundamental, que era o governador Geraldo Alckmin, né? E eu fui convidado, mesmo não sendo mais prefeito, porque eu tive
2: um grande
0: histórico lá, uma participação, muito grande, tá? Eu estive lá e tal, não sei o quê. E ele me deu um folder, que muita gente deve ter recebido lá, mas eu não pedi, eu falei nada, ele me chamou lá. Pejão, tenho isso guardado com um troféu, com muito orgulho, coisa particular. Ao Pejão, parabéns pela conquista. Aquilo me emocionou tanto, eu não pedi nada para ele, eu estava com o papel lá, que eles distribuíram, ele pegou da minha mão assim e escreveu, Pejão, parabéns pela conquista.
1: É legal, né?
0: Sabe, então, reconhecimento. É um reconhecimento do trabalho que eu tive, estive com ele, estive várias vezes. Né? Então foi um trabalho
1: e hoje
0: muito
1: é
0: grande.
1: Que é aí, né?
0: E hoje
1: que é.
0: Então, gente, agora, alguém estava sabendo que. Gente, já, isso foi noticiado. Que a Unicamp está cogitando a instalação, porque tem odontologia em Piracicaba. E quando eu conversei depois com o Barjas Negre, que foi prefeito depois e tal, ele falou, Pejão.
2: PSDB.
0: É, agora está no PSD, né?
2: Está no PSD.
0: Quase que vocês perderam lá, porque eu estava correndo.
1: Barjas está de candidato a deputado federal em Piracicaba.
2: Sempre forte.
0: Eu tava correndo, hein? Eu tava correndo com essa Unicamp aí.
2: Então, mas dá para computar então três legados, é isso, Zé Luiz, Geraldo? Aquisição da área do aeroporto. Então,
1: compra do Prada?
2: A compra da Prada, isso daí você comprou e inaugurou, né? Sim, e um amigo comum nosso falou para mim, eu falei assim, será que vai inaugurar? Ele vai lembrar dessa frase, ele falou essa frase para alguém. Ele falou assim, ele me garantiu que nem que ele tenha que ali colocar, trabalhar um dia inteiro só com a escrivaninha dele, mas ele vai inaugurar dentro do mandato dele. Ele quer inaugurar esse prédio. E deu certo. E depois, agora, a Unicamp. Pelo que você falou, assim, você só não cortou o laço, mas todas as tratativas necessárias para a Unicamp foram feitas na sua gestão. Sim. Isso em 2 anos e 9 meses.
0: Sim.
2: Então, aí eu falo, porra, meu, você me desculpa. Aí veio o doutor Paulo Radisco, há 4 anos eu tento lembrar de uma coisa que o Radisco fez, cara.
1: Agora o que precisava era os outros prefeitos, sabe, aí ter reformado, ter feito uma reforma mais, legal, gente, no Prada, né?
0: Gente, não é a realidade. Olha, um tempo atrás aí, acho que nós conversamos aqui sobre isso. Dívidas que os prefeitos fizeram. O Pedrinho pegou uma prefeitura, gente, eu fui testemunha disso, fui secretário da habitação. Gente, era um tal de correr para cobrir dívida, precatório, aquela coisa toda lá, e ele pagou uma boa parte, o Pedrinho pagou uma boa parte, no primeiro mandato, no segundo eu paguei também muito de dívidas, que eram prefeitos anteriores, né? E depois, quando fizeram o levantamento aí, os prefeitos que emprestaram

0: dinheiro, usaram dinheiro para fazer isso, aquilo, mas endividaram. E dinheiro que você empresta, você tem que pagar. Eu não emprestei, e o Pedrinho, nós não emprestamos um centavo, não fizemos um centavo de dívida. Difícil? Era muito mais fácil você administrar a cidade, mostrar mais algumas obras, alguma coisa, se você tivesse emprestado.
1: O Tigrinho aí é quase 30 anos para pagar.
0: Vão emprestar tantos milhões. Sim. A Câmara aprova. A Câmara vai lá para fazer isso, aquilo. A Câmara aprovar, porque tem que ter autorização da Câmara. Então, se a cidade tem uma dívida que não é pequena para pagar, isso prejudica a administração, esse é um, né? É um senão que nós temos que colocar aqui na atual administração, que eles têm muitos compromissos que têm que ser pagos, e todo mês isso, não tem como deixar de pagar. Você deixa de pagar, o governo barra as transferências de ICMS, do Fundo de Participação do Município, essa coisa toda, Milton. Então não é assim, vou deixar de pagar para o outro pagar. Não tem mais isso. Depois da lei de responsabilidade fiscal.
1: Então, mas esses financiamentos não se enquadram na lei de responsabilidade fiscal?
0: Não, mas desde que você pague. Você tem que pagar.
1: Desde que se entregue com as parcelas em dia, ele não se encaixa.
0: Agora, prejudica o quê? A capacidade de investimento das prefeituras.
1: Porque o Mário.
0: Ficam comprometidos.
1: Porque o Mário usou e abusou desse mecanismo, né? Então assim, ele parece que descobriu essa veia, que já existia, mas pouco. O Silvio deixou bem pouco nessa parte, uma parcela pequena. Só que o Mário, ele usou e abusou desse benefício, né?
0: É o que a gente sabe, amigo, é que ele foi até no limite de capacidade de endividamento da prefeitura. Usou até o limite. Então, se usa até o limite, o que sobra para o investimento? Ah, tem um orçamento de um bilhão, será quanto? Mas quanto é a sobra do que o prefeito pode investir? Porque ele tem saúde, tem educação, que tem aquele percentual mínimo exigido.
1: As verbas carimbadas.
0: Ele tem as verbas, né? Tem como. Você tem a coleta do lixo, você tem a manutenção da cidade, você tem tudo bem, muitas despesas lá. É o funcionalismo consome mais de 40%.
2: Realmente,
0: né?
2: Realmente.
0: É. Então, o que sobra? Agora, sobra tanto, mas e a dívida que você tem que pagar? Os empréstimos
2: foram contraídos lá atrás.
0: Então, gente, é uma questão difícil de você analisar. Você precisa ter os números na mão para ser mais exato. Mas eu tenho certeza que o comprometimento do orçamento do município, uma boa parte que impede, né? Uma parte da razão, né, que impede mais investimento na cidade, é a dívida contraída.
1: Parece que 2 bilhões e 400 para o ano que vem, expectativa, é isso?
2: É, por aí.
1: Então, expectativa, né?
2: Expectativa.
0: Então, isso aí. Então, eu estava falando para ele. Pejão, eu estou na política, sempre estive de uma outra forma, participando, conversando, reunindo, até acompanhando mais de perto alguns candidatos aí no passado, né? Em outras eleições, mas meu propósito, o meu objetivo é fazer um trabalho muito pé no chão, com muito pé no chão, né? Bem tranquilo, para uma participação de candidato em 2028.
2: Você
0: vai dar certo lá? Vai dar certo? Lógico, eu tenho expectativa e esperança que vai dar certo. Eu, da minha parte, vou fazer
2: certo,
0: o possível para eu estar em 2028 como candidato.
2: O Graminha, você também entregou lá também?
0: Não,
2: ali? Não,
0: não.
2: Você era prefeito? Naquela época ou não?
0: Não, nós fizemos aqui na época o Simonetti, nós compramos a área para fazer o Simonetti, né? O Simonetti, nós fizemos, que era o projeto habitacional, regularizamos lá, ficou a SECAP, que não deu tempo depois que foi regularizado, mas os outros empreendimentos aí nós regularizamos, né? Bastantes empreendimentos habitacionais, mas aí o governo...
1: Belinho Medo foi na sua gestão que regularizou?
0: Foi o Pedrinho.
1: Ah, não, foi com o Pedrinho.
0: O Pedrinho que fez lá, mas é que ele deu um trabalho danado lá, viu?
1: Sim,
0: o Pedrinho que diga.
2: Olha só, você vê como é que é, hein?
0: Bom trabalho.
3: Você, a gente se fala, vim candidato, né, Milton? Dependendo do quadro político que tiver em Limeira agora para deputado, muita gente eu acredito que não vai se eleger. Como você vê, porque vai vir muitos candidatos para prefeito da cidade de Limeira. Sim. Eu acredito que vai vir uns 6 dessa campanha política para deputado, tanto federal como estadual. Como você vê esse quadro?
0: Bom, é legítimo.
3: É legítimo que
0: tem até opções para o eleitor.
1: É democrático.
0: Para estadual e para federal, que a gente fica mais... mas tem que ter menos candidato. Pessoal, o que vem de candidato de fora pedir
3: voto
0: aqui? A gente tem que ir lá também. Os candidatos têm que correr. Se não tiver perna, braço suficiente, lastro, dinheiro para fazer campanha fora...
3: Tem que ter, né?
0: Sair eleito aqui de Limeira, eu tenho repetido isso, viu, Milton? Em várias situações, em várias ocasiões quando a gente fala sobre candidatura, o único candidato da história que eu me lembro que saiu eleito de Limeira para deputado foi o Valdemar Matos Silveira, acho que na reeleição dele.
2: Olha
0: ele saiu com a votação que garantia né, a eleição dele. Todos os outros conseguiram se eleger com votos de fora.
1: O Jurinha teve voto de fora,
0: muito, né? Voto em Barretos. Lembra o trabalho que ele fez em Barretos com aquele, o EC, lá, o sobrenome dele, que era o prefeito lá, depois foi candidato. Foi um trabalho enorme.
1: Eu não
0: lá.
1: Acompanhei, o doutor fez Heitor. Não acompanhei.
0: Doutor Heitor, teve também. Muito voto fora em Limeira. Todos.
4: Deixa eu
0: eles,
4: colocar.
0: Todos.
4: Deixa eu colocar. Joyce, coloca pra mim a foto aqui. Tem várias pessoas que estão nos assistindo. Tem que colocar lá essa foto aí do pessoal. Eu fui lá, tirei a foto lá. Olha, quero mandar um abraço pra todo o pessoal ali do PA do Jardim Aeroporto. Jardim pessoalzinho Aeroporto. Jardim Aeroporto lá. Pessoal também que gosta muito do Pejão, pessoal que gosta, lá no canto lá, tá lá a sobrinha do Pejão também, da doutora Lívia, quem está aí na foto aí, a Cristina Marinho, a Claudineia Barcelos, a Marilene Claudino, a Kelly Rodrigues, a Suzane Alberto, a doutora Lívia Pejão, a Raquel Oliveira, que está de azul marinho também na frente ali da doutora Lívia, todo mundo aí, ó, pessoalzinho bacana que trabalha.
2: Pessoal do posto de saúde são todo mundo dedicado, né, Pejão? A gente tem que dar os parabéns para todo o pessoal que trabalha nesse posto de saúde, que aguenta todos os dias.
1: E ali é puxado, hein?
2: Que é puxado a população.
4: Então, nosso parabéns aí para todo esse pessoalzinho querido ali do PA, ali do Jardim Aeroporto, que ali atende 24 horas, né, mano? É lutado ali, hein? É lutado.
3: Não gosta que fala postinho, é posto de saúde.
4: É posto de saúde.
3: Você falou postinho. Falei postinho uma vez, elas me puxaram a orelha lá.
2: Na verdade, é um pronto atendimento.
3: É o pronto atendimento.
1: Talvez o Pejão tenha essa informação aí, as meninas que estão nos acompanhando. Mas lá não entrou naquele UPA ou aquele.
2: A UPA vai ser de frente.
1: Vai ser da frente, né?
0: Tem lá no Abílio Pedro, né? Que funciona muito bem.
2: Muito bem.
0: Esse que a gente fala aí é. UBS, né? UBS. Unidade Básica de Saúde.
2: Unidade Básica de Saúde. Ó, o Pejão ainda até melhorou agora, tá vendo? Unidade
1: Básica de Saúde. Tá vendo? Na época do doutor Joaquim.
2: Ainda tá aqui postinho, posto,
3: o
2: negócio.
3: O pessoal não gosta que fala postinho.
0: No centro a gente fala postão, né?
2: É postão.
3: Mas eu perguntei o Pejão aquela hora.
1: Peraí que agora nós iremos pro nosso intervalo.
3: Ah, é?
1: Temos que ir pro nosso intervalo, que vai começar o horário político. Fique conosco aqui pelo YouTube. Nós vamos pro intervalo e voltamos já pelo YouTube. A gente volta já.

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0: 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Padaria do Moreira. 12 horas 31 minutos aqui na cidade de Limeira. Muito obrigado por todos vocês aí que estão mandando mensagens, por todos vocês aí que participa, que sempre está ligadinho conosco aqui na Melhor FM. Nós estamos aqui com o ex-prefeito José Carlos Pejão participando aqui do nosso programa, falando um pouquinho de tudo que acontece na atualidade, tudo que acontece na política da nossa cidade e também do nosso Brasil. Pejão, o Hamilton vai embora aí, nós estávamos falando, né? Você acredita, eu com o Geraldo aqui, a Priscila também participa conosco aqui quase todos os dias, e nós sempre falamos aqui a respeito da política. O nosso programa aqui é ter um viés 100% político. Você teme, após as eleições, com os acontecimentos, seja pro lado da esquerda ou pro lado da direita, quem seja que ganhe?
1: Algum receio a gente tem, mas não é uma, da minha parte, uma grande preocupação. Porque, olha, nós temos ainda, né, e acho que vamos continuar, com as instituições fortalecidas. Com todo esse problema no Supremo, isso é preocupante, claro, mas eu acho que o presidente lá vai dar um jeito. Ele tem que dar um jeito. Ele tem que dar um jeito, né? Nós temos uma renovação considerável, acredito eu, no Congresso, no Senado, e a gente espera que seja para melhor. Então eu vejo que as instituições hoje estão mais sólidas, mais consolidadas, né? Com todos os problemas que nós temos. Então eu vejo que a economia está razoavelmente estabilizada. Nós temos um problema seríssimo que se chama juros altíssimos, né? Mas eu não vejo no horizonte, qualquer que seja o lado vencedor da eleição, assim uma mudança radical. Não vejo. Talvez seja uma mudança se for o lado do Flávio Bolsonaro, né, que é mais conservador, assim, que é, sabe, tem um viés, né, bem mais conservador, né, tanto na política econômica, de abertura, né, de a política externa, que vai ser mais próximo, talvez, dos Estados Unidos e de outros países que têm essa mesma linha. E se for o Lula reeleito, porque vejo quase nenhuma possibilidade de um outro nome vencer as eleições. A realidade que as pesquisas mostram são essa, né? É essa. Né? Eu vejo que vai continuar nessa linha aí.
0: Eu vi aqui, Geraldo. Vai
1: continuar assim.
0: Olha só, nós já falamos disso daqui, e o Pejão, que é político, conhece, ele até comentou aqui, né, que paralelamente não está ruim a economia, mas olha só, com uma dívida pública de 10 trilhões, Lula deve terminar o terceiro mandato com o maior rombo em 20 anos. Como que a gente vai viver num país desse jeito, onde que equivale a 81,9% do PIB?
1: Essa referência aí é uma catástrofe, né? Não é preocupante, é uma catástrofe. Faz as contas comigo aqui, de cabeça, assim, ó. Quanto tá os juros anuais no Brasil da Selic lá e tal, do Banco Central? Quanto tá? 12%, 15%, 14%? A dívida é 10 trilhões. Quanto que o governo paga de juros a dívida? Então, 10% disso. É uma coisa absurda pagar de juros. De juros, porque de esse juros. Dinheiro não é a dívida que a gente fala, que você está dizendo aí, não é uma dívida que ele está devendo para a empreiteira, que ele está devendo serviços prestados, não sei o quê. É dívida de dinheiro que o governo empresta no mercado. CDB, CDI, essas coisas todas aí, quem tem investimento, quanto que se paga por mês, por ano? Ah, é 1%, é não sei o quê, mas o governo paga a taxa que seja 10%, né? Porque eu não sou dessa área de economia, de finanças, mas assim, vamos supor que seja, se for 10% de juros anuais que o Brasil paga desses 10 trilhões, quanto dá 10% de 10 trilhões?
2: Então, 1 trilhão!
1: Não vai pagar nunca a dívida. Nunca vai pagar. O que nós temos que fazer, no tempo do Fernando Henrique, gente, eu estou fazendo uma comparação histórica. O Fernando Henrique, ele tinha um superávit primário. O que é o superávit primário? Eu não vou dar aula de economia aqui, porque não é minha área, mas vamos lá. É um superávit tirando o pagamento de juros à dívida. Então, sobrou lá. O ano que vem, o governo fala que vai sobrar 20 bilhões. No fim, não sobra. Né? De superávit primário. Esses 20 bilhões ajudaria a pagar a dívida. De 1 trilhão, não é nada. Sobra 20 bilhões para pagar um. Gente,
0: não resolve nada.
1: Não resolve nada. Então, o nosso superávit tem que ser 2%, 3% para começar não a bater a dívida, mas diminuir a escalada da dívida. Agora, que governo que vai fazer isso? Mas nenhum nem outro. Porque vai tirar de onde esse superávit? Tem que parar de gastar. Esse governo nosso, eu tenho uma crítica muito pesada, entre outras, que é muito gastão. Ah, de onde está gastando? Gente, tem que ver onde está gastando.
0: É ruim.
1: Gasta muito. É difícil cortar? Claro que é difícil. Vai cortar da área social? Não, não pode. Tem que ter uma fiscalização maior na área social, né?
0: E também
1: na
0: não Bolsa pode colocar imposto pro povo.
1: Então, o governo sempre acha uma saída que é aumentar o imposto. Mas não dá mais, né?
0: Ah, não dá mais.
1: Por isso que uma das razões que a sonegação é muito alta também no Brasil, muito alta, é porque o cara não aguenta.
0: Não aguenta.
2: Ô, Pejão, eu estava ontem nos Pires almoçando lá, e tinha uma roda de pessoas, até experiente, eles estavam falando o seguinte: entre o Flávio, ele pode... O Flávio tem um alinhamento com o Trump, aquilo que você falou. Se o Lula ser reeleito, você acha que não pode ter uma intervenção? Nós estávamos conversando isso do próprio Estados Unidos no Brasil?
1: Não, não.
2: Alguma intervenção, não, alguma coisa?
1: Não.
2: Nós estávamos conversando isso ontem.
1: Para que ele ia intervir aqui?
2: Porque também não acho.
1: Qual a vantagem dos Estados Unidos intervir aqui? Já não está dando da conta de defender a Ucrânia. Já não está dando, não conseguiu vencer o Irã até hoje. Né? A Venezuela foi mamão com açúcar, né?
2: Mamão com açúcar porque está levando o petróleo
1: mamão
2: de lá,
1: com açúcar,
2: né?
1: Ele
0: lá. Toque lá os Estados Unidos. É. Lá,
1: agora, qual o interesse dele entrar no Brasil? Para ajudar o quê? Qual vantagem? O Trump pensa nos Estados Unidos, não é?
2: Sim,
1: Estados
2: eu
1: Unidos
2: também
1: é o primeiro
2: acho.
1: Lugar. Né? Tem lá o
0: mas você acha que o narcotráfico
1: vai entrar aqui para quê?
0: Você acha que o narcotráfico tem que ser classificado como terrorista?
1: Olha, esse é um... É um assunto espinhoso.
2: Eu, né, também acho
1: muito espinhoso. Porque o que, que é? Se for declarado, que os Estados Unidos declarar que é narcotráfico, eles vão aqui na costa brasileira começar a bombardear navio, barco, sei lá o que são suspeitos de estar traficando droga. Agora, o que, que nós tínhamos que fazer no Brasil é um trabalho que é muito caro, mas é muito importante, exige muito dos nossos políticos, principalmente. Gente, nós temos que barrar a nossa fronteira, cara. Por onde que entra tudo no Brasil?
3: É tudo.
1: Aeroporto é a fronteira. A fronteira nossa é quantos mil quilômetros, milhares de quilômetros que nós temos de fronteira. Não é com 10, 15 fragatinhas lá. Desculpa. Não estou diminuindo. Estou dizendo o nome da fragata, porque ela é pequena em relação à imensidão que nós temos de pântanos, de rios, de floresta lá. Você fecha mil quilômetros, tem mais, sei lá, 5 mil que o traficante acha lá onde entrar no Brasil. Você precisa de não sei quantas dezenas de helicópteros, não sei quantas dezenas de barcos.
3: E vai dinheiro, hein?
1: E dinheiro, isso aí é caríssimo, mas qual que é a outra maneira que nós temos? As estradas que tem, as picadas que eles fazem nas florestas lá. E o aeroporto, como é que pode estar sempre pegando pessoal no aeroporto com droga? Está sempre pegando. Existe uma estimativa, não tem um estudo concreto, não sei o quê, mas tem uma estimativa da própria Polícia Federal e tal, que o Brasil consegue apreender, né, das drogas que são mandadas para o exterior, de 10% só.
2: Você imagina a quantidade que vai.
3: Imagina a quantidade.
1: Essa é uma estimativa. Se é 10% que a gente consegue apreender ali, 90% vai embora. Agora, o que entra? Agora, o que é mais... O que é mais lógico? Você apreender as armas que são contrabandeadas dos países vizinhos aí, que vem até dos Estados Unidos, entra pelos aeroportos, em embalagens de ferramentas, de peças, não sei o quê, ou ficar correndo atrás de colocar os policiais lá subindo o muro para pegar bandido.
2: Você não acha que o investimento...
1: Gente, o que é mais barato? O que é mais prudente fazer? O que é mais lógico? O que é mais eficiente fazer?
2: Não poderia fazer um investimento melhor no nosso exército e jogar nas principais fronteiras, nas principais? Não digo toda, porque não vai dar, porque o investimento é muito alto. Mas não poderia jogar o nosso exército brasileiro?
1: O treinamento do exército não é para isso.
2: Não é para isso. O duro é isso.
1: Você vai colocar o exército nas ruas? O que, que os caras fazem, o exército? Tudo fardado, com fuzil, com blindado?
2: Não, mas eu digo nas fronteiras. Nas fronteiras.
1: Eu acho que o

0: Só levava. Mas daqui de 30 dias está em outro lugar.
1: É uma vergonha, né? Infelizmente, é triste.
0: Agora, os Estados Unidos, minha opinião, que aí tem que ser a pessoa mais estudiosa, né? No caso, eu não vejo o interesse dos Estados Unidos de intervir no Brasil. Eles vão ganhar o quê? A não ser o tráfico de drogas, que ele tem muito. Agora, como é que eles vão dar conta?
2: A visão do pessoal, essas terras raras que é chamadas, né?
1: É muita situação. A gente vai ter que aguardar o que vai acontecer depois do dia.
0: As terras raras é um interesse. Nós somos o segundo maior reserva do mundo, né?
2: Depois da China, né?
0: Da China e tal. Agora, o que os Estados Unidos vai querer? Querer uma parceria, vai querer fazer pegar as empresas. Nem eles têm, né? Empresas assim especializadas mesmo para vir no Brasil para explorar. É isso, nós vamos ter que. Nós temos condições de fazer essa exploração, de beneficiar, porque extrair é uma coisa, você. Diz que é caríssimo, existe uma tecnologia altíssima, né? Isso daí o Brasil não vai conseguir fazer. Gente, vamos ser sinceros. Nós vamos demorar 10, 15 anos para formar pessoal para fazer isso
2: então,
0: aí.
2: Então façamos uma parceria.
0: Gente, não vai entregar para ninguém, não vai dar de graça. Não vai. Né? Abrir as porteiras, gente, pega aí e leva e paga tanto e leva. Não é assim, não pode assim. Também.
1: Pessoal, próxima sessão da Câmara Municipal será na quarta-feira, dia 16 de setembro, e 6 projetos serão pautados. Então, não é hoje. Próxima sessão da Câmara Municipal vai ser no dia 16, na próxima quarta-feira. Peijão, como tem projeto na Câmara Municipal todos os dias, toda semana é projeto e mais projeto. Onde a gente vai parar com tanto projeto? E pouca fiscalização da Prefeitura. A Prefeitura não tem perna para tanto projeto.
0: Então, mas que qualidade dos projetos? O que se refere?
1: Tem isso daí também. São vários, tem projetos de resolução, são várias, mas tudo tem que ser lei. Porque, muita lei, Pejão.
0: Porque assim, é diferente das leis que a gente conhece, né, no setor privado aí, o setor público, ele só pode fazer o que a lei autoriza fazer. O que a lei não autoriza, o que não está na lei, você não pode fazer nada. Né? Na iniciativa privada aí, ao contrário. Então, é tudo, é muita mudança, muita alteração.
1: Olha só, nós temos aqui, tem um projeto. Tem um projeto
0: que,
1: aqui...
0: Que cai até no esquecimento. Você nem sabe que tem essa lei aí. Que...
1: Tem um projeto que eu acho que é importante. Tem um projeto, vai ter um projeto aqui, o 122-2026, da Prefeitura, que institui o Programa Municipal de Prevenção ao Enfrentamento dos Danos Decorrentes de Apostas Eletrônicas, que são as bets. Nós vimos até aí no jornal, aí na Gazeta de Limeira, que saiu aí essa informação, que as bets tiram 62,5 bilhões das famílias brasileiras. Olha só, é tanto de dinheiro. Gente. Peijão, tem gente que recebe Bolsa Família. Esses dias atrás eu vi na rede social, e não era mentira. Dava pra ver o desespero do cidadão. Ele falando que o Tigrinho tomou todo o dinheiro. Não, o Tigrinho não tomou. Ele jogou. Só que é um vício compulsivo.
0: Uma doença.
1: Jogou todo o dinheiro do Bolsa Família, da família, da esposa, ele jogou no Tigrinho, pensando que ele ia receber de volta.
0: Tem caso até de suicídio.
1: Então.
0: Tem gente que destrói a família, que não são um pouco, tem caso de suicídio.
1: E o nome disso daí é ludopatia.
2: Eu tava vendo, eu falei, ludopatia, eu falei, o que é isso?
1: Você acha que no Brasil deveria ter cassino?
0: Eu não sei como controlar, mas como nós vivemos num país de liberdade, não sei o que, até deveria ter. Mas como que você vai controlar isso? O pessoal vai entrar lá, começa a se endividar, aí começa a acabar com o dinheiro
1: mas
0: que tem.
1: Mas, eu já vi pessoas já com um pacotão de jogo indo na casa lotérica jogar. Eu acho que você também já deve ter visto, já principalmente quando é a Mega da Virada.
0: Sim, sim. Mas então, por mais que você jogue, você vê, o cara tem bolão aí, nesse país afora aí, o cara paga 3 mil a cota, 5 mil a cota. Tem gente que tem dinheiro para isso? Tem. Né? Mas não acredito que todo mundo que joga um valor alto assim, mesmo que seja num bolão ou seja individualmente, tenha todo esse dinheiro. E não é uma vez que joga. Aí tem a Independência, tem Mega da Virada, aí acumula, já como está agora, aí quase 100 milhões, o cara já fica com o
2: dinheiro. Tem loto fácil, loto não sei o quê, loto.
0: Agora, essas bets aí.
2: A Beto, eu acho que deveria ser mais fiscalizada.
0: Tem que ser
2: mais fiscalizada.
0: Porque o brasileiro, ele tem um hábito dá para pagar quantos por mês que eu vou comprar isso? Ah, dá tantos por mês, é 150

0: reais por mês, é R$80 por mês, é R$200 por mês e vai comprar. Só que ele chega no cartão de crédito depois, ele não consegue pagar. Qual a solução? Ele parcela o cartão. Gente, como é que pode um país com 15% ao mês de juros? O cara, daí se não pagou ou liquidou o cartão, ele tá na roça. Aí ele, ou então entra um cheque especial, que é tão caro quanto. Aí o que acontece? Ele consegue outro cartão de crédito. Aí ele não para. E a loteria, essa Betis aí, acabou sendo, não, se eu ganhar, eu resolvo meu problema.
1: Realmente.
0: Se eu ganhar, aí tem. Ah, quantos escanteios, quantos impedimentos, cartão amarelo. O cara fica doido. Viu, Geraldo? O cara fica doido na esperança.
2: E o cartão, geralmente, a pessoa pega de um cartão para cobrir o outro.
0: Exatamente.
2: Não paga nenhum, não paga o outro também. Fica aquela bola de neve.
0: E o governo fez aí um programa de desenrola. Nossa, resolveu o problema de muita gente. Quanto tempo? Depois de 2-3 meses, estava pior do que estava antes. É só assim de vida. Nós não temos uma educação financeira que deveria ser matéria de escola. Não sei que estágio de ano, qual ano que a criança começar com isso. E começar, gente, dinheiro não cai, não nasce em árvore, não cai no céu. Vocês ficam olhando aí o influencer, os caras que estão de Ferrari, tá de Lamborghini, tá de carro, não sei o quê, que está em Dubai, que está não sei onde. Gente, isso é outro mundo, não é o nosso mundo isso.
1: Realmente, pois é.
0: Não é o nosso mundo, gente. A realidade nossa é essa, tem que levantar cedo, trabalhar, poupar, guardar, não gastar. Tem que guardar. Dá para guardar 100 por mês? Guarde 100 por mês. Dá para guardar 50? Guarde. Tenha isso como uma obrigação. Vocês e educar os filhos para ter essa educação financeira. Se não dá para guardar, não faça dívida, pelo menos. Pois e depois que fez dívida, Zé Luiz? Depois que fez dívida,
1: aí
0: geral.
1: Aí complica tudo.
0: Gente, e o pessoal, mas todo mundo está assim. Quem é todo mundo está assim? E você também vai estar assim, né? Se todo mundo está devendo, o que todo mundo está devendo, você vai dever também.
1: Não pode usar a semelhança dos outros, né? Tem muitas pessoas que usam a semelhança dos outros para querer fazer igual.
0: E ver aqui a rede social, que mundo é esse, a rede social? Só vê coisa boa, só vê
2: só maravilha, né?
0: Só maravilha, o cara não sei aonde, o cara num paraíso, não sei aonde, o cara no navio, o cara... Gente, não é, esse mundo não é o nosso, não. Para você chegar lá, quem chegou lá, e muitos que chegaram lá, você vê o que está acontecendo.
1: Realmente.
0: Faz uma apreensão lá, o cara está fazendo aquelas pirâmides, o cara realmente. Bitcoin, não sei o quê. É, uma boa parte disso é conseguido, o dinheiro é conseguido, toda essa luxúria é conseguida com crime.
1: Tudo que vem fácil, vai fácil, né? Já tem esse ditado, né? Um abraço para o Paixão de Limeira, mandando um abraço aqui para o nosso amigo Pejão. Tá falando aqui de caso que tá acontecendo lá no STF, ó. Tá falando aqui, ó. Aqui em Brasília corre a informação que os ministros do STF, Luiz Fux, através de sua filha, e Nunes Marques, através do seu filho, mantinham contrato com empresas jurídicas, né? Assessoria jurídica lá com o Banco Márcio. Cada coisa, hein?
2: Esse Banco Márcio estourou até na menina do SBT, o marido dela.
0: Eu quero que alguém me explique. Um advogado, qualquer um que tá no... hoje no STF, qualquer advogado, quanto ele ganhava quando ele era, todos eram só advogados, claro, tem a sua banca, tem o seu escritório de advocacia, quanto eles ganhavam por mês? Não era pouco dinheiro,
1: era muito dinheiro,
0: muito dinheiro. O cara faz de tudo para ser ministro, para ganhar 50 mil por mês e não pode advogar.
2: Aí tem coisa errada, né, velho?
0: Tem alguma coisa. Porque a minha mulher.
1: Aí
0: porque o meu filho. Porque ele quer ser lá para ter influência, para ter poder, para ser procurado. Não, mas leva lá pro escritório do meu sócio, meu ex-sócio.
1: Como que é as coisas?
0: Da minha,
1: né,
0: filha, do meu. Pô, o cara deixa de ganhar, sei lá quanto. Tem cara que ganha 300 pau, 500 por mês, sei lá quanto. Pega uma causa, ganha milhões, né? Contrato de milhões. O cara que tem um escritório grande de advocacia. O cara deixa esse dinheiro que ganha, que é uma nota que poucos brasileiros conseguem ganhar por mês, para ser ministro, para ganhar 50 mil.
2: Esses dinossauros aqui. O Bueno tá falando. Deputado gasta, cara, para se reeleger ou se eleger, nossa, 12 milhões.
1: São 5 bilhões do fundo eleitoral. Onde já se viu esse dinheiro sendo jogado fora? Nós estamos vendo aí um monte de indie banner aí na rua.
2: Coisa absurda.
0: De onde vem esse dinheiro?
2: Nossa,
0: é nosso dinheiro. 5 bilhões. Não. Na verdade, nós somos o governo. Isso vem já de algumas de alguns mandatos aí. A Câmara dos Deputados e o Senado estão sequestrando dinheiro para benefício de emendas parlamentares que nem sempre são bem usadas. Nós temos aí
2: Sim.
0: muitos casos, não são vários, não, são muitos casos de dinheiro mal empregado, de, enfim, de todas as formas, né? De desvio, de tal, etc. Né? E esse dinheiro de fundo eleitoral. Então, ah, tudo bem, não, você não consegue, não, é ilegal você ter financiamento de campanha ou contribuição de campanha de pessoa física ou jurídica, tem uma limitação muito grande lá. Gente, tem tantas maneiras de burlar isso. Mas além de todo o dinheiro que as empresas, que pessoas físicas, né, investem, né, eles dizem que investem, né, em campanha eleitoral, né, e depois ele tem esses bilhões de reais que vem do fundo eleitoral, além do fundo partidário, né? Porque como é que esses partidos sustentam os aluguéis que têm, funcionários? Os partidos têm funcionários o ano inteiro, não é só em campanha, né? Então, é uma coisa, por isso que eu estava dizendo, né, em uma das falas aí, que a nossa reforma eleitoral é muito importante. Na minha opinião, é a mais importante de todas, porque é ela que vai depois corrigir uma série e muitos problemas que em outros poderes, na nossa estrutura administrativa e tal, tem. Então, a nossa reforma eleitoral. Mas quem é que tem que reformar, fazer a reforma eleitoral? Quem está usufruindo, quem está sendo beneficiado por essa legislação eleitoral? Então, gente, dificilmente vamos ter, né?
1: Ah, vamos aguardar e vamos ver o que vai acontecer. Vamos ver. Feijão, você volta mais vezes aqui. Eu agradeço muito a sua vinda. É sempre legal e bacana. Eu fico muito contente quando eu te ligo e vejo que você está disposto por vir aqui. Então, eu agradeço muito em nome da Melhor FM. Obrigado,
0: Tevinho. Obrigado, obrigado pelo convite. Foi um prazer muito grande, papo muito gostoso, muito sério. A gente fala um pouco até demais em algumas coisas, mas eu fico muito feliz, me sinto muito à vontade vindo aqui.
1: Você vai voltar mais vezes aqui.
0: Geraldo, né? Vocês são amigos de longa data e a gente tem um... Realmente, se sente à vontade de vir aqui, de falar. Espero ter, de alguma forma, ter contribuído com algumas informações, né, para o pessoal que nos assiste aí, que nos ouve. E como eu disse no começo, pacientemente fico até o final, né?
1: Parabéns para a cidade de Limeira, 200 anos, né? Que tudo para você que está aí ligado conosco aí, que Deus venha continuar sempre abençoando a todos nós aqui, com muita saúde, para que nós vejamos aqui essa cidade cada vez mais com progresso, né,
0: Pedro? Isso aí.
1: Que é importante.
0: Parabéns a todos vocês, a todas que contribuem de uma forma ou de outra, que residem aqui, que trabalham, ou que nasceram, que vieram para Limeira, que escolheram Limeira. E essa cidade só é o que ela é porque todos que estão morando aqui, que estão vivendo aqui,
1: contribuem. Ajuda, né?
0: Então, parabéns mesmo, que Deus nos abençoe, que nos proteja, que nos faça cada vez mais uma cidade de progresso e pujante.
1: Geraldo?
2: Peixão, obrigado. Boa tarde, Joyce. E parabéns à cidade de Limeira. Gente, amanhã é dia do aniversário da cidade. Eu gostaria que o prefeito tivesse feito uma festa para a cidade de Limeira, 200 anos, o mês todo, viu, Peixão? Eu gostaria. Mostrasse quem é Limeira, como surgiu Limeira, o que passou pela cidade. Mas, infelizmente, não aconteceu. Mas vamos esperar aí na próxima aniversário que faça um aniversário decente para a nossa cidade. Parabéns, gente. Parabéns aos limeirenses.
1: É isso aí. Tá, nós voltamos quarta-feira. Nós voltamos com mais um programa. Amanhã é feriado. Amanhã nós estaremos tranquilo comemorando o aniversário da cidade de Limeira. Mas quarta-feira a gente volta com tudo aqui. Então fiquem todos com Deus. Se cuida. Um bom feriado para todos vocês. E até lá.

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0: Valeu, Lenine. Obrigada.
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0: Obrigado! E aqui na esquerda, nosso guitarrista Max Viana.
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O anjo do Senhor anunciou a Maria, e ela concebeu do Espírito Santo. Ave Maria, cheia de graça, o Senhor é convosco. Bendita sois vós entre as mulheres, bendito é o fruto do vosso ventre, Jesus. Santa Maria, Mãe de Deus, rogai por nós, pecadores, agora e na hora de nossa morte. Amém. Eis aqui a escrava do Senhor. Faça-se em mim segundo a vossa palavra. Ave Maria, cheia de graça, o Senhor é convosco. Bendita sois vós entre as mulheres. Bendito é o fruto do vosso ventre, Jesus. Santa Maria, Mãe de Deus, rogai por nós, pecadores, agora e na hora de nossa morte. Amém. E o Verbo se fez carne e habitou entre nós. Ave Maria, cheia de graça, o Senhor é convosco. Bendita sois vós entre as mulheres. Bendito é o fruto do vosso ventre, Jesus. Santa Maria, Mãe de Deus, rogai por nós, pecadores, agora e na hora de nossa morte. Amém. Rogai por nós, Santa Mãe de Deus, para que sejamos dignos das promessas de Cristo. Oremos. Infundi, Senhor, como vos pedimos, a vossa graça em nossas almas, para que nós, que pela anunciação do anjo conhecemos a encarnação de Jesus Cristo, vosso Filho, pela sua paixão e morte na cruz, sejamos conduzidos à glória da ressurreição, pelo mesmo Cristo, Senhor nosso. Amém. Glória ao Pai, ao Filho e ao Espírito Santo, como era no princípio, agora e sempre. Amém. Glória ao Pai, ao Filho e ao Espírito Santo, como era no princípio, agora e sempre. Amém. Glória ao Pai, ao Filho e ao Espírito Santo, como era no princípio, agora e sempre. Amém. Deus vos abençoe e vos guarde. Ele vos mostre a sua face e se compadeça de vós. Volva para vós o seu olhar e vos dê a sua paz. Ele vos liberte de todos os males no corpo e na alma, temporais e espirituais. Esteja sempre ao vosso lado para vos acompanhar, adiante de vós para vos guiar, atrás de vós para vos guardar, acima de vós para vos livrar de toda ação maligna, e dentro de vós para vos dar a paz, a alegria e a verdadeira felicidade. A bênção de Deus Todo-Poderoso, por intercessão de Maria, sua Mãe, São José, santos anjos, caia sobre vós e vos conserve sempre na sua graça e no seu amor. Em nome do Pai, e do Filho, e do Espírito Santo. Amém. Amém.

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essa voz de tenor, amigos do esporte, um grande abraço, olha eu aqui de novo, hein? Estamos de volta para apresentar o Pimba dos Esportes de número 1909, peço até escusas porque a voz não está 100% hoje, também cheguei de madrugada no domingo, já narrei duas bases da Internacional, depois vôlei, depois a Inter ainda, não foi fácil, mas... Estamos aqui nessa véspera de feriado, aniversário amanhã da minha querida Limeira. Ah, como eu queria ter nascido aqui. Se eu pudesse escolher, eu teria nascido aqui. Eu sou um rio-clarense, mas amo Limeira. Eu digo que pode ter alguém que goste de Limeira tanto quanto eu, mais do que eu não tenho. Eu gosto demais de Limeira. Já tive a oportunidade de sair daqui, já tive a oportunidade de morar até em Portugal, mas eu gosto demais daqui, eu sou feliz aqui. Os meus melhores amigos estão aqui. Eu gosto de trabalhar aqui, no que depender de mim, vou cada vez mais fazer pelo esporte aqui de nossa cidade, tá bom? Bom, Pimba nos Esportes, nós vamos falar muito. Inter em 2 jogos, 4 pontos perdidos, mas como disse o Foguinho, 2 grandes atuações da Inter, o que dá um alento para todos nós. Vem aí 2 confrontos decisivos contra o Paysandu. Paysandu mandou embora o Júnior Rocha, após a derrota para a Ferroviária em Araraquara, 3 derrotas seguidas do Paysandu, perdeu para o Maringá por 1-0 em casa na última rodada da fase de classificação, perdeu para o Brusque em casa 2-1 e perdeu em Araraquara pelo placar de 1-0. E o Mazola Júnior é o novo técnico que Inter terá pela frente. Agora é o seguinte, a Inter ganhou na fase de classificação do Paysandu por 2-1.

Se a Inter vencer, e como ela vem jogando bem, suponhamos que a Inter ganhe do Paysandu, e é possível isso, a Inter jogaria por 2 vitórias em casa para subir. Você tem noção que se a Inter voltar com 3 pontos de Belém, ela está a 2 vitórias da Série B do Campeonato Brasileiro, algo que ela não disputa desde 1991. Gente, é muito tempo. Bom, agradecer o Tiagão Maese, agradecer o querido Felipe Ghiselini, que apresentou o Pimba nesta semana que eu estive na Splay. Trabalhei demais ao lado do Hugo Botelho, melhor gol do rádio brasileiro, ao lado do Odinei Ribeiro por todos os ângulos, ao lado do Michel Santana da Cazé TV. Foi muito legal, muitos jogos, muitas transmissões, mas deu tudo certo. Eu agradeço ao Felipe Ghiselini por apresentar o programa e a todos os nossos companheiros que ajudaram o Felipe Ghiselini nesta apresentação, tá bom? Antes do boa noite aqui dos meus companheiros, eu gostaria de lançar uma enquete aqui no programa que seria legal. Como o Limeira faz aniversário amanhã, qual presente para o esporte que você queria dar para a cidade? Se você tivesse o poder de dar um presente para Limeira no esporte, qual seria esse presente? Então a gente vai colocar aqui, expor as suas opiniões, tá bom? Eu, por exemplo, eu estou em dúvida, eu queria um ginásio maior, mas eu queria a volta do basquete. Não adianta ter um ginásio grande e não ter o basquete. Então, para mim, o presente maior para a cidade, se eu tivesse que ter o poder, era a volta da Winner. Eu escolheria a volta da Winner Basquete. Então, opinem, tá bom? Opinem, que é muito legal. Bom, antes do boa noite aqui, parabéns, Alexander Zverev, campeão do ES Open 2026, e nós temos um especial.

0: É, Edmar e amigos, ótima noite a todos.
1: Você tá bonito com essa blusa do Arsenal, hein? Essa
0: é bonita, bonita, bonita, sim. Edmar, é o seguinte, o tênis, no lado masculino, você viu um jogo que o Zverev, nesse campeonato do West Top, simplesmente apavorou o campeonato todo. Jogou muito bem, muito, uma força física...
1: Absurda, né?
0: O West Open. Foi, assim, uma força física brilhante e uma técnica que... muito boa. Já no feminino, a Sabalenka, que está ganhando mais dinheiro, acho que hoje, se não for uma das personalidades do esporte que mais ganha dinheiro no mundo, está entre as 10. A Sabalenka, ela, o que ela tem de propaganda com ela é brincadeira. E, só que nos últimos jogos está esquecendo de jogar também.
1: Ela perdeu a final.
0: Perdeu a final para a Rybakina, que a Rybakina está jogando muito.
1: Ela quebrou a raquete. Tem uma imagem ela no vestiário quebrando a raquete.
0: A caras e bocas da Sabalenka é coisa assim muito bacana. Está muito bem, Nemes.
1: O Ronaldo Fenômeno está ali, né, tá, em cima, né?
0: Não, ela namora, só para você, um brasileiro que é dono, eu esqueci o nome dele, mas é um brasileiro que é dono de uma empresa de açaí.
1: Sim.
0: E o Ronaldo, que não é bobo nem nada, é amigo do rapaz do açaí, porque o açaí tem uma propaganda muito boa e é aquela que vende no mundo todo.
1: Quem sabe aquele patrocina potinho, a Inter.
0: Com certeza. Muita gente perguntou do Roberto Carlos fazendo, o que o Roberto Carlos estava fazendo lá na Cabum em Limeira, era patrocínio.
1: Imagine só Cabum na camisa da Inter.
0: Com certeza.
1: E eu acho que vai ser o Banco Itaú.
0: Tem várias
1: pode banco? Porque não tem mais banco. Tem pode, Banco Inter, pode, né? Banco Inter tem.
0: Pode ser o que não há nenhuma restrição. Agora, publicidade com o Ronaldo é mestre nisso, né?
1: Carmo Machado te mandando um abraço, elogiando o seu topete.
0: Eu cortei, dei uma diminuída, porque no último dia aqui era até o Zé Gotinha, pô.
1: Não,
0: mas
1: não,
0: brincadeira, Zé Gotinha.
1: Fizeram, você viu?
0: Fizeram, opa, Zé Gotinha.
1: Fizeram você de Zé Gotinha.
0: Aquilo que eu falei, pode me chamar a hora que quiser fazer propaganda de vacina que eu tô dentro.
1: Tá certo, o topetinho do Papai Smurf hoje.
0: Também.
1: Tá bonito. 18 e 18. Vou dar uma boa noite, ele tá sinistro hoje.
0: Ressabiado.
1: Com essa cara. Eu não sei o que tá acontecendo, ele tá sinistro desde a hora que ele chegou, ele não abriu a boca. Sabe, não abriu a boca. Mas enfim, ó, na estreia do circuito de Madrid, novo palco do GP da Espanha de Fórmula 1, a vitória foi do André Aquime Antonelli da Mercedes. Oitavo triunfo na carreira, o italiano cruzou a linha de chegada na frente de Max Verstappen e Lando Norris. O brasileiro Gabriel Bortoleto ficou em 13º lugar com sua Audi. Agora o Antonelli soma 292 pontos contra 211 de George Russell da Mercedes, 191 de Lewis Hamilton da Ferrari, 186 de Lando Norris da McLaren, 167 de Charles Leclerc da Ferrari, 145 de Max Verstappen da Red Bull Racing. O Bortoleto é o 14º com 10 pontos. Fazia 45 anos que a capital espanhola não recebia uma corrida. A Fórmula 1 volta daqui a 2 semanas no GP do Azerbaijão. Boa noite, meu querido Foguinho. Enche a tela.
2: Boa noite.
1: Ah, bom.
2: Boa noite, Edmar.
1: Foi a primeira palavra que ele falou hoje.
2: Boa noite, Marquinho. Boa noite, Titi. Boa noite aos nossos amigos que nos acompanham. Estamos aqui, né? Decepcionado com a arbitragem.
1: Todo mundo.
2: Operou a Internacional de uma maneira descarada, né? Não foi nem... como se diz, não teve nem como se disfarçar, né? Depois, para fazer de conta, ele foi lá e expulsou o jogador do Brusque, que, na verdade, não era nem para ter expulsado, mas ele queria mostrar que ele compensou em alguma coisa. Mas a Inter, ela sobrevive e as esperanças são boas, porque ontem nós estávamos comentando, né? Não só a tua colocação, que é o vamos dizer, o ápice, né, de uma vitória lá e mais duas em casa, mas se a Inter, ela trouxer um empate de Belém, chega a 3 pontos e com 2 vitórias em casa, 9 pontos, provavelmente é uma pontuação já de perto da classificação, né? Então, mas assim, é a circunstância da situação, né? Na outra partida contra o Brusque, a Inter também jogou bem, a Inter teve 2 vezes na frente do placar, e acabou cedendo o empate e a virada. E ontem a gente estava comentando, o goleiro da Inter praticamente não trabalhou. Não teve dificuldade no jogo, porque a Inter estava bem postada, a Inter

0: A Inter teve praticamente cinco ou seis oportunidades de fazer o gol e ganhar a partida, mas lances claros de cara a cara, né, lances que o goleiro operou as defesas, né, o goleiro do Brusque. Mas enfim, estamos aí, estamos vivos e acreditamos na Inter, né? Como você bem ressaltou, o que nos faz ficar feliz é ver a Inter jogando bem. E foi duas coisas que aconteceram contra a Ferroviária: o último lance, onde um erro de marcação acabou deixando o Maranhão sozinho e ele acabou fazendo o gol, né, do empate. Quer dizer, a bola, no fim, a bola nem saiu do meio de campo, fez o gol e acabou. E ontem foi a melhor partida, acho que desde das apresentações de fora, que a Inter tinha caído de produção. Ontem a Inter, ela mostrou. Para mim, ontem a Inter jogou melhor do que ainda jogou contra a Ferroviária aqui no Limeirão. Até porque nós colocamos essas condições onde o gramado lá, ele é muito bom por ser sintético, ele deixa o time jogar. E a Inter, com a bola no chão, ela mostrou
1: Também acho.
0: qualidade no jogo de ontem, né, Edmar?
1: Bom, tem muitos assuntos aqui. O Marco Brizola tá falando se você mudou de ideia, que há 2 semanas atrás você não disse isso
0: Em que
1: sobre a Inter jogar bem. Não entendi.
0: eu disse quando perguntaram das classificações, eu disse que pelo futebol apresentado, o
1: Sim.
0: Brusque era um time que poderia ficar com uma das vagas, e eu disse que o Paysandu seria um time, por ter uma torcida,
1: Sim.
0: né, que enche os estádios, apaixonada, poderia ajudar com que o Paysandu classificasse. Mas eu acreditava na Inter, que a Inter poderia, no decorrer dessa fase, conquistar uma vaga, né?
1: Entendi.
0: É.
1: Bom, tem muitos comentários aqui, eu vou ler a maioria, tá bom? Carmo Machado tá dizendo aqui: abraço pro Foguinho, eu já acho que com 10 pontos é mais seguro. O Edgar Mendes está colocando: os jogadores da Inter parecem que não querem subir, várias chances desperdiçadas. Só o Getúlio ontem, bola no travessão,
0: Foi duas.
1: 2 minutos cara a cara com o goleiro,
0: Ah, tá.
1: bateu fraco.
0: Sim, errou. Ele foi posicionar o corpo e acabou chutando no
1: O
0: goleiro.
1: Romarinho bateu na entrada da pequena área, uma defesaça do Matheus. Gente, o goleiro Matheus Nogueira, é aquele do Independente. Lembra que o Galo não subiu por causa de um ponto? Bonan se machuca antes do jogo contra a Matonense e Matão, quebra o dedo, não joga. Quem joga é o Matheus. E ele falha nos gols. O Independente perde para a Matonense 3-2. Jardel, ex-Inter, faz o gol nos acréscimos. Aí depois o Independente não consegue uma vitória, né? Empata com o Atlético de Sorocaba aqui 0-0, empata com o Oeste em Itápolis 2-2 e acaba não subindo para a primeira divisão. E lembrando que no podcast que eu fiz com o Marcelo de Assis, grande e eterno presidente do Galo, ele disse que se o Independente tivesse subido aquele ano para a Série A1, o primeiro jogo, o presidente da federação tinha prometido para ele que seria Independente e Corinthians no Limeirão. Você imagina?
0: Poxa.
1: 2016 abrindo, né, o Campeonato Paulista da A1, Independente Corinthians no Limeirão.
0: É.
1: E eu lembro por causa disso aí.
0: Matheus é o sósia do Fábio.
1: Muito parecido, muito.
0: Fábio do Fluminense.
1: Ó, que legal aqui, ó, o DJ Tronic. Edmar, ontem no canal do Benja, o locutor mandou um abraço para você. E o Edu Marangon falou do bom relacionamento dele com o Zé Pascoal na época de 96. Então, obrigado. Quem narrou ontem foi o Leandro Boles. Narra demais, sou fã, um grande amigo. Leandro Boles arrebentou na transmissão ontem do canal do Benja, tá? Gustavo Vieira, a torcida do Paysandu mesmo sabe que o time é o pior do grupo. Ainda não pode nem pensar em perder pontos. Sabe qual é a minha preocupação? É Brusque e Ferroviária, nesse meio de tabela, os dois lideram. E eles vão jogar agora no Miolinho. São dois confrontos: Paysandu Inter, primeiro em Belém, no domingo, 18h30. Depois, aqui no Limeirão, no sábado seguinte, 19h30. E Brusque e Ferroviária vão se enfrentar. Primeiro jogo em Araraquara, segundo em Santa Catarina. Se cada um vencer em sua casa, é problema. É problema. A Inter só depende dela, sim. Mas eu vejo como problemático. Por quê? Porque na última rodada, os dois jogam em casa: Ferroviária com a Inter, o Brusque com o Paysandu. Então, o certo era sei lá, ou o Brusque ou a Ferroviária, não sei qual que é o mais forte na opinião de vocês, mas aprontar nos dois jogos. Um empate em Araraquara seria excelente.
0: Dois empates seriam excelentes.
1: Também, mas eu acho que o Brusque ganha na casa dele da Ferroviária.
2: É. Eu acho que a gente está querendo adivinhar uma coisa que...
1: Não, eu estou dizendo uma suposição mesmo.
2: São duas rodadas até agora.
1: Três.
2: Três.
1: Não, duas que agora é a terceira. Duas,
2: agora é a terceira. Faltam quatro jogos. A gente tem que analisar a Internacional, que fez dois jogos. O primeiro aqui em Limeira foi bom e o de ontem foi ótimo. Foi um bom jogo da Internacional. O que a gente precisa analisar friamente, que essa, fazer ponto de pontuação. Ah, porque pode acontecer. Não, eu tenho a seguinte opinião. A Inter tem que vencer um jogo fora de casa. E a oportunidade é contra o Paysandu, que mesmo dispensando o técnico, vai jogar pressionado num campo que é menor, aquela coisa, aquela história do Paysandu, que não sei. Cara, a Inter foi lá no primeiro turno e ganhou do Paysandu lá nesse mesmo campo, na primeira fase. Eu acho que a Inter está... Eu fico analisando, eu fiquei analisando taticamente a Internacional ontem. Eu não entraria com o Getúlio ontem. Eu acho que a Inter está tomando muito gol. Dois jogos, cinco gols. Tudo bem, a gente fez cinco gols, a gente pode até discutir, fez cinco, mas tomou cinco. Se tivesse feito um e não tomado nenhum, estava no lucro.
1: Lembrando, a Inter não ganha cinco jogos, então, né? Vamos quatro empates seguidos.
2: Vamos analisar.
1: 0-0 Figueirense, 0-0 Caxias, 3-3 Ferroviária, 2-2 Brusque. Então, quatro empates seguidos.
2: O que eu estou sentindo é que o poder nosso de marcação não está surtindo efeito. E por isso que há necessidade de um preenchimento. Não é nem culpa da defesa muito, na minha opinião. É mais um meio que fica sobrecarregado jogando com três. Então, você tendo um esquema tático com quatro no meio, facilita um pouco. A Inter teve bons resultados quando estava o Gabriel Dias jogando no meio ali, no lugar do Getúlio. Depois, teve um jogo aqui no Limeirão que o Getúlio acabou entrando, acabou tomando essa posição de titular e não saiu mais.
1: Não saiu mais.
2: Só que a gente precisa analisar os resultados.
1: Mas você viu que a bola está procurando ele?
2: Está procurando,
1: ele fez gol contra a Ferroviária. Foguinho, fez gol contra a Ferroviária. Ontem, dois minutos, teve a chance, o goleiro pegou, chutou uma no travessão, participou de jogadas. Não estou defendendo ele, não. Eu também o tiraria. Eu, ontem, na transmissão, pelo Rápido no Ar, eu disse, olha, eu voltaria para o segundo tempo com o Gabriel Dias no lugar do Getúlio.
2: É isso.
1: Eu faria essa alteração. Você já tiraria o Romarinho, né? Você já tiraria o Romarinho. Eu acho que o Romarinho ontem...
2: Nada. Só o escanteio.
1: Eu já acho que ele produziu mais do que nos últimos jogos.
2: Não, o Romarinho faz tempo. Ontem ele só conseguiu bater o escanteio.
1: Mas ele chutou uma que o goleiro pegou.
0: Mas ele tá jogando na posição que não é. Ele tem que marcar. Ele tá sendo sacrificado.
2: Ele tá fora do.
1: Não,
0: você tá sendo sacrificado para marcar.
1: Isso. O que o Matheus Costa tem feito? É. Colocado o Romarinho de lateral esquerdo para liberar o Heitor Roca.
0: Isso. Pra dobrar ali.
1: Ele tá fazendo o serviço sujo que a gente fala no futebol.
2: É isso. Sim.
1: Ele está jogando, cobrindo a ala esquerda para liberar o Roca.
0: O que está acontecendo, por exemplo? Por que o Getúlio está indo bem? Porque todas as atenções, elas se voltam para o Miguel.
1: Certo.
0: E aí, a preocupação do time adversário é marcar o Miguel, porque ele é realmente um jogador que é conhecido e um jogador que tem história e tem mostrado, né, ser artilheiro no campeonato. Então, isso tem deixado o Getúlio mais à vontade e realmente essas bolas que têm sobrado para ele é devido a esse esquema da maneira do Matheus jogar. Porque os dois, na verdade, o Leque e o Romarinho, eles têm que vir ajudar na marcação. Então eles dobram a marcação aqui e o Biancone e o Getúlio jogam mais à vontade, né? E o Biancone, por ser alguém que fica sendo marcado, sempre você vê toda hora o zagueiro tá marcando, tá agarrando. Então o Getúlio, ele tá tendo mais espaço para jogar.
2: Mas quem você acha que marca mais, o Leque ou o Getúlio?
1: Mas ó, eu vi aqui o Pedro Raul pedindo pro Leque sair. Ontem o Leque fez o primeiro tempo muito bom.
2: Ele marca tanto que fez o pênalti.
1: Não, tudo bem.
2: Mas ele marca.
1: Mas ontem.
2: Ele marca.
1: Ontem, até a gente elogiou ele no primeiro tempo.
0: Sim.
1: A entrega do Vitor Leque é que ele tem alternado altos e baixos. Ele não está mantendo a regularidade dos primeiros jogos. Lembra dos primeiros jogos? Até fiz matéria, olha, Vitor Leque vive o melhor momento depois do Cruzeiro. Só que nos últimos jogos ele alterna bons e maus momentos. Ontem o primeiro tempo dele foi muito bom. Eu achei que ele marcou legal, Edmar, avançou do lado esquerdo.
0: Ele se entregou, né?
1: Se entregou. É. Edmar. Não pode falar de falta de entrega não, do Vitor Leque ontem.
2: Falta de...
0: Toda hora
1: eu gostei do Leque.
2: A entrega dos jogadores da Inter, a parte, dá os parabéns pro preparador físico da Internacional.
1: Não, o Will é fantástico.
2: Olha, nota 10. Agora, o que que aconteceu? O Vitor Leque perdeu um pouco esse jogo mais ofensivo a partir do Getúlio. Porque o Getúlio tá mais na frente que ele.
0: Mas é que a gente acabou então, de falar.
2: Então aí os dois Victor aqui tá mais atrás.
0: Os dois do extremo tem que marcar.
2: Quando o Gabriel Dias tava ali no meio, o Vitor Leque era mais ofensivo.
1: Mas por que que o Matheus coloca Getúlio, Leque e Miguel Bianconi? Porque ele tem dois marcadores nato, Fabrício Dias e o Lucas Buchecha. Gente, o Lucas Buchecha sai todo jogo. Mas o que ele corre, o que ele combate... Gente do céu, é um volante moderníssimo, Lucas Buchecha, box to box, de área a área. O Fabrício não, já fica ali no meio campo, guarnecendo, dificilmente você vê ele na entrada da área. O Buchecha, ele defende e participa das jogadas ofensivas. É o melhor ano do Buchecha na Inter.
0: O esquema que o Marquinhos tá falando é quando jogava com dois volantes e dois meias, e aí o Leque era quem espetava pelo lado, e o Romarinho, ou na época o...
2: Não, até o lateral, o Ian,
0: não, mas
2: pela
0: o...
2: direita
0: descia. Sim, mas o Richard, também. O Richard também fazia uma função aguda. Agora é diferente, a Inter já não joga Richard, com essa função.
2: O Richard jogou, acho que uma partida titular, acho que o Ian...
0: Não,
1: não, mais.
2: Uma ou duas.
1: Mas pouco utilizado.
2: Aí acontece...
1: Campinas, ele foi titular.
2: Aí quem estava aparecendo muito? O lateral direito da Internacional. Porque com o Gabriel Dias estava ali no meio, quem descia mais era o Ian.
0: É, a preocupação ontem nossa, na transmissão e no jogo, era o tanto que o Peterson, ele no primeiro tempo, jogou sem nenhuma marcação. Toda a bola passava por ele. Aí até nós comentamos isso, falou, poxa, precisa anular o melhor jogador. E no segundo tempo, a Inter encaixou a marcação e ele sumiu do jogo. Até então eu falei assim, Edmar, você nem falou o nome do Peterson no segundo tempo. Por quê? A Inter encaixou pelo lado direito.
1: Perfeito.
0: E, inclusive, quando o Ian Silva tomou o cartão, o técnico inteligentemente tirou ele e colocou o Gabriel Dias, porque senão ele poderia ser expulso, e ali por aquele lado acabou. Então, por aí você viu que aí o Brusque não criou mais nada. Na verdade, não criou, porque nós vimos várias vezes a Inter marcando e o Brusque toda hora perdia a bola, toda hora. E a Inter sempre atacando, entendeu?
2: Mas, Edmar e amigos, se a gente analisar friamente, dois empates com sabor de derrota.
1: Concordo.
0: Sim, mas ontem foi uma...
1: 4 pontos perdidos.
0: Mas ontem foi perdido porque foi roubado, foi assaltado. Desculpa.
1: E com o VAR, né? E com o VAR, o que é decepcionante. Você viu como é que são as coisas, né? Se não tem VAR... Não era pênalti.
0: Primeiro.
1: Você entendeu?
2: Não tinha.
1: Primeiro. A gente defende o VAR. Árbitro não deu.
0: Se for para marcar pênalti igual ele marcou ontem desse lance,
2: cinco,
0: o jogo no campeonato vai acabar 8-8, 10-10.
1: O Miguel Bianconi tem 10 pênaltis favor.
0: Ó, pra você ter uma ideia, no gol do... quem assistiu. Corinthians e Estudiantes lá. Rapaz, o primeiro gol do Estudiantes, os caras derrubou 4 jogadores do Corinthians. Pra você ter uma ideia, o cara que fez o gol, ele puxou o Gustavo Henrique pelo colarinho, jogou no chão.
1: E valeu.
0: E valeu o gol.
1: A gente falou do Buchecha, pode completar.
2: Se você analisar no jogo ontem que o Corinthians fez com o Mengão Carioca, o Flamengo teve 20 escanteios. Acho que pelo menos 6-7 iguais o que a Inter fez da marcação. É marcação homem a homem.
0: Mas todo mundo faz pressão. Isso, gente. Todo mundo. Como é que o cara tem a coragem e não tem vergonha de marcar um pênalti desse aí?
2: Cara, o VAR chamou ele. O VAR não era pra se meter.
0: Não, tudo bem.
2: Não era pra se meter o VAR ali.
1: O Luciano aqui, Mecá, tá dizendo que estranhou também o fato do Rafael Waller não estar no banco ontem. Não,
0: nem relacionado.
1: Nem relacionado também.
2: Dois jogos.
1: Mas deve ter acontecido algo, né? Ou foi opção. É porque agora chegou. O Felipe Saraiva, o Gabriel Santiago é uma boa opção, então tem muitos atacantes. Mas o Waller, ele carrega aquela imagem do começo da 2, quando ele foi muito importante para a gente. Só ele marcava. Lembra os primeiros gols? Waller. Aí o azar dele, a lesão depois do jogo contra o Anápolis. Na segunda rodada, a Inter joga em Goiás, vai treinar no dia seguinte em Goiás, antes de viajar para retornar para Limeira. Ele vai dar um chute na bola, dá um estiramento no joelho, né? Aí ele não precisa de operação, cirurgia, mas perde um tempo precioso. Para recuperar esse tempo perdido,
2: Se você analisar, o Richard também não ficou aqui contra, no banco de reserva contra a Ferroviária. Eu não entendo. A Inter...
0: Acho que ontem também não.
2: Não, ontem ficou. Ontem estava no banco.
1: Não tinha percebido. Eu não vi o banco ontem. Não, estava
2: no banco.
1: Eu não tenho costume de anotar na minha ficha o banco.
2: Não, ele estava no banco. O Richard estava no banco. Agora, o que precisa, a Inter realmente vencer uma partida. São os empates. E por isso que eu falo que foi sabor de derrota esses dois empates, porque estava na mão da Inter as duas vitórias. Né? A mais doída contra a Ferroviária de Araraquara. Ontem, a arbitragem interferiu? Interferiu e muito, na minha opinião. Muito. Na hora que eu vi, revi... Porque isso é normal em todos os jogos segurar. Agora, o jogador adversário segurou o Vitor Leque segurou ele, e no fim, eu acho que o VAR chamou e só expulsou o jogador do...
1: O Álvaro.
2: Do Brusque.
1: VAR também.
2: Porque o VAR quis fazer uma média. Ali não era lance nem para expulsar.
1: O Gustavo está dizendo aqui, né, o Gustavo Vieira, que o Felipe Saraiva é melhor que o Leque. A gente entende, eu acho também.
2: Mas talvez a marcação.
1: Fisicamente. Não fisicamente.
2: Não sei se a marcação.
1: O Saraiva chegou por último, né? O próprio técnico Matheus Costa disse na estreia dele: falou, ele não aguentava andar. E ele jogou poucos minutos e fez aquela fumaça, lembra? Quando ele entrou no segundo tempo.
0: Foi.
1: E foi contra o Figueirense. O gol não saiu, mas ele é muito bom jogador, viu? E ele tocou no assunto também a respeito do Buchecha, porque todo jogo o Buchecha sai. Exatamente pela entrega.
0: Claro.
1: Ele fica exausto, é o que mais corre na Inter.
0: Sim, num esquema desse aí, ele e o Fabrício Dias é os caras que tem que carregar o piano, né? Porque quem vai marcar nesse time aí?
2: Agora, o que correu a Internacional? Competição dos jogadores, competitivo demais. A gente pode falar o que quiser.
0: Mas
2: aqui,
0: eu achei ontem...
2: Mas muito competitivo a Internacional.
0: Eu achei o Roca muito... ontem abaixo.
1: Também.
0: E o Fabrício Dias também, ele ontem foi assim, foi o arroz com feijão.
2: Não,
0: ele é
2: fora,
0: mais jogador do que jogou
2: fora
0: ontem.
2: De casa, o Brusque vinha de uma vitória. Não é exagero falar que o Brusque é um dos melhores mandantes do futebol.
1: Só tem uma derrota,
0: dois empates. Então, dois agora.
1: Um empate com o Amazonas, 1-1 e agora com a Inter.
2: Se a gente olhar, a gente jogou fora de casa e jogamos melhor. Isso não tenha dúvida. Ontem, se você analisar a competição, os jogadores competiram,
0: e um campo...
2: tiveram oportunidade de matar o jogo. Aquela bola que bateu no travessão do
0: erro da defesa.
2: Do Getúlio.
1: Não, mas e a bomba do Claudinho? Pelo amor de Deus, a bomba do Claudinho, que bola. E aliás, a gente botou.
2: Desviou aquela bola?
1: Desviou, pegou na ponta do dedo. A gente falou do Miguel Bianconi. Para pensar a importância dele no jogo de ontem.
2: Não,
1: ele fez o gol, tá? E se tornou o maior artilheiro da Inter em campeonatos brasileiros, com 16 gols, empatando com o Machado. É uma marca que perdurava há 37 anos. Ele ajeitou de cabeça pro gol do
0: Buchecha.
1: Oitava assistência do Bianconi pela Inter. Ele ajeitou a bola pro Claudinho. Sabe, é um atacante solidário. Ele não é fominha, você pode ver. O Miguel Bianconi, quando ele tem a chance de marcar, ele marca.
0: E a juizada judia, porque toda hora puxa ele e não dão a falta. Toda hora ficam mandando ele levantar. Toda hora o zagueiro faz falta nele. Só que o árbitro não tem coragem de dar toda hora.
2: Não.
0: Toda hora que ele domina a bola, o zagueiro vem, puxa e faz a falta.
2: E o melhor de tudo, ontem, ele não levou amarelo. Conversou bastante com o árbitro. Colocou a mão. É isso.
1: Ele estava calmo ontem.
2: Isso, Bianco.
0: E ele
1: estava calmo.
0: Ele tá e ele
1: calmo,
0: bota fogo no time. Ele vem, ele agita, ele vem, ele chama, chama pro jogo, conversa.
2: Qual time da Série C, o B, até a B do brasileiro, tem um 9 que nem ele que joga no estilo.
0: Mas nem quase do. Nem o da Série A tem. Se você pegar aí, da Série A não tem.
2: Tem, mas ele é diferenciado. E os adversários, ontem eu vi o técnico do Brusque falar, e ele ficou realmente espantado com a força de competição da Inter. Ele falou, olha, a gente foi surpreendido pela equipe da Internacional, que marcou e elogiou demais... Porque ele até comentou sobre o zagueiro do Cipriano.
0: Rapaz, o goleiro, a melhor defesa do goleiro foi da cabeçada do Cipriano.
1: Então, rala muito, né? Resvala muito.
0: Mas relou.
1: Então, aí a bola quica no gramado molhado e cobre o Matheus da Utapa.
2: O Cipriano acho que tem 1,95m.
1: Ele é o maior do jogo.
2: 1,96m, por aí. E o trabalho que o Bianconi deu pra ele?
0: Foi.
2: Quer dizer, nem o...
0: No gol de cabeça, ele antecipou a frente do Cipriano. O Cipriano estava pronto para tirar a bola. Miguel ganhou a frente e fez o gol.
1: Mike e William aqui. Temos grandes chances de ganhar os dois jogos do Paysandu e o jogo contra o Brusque. se vir jogando como está. Precisa estar mais atento.
0: A minha preocupação contra o Paysandu é todo o contexto. Qual que é o contexto? O contexto de você ter um técnico novo, de você ter que... É o jogo da vida, porque se perder ou empatar, praticamente diz adeus à classificação. Então, assim, é um fator onde a equipe vai ter que mostrar que o problema era o técnico e não a equipe. Isso é uma coisa que vai ter que... Porque agora é questão de honra. Tipo, o problema é o treinador, então agora eu quero ver você.
2: Pessoal, eu já falei uns 3 programas atrás aqui, 4, 5, 6...
0: Que técnico não ganha jogo?
2: Isso, mas vou falar do elenco do Paysandu. É um time lento, a defesa ruim demais, a defesa do Paysandu. Uma zaga lenta, um meio de... Vocês gostam do Marcinho, aquele que fez o Marcinho, um bom jogador, mas tá, é um jogador lento.
1: Ontem ele tava pilhado no jogo, viu? Da Ferroviária. Eu assisti boa parte do jogo, tomou cartão, rapaz, era pra ser expulso.
2: Era pra ser expulso. O zagueiro, a zaga do Paysandu, nos dois jogos aí, muito mal, com medo de errar. Eles são inseguros. Talvez, agora com a entrada do novo técnico, mas eu acho o elenco da Inter melhor
0: que
2: o Paysandu.
0: Só que é o seguinte, a gente sabe que é.
1: Ó, de qualquer jeito ia ter motivação do Paysandu, com ou sem o Júnior Rocha. Porque com o Júnior Rocha, o fato dele
0: ser
1: ex-Inter, né? Ele conhecer boa parte. Né? Tudo bem que desses jogadores, quem que ele treinou? O Buchecha. Só? Deixa eu ver, só o Buchecha. Do time titular que foi treinado pelo Júnior Rocha.
2: Eu acho que
1: de qualquer jeito ia ter uma motivação pro Paysandu, com o Júnior Rocha ou sem ele. Claro, com chegada. Chegada demais, né? Um novo treinador.
0: Sim. Um jogo de vida ou morte.
1: Ainda mais o Mazola, que conhece a divisão.
0: Sim.
1: Sempre fez bons trabalhos.
2: Mas se vocês analisarem o Paysandu, aí que vai ser o treinador da Internacional que vai armar o esquema tático da equipe.
0: Ele vai repetir o mesmo time.
2: Será?
1: Não, o mesmo
0: vai
1: time.
0: Vai repetir.
1: Mesmo
0: ele.
1: Time.
0: Se ele repetiu lá em Santa Catarina, vai
1: quem
0: repetir.
1: Quem você tiraria?
0: Não tem.
2: Eu não sei.
1: Quem?
2: Não
1: tem. Quem você tiraria?
2: Eu entraria com o Gabriel Dias no meio.
1: Ah, não vai.
2: Eu entraria tranquilo.
1: Não vai.
2: É o que eu tô falando desde o começo. O que a gente precisa resolver durante a semana, o treinador da Internacional, é a quantidade de gols que a gente leva. A gente faz gol, mas e aí? Faz 3, toma 3. Faz 2, vai tomar 2. Então ele tem que se ligar, tem que ter um treinamento.
1: O Eliel Camilo, a Inter vai do céu ao inferno no mesmo jogo. Puta, verdade.
2: É uma coisa que o treinador vai ter que resolver.
0: Uma coisa
2: aí
0: que o, Igor,
2: o treinador entra.
0: É, o que o Igor Sedano falou ontem é bem preocupante, porque a Internacional, ela sempre toma o gol dos 40 aos acréscimos dos tempos. Foi ontem no primeiro tempo a mesma coisa, inclusive ele até citou antes de tomar o gol, né? Nós estávamos falando, bom, tomara que vire 1-0, e aí foi lá e tomou o gol. Aí de novo ontem, tudo bem que foi uma patifaria, mas assim, tomou o gol também com 39 minutos.
1: O Bruno falou que a Inter é o ataque do Real Madrid, a defesa do Vasco. Melhorando. Melhorou. O Vasco, hein? Ganhamos do Grêmio, 2-1, mas a defesa com Robert e Renan e Cuesta é dolorido.
0: Eu acho o Cuesta bom.
1: E parabéns. Leva pra você, eu levo no aeroporto. Lá pra você.
2: Parabéns pro Igor que perguntou, mandou a pergunta lá na coletiva do nosso treinador, perguntando sobre o assunto que você falou. A questão de levar gol sempre nos últimos minutos, como levou no primeiro tempo, aos 40 e pouco, levar
1: que
2: o gol.
1: Destrói. Então, o vestiário.
2: Vocês estão entendendo?
1: O vestiário quem toma um gol no fim do primeiro tempo é um. O time que faz o gol no fim do primeiro tempo, o vestiário é outro.
2: Nós estamos elogiando faz tempo. Aí ele está correndo demais, fisicamente perfeito, competitivo demais. Mas, pelo amor de Deus, precisa tomar... O treinador tem que ter a responsabilidade durante a semana. Olha, ele pode até falar aí. Elogiar demais o adversário, como sempre elogio, que é o perfil dele, elogiar os adversários. Pelo amor de Deus, deu no saco já, pelo amor de Deus. Agora, é o seguinte, tem que taticamente, aí tem que cobrar ele.
0: Mas, vamos
2: tá
0: lá.
2: Levando gol, pô, tem que cobrar.
0: Mas vamos
2: então,
0: lá, ó.
2: O técnico é ele, pô.
0: Contra a Ferroviária, a gente questionou a falta do Robson, a ausência do Robson, ok?
2: Foi bem legal.
0: Ontem, se você analisar a performance da defesa da Inter, o gol que a Inter tomou foi um rebote que sobrou fora da área, que o cara, que o JP acertou uma bola indefensável. Também. Mas assim, se você analisar friamente o que o Brusque conseguiu criar É, a partida que o Lucas fez ontem foi a uma das melhores do campeonato. Ah, ele mantém uma né, ele mantém sempre um nível aqui em cima. Mas ontem ele foi acima do nível do que ele. O Robson também, toda a bola aérea, estava

0: coloca dois atacantes.
1: Sim.
0: Ele tira a dupla de ataque, ele tira Vitor Leque e Getúlio, coloca o Felipe Saraiva e o Gabriel Santiago.
2: Eu
0: acho que ele faz certo. Eu gosto das mexidas do Matheus, eu gosto.
2: É. O que eu queria colocar na discussão aqui, que é o treinador da equipe. Vamos supor, o Thiago aí é nosso treinador.
3: Eu?
2: É, isso, você mesmo. Nós três aqui, vocês dois zagueiros no meio de campo ali.
0: Fala mais perto.
2: Volantão. Eu sou o volante, vocês dois aí de zagueiro e tal. E a semana inteira o treinador, porra, o time dos caras é maravilhoso, é o melhor time do campeonato, é o melhor time caseiro, então ele tem que tomar... Cara, eu acho que isso também, essa valorização do adversário de Mari, enche o saco. Isso aí passa para os jogadores.
1: Mas faz parte do...
2: Faz parte, mas não é tão...
1: Faz cara, parte, você tem que estudar o adversário.
2: Se fosse assim, juro por Deus, fosse assim, a Chapecoense não ganhava do Corinthians lá no Neoquímica Arena, entendeu? Então, você tem que valorizar o seu time. Eu não sei, é lógico que a gente não está no vestiário para ver, mas é uma coisa para a gente analisar também. Esses gols que a gente está levando. Está levando gol no final do jogo, por quê?
0: Aqui,
2: insegurança?
0: Ó. Não, e outra coisa aqui, o Paulo Souza falou uma coisa que é verdade. Todos os gols que a Inter toma de rebote, não tem ninguém marcando.
2: Falta o volante.
0: Sim. Na área, por exemplo, contra a Ferroviária, não tinha ninguém marcando o Maranhão.
1: Foi um erro de marcação.
2: Eu entro com dois volantes e não tem discussão para mim.
1: Ali foi um erro. Mas o gol ontem do rebote, o cara, o JP foi feliz no arremate de fora da área. Muita gente na frente do Emerson e acabou ele tomando o gol.
2: É lógico que ele tá discutindo aqui, porque ele tá triste. Eu tô triste pra caramba com os dois empates.
1: A gente ficou chateado ontem.
0: Era pra Inter estar que nem o Santa Cruz, 6 pontos.
2: O torcedor da Inter, eu tô bravo pra caramba, porque, cara...
0: Pô, que chance.
2: Dois jogos que enfiamos a viola no saco, pô. Então não é pra ele vir aqui. Sinceridade, o dia que eu vier aqui pra ficar elogiando o treinador, eu vou elogiar treinador quando ganha. Quando empata, não vou dar parabéns, mas nem ferrando, velho.
1: Mas
2: vitória, 3 pontos.
1: Mas a culpa não foi dele, Marquinhos.
0: Ó, o Marcos Figueiredo, o Bruce tem goleiro, a Inter não.
2: Vocês acharam que o segundo gol o primeiro gol que a Inter levou foi falha do goleiro?
0: Não acho.
1: Tem muita gente na frente.
0: Não acho. Tá. Puta bomba no canto.
1: E a bola é a bola molhada.
0: Não tem, não falhou.
1: Quando ele viu, a bola já tinha passado.
2: Ah, bom, um comentário que o pessoal me perguntou.
1: Sim, claro. Eu também, no momento que saiu o gol, eu até falei, poxa, mas parece que ele pulou atrasado na bola, mas é porque muita gente na frente.
0: Ó, Everaldo Campos, o que nós devemos discutir? 5 jogos sem vencer ou 4 jogos sem perder? Boa, né?
1: Copo meio vazio e meio cheio.
2: Mas é isso.
0: Só que aí nesses empates... Sabe qual que é o problema, Everaldo? Nesses empates você tem um 0x0 com o Figueirense aqui, que o Figueirense tem um expulso com 18 minutos do segundo tempo e a Inter não consegue ganhar.
1: Sim.
0: Pra não ter que passar o perrengue que poderia passar com o Caxias, caso o Caxias tivesse chance de classificação. 0x0 com o Caxias também teve um expulso, só que com 21 do segundo tempo, e a Inter não conseguiu ganhar. Então eu acho que a gente tem que discutir o fato de não ganhar as 5 jogos, mas apresentando um bom futebol nos últimos 2.
2: Edmar, você não estava segunda-feira passada aqui no nosso programa, na terça-feira semana passada no nosso programa, foi um assunto que eu bati aqui conversando aqui com o pessoal sobre essa maneira de você enxergar a partida. Contra o Figueirense, mesma coisa, estou falando do treinador, tá? Na coletiva do treinador. Ah, que o Figueirense tem um ótimo time, não conseguimos a vitória, tem um elenco maravilhoso, é uma equipe maravilhosa. Não sei. O Figueirense nem classificou entre os 8.
0: Eu achei o Figueirense bem abaixo
2: nem passou.
0: Dos outros times. Aí, um dos piores que eu vi contra a Inter.
2: A gente foi jogar a última partida lá em Caxias. Ah, conseguimos, todo mundo feliz, aquela coisa. Ferroviária em Limeira. Primeiro tempo, final do primeiro tempo, toma gol. Segundo tempo, toma gol. Aí reclamação com o árbitro, aí vai da coletiva. Ferroviária tem um meio de campo que ganha muito dinheiro. Foi a palavra do Marcelo, do treinador daí, Matheus. Ah, o meio de campo da Ferroviária ganha muito dinheiro, 3 dígitos. Ele falou, tá lá gravado. Então, é muita cara, é passar pano pro adversário. Ele tivesse no jogo da Ferroviária, era dia de chutar a cadeira. Era dele ficar bravo. Não pode tomar um gol no último minuto. Agora chega ontem, mesma coisa. Elogiar o adversário. Pô, meu, até quando que a gente vai jogar a responsabilidade pro adversário? Não, tem que olhar.

0: cara, você tem a semana toda para treinar, para procurar, opa, não vamos tomar gol. Vamos se defender legal. A gente tem um atacante que pode resolver o jogo de uma bola. Então vamos tentar fazer uma marcação diferenciada, vamos mudar o esquema. Ah, mas vamos jogar com quatro. Quatro no meio, pô.
1: Vou agradecer 200 aparelhos ligados aqui no YouTube.
0: Obrigado. Acho que... Depois se você vai para... Acho que tem a coletiva depois?
1: Tem. Não, a coletiva é curta, 2 minutos.
0: Mas é tudo aquele negócio que ele está cansado de ouvir. Pô, parabéns para o adversário. Que... É, cara, olha, isso aí me irrita um pouco. Está fazendo um grande trabalho, não é fácil a Série C, mas tem que parar com esse negócio de passar pão no adversário. Eu quero que se exploda o adversário. Eu estou cagando e andando com o adversário. Dois jogos que teve todas as condições do mundo de fazer 3 pontos, pelo menos nenhum deles, e não conseguiu.
2: Mas bom, a culpa é dele, Marquinhos.
0: É.
2: A culpa é dele.
0: Tem responsabilidade. Ele é o treinador do time.
2: Mas tudo bem, mas ele não joga.
0: Tudo bem.
2: Quem não marcou a bola, o terceiro gol da Ferroviária não foi ele.
0: Tem responsabilidade, que eu estou falando para você. Às vezes, isso é fora do... Isso não é no jogo. Isso é fora do campo. Isso é no treinamento da semana. Fala, pessoal, é ficar ligado 44 horas.
2: Mas ele não joga.
0: Isso é meu bordão.
2: Cai
0: o treinador
2: a sua tese,
0: joga.
2: Sabe por quê?
0: Não,
2: Você acaba de falar dias atrás que o treinador não ganha jogo.
0: O treinador não ganha jogo, mas perde jogo.
2: Mas então, empata ele jogo. É só culpado só, então.
0: Sinceridade.
2: Quando perde.
0: Sinceridade, treinador não joga. Aquilo então, que a gente cansa de falar.
2: Mas quem erra na marcação não é o jogador?
0: Quem que escala o time?
2: Mas não, mas tudo bem. Mas ele
0: não joga, mas quem que escala o time?
2: Mas ele não pode. Mas a decisão dentro de campo. A decisão é do jogador.
1: Mas você acha que ele está escalando errado?
0: Eu acho.
1: Eu não acho.
0: Eu acho que é hora de colocar quatro no meio.
1: Não, tudo bem.
0: É opinião.
1: Não, sim.
0: Não.
1: Principalmente fora de casa.
2: Mas se colocar...
1: Principalmente fora de casa.
2: Se colocar quatro, não vai tomar gol?
0: Tem que ganhar.
1: Então, mas são duas opções boas.
0: Caramba.
1: São duas opções boas, eu entendo. Cara. Ou com o Gabriel Dias no lugar do Getúlio, ou Getúlio no lugar do Gabriel Dias. São duas opções que ele tem. Para esse jogo contra o Paysandu, se a Inter perder, ela tá ferrada. Ferrada. Ferrada.
0: E você acha
1: tem que pensar nisso.
0: Edmar, você acha que o Paysandu ganhar da Inter é anormal?
1: Não. Não, lógico que não.
2: O
1: Paysandu vai perder de todo mundo?
2: Na atual situação, agora... É um prato cheio.
0: Já foi 2 jogos que tomamos 5 gols. Fizemos 5? Beleza, mas tomamos 5.
1: É, os últimos 5 jogos, se a gente parar pra pensar, né? Que a Inter perdeu pro Brusque lá, 3-2.
2: 3-2.
1: 0-0 com o Figueirense aqui, 0-0 com o Caxias lá. 3-3,
2: Ferroviária. 6 gols e mais 2 gols.
1: 2-2.
2: 8 gols.
1: Nos últimos 5 jogos, 8 fez 7.
0: Então, 8 fez 7. Os números.
1: Milton Cabrini, um abraço para você.
0: Os números não mentem. Então, aí, eu acho que quando eu falo do técnico, a gente. Pô, chegar até onde a Inter chegou, legal. Parabéns para todo mundo. Mas agora que chegou, cara, a gente tem que passar.
1: Não, e o time é bom.
0: Tem que
1: agora, eu só acho que não.
0: Tem que ir para a Série B, não tem desculpa.
2: Mas com 4 no meio, vai parar de tomar gol?
0: Cara,
1: probabilidade
0: com
1: diminui.
0: Certeza. Tem mais gente marcando.
1: Diminui. O Gabriel marca mais que o Getúlio.
0: Você é técnico, meu irmão.
2: Não, sim, mas eu tô dizendo
0: você
2: assim.
0: Você não acha que quando se preenche o meio de campo.
2: Mas analisando os gols que foram tomados, isso mudaria?
1: Então, mas aí.
2: Se tivesse 4 no meio, JP não teria aí. O rebote no pé pra fazer o gol.
1: Sim.
2: Não, eu tô fazendo uma colocação.
1: O que a Inter vai querer do domingo? Ganhar ou não perder?
2: Eu acho não perder.
1: Então o Gabriel Dias.
2: É.
1: Certo?
0: Tem alguma dúvida nisso?
1: Quer ganhar?
2: Não tenho.
1: Getúlio.
0: Então.
2: Isso.
1: Ó, não posso perder.
2: Por
1: Gabriel
2: exemplo,
1: Dias.
2: Eu quero empatar, então eu seguro o primeiro tempo, marco. Ah, eu tenho chance de ganhar, então eu mexo. É diferente, ele já vem com uma proposta de ganhar. Ele entra já com essa escalação para ganhar. Porque quando você. Porque queira ou não queira, nós estamos jogando com 4 atacantes. Se você analisar, Romarinho atacante, um meio atacante, Vitor Leque atacante, Getúlio atacante e Bianconi atacante.
1: Sim.
2: Então, na verdade, nós estamos jogando com 4.
1: É. Todo mundo fazer o ponto no Paysandu. Então, é obrigação da Inter fazer também?
0: Não tem a dúvida.
1: Essa é a pergunta aqui do William Bodeu também.
0: Os dois melhores...
1: Mas só que é o seguinte, aí a Inter vai ganhar os 2 jogos, Paysandu?
0: Os dois melhores...
2: Tem que ganhar.
1: Pô, o Paysandu vai perder os... 6 jogos
0: qual,
1: no quadrangular.
0: Qual foi as duas melhores partidas para ser assistida na Série C?
1: Da Inter, você tá falando?
0: De todos os jogos da Série dessa fase final. Quais foram os 2 jogos mais bonitos para assistir?
2: Eu não lembro.
0: Foi
2: tanto
0: os
2: jogo que
0: tem. Não,
1: dois da Inter,
0: gente,
1: pelo número de gols.
0: Inter, pelo amor de Deus.
1: Ah, parabéns pelo Floresta, o senhor matou a pau, hein? Parabéns.
0: Não,
1: Floresta ganhou, chupa aí, Foguinho.
0: Viu? Não.
1: lá do Botafogo.
0: Joga no, é uma equipe jovem que joga no contra-ataque.
1: Chupa, Foguinho.
2: Que não joga, tem responsabilidade nenhuma.
0: É o que eu falei.
1: Floresta atrás. Vai subir, chupa, falei, Foguinho.
2: Não, não sei subir.
1: Você vai ver. Palavra mas, de Roger Mello.
2: Não, eu, o Santa Cruz eu já acertei. O Santa Cruz já tá com 6 pontos.
0: Agora, só pra terminar, porque a gente vai pro intervalo, talvez.
1: É, e daqui a pouco os lances do jogo, a fala do Matheus, os gols que eu narrei.
0: Ninguém aqui é contra. Busão
1: do Galo.
0: A gente tá discutindo aqui porque a gente quer a vitória da Internacional.
2: Sim.
0: A gente quer a vitória. É dois empates com sabor de derrota.
1: Fábio Alves, temos que pensar que no Limeirão a gente não ganha. Eu nem ia tocar nesse assunto, porque me dá calafrio.
2: Se for falar isso aí, nós estamos perdidos.
1: Me dá calafrio.
2: Outra coisa, a Inter ontem provou que se tivesse um gramado melhor, a Inter jogaria bem melhor. Ontem foi prova disso.
1: Também acho.
2: Com um gramado, embora sendo sintético, mas um gramado onde a bola corre, a Inter...
0: Mas não deixou de tomar dois gols.
2: Não, mas a Inter botou a bola no chão e jogou, Marquinho.
0: Não, jogou.
2: Jogou. Ela não tomou dois gols, Marquinho. Ela tomou um gol e o outro foi operado.
1: Olha que legal aqui, ó. Antônio, deixa, porque tá rodando, cara, tem de comentário, hoje tá gostoso demais aqui, é muito comentário, passou um aqui legal, não, mas, cara.
0: A gente quer o bem da Internacional, a gente quer o bem do Leão, sim. A gente quer a vitória.
2: A Inter tomou um gol ontem, o outro ele foi operado.
0: Dois jogos, você
1: aqui,
0: sai
1: ó,
0: puto da vida.
1: Antônio com sabedoria, gostei dessa, hein? A Inter tem que ouvir a turma que joga rachão. No rachão, quando o cara que bate bem na bola vai chutar, a gente grita, fecha!
2: É igual eu falei, ué. Quando você tem um cara igual o Peterson no jogo, você tem que pegar um cara e colar nele e falar, ó, cola aqui, você não joga, mas ele não joga também. Tem que ser assim, pra não
1: caramba,
2: tomar o gol.
1: Rapaz, muito obrigado, hein? Quantos comentários, hein? Aqui o Edson Scherz, um abraço, Edson. O Paysandu vai entrar doidão contra a Inter. Dito e feito.
0: Basta a Inter saber jogar. Aí que entra o treinador, que a gente tá conversando. O treinador na hora do jogo, ele não joga, mas
1: olha,
0: antes ele
1: lembrou bem o Diogo Rizzardi aqui, lembrou bem. Sina de quem fica em primeiro na fase de classificação. Caxias ano passado e Botafogo esse ano. Bem lembrado, Diogo, como sempre, hein? A Inter tem que entrar com o mesmo esquema do jogo do Brusque. Aí vence o jogo, Renato Francisco Júnior. Então, tá na mão do técnico, no grande Matheus Costa. Se ele quiser ganhar o jogo, ele mantém o esquema. Se ele quiser defender e não perder, porque vai ter uma atmosfera diferente, porque é um campo mais, né, apertado, e a torcida... Você vê a torcida do Brusque? Parece aquela torcida de... Tranquila, aquele...
0: sabe? 2.700 pessoas.
1: Não, mas tô dizendo aqui, você ouviu pressão?
0: Torcida de teatro.
1: Não,
0: torcida de teatro.
1: É igual, torcida de família.
2: É igual Massa Bruta, é igual o Bragantino.
1: Teatro. Isso!
2: É tipo Bragantino.
1: Isso, você falou tudo, Foguinho.
2: É, tipo Bragantino.
1: É, a torcida do Brusque é a torcida do Bragantino.
2: Eu tive 3 vezes
1: assiste
2: lá,
1: o jogo.
2: Lá em Bragança e o pessoal assiste o jogo.
1: Aparecia o quê toda hora na tela ontem? Os molequinhos beijando a camisa, muitas crianças, né? Pais,
2: mulheres,
1: mães, mulheres, avós. Diferente da torcida do Paysandu.
2: Um campo que parece um campo de clube. Porque
1: isso.
2: É um negócio, né? Você vê que
1: concordo.
2: Cheio de... Não tem espaço pra aquecer.
0: Eu espero que o...
1: Ó, o Bruno Emerson Júnior tá perdendo a confiança que conquistou na primeira fase.
0: Eu não vejo... Sinceridade. Eu vou falar aqui... Lógico que o treinador não vai trocar, mas se o Renan, esse goleiro...
1: Ah, sim. Se ele entrar, não sai mais.
0: E são poucos jogos agora, 4 jogos.
1: Puta, mas você trocaria o goleiro agora? Tudo que o Emerson Júnior fez.
0: Sabe quanto é,
1: aqui perguntaram, eu não peguei o nome, mas Limar. Olha quantas defesas difíceis o Emerson fez.
0: Não, ele não é milagre.
1: Contra o Paysandu, ele fez.
0: Sim, mas não é um goleiro milagre.
1: Algumas, não muitas.
0: Mas não é um goleiro de milagre.
1: Mas, assim, o que ele falhou? Assim, você acha que ele falhou?
0: Ah, contra o Ferroviária no
1: último gol. Ele tem que ter rebatido.
0: Acho que ele podia até pegar a bola.
1: Tá.
0: Eu poderia até pegar a bola.
2: Não, mas pra mim, ele rebateu pro lado. É
0: não,
2: o que
0: mas é pra escanteio que você bota com
2: não,
0: o goleiro.
2: Não, sim, mas a bola foi, quicou na frente.
1: E aqui, ó.
0: Não foi fraca a bola.
1: O pessoal entende que o Renan Bragança seria a hora dele jogar.
2: Eu acho que
1: é muito
0: rápido.
1: E outra, peraí, ele tá acostumado a jogar na América de Natal. Imagina a pressão que é lá,
2: mas
1: né?
2: Mas o treinador, ele tem que preservar
0: o grupo, né?
2: Porque você vai tirar você, por exemplo, como é que você vai tirar o goleiro sem motivo algum?
1: Não falhou.
2: Não tem como.
1: Como o Saulo não, contra o Santa Cruz.
0: Tem motivo, sim. 2 empates. A culpa do goleiro?
1: 5 gols sofridos, é isso? Tá. Aqui o Wilson Schmidt Júnior. O ponto contra a Ferroviária foi perdido.
0: É muito
1: o ponto contra o Brusque foi ganho.
2: Foi operado.
1: Não, foi ganho.
2: Não.
1: Concordo também.
2: Não.
1: Não, o ponto contra o Brusque foi ganho.
2: É, vamos lá.
1: O ponto com a Ferroviária foi perdido.
2: Foi perdido, tá.
0: Tabela
2: tá correta. São dois pontos.
1: Nossa, vocês falaram. Nossa.
2: Sim.
0: 2 pontos.
1: Dois perdidos. Eu preciso ir pro intervalinho.
0: Vai.
1: que olha, vou te contar, hein? Que show de bola, maravilhoso o que vocês têm feito aqui, quantos comentários, ó, muito obrigado pela audiência aqui no Pima dos Esportes.
2: O Renato falou aqui que tem que entrar com o mesmo esquema que entrou com o Brusque, porque tem que ganhar o jogo.
1: Sim.
2: É uma opinião.
1: Se você pensar, eu acho que ele não muda o time. Ele vai com o mesmo time que jogou contra o Brusque. E eu acho.
0: Eu não sei.
1: Agora, a opção do Gabriel Dias no lugar do Romarinho,
0: sim. Eu colocaria isso no
1: Getúlio.
0: Não ia mexendo muito no esquema, ia ter um marcador a mais.
1: Só que aí, se você tira o Romarinho, eu não tiraria. Você perde o homem da bola parada. Que pode definir um jogo.
2: Mas é muito pouco pela qualidade dele. Muito pouco você ficar dependendo de uma bola parada do Romarinho.
1: Então,
2: pela qualidade dele.
1: Eu queria ver o Romarinho de 10. Com o Matheus Costa, o Matheus não faz ele jogar de 10.
2: É, então. É o que a Inter não tem.
1: O
2: Matheus
1: faz
2: um
1: o Romarinho jogar de segundo volante.
2: É, então. A Inter não tem um cara igual o Albano, por exemplo, que
1: cê
2: é um cara que desequilibra.
1: Você reparou que o Buchecha, às vezes, joga mais à frente do que o Romarinho?
2: Os gols que ele fez. Ó, ele deu assistência para gols, ele fez gols. Entendeu?
1: O Buchecha tá na frente do Romarinho.
2: Enquanto o Buchecha, ele tem a condição física, enquanto ele tem abacaxi, ele tem pisado na área, ele tem feito a diferença. Só que depois acaba a perna, porque num time desse aí, só ele e o Fabrício que marca.
0: E o Albano resolveu mais uma vez.
1: Putz, você viu o passe. E o Juninho fez o gol. Juninho ex-Inter. Ó, eu preciso ir pro intervalinho. Um minuto a gente volta para mostrar os lances, falar mais da Internacional, né? Tem a coletiva do Matheus Costa, tem os gols que eu narrei, e a gente vai colocar também o novo ônibus do Independente. Volto em um minuto.

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0: Bom, 19 horas e 10 minutos, um abraço, Felipão, tamo junto sempre. E antes dos lances da Inter, primeiro parabenizar, né, a seleção brasileira feminina de vôlei, que garantiu vaga nos Jogos Olímpicos de Los Angeles. O time do José Roberto Guimarães não perdeu um set sequer, hein? E ganhou da Argentina no último jogo 3-0, 26-24, 25-19, 25-16. E o Brasil agora vai atrás de uma medalha nos Jogos Olímpicos de Los Angeles. O Brasil que tem 2 ouros, Pequim e Londres, 1 prata em Tóquio, 3 bronzes em Atlanta, Sydney e Paris. Além do Brasil, Estados Unidos, Canadá, Tailândia, Egito e Turquia também se classificaram. Bom, morreu o Coronel Nunes, ex-presidente da CBF, tinha 87 anos, morreu em Belém do Pará, ele que comandou a Federação Paraense de Futebol por 20 anos, chegando a assumir a presidência da CBF também de 2016 a 2019. Ele estava internado há 6 meses em um hospital particular por conta aí de uma cirurgia na cabeça para retirada de um tumor. Você lembra como é que ele ficou conhecido? Os países da Conmebol se uniram e decidiram votar na candidatura para a Copa do Mundo de 26, que foi esse ano, para Estados Unidos, México e Canadá. Ele foi lá e votou no Marrocos. E aí todo mundo descobriu. Ele falou: puxa, eu achei que o voto era secreto. Então aí uma passagem do Coronel Nunes.
3: Como
0: tá?
3: Ele é coronel, não entende muito de voto.
0: Oh.
3: É verdade.
0: Tá. Morreu também Paulo Angione. Esse aí, olha, todo mundo falou bem do Paulo Angione. 80 anos, um dos maiores diretores de futebol do país. Ele estava internado no Hospital Samaritano, no Rio de Janeiro. Morreu vítima de um câncer de pâncreas. Nasceu no Rio de Janeiro, trabalhou quase 4 décadas no futebol, foi formado em sociologia, se especializou em psicologia e administração do esporte. Começou no meu Vascão, em 79, foram 14 anos trabalhando no Vasco. Foi supervisor da seleção brasileira de 1989 a 90, depois trabalhou no Flamengo e no Corinthians. Quando o Palmeiras fechou com a Parmalat, ele foi contratado. Em seguida, trabalhou no Fluminense, foi campeão da Libertadores 2023, bicampeão carioca 22 e 23, e no Laria levou o clube à primeira divisão do Campeonato Carioca. Trabalhou também no Bahia, então morreu Paulo Angione, tá? Copa Paulista, quartas de final, amanhã, como é feriado, não tem programa, 19h30, amanhã tem Grêmio Prudente e Linense, fim de semana, União São João ganhou de 1-0 do Juventus, Primavera e Noroeste 2-2, Comercial 0, São José também 0, jogos de volta acontecem no fim de semana. Sabadão, 18 horas, tem Noroeste e Primavera, 19 horas, São José e Comercial. No domingo, 10 da manhã, Linense e Grêmio Prudente. Na segunda-feira, Juventus e União São João no Pacaembu, hein? Jogo às 20h30 da noite. Na Série D, de Uberlândia, campeão, acabou empatando no Parque do Sabiá com o Asa de Arapiraca 1-1. Lembrando que na ida, o Uberlândia venceu por 2-0. Ontem, o Michel Borges fez 1-0 para o Asa e o Calazans empatou. Além de Uberlândia e Asa, subiram para a Série C Goiatuba do Balardim e Nacional do Amazonas. Na Série B do Brasileiro, fim de semana com Atlético de Goiás 4, Criciúma 0, Juventude 0, Atlético 2. Olha que vitória do Atlético, hein? Novo Horizontino 1, Cuiabá 1, Fortaleza 1, Ceará também 1. Hoje jogam Botafogo e Goiás em Ribeirão Preto, América e São Bernardo em Minas, Avaí e Vila Nova em Goiás. Amanhã, Londrina e Ponte Preta, Náutico e Operário, CRB e Sport. Novo Horizontino e Juventude tem 50, Fortaleza 48, Vila Nova e Criciúma 47 são os primeiros. Cairiam hoje Avaí, Londrina, América, Mineiro e Ponte Preta. Na Série A tem jogo hoje, 8 da noite, Bahia e Remo completando a rodada, tá bom? Lembrando que o Luiz Castro foi demitido do Grêmio e o Renato Gaúcho está voltando para comandar o tricolor, tá? Português completou 50 jogos contra o Vasco, meu Vascão ganhou 2-1 no Sul e ele deixa o Grêmio com 19 vitórias, 14 empates, 17 derrotas, 47% de aproveitamento. Com ele no comando, o Grêmio foi eliminado na Copa Sul-Americana, avançou para as semifinais da Copa do Brasil e no Brasileirão está bem pertinho da zona do rebaixamento com 28 pontos. O Grêmio que joga quarta, jogo atrasado no Brasileirão contra o Botafogo, quem vai comandar o time vai ser o Felipão.
3: Ô Edmar, não sei se você teve o cuidado de assistir esse jogo, acho que não, você estava no avião, né?
0: Não, do Vasco não vi.
3: No Vasco, estava no avião.
0: Foi de virada, né?
3: Eu assisti o jogo, e aí você, esse treinador do, que foi demitido lá do Grêmio, pô, já era para ter sido demitido faz tempo. Ele tem um elenco raso, não é um elenco maravilhoso, mas não é um elenco ruim para estar na tabela dessa maneira.
0: Também acho.
3: Então é culpa do treinador, porque não existe meio de campo. É um time sem... É verdade. Não tem meio de campo. É um time que só tem o centroavante, o Carlos Eduardo?
0: Carlos Vinícius.
3: Joga a bola pro cara lá, o esquema tático do Grêmio era esse. Joga a bola que resolve. E nada. O Vasco contratou alguns jogadores, já mudou o sistema de jogo com esse treinador. Contratou alguns jogadores. Resultado. Virou o jogo como tivesse tirado o doce da criança. Jogou bem melhor que o Grêmio. Grêmio, lamentável.
0: Bom, a gente vai com os lances de Internacional e Brusque. Brusque e Inter para chute inicial. 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Vamos lá então com imagens da Sportnet. Ontem 2x2 Brusque Inter, para análise dos meus nobres comentaristas. Vai lá, meu querido Foguinho. Vamos lá com as imagens. Aí o primeiro gol da Internacional, né? O lateral cobrado pelo Heitor Roca. O Miguel Biancori ganha no alto. Bochecha enche o pé. Aí cruzamento para a área. Rebote do Cipriano. Ó, o Peterson aí que chamava atenção. O Foguinho vai mandar no travessão, ó. Oh, que bola perigosa, hein? Falta para a Inter. Romarinho do lado esquerdo, aos 36 minutos. Vem bola para a área da Internacional. O cruzamento foi fechado. O Biancuri marca, mas o gol é invalidado, né?
3: Lembrando que não passou a primeira jogada que o
0: Getúlio perde, né?
3: Getúlio perdeu o gol.
0: Não, quem monta os melhores momentos do Sportnet precisa ser estudado, viu?
4: Ele precisa.
0: Não, precisa ser estudado. Não, ou é preguiça.
3: Não.
0: Não.
3: É ruim demais.
0: Não tem como.
3: É ruim demais.
0: Não tem como. Ruim ou anota, faz que nem a Mari, pega lá, anota bonitinho. Olha o gol de empate aí, ó. Cruzamento, você vê que cai, né? Na área, o Lucas Santos vem no rebote. Pé esquerdo, uma bomba do JP. No canto esquerdo do Emerson Júnior. Era o empate do Brusque, 1x1, aos 40 minutos de jogo. Olha lá a torcida que a gente falou, né? Ó, não tinha jeito de pegar essa bola, hein? Olha que foguete. Você acha que pegava o Roque Mendes? Fica fazendo essa cara de fuinha pra mim?
3: Eu não sei, é defensável.
0: Olha o gol da Inter, Miguel Biancuri, gol histórico. Escanteio cobrado por Romarinho, o senhor Limeirão. Mete a cabeça na bola e comemora. 22 vezes, Miguel Biancuri com a camisa da Inter em 52 jogos. O 16º em campeonatos brasileiros, ele empata com Machado. Marca de 37 anos. Aí bola levantada pra área, o pênalti, né? Você vê que o árbitro nem olhou.
3: Não.
0: Nem olhou. E aí o VAR, o Rodrigo Carvalhães, olha lá, todo mundo. Veja como o Vitor Roque, ele é empurrado.
4: Vitor Leque.
0: Desculpa, o Vitor Leque é empurrado pelo Peterson. E aí ele agarra, obviamente, o Marlison. Confuso o baiano, hein?
4: Meu Deus.
0: Emerson Souza aí, o árbitro baiano. Um show de horrores, Foguinho.
4: Meu Deus. Ele conseguiu ser ruim. Ele fez força para ser péssimo e conseguiu. Ele é ruim e conseguiu ser péssimo.
3: A arbitragem do futebol brasileiro é horrível, o VAR é horrível. É, esse árbitro tem 33 anos de idade.
4: O volante...
0: É um árbitro... Não, que houve o agarrão, houve. Não, então mas toda hora...
4: Se agarrando, não,
0: aqui, toda aqui, hora aqui, tem isso.
4: Aqui nossa. Se agarrando, aqui, ó. Aqui, ó. No começo da jogada, todo mundo se agarrando. Todo mundo. Ó. Todo jogo também. Que você assiste é isso aí, ó.
0: É que eles olham o fato do Leque ter jogado o Marlisson pro chão, né? Mas eu achei que não foi pênalti. Porque todo mundo tem isso toda hora, né?
4: Um jogou e o outro, ele puxou também. É, não tem ali, não tem santo.
0: Viu? Não tem. Bom, a gente tem umas teses.
4: O volante, eu não esqueci o nome dele, ele fez, o capitão, ele fez 10 faltas e ele não dava um cartão.
0: Não, e outra, a bola tudo nem chegaria.
4: De... Nada, nada.
0: A bola nem chegaria no Marlisson.
4: Nada, olha lá.
0: Tem isso também, a bola nem chegaria nele.
4: Nada, nada. Estão agarrando aqui também, ó. Tá agarrando tudo quanto é lugar.
3: Você acha que isso, que a arbitragem, ela foi tendenciosa ou o VAR que errou? Foi o árbitro ou o VAR que errou?
0: O VAR chamou. O VAR fez o trabalho dele.
4: O árbitro ali, ele deu sequência no lance.
3: Não foi o árbitro, foi o VAR.
4: E agora você vai falar então, pra ele, ele vai falar assim, a culpa é o VAR. Então, ele vai falar assim, a culpa é do VAR.
3: Ah, mas pela imagem, na hora do replay, aquela coisa lenta, aquela coisa toda, isso vale a pena.
4: Sim, claro.
3: Ele chamou.
4: Mas aí.
3: O VAR, pra mim, que foi ruim demais.
0: E aí o pênalti foi marcado, né? E na cobrança o Ariel quase que o Emerson pega, hein? Tava na cara aqui naquele canto. Quase. A gente falou, canto direito. Foi por pouco, olha lá. O mascotinho feio, hein, gente?
3: É um pintinho. Bárbaro,
0: sei lá o que é aquilo, ele é um monstro.
4: Andando, ele tava andando de moto no começo do jogo.
0: Eu vi, cara, ele entrou de moto. Olha o lance do Claudinho. Meu Deus, que defesa do goleiro.
4: Mas cadê o do Getúlio?
0: No travessão? Mas e aí? Mas é o pessoal que monta os melhores momentos. O que você quer que eu faça?
4: Rapaz, não é possível que ele não... A bola quase foi gol, ele não vai pôr.
3: Essa aí que não foi nada, nem arriscado.
0: Não, inacreditável.
4: Aí foi a expulsão aí, ó.
3: Ah, foi a expulsão.
0: Ah, é que ele meteu... A chuteira no fianfó do Robson, né?
4: Ilustrou, deu um lustre. Olha lá,
0: vermelho.
4: Isso aí é fácil.
3: Outra coisa, que Limeira o árbitro deu.
0: Acabou tempo, aí, não tem mais nada.
3: Deu prorrogação pra caramba.
4: Deu 8.
3: Nesse jogo que era pra dar um.
4: Deu 7, deu mais um. Não, deu 8.
0: O cara que montou os melhores momentos tirou duas bolas na trave da Inter.
3: Duas.
4: Não, acho que ele tem alguma coisa contra o Getúlio, porque a primeira foi do Getúlio.
0: É do Romarinho da falta que não apareceu?
4: E a outra que o Romarinho.
0: Sabe o que eu vou começar a fazer?
4: Viu?
0: Sabe o que eu vou começar a fazer?
3: Pegar o jogo.
0: Vou anotar os lances. Mari, anota pra mim aí.
4: Pega
0: o jogo inteiro. Porque é lamentável.
4: A do Romarinho que ele bateu de perna direita que o goleiro fez um milagre, não mostraram.
0: Não mostraram.
4: A primeira do Getúlio não mostrou. E a da trave não mostrou.
0: Pega o nome de quem fez lá. Vamos lá embora.
3: A cabeçada do Cipriano pra trás, o goleiro salvou.
4: Rapaz, essa que eu tô falando. O milagre do goleiro.
0: Essa é falta cobrada pelo Romarinho.
4: É.
0: Meu Bom, Deus. Vamos ouvir o Matheus Costa, o que ele tem para falar.
3: O que ele tem para falar é que o Bruce...
0: Calma!
3: É ótimo, o time é um time sensacional.
4: Deixa a porta aberta, né, para o futuro.
3: Ele é treinador da Internacional, não é treinador do...
4: Política age.
3: Política
4: ajeitando o meio campo.
0: O Diogo Rizzardi falou que o mascote é um pato.
3: É um pato.
0: Puta, mas é um pato é um com tucupi, né? Foi cozido o pato, pelo amor de Deus. O bichinho feio. Getúlio tá sem moral até com quem montou os melhores momentos.
3: O DVD dele não tem.
4: Pior. Pra botar no DVD dele. Ô,
0: Ilha, você precisa pegar sua camisa comigo, meu filho. Vai na Gazeta lá, pega sua camisa. O VAR só pode ser da cidade de Brusque. O Carvão Machado.
3: São cariocas.
0: São, é o Rodrigo Carvalhães.
3: Cariocas, é uma equipe carioca.
0: Carioca. Vamos lá então com o que disse o Marquinho que eu vi. Matheus Costa, vai lá!
5: Igor Sedano. Matheus, hoje foi exceção por conta do pênalti inexistente no segundo tempo. Mas no primeiro tempo, a Inter voltou a levar o gol de empate após os 40 minutos. É a questão de concentração dos atletas? O que fazer para melhorar isso nas próximas partidas?
6: Não, eu vejo que hoje a gente foi muito prejudicado. O que eu quero levar da partida de hoje é a forma como a gente jogou contra um grande adversário que tem um aproveitamento superior a 90% jogando aqui. Então hoje a gente jogou contra uma grande equipe que tem números, talvez os melhores números do Brasil como mandante, E a gente soube jogar muito bem, criamos muito volume, demos duas bolas na trave, criamos diversas oportunidades e hoje o árbitro teve a infelicidade de participar completamente na partida. Então, o que eu levo hoje na partida são coisas muito positivas e eu tenho certeza, eu acredito muito nesse quadrangular final, você tem que ter constância no desempenho e nós tivemos nas duas partidas. Infelizmente, no primeiro jogo, até agora, ele deu mais tempo de acréscimo do que o jogo de hoje, que foi muito mais parado. Então, é a gente focar naquilo que a gente tem controle, naquilo que a gente pode fazer, e que eu tenho total convicção que a gente vai continuar lutando e se empregando muito para buscar esse acesso. Eu não procuro pensar nos jogos em casa, o meu pensamento é único e exclusivamente agora para essa grande decisão que a gente tem em Belém. A gente vai jogar contra uma grande equipe. Eu acabo de receber a informação, né, da troca de comando do Paysandu. Então, provavelmente com possibilidade de novidade. Então, é a gente se preparar muito bem naquilo que a gente pode fazer com bola e sem bola, saber o ambiente que a gente vai encontrar lá, muito parecido com o que a gente encontrou aqui. Um grande adversário, com uma grande torcida. O peso e o ambiente da Curuzu, a gente sabe como funciona. Então é a gente se preparar muito bem e para continuar competindo contra todos os nossos adversários.
0: Muito bem, aí portanto o técnico Matheus Costa da Internacional falando a respeito do empate Brusque 2, Internacional também 2. Vamos com os gols que eu narrei? Vamos lá, eu só... É que eu montei no Instagram com o canal do Benja, né? Mas eu acho que no YouTube aqui não pode ser que dê direitos autorais, né? Não acontece com o Sportnet, mas com o canal do Benja sim. Aliás, um abraço ao querido Leandro Boles, que narrou brilhantemente com o Edu Marangon, um dos maiores meias da história da Inter, campeão de 96 com o Leão. Ele conta a história do quero-quero, né? Que
4: quero-quero pegou ele.
0: Pegou ele na cobrança do escanteio. Foi. O Edu comenta bem demais, né? O Silva Júnior também narrando lá. Um abraço, Silva. Tamo junto. Vamos lá, então, com o primeiro gol de Lucas Buchecha. 1 para Inter, 0 para o Brusque. Marcava assim, Lucas Buchecha. Heitor Roca, lateral cobrado, Miguel Biancone desviou, meu chute pro gol do Buchecha. Pimba!

0: pedrada na entrada da área, no cantinho do goleiro, Lucas Buchecha! 1-0 para o Brusque. No lateral cobrado na esquerda, Miguel Bianconi ganhou no alto, pegou de 100, pulo! Golaço de Lucas Buchecha, assistência do senhor Ribeirão. 1-0 para o Brusque. Tá lá, Buchechinha, meu ídolo! Sedano!
1: O Buchecha, 79 jogos com a camisa da Inter, 5 gols, né? Brilhante Lucas Buchecha jogando fino da bola. E agora o gol histórico, né? O gol de Miguel Bianconi. E eu achei tão legal, e eu faço questão de mostrar aqui, porque eu fiz uma matéria com todos os números, né, do Miguel Bianconi. Ontem eu comentei, inclusive, na transmissão sobre isso. Todas as metas que o Miguel Bianconi pode atingir. E a esposa dele colocou na geladeira, Titi, dá uma olhada, todas as metas que... Tem jeito de dar um close aqui? Pra ficar melhor até pra mostrar? Ó, Titi, obrigado, olha. Todas as metas que o Miguel Bianconi pode atingir. E embaixo o filho dele escreveu gol. Desenhou o papai, né? E colocou gol. Que sensacional, né? Dani, show de bola. Família é tudo, tá? E o Miguel Bianconi tem uma grande família que o apoia demais. Então, metas sendo batidas, marcas sendo atingidas e o Bianconi se torna o maior artilheiro da Inter em campeonatos brasileiros. Sabe? Eu fico feliz porque eu sempre confiei no Miguel Bianconi. Todo mundo fala assim, é puxa saco do Bianconi. Eu gosto demais do Bianconi, acho um tremendo de um cara, respeita meu trabalho demais, eu respeito o trabalho dele e eu acho que ele é muito importante para a Internacional. Ele veste a camisa, ele é raçudo. Ele é importantíssimo para a Inter. Gente, 52 jogos, 22 gols. Eu acho que é uma marca muito boa. É uma média muito boa. Muito boa em se tratando. Ele não está que nem o Flaco Lopes no Palmeiras, Calleri no São Paulo. Ele está na Inter. São 52 jogos, 22 gols. Então acompanhe o gol histórico do senhor Limeirão, Miguel Bianconi. É cobrança de escanteio para a Internacional, é do lado esquerdo, Romarinho vai para a cobrança, chegando o Robson na área, Lucas Santos, Miguel Bianconi, Vitor Leque, fora da área, Heitor Roca, a Inter querendo o segundo gol, 1-1 é o placar, Romarinho, pé esquerdo, levantou Miguel Bianconi, subiu, escorou, pimba, gol histórico, gol!

0: Biancone, eu sempre acreditei em você. Miguel Biancone subiu e escorou no canto esquerdo do goleiro. 16 vezes Miguel Biancone em campeonatos brasileiros. Monstro! 2 para Inter, 1 para o Brusque. Bate no peito, se honra essa camisa. Miguel Biancone, você é ídolo. 2 para Inter, 1 para o Brusque. Biancone histórico, 37 anos que essa marca persistia. Nunca, depois de 89, alguém fez 16 gols em campeonatos brasileiros. O Miguel Biancone fez. Assistência de Romarinho, gol de Biancone, 2-1. Cedano.
1: Ó, o William Bodeu falou aqui, né? Tem jogador que na carreira não fez 22 gols. Né? É verdade. E aqui, ó, Biancone cresceu muito na reta final, muita personalidade e liderança. O Gustavo Vieira, foi esse gol que acabou com a sua voz? Foi. Com certeza, eu acho que o acúmulo, né? O acúmulo dos dois jogos da base, né? Inter e Velo, depois o vôlei, depois ainda a Inter à noite. Haja coração. Vamos lá pro intervalinho? Daqui a pouco mais da Inter e a gente vai mostrar o busão do Galo. E tem informações sobre a SAF do Independente, tá? Lembrando, não tivemos rodada do Campeonato Amador por conta da chuva. A chuva adiou, né?
2: Veterano também.
1: Veteranos e amador. E ninguém me avisa, eu lá da Espanha montei a matéria, coloquei no jornal.
3: E o show do Edson também.
1: Também?
3: Também. É só amanhã, né?
2: Ah, os eventos lá do Horto, que ia ter também, foi tudo cancelado.
3: O Edson Woods vai ser só em outubro. É. Eu acho que é a Elba Ramalho que é amanhã, né? É isso?
2: Viu, Marquinho?
1: Eu tô por dentro pra caramba. Marquinho,
2: ele tava marcando e colocando as rodadas do Amador, mas os presentes nossos, até agora, nada. Chegou nada, nada. Ah, tá. Nenhuma lembrança,
1: tá, Marquinho. Tá, Receita Federal breca eu lá.
3: Você lembra do último programa que eu falei que ele tava na boate?
1: É, tava sim.
3: Amnésia.
1: Tava.
2: É, amnésia.
1: Tava sim. Tava, não, tava. Vai lá. Tem essa boate aí?
3: Tem, pô. É uma das
1: Aonde
3: melhores.
1: É?
3: Ibiza.
2: Ah, não Titi, Ibiza. Nem um chaveirinho, Titi?
1: Não fui em Ibiza.
4: Da galerinha colorida.
1: Titi. Ah, mas eu não fui, não.
2: Nem um chaveirinho, Titi.
1: Nem um chaveirinho.
2: Nem um chaveirinho.
1: Vai lá.
3: Que fica lá, morre lá, irmão.
1: Um minuto eu volto.

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0: Valeu, Ricardo Augusto. Gente boa, Ricardo Augusto, que vai estar com a gente aí em breve aqui no nosso programa, tá? E tem uma imagem aí que também é da English U. Mandar um abraço especial aqui antes pro Terence, né? Abraço, grande Marcelo Terence. Avisando que vai ter bingo no nosso clube, né?
3: Isso aí, bingo do futebol.
0: Bingo do futebol. Abraço, Terence.
4: Espetinho de carne.
3: Convidou vocês para estar presente.
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4: Muito bom.
0: Certo? Sobre a SAF do Independente, uma informação aqui é a seguinte. Primeiro, de novo, pedir desculpas aqui pela voz, não está muito boa, está bem ruim, mas vamos seguir. O primeiro presente do empresário Marcelo Pedrosa, que deve assumir a SAF do Independente, é um ônibus adesivado para o clube viajar para o Campeonato Paulista. Eu sei que o Marcolino já mostrou, mas eu fiz essas imagens aí ontem. O que vocês acharam, Foguinho?
3: Bonito, muito bonito. Lindo, ficou fantástico. Esse desenho, né, o slogan, tudo perfeito. Ficou fera, fera pra caramba.
0: Então é um presente do Marcelo Pedrosa para o Independente. Tá aí o ônibus todo adesivado.
3: Veio com motorista também?
0: Não sei.
3: Não pode deixar o Marcolino dirigir.
0: Meu Deus do céu, mas é um ônibus muito bonito. Eu acho que teve bom gosto quem o pintou. Eu achei que ficou muito legal. Então é o seguinte, próximo passo é a reforma do estádio. E eu conversei hoje demoradamente com o Roberval Massaro, presidente do Conselho Deliberativo do Independente. Ele afirmou que nesta semana chegam a Limeira o Caio e o Gabriel. Quem são? São os gestores, filhos do Marcelo Pedrosa, que é dono do Boa Vista e interessado em assumir a SAF do Independente, tá? eles vêm aqui para dar uma olhada no que será preciso fazer no estádio, tá? O Roberval Massaro confirmou que já estaria tudo assinado com a duração do contrato de 10 anos. A SAF ficará com 90% do Independente e o clube com os outros 10%, tá? Ele entende que o Thiago Miguel e o auxiliar André Guilherme, né, no caso o Mister Técnico e o seu auxiliar, ele gostaria que os dois ficassem e disse para mim, ó, não tem motivo para mudar. Eles trabalharam bem, o Independente foi campeão e a própria SAF entende que seria interessante a permanência deles, tá? Mas alguns times querem tirar o Mister do Pradão, apesar da vontade dele permanecer em Limeira. Então, Eco Suzano, Jacareí, Barretos, Sporting Paulinense, todos do estado de São Paulo já procuraram o Thiago Miguel, tá? Mas por enquanto ele espera uma definição do Independente. O outro time que entrou hoje em contato com o Mister foi o Aparecidense de Goiás, que disputará o Campeonato Goiano e a Série D do Campeonato Brasileiro do ano que vem. Sobre a base, a tendência é que o Independente mande seus jogos do Campeonato Paulista do ano que vem em Campinas, porque esta SAF, deste proprietário do Boa Vista, tem um núcleo em Campinas. Mas o Roberval Massaro diz que não está descartado jogar no campo do Juventus de Coderópolis. Por quê? Porque neste ano, o sub-16 do Independente, no Paulista,

0: a Série A3 do ano que vem. Então, outros jogadores devem seguir o mesmo caminho. Isso é claro se o Saulo Roncato não permanecer no clube. São os casos do lateral Felipe Ferreira, do zagueiro Bruno Calegari, do meia Kenzo e do atacante Dandan. Todos estão emprestados. O atacante Isaac Newton já se apresentou ao Atlético Goianiense, será companheiro do lateral direito Cotô, que é filho do Juninho, do projeto Futsalva. É outro jogador contratado pelo Atlético Goianiense, que assinou seu primeiro contrato como profissional. Até agora, o Saulo Roncato não conversou com Marcelo Pedrosa. Neste momento, o Saulo está no Uruguai. Tá, eu conversei com o Saulo hoje à tarde, falei, Saulo, e aí? Por enquanto, nada. O Roberval Massaro disse para mim que o Marcelo Pedrosa gostaria de se reunir com o Saulo Roncato para alinhar para o futuro, mas quer que o Saulo vá ao Rio de Janeiro. E o Saulo, por enquanto, não quer ir ao Rio de Janeiro. Então, esse é o impasse. Não teve ainda a conversa do Marcelo Pedrosa com o Saulo Roncato. De qualquer forma, o ônibus está aí. O Yuri não joga mais pelo Independente, acertou com o São Bernardo. E esta semana será importante com a chegada aí dos filhos do Marcelo Pedrosa para que eles possam analisar o que precisa ser feito no Pradão. Uma coisa é certa, o primeiro passo é trocar o gramado. Se vai trocar por completo, a gente não sabe. Se passará por melhorias, eu acredito que sim. Tem o fato da torre, né, de iluminação, que o Galo não consegue jogar à noite se não colocar a torre de novo. A torre foi retirada e não voltou mais. Os laudos para liberar os setores de arquibancadas que estão interditados. Então, tudo isso a SAF vai começar a ver, tá? Então, o Roberval Massaro garantiu para mim que o contrato está assinado, duração de 10 anos, 90% para a SAF, 10% para o clube. Rockman, Foguinho.
1: Bom, você sabe que o futebol ele é paixão. Você vê um ônibus, alegra a torcida, queira ou não queira. Então, é lógico que o Independente só joga o ano que vem. Mas o futebol, ele é apaixonante. Você vê, Edmar, a gente está falando do Independente, mas aproveitar aqui e mandar um grande abraço para os torcedores da Inter, que foram... E foi três torcedores da Inter Horror.
0: É, mas você viu que na hora do gol apareceu um monte de gente, né? Apareceu uma boa parte pulando.
1: Da Inter Horror foi o Vinícius Colassi.
0: Opa, tem o nome aí, é legal.
1: Gercinho. O Diogo Rizard.
0: Opa, o Diogão foi lá.
1: Então foram três aí em terror. Então,
0: legal.
1: Então eu quero ilustrar essa ideia, porque o que faz o torcedor sair de Limeira para ir em Brusque numa semana, num domingo, que hoje, queira ou não queira, muita gente trabalhou. Então é a paixão. Eu, do Independente é difícil falar, o campeonato é só ano que vem, eu gosto de falar de futebol. Essas partes administrativas eu prefiro para quem esperar ver.
0: Sim.
1: Deixa aqui, acontecer.
0: Uma coisa é certa, a Inter demorou um tempão para aprovar a SAF Independente. Foi muito rápido, foi muito rápido. Mas isso é uma coisa que...
1: Mas são situações diferentes. Mas
0: e outra?
1: Divisões diferentes.
0: Isso.
1: Possibilidades diferentes.
0: Isso. É muito mais fácil quando você precisa de dinheiro, Independente. Precisa de dinheiro. E apareceu uma SAF. Hoje em dia todos os clubes campeonato vão virar SAF.
1: Campeonato semi-amador que estava disputando esse ano, o ano que vem não, o ano que vem já é
0: sim,
1: uma A4.
0: Tá.
1: Mesmo assim, deficitária financeiramente.
0: Bom, vamos, quer opinar rapidinho?
2: Não, só tudo que vier pro bem vai ajudar, né? Porque a ajuda que vai chegar vai transformar uma equipe que merece pelo tempo que tem, pelos anos que tem, tanta luta, tanta situação. Eu acredito que o Independente merece esse apoio que vai ter. Em 10 anos, dá para fazer muita coisa. Sim. Mas o estádio ali, ele precisa de uma reforma geral, total.
0: O Marcolino, um abraço. O Marcolino está dizendo aqui, olha, eu tenho informações do Saulo Roncato. Eu falei com ele agora, faz 15 minutos que eu falei com ele. Ele estava no Uruguai, ele disse exatamente isso para mim. Ele falou, olha, o torcedor do Galo vai ficar triste, mas ao que tudo indica, o Saulo não deve permanecer. É isso que está querendo dizer aqui o Marcolino. Eu senti também do Saulo uma tristeza por conta da não continuidade do trabalho que ele fez, mas eu acho que não bate, né? Não bate essa parceria, essa SAF com o Saulo, são mentalidades diferentes, por isso que eu acho que vai ser muito complicada a permanência do Saulo. Eu gostaria muito que ele ficasse, eu acho ele correto, um dos melhores empresários que eu já vi. Eu preciso acelerar aqui que tem que chamar mais um bloco.
1: Só falar rapidinho, a SAF é a solução para o futebol.
0: Sim.
1: No interior.
2: Quando funciona.
0: Exato. 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
2: Direto do Mato Grosso, aqui para Limeira, mais um cliente feliz. Que Deus possa abençoar nossa loja e a vida dessa gente em nome de Jesus.
0: Grande Lindomar, parabéns por mais um negócio fechado. Então, o Marcolino informa que o Saulo está a caminho do Flamengo de Guarulhos. Então, se o Saulo for para o Flamengo, a probabilidade do Mister e do André Guilherme irem também é muito grande. Obrigado, Marcolino, sempre atento às informações do Galo. Um minuto, a gente volta com os destaques finais. 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Valeu, seu Milton Spinelli! Me diga se o senhor é a favor ou contra a SAF, tá bom, meu querido amigo Milton Spinelli? Mandar um beijo pro meu pai de Mundo Silva, avisando que hoje é aniversário do Sérgio Batistella, que foi presidente da Internacional lá atrás, né? E fez um grande trabalho. Destaque final, polêmico, Rockman.
1: Não, jamais. Agora, meu destaque final é para minha cidade que eu nasci, que eu vivo nela, Limeira, que eu sou a pai, como você também é um cara, também é limeirense, você é limeirense, muito mais limeirense que muita gente aí. Agora, eu amo minha cidade, amo a Internacional de Limeira, que é a equipe que leva o Internacional, o nome de Limeira para o Brasil todo. E Limeira, 200 anos, tomara que Limeira melhore, melhore muito. Que os políticos, que Deus abençoe todos os políticos, que possam trazer muita saúde, muita educação para as crianças. Tem que pensar nas crianças, pelo amor de Deus, o futuro sempre. O Pelé já falou lá há muito tempo.
0: Eu falei, entende?
1: O futuro é as crianças. Pelo amor de Deus. Entende? E que a Limeira seja abençoada por Deus, que seja essa cidade maravilhosa sempre.
0: Tamo junto, obrigado, Rockman. Tchau, estou pedindo para colocar o vídeo aqui, só no meu Instagram, no Edmar Pimba. Um meme, para fechar. Preciso. Ó, eu vou voltar com o meme, tá? Eu separei um monte lá na Espanha, porque a viagem era longa. Então tem pra 30 dias. Vai lá, solta aí. Ó, o que vocês acham aí do meme pra fechar o programa aí, ó lá. Eu queria ter um lugar pra eu ir sempre que estivesse me sentindo mal, cara. Vai na UPA.
3: Essa foi boa. Você vai querer uma UPA.
1: Melhorou?
3: Melhorou. Não. Boa noite a todos e esperamos domingo um grande resultado da Internacional para que a gente possa sonhar com acesso. E é o principal objetivo hoje, eu acho que, ó, parabéns a Limeira, parabéns aí aos governantes que têm pensado na cidade, né? E que a gente possa ter paz, a cidade, Limeira é uma cidade, eu nasci aqui, meus pais nasceram aqui, né, os meus filhos nasceram aqui, e eu gosto muito como vocês de Limeira, e a gente precisa ter paz, esse é o importante.
0: Tá bom, tamo junto, obrigado.
3: Valeu.
0: Valeu, valeu, Titi, Limeira, eu te amo, parabéns 200 anos, vem aí, momento com Deus, esse momento importante para começar a semana com o pé direito, tá bom? Um grande abraço. Bom feriado, parabéns Limeira, quarta-feira a gente volta com mais um Pimba nos Esportes. Tchau, Mário Bragança, beijo, te amo, tchau.

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0: Uma ótima noite para você, limeirense, que está curtindo aí essa véspera de feriado. Limeira vai completar 200 anos, uau! E nós temos aqui um momento que é o momento com quem é eterno, não é quem tem 200 anos, mas é um momento de estarmos em comunhão com Deus. Se você aqui como eu, limeirense aqui, ou de você estar passando por fora, ou se você está sendo alcançado pela região aqui, aonde essas ondas de rádio alcançam, seja muito bem-vindo, muito bem-vinda. Esse é um lugar, esse é um tempo que Deus separou para você. Eu estou aqui sendo transmitido aqui não só pelo 82.9, pela Melhor FM, mas também pelo YouTube. Você procurar agora Momento com Deus ao vivo, você vai se conectar, se você está ouvindo a minha voz aqui pelo rádio e até pelo Facebook da rádio. Eu quero dizer para você que hoje nós temos uma palavra muito especial aqui da parte do Senhor. Mas é dia também de eu receber os seus pedidos de oração pelo telefone 3404-4000, pelo WhatsApp. Esse número aí que está aparecendo na sua tela, se você está no YouTube, ou você pode escrever pelo chat. Ainda também eu vou fazer um pedido especial aqui, não é? Hoje quem está na âncora aqui do programa sou eu, Naldo Bastos. Eu estou aqui representando um grande amigo, meu amigo Thiago Lourenço. E ele... merecidamente está tirando os dias de folga, né? O meu abraço primeiro para você, Thiago, para Nath e para toda essa galera que também é meu amigo, meu pastor que está passeando um pouquinho também aí com vocês. Nós queremos aqui agradecer a Deus pela sua vida, pelo seu sim, Thiago, pelo aquilo que você, Deus colocou no seu coração e você disse um sim como resposta. Eu disse nós porque eu estou aqui do meu lado direito, um grande homem de Deus que eu aprendi a respeitar, conheci através do Thiago e muitas vezes esse homem esteve aqui intercedendo, orando pela gente, mostrando o coração humilde, coração gigante que ele tem. E eu não podia fazer diferente senão passar a palavra aqui para esse homem de Deus, o pastor Cirilo. Fica à vontade, querido.
1: Deus, fico feliz também de estar aqui, na oportunidade que primeiramente o Espírito Santo tem dado para nós. E como o Naldo falou, nosso amigo Thiago também, de muito tempo, de muitas datas, que o Espírito Santo de Deus nessa noite possa falar ao teu coração, que eu tenho certeza que ele vai falar no teu coração. Graças a Deus por tudo que ele tem feito neste lugar. Amém? Retorna aí ao Naldo para dar continuidade.
0: Obrigado, pastor Cirilo. Hoje a gente vai fazer um bate-bola aqui, aproveitando você que veio da audiência do Pimba aqui. Um grande abraço a todos os âncoras aqui do programa que estão há tanto tempo aí. E eu queria que, se você veio do programa do Pimba nos esportes aqui, você está nos acompanhando aí na 82.9, fique aqui. Saiba que Deus tem uma palavra para você. Eu não vim aqui falar da igreja que eu pertenço, eu não vim aqui fazer uma coleta de ofertas. Nós estamos aqui de coração aberto, realmente abrindo mão do nosso tempo, do nosso momento com a nossa família, ou talvez um momento de lazer, para te enviar uma palavra de Deus. Porque um dia fizeram isso por mim e eu não podia fazer diferente, porque aquilo que nós recebemos nós queremos também compartilhar. 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
0: 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Eu quero começar aqui já, sem me demorar muito, a essa parte, a parte mais importante desse programa aqui. E volto a reforçar aqui, compartilha essa live, manda, porque às vezes você está aí tranquilo, você está tendo a chance de, enquanto janta, enquanto está preparando a janta, se esse for o seu caso, a minha esposa, que eu deixei lá sair correndo enquanto arrancava o dente do Dudu, meu Deus, que difícil, não, ele não deixa eu puxar. O meu abraço para ela lá. Mas aproveite, né? Se você está aí enquanto dirige, enquanto está nos seus afazeres, compartilha essa live para nos ajudar, viu, querido? Já quero passar aqui para o pastor Cirilo. Fique à vontade, meu irmão, deixe o Espírito de Deus falar o seu coração e falar e ser usado, ser vaso de honra, como de sempre Jesus. Tem sido, para abençoar esse povo lindo.
1: Amém, graças a Deus, louvado seja o nome do Senhor. Eu peço licença para entrar na tua casa através dessa programação, pela palavra de Deus, até porque Deus é cavaleiro e ele não invade porta, ele pede licença, e eu tenho certeza que ele já entrou na tua casa, graças a Deus. E a palavra de Deus, eu quero estar falando um pouquinho sobre o livro de Ageu, quando Deus ele manda reedificar o templo, né? O nosso templo. Até porque a palavra de Deus diz assim que nós somos templo do Espírito Santo. E se vós sois o templo do Espírito Santo, o Espírito Santo de Deus habita em vós, né? Aqui no livro de Ageu, logo no segundo versículo, diz assim: assim diz o Senhor dos Exércitos, este povo murmura, não chegou ainda o momento certo, tempo para reconstruir a casa. Por este motivo, a palavra do Senhor foi uma vez mais comunicada por meio do profeta Ageu, dizendo: porventura, é tempo de habitardes em casas com luxuosos acabamentos, enquanto a minha casa continua em ruína? Assim diz o Senhor dos Exércitos, considerai o vosso passado. Semeaste muito, mas não colheste, colheste pouco. Comeis, mas não vos satisfazei. Bebeis, mas não consegui matar a sede. Vesti-vos, mas ninguém sente-se aquecido e confortável. E o que recebe salário, recebe-o para depositá-lo numa bolsa furada. Nós, como templo do Espírito Santo de Deus, o Espírito Santo de Deus habitando em nós, às vezes, como diz a palavra do livro de Ageu, nós nos pegamos murmurando de muitas coisas na vida. E quando se fala de murmuração, a gente murmura muitas vezes quando as coisas estão dando erradas, né? E a palavra de Deus aqui vai nos dizer que muitas vezes a gente se preocupa muito com a nossa vida, com as nossas coisas, com o nosso crescimento. Isso não é ruim, você se preocupar com o seu crescimento, com as suas coisas, mas tem momento na vida da gente que a gente tem que investir na nossa vida espiritual. Se somos casa do Espírito Santo, temos que estar com a nossa casa preparada, arrumada, transformada. E quando nós deixamos o sentimento de fraqueza, o sentimento de pequenez, o sentimento de autoestima baixa, a nossa casa vai ficando caída, derrubada, frustrada, machucada. E muitas vezes, para vir um crescimento na vida da gente, a gente tem que tomar algumas ações. Eu quero deixar aqui para você algumas ações que nós devemos tomar no âmbito espiritual. O que eu faço para mim crescer como casa do Senhor na minha vida espiritual? Uma das coisas que a gente precisa entender e aprender, que para a gente crescer, nós temos que aprender, nós temos que estudar, nós temos que estar com a nossa vida diante do altar do Senhor. Como que eu cresço? Como que eu viro um profeta? Como que eu viro um pregador? Como que eu viro um ministro da palavra de Deus? Estudando a palavra. Como que eu viro um ministro, alguém que Deus pode usar para cura? Visitando alguém, orando por alguém. Como que eu cresço espiritualmente, pastor André? Na vida espiritual, orando, lendo a palavra, estando na presença de Deus, indo na igreja. Tem uma coisa aqui que todos nós, muitas vezes nós, pecamos. É a gente achando que a gente não precisa ir na igreja, que a gente não precisa cultuar. Isso, irmãos, é um princípio muito forte aqui. No livro de Ageu, se a gente for um pouquinho mais para frente, vai dizer assim que nós estamos nos preocupando muito com as nossas coisas, com as nossas casas, enquanto a casa do Senhor está em ruína. O que é a casa do Senhor no espiritual? É eu, é você. Você tem se preocupado com você? Você tem se preocupado em crescer na tua vida espiritual, de ganhar almas? Até porque nós sabemos que Jesus está voltando, que Jesus, ele está voltando. A palavra de Deus diz assim, que ele está às portas batendo, e a gente tem que ficar bem sensível. E muitas vezes, como casa, a gente tem ficado desleixado. A gente muitas vezes já não sabe o que é orar mais, não sabemos o que é jejuar mais, não sabemos o que é ler um versículo durante o dia para o crescimento espiritual nosso. E a gente quer bênção do Senhor, a gente quer que Deus fale com a gente quer que Deus multiplique as coisas sobre a nossa vida. Um pouquinho mais no livro de Ageu aqui, vai dizendo aqui, semeaste bastante e você colheste pouco. Porque o que você tem colocado, a semente que você tem colocado, a semente que você tem investido, muitas vezes é uma semente que você leva de qualquer jeito, joga de qualquer jeito na terra, e você está esperando coisas muito grandes na sua vida. E eu quero deixar uma palavra para você aqui hoje, uma palavra que vai fazer você mudar o teu comportamento, mudar a tua maneira de pensar, mudar a tua maneira de cuidar, até mesmo da tua casa, porque muitas vezes até a nossa casa tem ficado para trás. Muitas vezes você só pensa no trabalho, muitas vezes você só pensa nas suas coisas, e tem coisas simples, irmão, você que está me escutando aí, tem coisas simples na tua vida que está ficando para trás. Na tua vida espiritual, tem coisas simples que está ficando para trás, como oração, como vida com Deus, como devocional com Deus, como estar diante da presença de Deus. Simplicidades como essa, antes de ir para a igreja, a gente dobrar o nosso joelho e falar com Deus, para Deus abençoar aquele culto, para que Deus abençoe a vida do profeta que vai estar trazendo a palavra, para que a palavra fale comigo. Eu posso até dizer com bem certeza para você, às vezes a gente vai para a casa do Senhor de qualquer jeito, esperando que Deus vai falar com a gente. E às vezes Deus não fala, e como aqui no versículo 2 do livro de Ageu, vai nos dizer, a gente murmura porque as coisas não estão dando certo na nossa vida. É claro, a gente está investindo semente errada, a gente não está cuidando daquilo que é bom, sabe? Nós temos muita prioridade. Eu vou na igreja porque o pastor está lá, e se eu não for, ele vai ver que eu não fui. E a gente inverte os valores, sendo que a gente tem que ir na casa de Deus para adorar o Senhor Jesus, para entregar o nosso coração diante do altar, rasgar o nosso coração em gratidão a Deus e pedir para Deus cuidar da nossa família, cuidar da nossa casa, cuidar dos nossos filhos. E muitas vezes a gente tem invertido valores, a gente só quer bênção. A gente quer chegar na igreja achando que Deus vai revolucionar a nossa vida sem a gente fazer nada. Sabe, muitas vezes, não só na nossa vida espiritual, na nossa vida circular, na nossa vida profissional, a gente quer crescer, quer o melhor salário, mas não faz nada, não estuda, não investe. A gente quer ser um profissional abençoado, quer ser alguém de muito valor, mas não sai do comodismo. Temos nossas prioridades. Não me tira do meu cantinho aqui, André. Não me tira do meu cantinho, que está muito bom aqui para mim. Então, não cobre crescimento, não cobre desenvolvimento, sabe? A semente que eu plantar, a palavra de Deus diz assim, tudo aquilo que eu plantar, eu vou colher. Você tem plantado o quê? Que semente? Que tipo de semente você tem selecionado? Que tipo de vaso você é? Aquele vaso que é usado para muitas coisas? Ou aquele vaso que está empoeirado até no meio da sua sala, sabe? E já não tem, quando se olha para ele, já não se tem mais aparência. E eu quero deixar essa palavra para você. Chega um momento aqui que Deus usa o profeta Ageu para falar com o povo, um povo que tinha invertido os seus valores. E Deus está me usando nessa noite, vai usar o Naldo daqui a pouquinho para falar ao teu coração. Para de inverter alguns valores. Para de dar prioridade àquilo, muitas vezes na sua vida, que não tem valor nenhum. Tem coisa na tua vida que está morrendo perto de você, que tem muito valor, mas você não está enxergando. O que, que é que você não tem enxergado? Qual princípios na sua vida você tem deixado para trás? Eu quero te trazer memória nessa noite aqui. O livro, o profeta Ageu, ele é usado por Deus para falar para o povo, ó, a minha casa está em ruínas. A minha casa está desorganizada, a minha casa está caindo, as paredes, sabe, as coisas estão tudo fora do lugar. Por quê? Porque quem é para dar valor, quem é para estar cuidando, quem é para estar direcionando, tem outras prioridades. E a minha casa está em ruína. Chega um momento que Deus usa o profeta e fala assim: volta, sobe a montanha, pega madeira, com muito zelo e muito carinho, e vai reconstruir a minha casa. E aqui, quando se fala de reconstrução, meu irmão, às vezes tem que começar em você. O que precisa ser reconstruído dentro de você? O que se perdeu pelo caminho? O que se perdeu no teu caminho que ficou para trás? Eu quero te trazer à memória o primeiro amor. Você lembra do primeiro amor, quando você já chegou a Jesus e tudo era novidade? Falar de Jesus era tão gostoso, anunciar o evangelho era tão bom. Sabe, cantar e chegar na igreja, você não via o momento, a hora de chegar naquele culto, porque você sabia que Deus ia falar com você, porque o coração estava aberto. Mas o tempo foi passando, tudo foi ficando normal, o espiritual foi ficando natural, e agora os louvores parece que é tão natural para você, porque perdeu a sensibilidade da adoração, perdeu a sensibilidade do que é estar na presença de um Deus que é poderoso. Agora tudo virou natural para você. E eu quero te trazer memória a isso. Volta para Deus. Volta a chegar na igreja com aquele carinho, com aquele amor, dizendo assim: eu sei que hoje Deus vai falar comigo. Eu sei que hoje o Espírito Santo vai tocar no meu coração. E você sabe, para o Espírito Santo tocar no teu coração, não precisa, sabe, Deus usar tão tremendamente o profeta, não. Por quê? Porque você já está com o coração, sabe, cheio da presença de Deus, apenas às vezes um louvor. Um louvor cantado por alguém, até muitas vezes, sabe, que sabe, usado por Deus. Um louvor, irmãos, toca o teu coração, e o Espírito Santo toca o teu coração. Você é cheio do Espírito Santo, você começa a chorar. Isso é sensibilidade. Quantas vezes num culto só precisou de um louvor para Deus falar ao coração da igreja toda? Com um louvor de uma hora e meia de culto. Eu já participei de culto que um louvor, sabe, um louvor apenas definiu o culto todo. Sabe por quê? É por causa de quem estava cantando? Muitas vezes é porque a igreja estava com o coração dentro da casa, com o coração disponível. Deus estava batendo na porta e tinha alguém que tinha a porta para abrir. Então o Espírito Santo ali, graças a Deus, achou um coração ali para ele trabalhar, sensível, cheio da presença, e ele falava E o poder era derramado, a graça era derramado. Por quê? Porque o coração estava aberto, estava sensível. Eu quero te trazer à memória isso. No livro de Ageu, sabe? E diz assim: assim pois, versículo 7, declara o Eterno os exércitos: considerai o vosso passado, refleti sobre o que tens feito. Portanto, subi sem demora o monte, trazei boa madeira e edificai. Eu quero fazer um propósito com você aqui hoje, nessa noite. Eu quero fazer um compromisso com você. Compromisso de mudança. Mudar o quê, pastor? Eu não quero mudar você, porque quem vai mudar você é o Espírito Santo. E quando você quiser, ele vai fazer. Mas eu quero que você faça um compromisso diante de Deus. Eu quero melhorar, pastor. Eu quero ler a Bíblia mais. Eu quero investir meu tempo mais na presença de Deus. Eu quero fazer, sabe? De repente, tem muita coisa que a gente deixa para trás, irmãos, ó. Fazer uma campanha por você mesmo. Já fez uma campanha por você mesmo? Para a tua vida espiritual? Eu quero fazer uma campanha de uma semana pela minha vida espiritual, orando 5 minutos por dia, incessantemente, todos os dias, para a minha vida espiritual, para a minha casa, para os meus filhos. Sabe, irmãos? Você tem que lançar a semente, você tem que ser profeta seu mesmo. Você tem que ser profeta da sua casa. Você tem que ser profeta, sabe? Você tem que definir a tua vida no joelho. Como assim, pastor André? Tem coisas na tua vida que só vai se destravar quando você dobrar o seu joelho e clamar por Deus e falar: Deus, eu profetizo sobre a minha vida, Pai, que vai chover chuva de bênçãos. Que vai chover chuva de bênçãos sobre a minha vida. Eu gostaria que você ficasse com essa palavra no teu coração. Existe um Deus que não desistiu de você. Existe um Deus que só está esperando você querer, abrir o teu coração e falar: Deus, pode entrar. Entra, sacude, amassa o barro, Pai. Faz de mim aquilo que tu quer. Faz de mim aquilo que o Senhor precisa. E como casa, como igreja, como está dizendo aqui no livro de Ageu, eu quero ser usado nas tuas mãos. E se preciso, Pai, que o Senhor me quebre e me faça de novo, porque eu estou disponível. Amém? Naldo, eu quero passar a palavra para o irmão aqui agora, porque eu sei que o Espírito Santo tem algo ao coração para ser revelado. Amém?
0: Glória a Deus. Poxa, pastor, quem talvez está em casa e não tem a dimensão, ou talvez tenha, porque se o Senhor está falando aí, glória com você, talvez você abriu realmente a casa, não somente para essa voz, essa frequência de rádio chegar, mas você abriu a sua casa para a presença de Jesus chegar aí. Aleluia. Porque ela está aqui nesse lugar. Amém, né? Enquanto o pastor fala aqui, pastor Cirilo, puxa, que gostoso ver o Senhor te usando aí. Aleluia. E como ferramenta. Poxa, né? O que acrescentar aqui? Eu, olhando e me preparando um pouco aqui para essa mensagem, o Thiago, se ele estivesse aqui, ele diria o seguinte, pastor Cirilo, ele falaria assim: olha, temos aqui o nosso pastor Cirilo, que apresentaria. E aí ele falaria assim para mim: olha, tem um mestre psicólogo, Naldo. Bom, para muitos que estão aqui, não sabe da minha profissão, né? Mas eu lido com tantas demandas emocionais, pastor, né? E peço muito ao Espírito de Deus que Ele nos dê discernimento de espíritos, para que a gente possa ajudar as pessoas não só no campo emocional, mas no campo espiritual também. E olha só, pastor, eu entendo e já li muitos livros sobre comportamento, sobre emoções, sobre consciência, sobre o inconsciente, mas posso dizer aqui com total liberdade, sem medo de errar aqui, que livro maravilhoso é a palavra de Deus para os nossos, para tratar nossas emoções. Eu trouxe um versículo aqui que, olha só, né? Apocalipse, lá no último livro da Bíblia, no capítulo 21. Eu quero ler junto do pastor aqui e de quem está em casa comigo. Ó. Apocalipse 21, no capítulo 21, no versículo 4. Diz assim: Deus. E diz aqui que é o próprio Deus, não é um bom profissional, ainda que eles tenham a sua utilidade. Mas a Bíblia diz: Deus enxugará dos seus olhos... dos meus olhos, glória dos seus olhos, toda lágrima. E não haverá mais morte, nem pranto, nem clamor, e olha só, nem dor, pois já as primeiras coisas são passadas.
1: Glória a Deus.
0: O versículo 5 diz assim: e o que estava sentado no trono disse: faço nova todas as coisas. E disse-me: escreve, pois estas palavras são verdadeiras e fiéis. Versículo 6, para encerrar. E disse-me mais: está cumprido.
1: Amém.
0: Está cumprido. Eu sou o Alfa e o Ômega, o princípio e o fim. A quem tiver sede de graça, lhe darei da fonte da água da vida.
1: Amém. Glória a Deus.
0: Puxa vida, poder falar, começar pelo fim, não é? O Apocalipse é o livro do fim, para você que já ouviu dizer sobre essa revelação que João recebe. Eu não quero fazer uma exposição teológica aqui, mas eu quero conversar aí na sua casa, continuar esse diálogo que o pastor Cirilo inaugurou aí na mesa da sua casa. Quem sabe, quando nós olhamos para o fim das coisas, nós podemos entender parte do meio e do princípio. Veja que interessante como que a Bíblia trata algumas coisas. Eclesiastes, no capítulo 7, no versículo 8, diz que o fim das coisas é melhor do que o princípio delas. É maluco você pensar. Não, então significa que, por exemplo, eu tô num namoro muito enrolado. E a Bíblia diz que o fim das coisas é melhor do que o começo delas. Então, eu tenho que então terminar o meu namoro, porque a Bíblia diz que o fim das coisas é melhor do que o começo delas. Porque aconteceu isso. Meu namoro, no começo, foi pura paixão. Foi pura euforia, né? Eu dizia que amava, ela também dizia, ou ele dizia que amava. Só que agora não está bem assim. Então, a Bíblia diz que o fim das coisas é melhor do que o princípio, do que o começo delas. Pois é, eu acredito na palavra de Deus. Então, veja só, quem sabe o seu namoro, o fim dele seja um casamento.
1: Positivo.
0: Então, o fim, né, foi melhor do que o começo, né? Ou seja, o fim levou você para um casamento, né, pastor?
1: Verdade.
0: Mas talvez a situação é outra. E o fim desse namoro, de alguém que está nos ouvindo em casa, leve para um livramento. E essa pessoa fala assim: meu Deus do céu, que livramento que eu recebi do Senhor. Sabe por quê? Porque você não conhece as pessoas no começo. Você não conhece um bom funcionário na entrevista. Você vai conhecer ele, talvez, no processo de desligamento. Como que ele é? Qual o comportamento desse profissional no fim da relação comercial, daquele contrato que ele fez? Ele falou, ele fez um contrato. Ele falou que ia fazer uma parte e o patrão ia fazer a outra parte. Como que é quando ele sai? Não é? Mas talvez o fim seja para ele crescer, seja para que ele vá para um outro lugar. Por exemplo, eu fiz um movimento depois de 10 anos trabalhando numa grande empresa da região, a uma transição de carreira, a estar como psicólogo, como profissional da área da saúde. E puxa vida, e como foi bom aquele fim? Difícil, doloroso. Eu tive que pedir demissão de 10 anos de empresa. Não é todo mundo que faz isso. Mas você acredita que eu recebi uma palavra da parte de Deus? E o Senhor, através de uma pessoa querida, amada, na verdade, que nunca tinha me visto na vida. Ela só tinha conversado com a mesma pessoa que eu conversei durante minhas orações. E ela vira e fala assim para mim: o que você precisa fazer? Mete a cara. E você vai se arrepender de não ter feito antes. Verdade. Jesus é lindo demais, né? Fala a verdade, você não queria que Jesus falasse assim com você? Pois é, são raras as vezes que ele fala assim comigo. E eu nem procuro, pastor. Porque eu procuro como o pastor me ensinou aqui, como o pastor acabou de falar. Busco a Deus em oração, busco a Deus na sua palavra. Mas tem coisa, assim como o Apocalipse, o Senhor, ele quer revelar antes que aconteça, para que não a gente tema, para que não a gente tenha medo, mas para que o nosso coração seja consolado. Para que o nosso coração não seja confundido, para que o nosso coração possa ter paz. Então, quando eu leio o Apocalipse, capítulo 21, o versículo 4, que diz que Deus enxugará do rosto todas as lágrimas, pastor. Não é a metade. Que não haverá mais morte, não haverá pranto, não haverá choro, nem dor. Porque essas coisas já foram passadas. Isso me dá uma palavrinha aqui, olha, que nem toda manifestação de fé conhece essa palavra: esperança. Naldo, o que que é esperança? Como que você define? Porque eu estou esperando há tanto tempo. Bom, eu, já que posso dialogar aqui com essa experiência minha, muitas pessoas chegam no consultório e com dores profundas. E, na verdade, a primeira pergunta que eu faço depois de recebê-la, eu faço uma pergunta assim. Eu não pergunto por que ela está ali. Eu sou um pouco direto. E eu falo para ela assim, olha, eu queria que fosse diferente, mas toda pessoa que chega aqui chega por alguma dor. Ou uma dor que está sentindo, ou uma dor que está causando alguém. Uma pausa dramática e pergunta a ela, qual é a sua dor? Bem direto, sem rodeios. E ela talvez começa a falar da queixa dela, do porquê que ela está ali. E muitas vezes as palavras nem saem, o que sai são as lágrimas. Bom, acho que muitas vezes, pastor, alguém que vai se aconselhar contigo é a mesma coisa. Porque não se trata de quem está do outro lado, se trata do que está do lado de dentro. E a dor que a pessoa está sentindo. E se nesse momento a gente tiver uma orientação, uma instrução, seja na palavra, seja num método, num estudo, num caminho científico, seja só olhando para a pessoa, se importando com ela e falando assim, querido, eu não tenho nem sei o que te falar, mas eu sei que um dia isso vai passar. Se você não desistir, se você não jogar toalha, se você não jogar tudo, por quê? Porque Deus já falou o fim antes do começo. Chega um dia que a Bíblia trata Jesus como o Cordeiro que foi morto antes da fundação do mundo, antes da fundação dos séculos, antes dos séculos existir. Eu acabei de falar no começo que Limeira está completando 2 séculos, mas a Bíblia diz que antes da fundação de todos os séculos, o Cordeiro de Deus já havia sido entregue, já existia um plano de Deus para mim e para a sua vida. E sabe o que eu preciso dizer para você, querido, que está me ouvindo aí por esse programa de rádio, está ouvindo por essa frequência de rádio, ou aqui ao vivo, olhando no meu olho aqui por uma câmera? Eu preciso dizer para você que esse Deus que vai enxugar do rosto todas as lágrimas, às vezes ele trabalha na dor. Nossa, não. E eu fiquei pensando nesse texto vindo para cá, para te trazer uma palavra. Porque eu tinha feito uma promessa para o meu filho que eu não puxaria o dente dele. Ele está lá, o dente pendurado. Mas eu falei assim, caramba, por que eu fui prometer? Porque uma vez eu fiz isso e deu certo. Doeu um pouquinho para parar a dor. E no momento em que eu puxei o fio, puxa vida, ele nem percebeu. Já? Acabou? filho, acabou, o dente tá aqui, ó. Tá vendo? Você nem percebeu, olha só, que alegria, vamos comemorar e tal. Acho que eu levei ele na sorveteria pra gente comemorar, talvez, né? Acho que era o primeiro dente dele. E foi um momento muito especial. Só que eu caí na besteira, dessa vez, de falar pra ele assim, quando ele perguntou, pai, você não vai puxar igual da outra vez, né? Porque vai doer, pai. Aí eu viro pastor Cirilo e falo para ele, não, pai, não vai puxar. Puxa vida, pastor, que arrependimento de ter falado aquela frase. Sabe por quê? Porque eu sempre questiono meu filho de 9 anos. O pai já mentiu para você? O pai mente para você? O pai falta com a verdade com você? E ele tem que balançar, meneando a cabeça negativamente. E ele fala assim, não. É difícil. Porque eu sou falho, querido. Eu sou tão vulnerável quanto você. Eu estou contando uma situação onde eu tenho buscado ser uma pessoa melhor. Nesse caso, um pai melhor. Depois de tantas ausências. E como eu falei para ele, eu não vou puxar o dente. Eu não puxei. E ele está lá, sofrendo. E se minha esposa não teve êxito, ele está lá até agora. Aí eu fiquei desde as 5 da tarde, que é a hora que cheguei de serviço, puxando o dente dele. balançando, balangando aquele negócio não cai. Eu sei, você deve estar pensando assim, pai mole, frouxo, eu tinha puxado já. Mas não é ser frouxo, eu já tinha feito isso uma vez, é que agora não podia voltar atrás daquela palavra que eu falei com meu filho. E ele estava sofrendo. No momento em que se eu, pum, desse um tranco, o sofrimento dele ia ser grande, mas ia passar. Bom, se eu, que sou falho pra caramba, sei ter compromisso com meu filho, sei honrar a palavra que eu disse pra ele, sei não faltar com a verdade com ele. O pai já faltou com a verdade com você?
3: Não.
0: O pai já mentiu pra você?
3: Não.
0: Pois é, querido. Você, muito melhor que qualquer pai que possa falar aqui pra você, você tem um pai que não mente, que não pode verdade, mentir.
1: Glória a Deus.
0: Você tem um Deus que não volta atrás da sua palavra. E sabe por que que às vezes ele se cala? Porque a sua oração é a oração do Dudu. Pai, não puxa. Você não vai puxar, né, pai? Pai, o senhor vai acabar com... O senhor vai tirar essa dor, esse sofrimento? E o senhor tem que se calar. E às vezes ele não se cala assim com esse olhar de amor, porque com esse olhar de compaixão. Às vezes ele se cala de uma maneira dura, como o salmista trouxe. Ele fala assim: aquietai-vos e sabei que eu sou Deus. Eu quebro o arco, eu corto a lança, eu queimo os carros no fogo, ou seja, eu acabo com a guerra. Se cala, aquieta-te. Eu sou Deus e serei exaltado entre as nações. Eu não volto atrás da minha palavra. Às vezes, Deus manda você se calar.
1: Desse jeito.
0: Porque você está se esperneando demais. Ei, calma. Nem puxei. Mas está doendo. A gente sabe quando a criança ainda aguenta e resiste, não é? Porque você conviveu, você sabe o sofrimento dela, você sabe aonde dói mesmo. Aliás, você já foi filho, não é? Então você sabe orientá-la. Mas, querido, Deus não. Deus, ele conhece muito bem a sua criatura. E ele sabe que às vezes a gente precisa passar pelo sofrimento. O apóstolo Paulo, ele começa a narrar de uma experiência ímpar, uma experiência incrível dele. Ele fala assim de coisas inefáveis, ou seja, que não dá para se colocar em palavras, que ele mesmo viu ao ser levado aos céus, num arrebatamento de sentidos. E sabe, querido, como se ele tivesse alguma moral com Deus, assim, sabe? Como se ele tivesse algum, tipo assim, poxa, eu não sou qualquer um, né? Estou mais chegado, pertinho do Senhor. Ele resolve fazer uma oração. Aquilo que ele chama metaforicamente de um espinho na carne. E ele fala assim: eu orei, irmãos, 3 vezes. O que não é tão cultural para aquela época. Eu já orei. Orei ao Senhor com fé, com convicção, para que ele removesse essa dor minha. Aquilo que ele chama de espinho na carne. Os teólogos tentam discutir, o meu foco não é esse aqui, mas o meu intuito é entender a dor. E sabe o que, que é a resposta do Senhor para ele? Aquele homem que havia pregado, visitado cidades, passado por naufrágios, aquele homem que realmente sacudiu as pessoas daquela época, povos, ele falou para reis, ele falou para o maior império da época, sem medo da morte. Deus vira para aquele homem uma autoridade e fala para ele assim: Paulo, a minha graça te basta.
1: Glória a Deus.
0: Shhh. O meu poder, Paulo, se aperfeiçoa na sua fraqueza. Para bom entendedor, eu não vou tirar essa dor. Ela faz parte do processo. Naldo, mas até quando? Dói muito. O espinho na carne é muito grosseiro. O sofrimento, a dor, me incomoda demais. Bom, tem hora que eu me penduro num versículo que está lá, em 1 Carta aos Coríntios 10, 13, escrito pelo Paulo. Eles falam assim, que nenhuma provação, nenhuma tentação, Deus permitirá que aconteça na sua vida, sem que você...

0: E agora, ele tá em silêncio aqui.
1: É, que viu o processo, dependerá de eventos. Passou pelo processo de tratamento, pelo processo de sarar as feridas, pelo processo de aconselhamento, de discipulado, pelo processo de santificação, através da leitura, da meditação da palavra, através da comunhão com o Senhor, às vezes trancando teu quarto, na porta do teu quarto, você ali, como Jesus falou em Mateus 6,6, você orando ao teu pai em secreto, ele que te vem em secreto, te recompensando. Se você não viveu o processo, talvez agora você está dependendo de um evento. E sabe o que é isso? É o evento de Deus envia alguém para falar comigo. Eu não te julgo, querido, porque quantas vezes eu já não dependi de um evento de Deus. E sabe o que é mais lindo? É que ele não nos abandona. Mas se ele entender que você ainda precisa passar pelo processo, ele vai olhar para você e vai falar assim: eu já mostrei o fim antes do começo. Essa dor, como diz uma canção que eu gosto, essa dor, toda a dor que você está sentindo, é por enquanto. Vai ter um fim. Essa dor que você está sentindo, você não vai sentir quando você estiver correndo para me encontrar. Quando você estiver sentado diante do Rei dos Reis, do Senhor dos Senhores, aquele que é o princípio, mas também é o fim, aquele que coordena, que tem na palma das suas mãos todas as coisas. Porque ele, em nenhum momento de caos, em nenhum momento de instabilidade política, em nenhum momento de briga entre os poderes, entre o poder legislativo, o poder executivo, o poder judiciário, Deus não perdeu o controle. Os céus ainda continuam contendo a glória de Deus. Aleluia. E os pés dele aqui, assentado sobre o trono, encostando na terra. Sabe o que eu estou querendo dizer? É que nada saiu do controle de Deus. Mas eu e você precisamos passar por processos que ou a gente toma uma decisão de acabar a dor, mas se não doer aqui, não faz sentido. Naldo, você está dizendo então que todo mundo precisa passar por alguma dor? Eu estou dizendo que se Deus precisar usar a ferramenta de dor para curar e tratar você, ele vai fazer. Deuteronômio, no capítulo 8, no versículo 2, diz que Deus colocou o povo dele no deserto para quebrantar esse povo. Em outras versões diz para humilhar esse povo, para que só sobrasse o que é verdadeiro no coração deles. Se ele não poupou nem o próprio filho, Filipenses 2 diz que Jesus foi humilhado, ele suportou a vergonha da cruz. Deus não poupou nem o próprio filho. Então, meu irmão, não vem aqui olhar para mim e falar assim que você merece mais do que Jesus. Se você está passando por algo, pergunte hoje para o Senhor: Senhor, até quando? Existe um fim? Existe uma dor? Eu já entendi que quando chegar aquele grande dia, o Senhor enxugará do meu rosto toda lágrima. Mas essa dor aqui, Senhor, será que ela só vai durar mais essa noite? Será que vem alegria pela manhã? Se você não fez essa oração, é momento de você fazer. Porque se você está só cansado, querido, minha irmã, eu vou falar com você agora. Se você está só cansada, fique tranquilo, você vai descansar daqui a pouco. Daqui a pouco a gente está encerrando o programa. Você vai deitar, dormir, colocar sua cabeça no travesseiro e amanhã você vai estar um pouquinho descansada e vai estar tudo igual no dia seguinte. Mas se você está cansada de estar cansada, se você quer dar um basta mesmo, se você não aguenta mais, é hora de você correr para Jesus. É hora de você chegar diante dele e, sendo sincera, não religiosa, independente da sua manifestação de fé, é momento de você chegar e falar assim: Senhor, basta. Eu não aguento mais. Se existe algo que eu não dou conta de suportar, a sua palavra é fiel. O Senhor é fiel e não volta atrás. O Naldo, orando, falando lá na Bíblia, 1 Coríntios 10, 13, diz que se o Senhor estiver permitindo que algo que esteja acontecendo comigo é além do que eu posso suportar, o Senhor estaria sendo injusto. Então, se eu não dou conta de suportar

0: voltar, Senhor, tira de mim essa dor. Mas se eu dou conta, me dá a força necessária, me dá a capacidade necessária de suportar as coisas que eu não posso mudar. Ah, minha irmã, meu irmão, se você fizer essa oração hoje e o Senhor não responder, eu não venho aqui pregar na semana que vem. Porque o apóstolo, aliás, o salmista disse: eu nunca vi um justo mendigar o pão. Eu nunca vi um justo, uma pessoa que foi justificada pelo sangue do Cordeiro, pelo sangue de Jesus. Eu nunca vi essa pessoa perdendo. Eu vi pessoas que, para ela, a morte foi o alívio. E não foi de uma maneira tão simples, mas Deus falou: ei, hoje, eu te digo, eu vou recolher a rosa, a flor do meu jardim. Meu Deus. Eu não acho que você chegou a tanto, mas se Deus quiser acabar com o sofrimento seu, Ele continua sendo Deus e nós continuamos sendo homens. Ele não perdeu o controle de nada. Num caos político que estava acontecendo no tempo de Isaías, no capítulo 6 do livro que leva o seu nome, estava acontecendo a deposição, a morte de um rei. Imagina como estava o caos. E naquele mesmo momento, Isaías tem uma revelação dos céus. E ele enxerga que os céus continham a glória de Deus. E que toda a terra estava cheia da glória de Deus. Querido, pasme, não era nenhuma eleição. Era um rei de um país que não existia mais e que estava quase entrando numa guerra. Você acha que alguma coisa saiu do controle do Senhor? Você acha mesmo que Ele te esqueceu e te abandonou? Eu vim te trazer uma mensagem de esperança hoje. Confia no Senhor de todo o seu coração. E não se apoie no seu próprio entendimento. Não acabou. Existe esperança para você. Ele já escreveu o fim antes de saber o que você está passando. Antes de você começar a passar pelo que você está passando. Essa é a palavra. E eu quero fazer uma oração por você. Se você ainda não colocou o seu pedido de oração aqui, coloca lá no chat do YouTube ou pelo WhatsApp 34044000. Alguns pedidos eu já recebi aqui, que eu já vi. Mas hoje eu preciso falar com você que decidiu dar um basta. Eu quero que você aí feche os seus olhos. Na onde você está, se você pode fazer isso, se você estiver ouvindo no seu carro, estacione, encoste ele em algum lugar. Se você está ouvindo na sua casa, leve o celular para um canto, um lugar com privacidade. Se você está ali fazendo, talvez dourando o alho para a janta que ainda não saiu, e der para desligar o fogo por um momento, porque eu quero que você esteja totalmente conectada comigo nessa oração. Porque é a minha voz, mas vai ser a palavra de Deus que vai cortar o seu coração aí. Aleluia, Jesus. Pai amado, é no nome do seu filho amado Jesus.
1: Glória a Deus.
0: Que eu venho aqui como o mensageiro das últimas horas. Como o mensageiro de quem talvez essa pessoa não vai ouvir tantos outros. Já houve um dia, Senhor, que eu fui buscar uma pessoa e no momento em que ela disse não à sua palavra, aquele momento foi o último momento que ela pôde dar um sim. Eu não sei o que está acontecendo, se existe uma ideação suicida, se existe pensamentos de morte, mas a sua palavra, através da minha voz, da voz do pastor Cirilo, chegou nessa casa essa noite. Pessoas que nunca ouviram esse programa, mas que hoje, numa véspera de feriado aqui da cidade, Ela parou para ouvir porque ela está em casa e não está num turno de trabalho. Então é hoje, Senhor. O Senhor escolheu esse dia, essa data. Então vai lá, Senhor, aonde nenhuma voz humana alcance. Vai no coração dela e faz aquilo que nenhum cirurgião com bisturi é capaz de fazer. E examina, Senhor, o que está de fato no coração dela. Lugares aonde juntas e medulas são separadas. Lugares onde alma e espírito conseguem ser divididas. Onde pensamentos e intenção do coração pode ser discernidos. Somente a sua palavra é capaz disso. E ela não volta vazia sem antes cumprir aquilo pelo qual ela foi designada. Essa palavra não voltará vazia. Nesse momento, Senhor, traz o alívio, traz o bálsamo. Não uma anestesia, mas uma cura. Vem com a anestesia para que haja a cura, a cirurgia. Não para que haja somente um alívio da dor, mas para que essa dor ela seja cessada. Meu Deus, em nome do seu Filho amado Jesus, eu quero alcançar essa vida aqui com a vida do Senhor sobre ela. Se você está me ouvindo e concorda com essa oração, eu quero que você repita ela e diga assim: Senhor Jesus, eu, essa noite, dou um basta. E quero te receber na minha vida. Repita essa oração. Como Senhor da minha vida. Eu escolho não caminhar errante, mas caminhar segundo a sua vontade. Eu te recebo na minha vida e na minha casa. Seja Senhor dela. Seja Senhor da minha vida. E se você fez essa oração, eu quero saber aqui, nesse momento, se você fez essa oração e se você realmente nunca tinha feito essa oração e você sentiu algo diferente da parte de Deus. Naldo, nada na circunstância aqui que eu estou vivendo mudou, mas algo aqui dentro, na minha convicção de fé, eu sinto esperança. É porque o Espírito de Deus resolveu tocar aí o seu coração. Você teve uma experiência com o Senhor. Essa é a mensagem que eu quis, junto do pastor Cirilo, entregar para você essa noite. Pastor Cirilo, eu quero devolver aqui para o irmão essa mensagem. Tem alguns pedidos de oração aqui. Nós recebemos pedidos por telefone aqui. Nós recebemos pedidos pelo chat. Olha só, nós recebemos um pedido lá do Joel, do Belinho Ometo. Ele deseja uma oração pela sua mãe, que está acamada, e também pela família. Eu recebi um pedido de oração aqui pelo chat da Dulce, a minha irmã querida. O abraço mais gostoso da igreja que eu frequento. Para não dizer, para não gerar ciúme nas outras igrejas, eu acho difícil, não é? Você conhecer um abraço, acho que na sua igreja aí tem um abraço tão gostoso do que quanto o da Dulce, mas ela passou aqui, né, pelo chat, dizendo que a Neuza, a mãe da Verônica, vai passar por uma cirurgia de emergência. Olha só, quantas questões de saúde aqui, pastor Cirilo. E existe uma voz aí, o pastor tem uma voz de cura, tem uma voz profética aí. Deixa eu só conferir aqui se tem mais algum pedido. Olha só, eu não sei aqui exatamente quem que é, mas a pessoa é do Vídeos Simples, da Dri Souza. Eu acho que eu posso chamar ela de Dri. Ela quer a oração pela mãe e pela sogra, pelo que eu entendi aqui, a Maria Helena. A mãe dela me parece que é a Eula, se ela escreveu certinho aqui. Bom, pastor, aí eu gostaria que o pastor dirigisse essa oração e fosse usado aqui.
1: Graças a Deus. Eu gostaria que você fechasse os teus olhos. Eu não vou me lembrar de todo o nome, mas o Espírito Santo, ele lembra. Ele conhece toda a dor, toda a dificuldade neste momento. Pai Celeste, eu te peço, Espírito Santo, por cada pessoa que pediu oração por alguém ou por si própria, Pai. Que o Senhor, Pai, que esquadrinha o coração, a alma, o espírito. O Senhor que pode, neste momento, Pai, curar essa pessoa que está me ouvindo, curar essa pessoa espiritual.